0: Anderson está de férias agora. Alô, Anderson Vareta Santos, um abraço grande. Minha amiga Maria do Rosário de Fátima, de Araújo Silva, está conosco aqui também. E eu, Maurício Rabelo, na apresentação do programa, com muita alegria, viu? Quero cumprimentar também o pessoal da Central Técnica, meu amigo Alberto Paris, meu amigo Paulo Meirelles, o Boró, o Ageu, o meu amigo José Josemar, o Jaiminho, um grande abraço. O pessoal dos transmissores, eu não sei o nome da turma lá, um abraço para todos que estão trabalhando aí nos transmissores, né? Muito obrigado, mande o sonzão da Nacional aí para o mundo, viu? Um abraço grande. Cumprimentar também o Antônio Miranda e também o Mário Sartorello, o Miranda na programação musical, o Mário Sartorello na coordenação da Nacional de Brasília, a Tayana Borges na coordenação da Nacional da Amazônia, a Bianca Petená, ela também é nossa gerente, gerente executivo, o nosso querido amigo Carlos Sena, direção geral do Tiago Regoto e a presidente Antônia Pellegrino. E eu sou Maurício Rabelo e saúdo a Fatinha. Alô, Maria do Rosário, boa noite.
1: Boa noite, Maurício, boa noite, Celso, de volta, boa noite, Anderson, a todos os ouvintes que estão nos ouvindo, né, Maurício?
0: Exatamente, espalhados aí pelo Brasil e pelo mundo, né, minha amiga? Opa, o seu telefone...
1: Oi, alô.
0: Agora sim.
1: Celso voltou, né?
0: Voltou, tá
1: tranquilo. Aí ele fica com brincadeira aí, só me tirando seu, aqui, cortando meu áudio aqui no microfone. Pois é, segunda-feira hoje, né, Maurício? Tá animadinho?
0: Tô bastante, vamos fazer um programão, se Deus quiser.
1: Se Deus quiser, vou animar. Eu não tô muito não, mas vou animar.
0: Eu
1: vou animar.
0: Tô muito animado.
1: Chego aqui, eu me animo, que nem você. Vou animar, né? Se Deus quiser.
0: Tivemos ontem
1: às 11.
0: As eleições transcorreram tudo em paz, tranquilo,
1: graças a Deus. Voltei bem rápido, foi tranquilo lá na onde voltei.
0: Não tem problema nenhum. Votei com alegria e satisfação. E olha, agora tem o segundo turno, tem em alguns estados também, para a presidência da República. E nós vamos continuar o nosso trabalho aqui, porque não pode parar, né, Maria do Rosário?
1: De jeito nenhum, não pode parar. Vamos continuar, o Brasil é nosso.
0: Com certeza, né? Tem que pular em cruz todo dia, mas é bom demais, né?
1: É bom demais, muito bom estar aqui, estar vivo, estar respirando. É isso que é importante, né? Com saúde, graças a Deus. Com o Celcinho de volta aqui, então melhorou mais ainda, né? Olha aí, olha a música.
0: Mandar um abraço pro Clênio lá na cidade de Uruaçu, Goiás. Já o Celso cumprimenta ali. Fala, Maria do Rosário.
1: Um abraço também pra dona Geralda lá em Minas, está sempre nos ligando. Para todos os ouvintes, né, Maurício? Estão todo mundo na escuta, hoje segunda-feira. Aí na expectativa de uma boa semana para todos, se Deus quiser.
0: Deus quiser, então, né?
1: Então é isso aí. Para quem não anotou, anote aí os telefones que deu de cá, você de lá da Rádio Nacional, gente. É o 61-3799-5742 ou 61-3799-5743. E os telefones já começaram a chamar, daqui a pouco eu volto.
0: Beleza pura! Eu quero mandar uma saudação aqui lá para o estado do Maranhão. Mandar um boa noite, né? Ela é amiga da Corina, é a Neuza, né? Dizendo boa noite, amigo Maurício Rabelo. Eu sou de Paulo Ramos, no Maranhão. Foi a dona Corina que me deu seu telefone. Que coisa boa! Dona Corina é lá de Paulo Ramos do Maranhão, passou nosso telefone para a Neuza e ela está mandando um abraço para a dona Corina do Vicentão, né? Para todo o povo de Paulo Ramos, de Lago da Pedra, da região dos Lagos, muito obrigado. Ela disse assim, manda um boa noite para nós aqui sempre, né? Meu nome é Neuza, só Neuza mesmo, e sou de Paulo Ramos do Maranhão. Muito obrigado, Neuza. Ela gosta muito da Roberta Miranda, a música São Tantas Coisas, viu, Celção? Então, muito obrigado, querida amiga Neuza em Paulo Ramos do Maranhão. E eu quero ouvir o boa noite do Celso Ribeiro do Amorim, que tem tempo que não fala nesse microfone potente da Rádio Nacional. Celção, pega o microfone aí, por favor.
2: Boa noite, meu amigo.
0: Celso Ribeiro.
2: Beleza, tudo bom?
0: Bom, e você, tranquilo?
2: Beleza, pô, tá ótimo.
0: Bom, foi bem de férias.
2: Mal demais.
0: Bom, foi trabalhou demais. Bastante.
2: Trabalhando.
0: Você tava trabalhando, né? Tô ligado.
2: Manda meu boa noite lá pro Clênio, pro Hugo, pro João Paulo, pra o Boto, né? O Boto e a Lu.
0: É, a Lu, Vitor, né?
2: Vavá Ione, Wesley, para todos os ouvintes do Eu de Cá, vocês lá, e pro Jaide que tá ligadão.
0: Uhum. Beleza pura, muito obrigado. Cumprimentar meu amigo é o Clênio Jaó, lá em Uruaçu, no estado de Goiás. Alô, meu amigão Clênio, minha amiga Raniele, meu amigo João Paulo, muito obrigado, minha querida amiga Lu Vitor, lá em São Paulo, o Sávio Santos também em São Paulo, muito obrigado, o Zezão em Quiterianópolis, no Ceará, o Zezinho que fica só me derrubando o tempo todo lá na conversa, em Uruaçu. Alô, Zezinho, um grande abraço também, muito obrigado, viu? E olha, agora são 21 horas mais 8 minutos, mandar uma saudação para o Luciano Belarmino lá nos Estados Unidos da América, dizendo boa noite, meu amigo Maurício Rabelo, tudo tranquilo por aí, tudo. Levo o meu abraço a todos aí da Rádio Nacional, em especial para você, meu amigo, beleza? Depois toca aquela moda do Maurício Rabelo e Cristiano. Será qual é que você gosta, né? Será que é Gabiraba? Será que é Paixão Tocantinense? Será? Tem tantas, né? Muito obrigado, amigão Luciano Belarmino. Tudo passa como a chuva também. Muito obrigado, amigão Luciano Belarmino, o moço lá dos Estados Unidos, brasileiro, mas é do peito roxo mesmo. Alô, Luciano Belarmino.

0: Nacional, 21 horas mais 9 minutos. Tem a Jaidete do Recanto das Emas, minha querida amiga, dizendo: Maurício, boa noite. Por aqui no Recanto, passando roupas e ouvindo Eu de Cá, Você de Lá. Quero ouvir uma música, Taras e Manias, com Elimar Santos, né? Elimar Santos, Taras e Manias, meu amigo Celso Ribeiro. Então você se vira nos 30 aí e atende a Jaidete, que ela é dura na queda, senão ela monta na moto dela, monta lá e vem bater aqui. Hélio Adão, alô, Jaidete, um abração. Como é que tá o frio aí no Recanto? Aqui no plano piloto tá um frio, parecendo que vai chover, garoando, né? Taras e Manias, viu? Elimar Santos, obrigado, Jaidete, no Recanto. Cuidado aí pra você não deixar a roupa queimar, viu? Passa a roupa, se deixar o ferro quente em cima, queima a roupa. Tenha cuidado. Um abraço, minha amiga Jaidete, muito obrigado. Faz esquina aí na roupa, bem bonita, viu? Também tem mais aqui, Ronivon Marques, falando assim: alô, Ronivon, boa noite.
1: Boa noite, Maurício Sabela, aqui é Ronivon do Alecrim, município Buritirama, Bahia. Peço uma música aí, o Milionário Zé Rico, ofereço para todos os ouvintes, para você e para mim, minha esposa e meus filhos, que estão aqui no pezinho do rádio ligado. Passei o José lá no Saquinho do Areado.
0: Saquinho
1: e
0: do Areado.
1: E pra Carminha lá em Roraima. O Del caminhoneiro e pra todos os caminhoneiros, nossos irmãos caminhoneiros do Brasil, beleza?
0: Beleza.
1: É nóis, mano. Chama.
0: Chama na bota. Obrigado, Ronivon. Gente boa participando conosco. Muito obrigado. Deixa eu ver, esse aqui é isso mesmo, né? Então, estou certo aqui. Obrigado, amigão Ronivon. Ronivon Marques, aí na região de Buritirama, Bahia, na região do Alecrim. Obrigado, Ronivon Marques, a sua esposa, os seus filhos, ouvindo aí no Alecrim, Buritirama, Bahia, Brasil. Está mandando um abração para todos que estão na escuta, né? Para o José, lá no Saquinho do Areado. Alô, José do Saquinho do Areado, bom demais. Você também é de algum saquinho por aí, Celção? É o José lá do Saquinho do Areado, Bahia. Tem a Carminha lá em Boa Vista, Roraima. Tem o Léo Caminhoneiro também recebendo o abraço do Ronivon Marques.

bom demais. 21 horas e 13 minutos do Sonzão da Rádio Nacional. Filho de ninguém, as gargantas de ouro do Brasil, Milionário e José Rico. Depois, Taras e Manias do Elimar Santos para a passadeira de roupa mais competente lá do Recanto das Emas. Minha amiga Jaidete Ungran, cuidado para não queimar a roupa, menina. Depois, Sem Você, Zezé de Camargo e Luciano, pedida da nossa amiga Dona Geralda lá em Minas Gerais.

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0: Pois é, gente, agora 20 horas e 28 minutos. Eu de cá, você de lá, nós estamos aqui e vamos atender Terci Diniz lá no Amazonas. Boa noite, Terci Diniz no Amazonas. Obrigado pela mensagem, obrigado pela sintonia. Um abraço grande. Cumprimentar meu amigo Bismarck Varão. Ô Bismarck, e aí, bom? Satisfeito? Bom demais, né? Um fazendão desse aí, tranquilo e calmo. Ele deve estar fazendo um arroz a essa hora. Eu não gosto de fazer comida, é à noite, né? Trabalho o dia inteiro na fazenda. Aí gosta de preparar as delícias lá na fazenda Boa Vista, no município de Bonópolis, em Goiás. Meu amigo, ouvindo eu de cá, você de lá, meu amigo Bismarck Varão, um grande abraço. Satisfeito, né, caboclo? Um abraço grande. Tem mais aqui, o Jair Benedito em Trombas, Goiás. Alô, Jair Benedito, Trombas, Goiás. Um grande abraço, excelente noite para você, para dona Alessandra também. Muito obrigado. Tem mais outra aqui. Arlete dizendo boa noite. Boa noite, Maurício. Eu sou Arlete. Meu esposo, todas as noites estamos ouvindo seu programa. Nesse momento estamos na escuta. Toca uma do Zezé de Camargo e Luciano. É o amor, né? É oferecendo para o esposo Cleo Demax, né? Eu sou Arlete, aqui do Travessão do Arrependido, no estado do Pará. Muito obrigado, Arlete. Muito obrigado, Cleo Demax. Aí um casal apaixonado, juntinhos, ouvindo a Nacional e pedindo É o Amor, do Zezé de Camargo e Luciano, para eles celebrarem juntos lá o amor, a união dos dois. Que coisa boa! Tem mais aqui falando conosco. Opa, deixa eu dar uma olhada aqui. Milena Caroline de Brasília. Alô, Milena Caroline, a moça que dá show no espanhol. Boa noite.
1: Oi, Maurício, sou a Milena de Brasília. Tô aqui ligada na rádio, passando rapidinho só pra dar um salve e dizer que tô na escuta, é nóis.
0: Obrigado.
1: De paso, me gustaría mandar un saludo a todos los hermanos de los países de lengua hispánica que escuchan la radio por el sistema de onda corta. Es esto. É isso aí, Maurício, é nóis. De música hoje pode ser qualquer uma com Zé Neto e Cristiano. Sou a Milena de Brasília e tá aqui na escuta, é nóis.
0: Beleza pura.
1: Tô ouvindo pelo rádio normal na
0: M980. Aham, muito bem. Muito obrigado, Milena Caroline, a moça que fala espanhol como se fosse uma espanhol, uma espanhola, uma argentina, né? Muito obrigado. Minha querida amiga Milena Caroline é a filha da Dona Maria de Jesus, lá da região do Vale do Jequitinhonha, nas Minas Gerais. A mãe dela, Maria de Jesus, e ela nasceu aqui no Distrito Federal. Competente, daqui uns dias ela vai estar dando aulas para o mundo aí de espanhol. Obrigado, Milena. Um abração. Pedindo uma do Zé Neto e Cristiano. Anota aí, Celso, senão eu vou esquecer aqui. Milena Caroline, muito obrigado. Edi, né? Deixa me ver aqui. Oi, Edi, tudo bem? Boa noite, fala comigo aí. Boa noite, boa noite.
2: Boa noite, meu amigo Maurício Rabelo, um grande comunicador da Rádio Nacional. Forte abraço, do Ed Seus Teclados. E para todos os ouvintes aí que curtem a Nacional.
0: E garoto, obrigado, obrigado, Edir, muito obrigado, viu? Um abração para você, para todos, né? Ed dos seus, Ed Seus Teclados, né? Tudo bom, Ed? Bom? Tranquilo? É o moço lá de, acho que é de Arraias, no Tocantins, né? Muito obrigado, um grande abraço. O telefone dele é de Goiás, mas acho que ele tá lá em Tocantins. Um abração, muito obrigado, viu? Tem mais aqui, deixa eu ver, deixa eu dar uma olhada aqui, nesse momento. O trem que pula, rapaz. Não, tá bom. Obrigado, obrigado. Ele tá mandando um áudio aqui pra nós. Obrigado, Ed, e os seus teclados aí no estado do Tocantins, na região de Arraias, de Campos Belos, Goiás. Muito obrigado, né? Tem mais outro aqui, Léogin de Pádua, dizendo assim: boa noite. Boa noite, meu caro amigo Maurício Rabelo. Ele escreveu assim, quer ver? Fez uma foto minha aqui parecendo gente, né? Rapaz, olha o cara, rapaz. Eu tô mais novo, uns 30 anos aqui, mas tenho bom, viu, rapaz? Tô melhorando 100%. É, obrigado, meu amigo Leuginho de Pádua. Tá dizendo Maurício Rabelo, filho do Brasil, a voz inconfundível do rádio brasileiro, Rádio Nacional AM de Brasília e Amazônia. Obrigado, Leuginho de Pádua. Muito obrigado, você podia. Esse chapéu que você botou aí pra mim, aí, rapaz, um chapéu bonito esse. Mas cadê meu dinheiro pra comprar ele, né? Rapaz, eu tô parecendo gente aqui. Gostei, viu? Ele tá dizendo boa noite, meu amigo, Maurício Rabelo. É, diz que é maneiro, Maurício Maneiro. É, o filho do Brasil, meu abraço para todos os ouvintes do Eu de Cá, Você de Lá, em especial para os amigos do rádio. Lembrando que no próximo dia 11 quero contar com a presença de todos do grupo, amigos do rádio, para fazer desse encontro o melhor do ano, viu? Fala pro Celso Ribeiro do Amorim. Fala para ele, né? É, desejo boas-vindas e que ele toque a carne é fraca com Chitãozinho e Chororó, viu, Celção? A carne é fraca, Chitãozinho e Chororó. É, mande esse convite aí para Milena Carolina de Brasília, para ela participar conosco lá também. Quem tá mandando, viu, Milena? É o Léo Gin de Pádua, aqui de Brasília. Muito obrigado. É no próximo dia 11, no Parque da Cidade. Um encontro é americano, cada um pode levar alguma coisa e comer as coisas de todo mundo, né? Então, leva um pé de porco e pode comer uma maçã, tomar uma, leva uma banana. O Celso gosta de levar bananas, né? Ele leva e come as bananas todas. Ele gosta, e quem quiser levar outras coisas também, um peito de frango, uma linguiça, você também gosta, né, Celso? Tranquilo. Pois é, então é domingo que vem lá no Parque da Cidade, a partir das 8 da manhã, mas vai o dia inteiro, viu? Lá no estacionamento 3, no Parque da Cidade. E o Antônio Nunes, do Léo Gin de Pádua, o Antônio Nunes convidando. O telefone do Léo Gin é esse aqui, 61DDD. Ele não me autorizou a falar o número dele, não, vamos falar. Ele é um homem do povo, um violeiro apaixonado. 61DDD 98110-2909. Repetindo, 61DDD, depois 98110-2909. 8110-2909. Vamos para o intervalo aí, Celso? Tem intervalo? Já foi? Então, meu amigo André, é o Jacinto do Sertão de Goiânia. Alô, Jacinto do Sertão, boa noite.
3: Boa noite, Maurício Rabelo, boa noite, ouvintes. E aí, Maurício, só de boa? Bom, passando por aqui para desejar para todo mundo ligado na Nacional, especialmente para minha mãe Tereza, aqui comigo, uma ótima noite de segunda-feira e uma excelente semana. Maurício, se possível for, toca para nós a moda, prato do dia, onde é um carreiro para mim. Quero mandar um alô e um abraço para o meu amigo Marcelinho Carioca, sua esposa Josi, sua filhinha Anne Marcela, aí na Samambaia Norte, aí em Brasília. Uhum. E gostaria de deixar meu telefone aí para fazer amizade com homens e mulheres de qualquer lugar do Brasil e do mundo, ou quem sabe encontrar um grande amor com mulheres, claro. Uhum. Eu tenho 39 anos, sei. Sou deficiente visual, sei. E para relacionamento sério, somente com mulheres e queira compromisso sério, até 40 anos, sem vício. Uhum. Meu telefone de contato é esse mesmo, WhatsApp, DDD 62 9 8459-9043. Repetindo, DDD 62 9 8459-9043. Um abração, meu amigo.
0: Valeu, obrigado. Muito obrigado. O que foi, Celso? Como é que era? Chitãozinho Choró, como é o nome? Deixa eu botar no ponto 1 aqui, Celso. Me ajuda aí, que você é o cara, viu? Você, essa aí. Olha, quem tá pedindo, direto dos Estados Unidos da América, é meu amigo que está nesse momento ouvindo Eu de Cá, Você de Lá, é meu amigo Luciano Belarmino, o moço de Goiás que conquistou a América. Alô, meu amigo Luciano Belarmino, um grande abraço, viu? Ele pedindo Paixão Tocantinense, do Maurício Rabelo e Cristiano, mandando para todo o Brasil, especialmente para a Johnny, que está do lado dele, e a Cleila também, a moçada do Capilé, as moças do dinheiro. Pode falar agora? Estou na escuta, manda uma alusão para nós aqui, estamos na escuta. Paixão Tocantinense, né? Paixão do Tocantins, será que é? Paixão Tocantinense. Muito obrigado, amigão Luciano Belarmino, muito obrigado, Dione, muito obrigado, Cleila, um abraço.

do tamanho do Brasil para vocês aí nos Estados Unidos. Aqui tá um friozinho em Brasília, bom, viu? Uma chuva, deu uma chuva boa nessa última madrugada, né? E hoje deu uma chuvinha durante o dia e agora tá um tempo assim nublado, querendo chover, e tá bem, um clima bem ameno. Como é que estão as coisas aí pelos Estados Unidos? Tudo tranquilo? Bom demais? Celso Ribeiro, toca aí Paixão Tocantinense, Maurício Rabelo e Cristiano. Depois é o amor do Zezé de Camargo e Luciano. E Prato do Dia, Tião Carreira e Pardinho. Paixão Tocantinense, Maurício Rabelo e Cristiano. Alô, Luciano Belarmino. Alô, Dione. Alô, Cleila, nos Estados Unidos.

um abraço grande lá pra minha querida amiga Valteane, ouvindo a gente lá no estado do Pará. Eu acho que ela deve estar em Placas, no Pará. Alô, Valteane! Um grande abraço, e a professora tá sempre prestigiando o nosso programa. Muito obrigado, Valteane, aí no estadão do Pará, na Transamazônica, valorizando aqui o nosso trabalho. Eu te agradeço demais, viu? Muito obrigado, muito obrigado. Ela diz, tem dois números aqui, quando um não responde, eu mando outro. Bom demais, tá em Rurópolis, no Pará. Obrigado, obrigado, Valteane, em Rurópolis, no Pará, na Transamazônica. Escolha uma moda bonita pra você ouvir daqui a pouco aí, tá bom? Um abraço grande, Zezé de Camargo e Luciano, cantando bonito para o Brasil, mandando também lá para a turma boa dos Estados Unidos, Johnny, Cleila e o Luciano Belarmino. Vamos,

0: Gente, agora vem assim, 21 horas. O Celso também me enrola, não, Celso, pelo amor de Deus. Homem. Deixa eu mandar um assalto. Opa, tem aqui meu amigo Luciano Belarmino, lá dos Estados Unidos, falou assim: fala, Luciano. Opa!
1: Manda aquele abraço aí pro Léo de Roma. Fala pra ele que a linguiça caena tá chegando aí, viu? Fala pra ele aí, que agora chega aí.
0: É mesmo, rapaz? Linguiça o quê?
1: Pra nós aí, pra mandar pra ele, tá bom?
0: Beleza.
1: Um abraço, meu amigo.
0: Alô, Cabocão.
1: Eu vou falar pra você, o uísque vai bater na porta aí. Essa semana já chega aí, viu?
0: É mesmo, rapaz, pelo
1: e
0: amor.
1: E aí
0: de...
1: é pra nós comemorar juntos.
0: Opa. Eu de cá, você de lá, né? Opa.
1: O programa é eu de cá, você de lá. O programa agora vai ser eu daqui e você de lá, viu?
0: Tá bom, beleza.

0: Vamos mandar o uísque chegar aí. Essa semana chega aí. Se Deus quiser, meu amigo.
1: Eu já começar a beber por conta aqui. Obrigado, obrigado, meu querido amigo Luciano Bellarmino, nos Estados Unidos, mandando uma saudação especial pro Léo de Roma, dizendo que a linguiça tá chegando. Que linguiça é essa, menino? Deve ser uma linguiça americana. A linguiça é pro Léo de Roma, o uísque que é pra mim aqui, viu? Um abraço, amigão Luciano Bellarmino. Muito obrigado, muito obrigado. Um abraço grande também pra Dione e pra Cleila. Aí nos Estados Unidos, as moças do dinheiro, né? Cleila, muito obrigado. E o Léo de Roma, um abraço grande. A linguiça tá chegando, viu, Léo? Agora 21h54. Levanta, Celso Ribeiro.

minha gente, agora faltando 5 minutos para as 10 da noite. Esse é o programão Eu de Cá, Você de Lá, da Nacional para todo o Brasil. Minha amiga Valteane, lá de Rurópolis, no Pará. A professora Valteane está dizendo: Maurício, toca uma do Amado Batista e Folha Seca para mim, viu? Então vamos tocar aí já já. Fui a um show do Amado Batista, um show muito bom, ficou na saudade, foi um sonho realizado, né? Que coisa boa também, já fui e gostei demais. Showzaço Amado Batista, canta as emoções do povo do Brasil. Obrigado, querida Valteane, aí em Rurópolis, no Pará. Daqui a pouco, Folha Seca. Ele falou pra mim um dia, falei: Amado Batista, qual a sua música que todo mundo pede em todo show? Ex-amor aqui, ó. Dum, dum, dum, dum, dum. Essa, né? Não é. Qual? Folha Seca. Todas eu tenho que tocar Folha Seca. É a que a minha amiga Valteane está pedindo, direto de Rurópolis, no Pará, na Transamazônica. Obrigado, minha amiga professora. Tem mais aqui falando conosco. Vem o Hudson de Uberlândia, Minas Gerais. Alô, meu amigo Hudson, bom demais. Ele mandou, eu vou lançar a moda de Paulo e Paulino. Rapaz, motor ruim, viu? Deixa eu ver aqui. De Paulo e Paulino, os moços, sucesso no Brasil. Eles são mineiros, mas são radicados hoje em Goiânia, mas são do mundo, de Paulo e Paulino, né? Deixa eu ver se é essa música aqui, viu? Alô! Mas eu vou tocar ela por inteira já. De Paulo e Paulino. Vou ver aqui.

Na meia volta e volta pra mim, né? Daqui a pouquinho nós vamos tocar aqui por inteira no Eu de Cá, Você de Lá. Celso Ribeiro, nós estamos devendo, mas não dá tempo agora de tocar, né? São tantas coisas, dá? Sapeca essa moda pra nós aí. Ainda não, né? Não dá tempo, não. É, você é o Celso Ribeiro, menino bom. É o meu amigão Hudson de Uberlândia, Minas Gerais. Alô, Hudson. Bom demais, viu? É o moço de Uberlândia, Minas Gerais. Ele que mandou essa, né, o novo lançamento do Di Paulo e Paulino. É Fim no Fim, é o nome da música. Fim no Fim. Obrigado, obrigado, um abraço grande, viu? Tem mais aqui. Opa! Direto do estado do Maranhão, minha querida amiga Neuza, está na escuta em Paulo Ramos. Alô, Neuza, em Paulo Ramos, no estado do Maranhão. Muito obrigado, muito obrigado. Uma alegria receber a sua mensagem aqui, meu amigo Bacabal. Alô, meu amigo Bacabal, um grande abraço. O Bacabal deve estar lá no estado do Maranhão a essa hora. Muito obrigado, amigo. Amigão Bacabal, um abraço grande. Doutor Ricardo Matos, um abraço, muito obrigado. A doutora Bárbara, também a filha do doutor Ricardo Matos. A Ivanilde, que é advogada, doutora Ivanilde também, que é esposa do doutor Ricardo e mãe da doutora Bárbara. Todos amigos do meu amigo Bacabal, que é meu amigo lá do Maranhão. Tem mais aqui falando conosco. Amigos para sempre, Elber Franco Oliveira. Alô, meu querido amigo Elber Franco Oliveira, um grande abraço, excelente noite, Elber Franco Oliveira. Celso, tá na hora de chamar o intervalo, já já nós voltaremos, aguardem.

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0: Opa, 22 horas e 2 minutos. Celso Ribeiro, já que tá o de Paulo e Paulino aí, vamos trazer o lançamento na dupla de Paulo e Paulino. Toca a Roberta Miranda primeiro aí, Celso. Segura pra nós. Roberta Miranda, cantando bonito para o Brasil. São tantas coisas. 22 horas e 2, né? Eu de cá, você de lá, pelas ondas da Nacional. E é, depois você prepara aí a música do Amado Batista, Folha Seca. Foi pedida pela professora Valteane, lá de Rurópolis, no Pará. E ela fala tanta coisa boa para nós aqui, muito obrigado. Vou guardar no coração aqui, diz ela que ama o Eu de Cá, Você de Lá, que gosta demais e vai amar até a eternidade. Fica com Deus, você sabe que mora em nossos corações. Obrigado, Valteane, aí na Transamazônica, em Rurópolis, no estado do Pará. Mande sempre mensagens tão boas para nós. Você some, moça. Passa um ano sem falar nada. Não dê sinal de vida, Valteane. Um abraço grande. Celso Ribeiro tá no ponto. São tantas coisas, Roberta Miranda. Logo depois, Amado Batista.
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0: Folha Seca.
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0: Isso aí não tem nada a ver com a Roberta Miranda, não, hein? É. É, outras coisas aí. Essa música é a música dela mesmo, mas não é ela que tá cantando, né? Homem, pelo amor de Deus, deixa eu mandar mais um abraço. Sei não, não sei. Rapaz. Bom, sem base, a música. Deixa eu mandar aqui o convite que o meu amigo Leogin de Pádua mandou para Milena Caroline. Hã? Leogin de Pádua, pera aqui, deixa eu ver, né, cara, pera aí, é tanta coisa, tá aqui, Milena Caroline, pera aí, rapaz, mas que coisa difícil, vai, não quer ir, mas já eu dou um jeito aqui, tá, são tantas coisas, Roberta Miranda? Então toca pra nós aí, depois tem o sucesso, Amado Batista, Folha Seca, 22 horas

Mais 12 minutos, 22 horas e 12. Este é o programa Eu de Cá, Você de Lá, da Rádio Nacional de Brasília, Amazônia, Rádio Nacional do Alto Solimões, lá em Tabatinga, na fronteira, Rádio Universitária FM de Boa Vista, Roraima, Rádio Instituto Federal de Educação do Rio Grande do Norte e uma centena de emissoras pelo Brasil retransmitindo o Eu de Cá, Você de Lá. Quero mandar uma saudação aqui para, nesse momento, lá para o estado do Maranhão, é para Ayrton Pereira. Alô, Ayrton Pereira, boa noite, tudo bom? Ele está dizendo: Maurício, coloque a música do Zezé de Camargo e Luciano.

Quero Te Amar. Eu estou em São Luís, no estado do Maranhão. Alô, Ayrton, em São Luís do Maranhão. Um grande abraço, já já, Zezé de Camargo e Luciano. Hoje eu quero te amar. E mais, eu quero, nesse momento, mandar uma saudação para o meu amigo Hudson, lá em Uberlândia, Minas Gerais. Ele que é produtor musical, ele é empresário de várias duplas sertanejas, de artistas do Brasil, ele que os representa na região de Uberlândia, Minas Gerais inteiro, São Paulo e pelo Brasil. Hudson, um grande abraço. Ele mandou para nós aqui uma música linda, é lançamento do dia da dupla de Paulo e Paulino. A música chama-se Fim no Fim. Romântica, bonita, preste atenção. Nova música do de Paulo e Paulino no Eu de Cá, Você de Lá, da Nacional de Brasília e Amazônia, para um Brasil de audiência. Celção, toque essa moda pra nós. Opa, é comigo aqui, rapaz. Oi, solta o som, Celso Ribeiro. É contigo, rapaz. Oh, agora deu certo.

0: Pois é, gente, agora 22 horas e 19 minutos no Eu de Cá, Você de Lá. É, nós temos aqui o Eurípedes, né? Opa, ele está gravando ainda o Eurípedes. Ô, meu amigo Euribão, o Leozinho de Padua, será que ainda vai sair a carne fraca do Chitãozinho Chororó? Tá no ponto aí, Celso? Tá no ponto? É, a carne é fraca. Vai sair sim, rapaz. A carne é fraca. Fala, Maria do Rosário.
1: Opa, sim, é isso. O Gilmar Vasconcelos do Ceará e também o Josenildo da Bahia desejam uma boa noite a todos os ouvintes do Eu de Cá, Você de Lá.
0: Aham. E mandar um abraço aqui pro meu amigo Leozinho de Pádua, dizer que a música dele já está no ponto aqui, viu, meu amigo? Você se liga aí que já já a carne vai ficar fraca aí no seu lado, tá bom? Já já. Fala, Maria do Rosário.
1: Vamos ouvir aqui a mensagem do José Marcos.
0: Oi, José Marcos, boa noite.
2: Maurício Rabelo, aqui é José Marcos, opa, de São Felipe do Oeste, Rondônia. Uhum. Avenida 7 de Setembro, manda um abraço para mim, José Marcos dos Santos, minha esposa Elielma, meu filho Maxwell, meu filho Silvestre Davi, minha neta Maria Júlia, a nós aqui que estamos na sintonia do programa e da Rádio Nacional da Amazônia.
0: Opa, Espigão do Oeste no estado de Rondônia. É, o nome dos seus meninos, dos filhos, né? A esposa eu acho que é Eliane, a neta é Maria Júlia. Fala de novo aí que eu quero entender o nome dos seus filhos, viu? E José Marcos é o nome do meu neto que nasceu há um ano e um mês atrás, que é uma coisa linda do vovô, né? Muito obrigado, José Marcos Santos em Espigão do Oeste, no estado de Rondônia. Então, um abração pra você. O Celso tá achando esquisito o jeito que eu falei aqui. Aqui é macho, viu, meu amigo? Aqui é macho, muito. José Marcos Santos, mas é que ele é muito bonitinho, rapaz. Uma gracinha, né? É, tem mais aqui, José Marcos Santos, está ouvindo em Espigão do Oeste, Rondônia, a Eliane, a neta Maria Júlia, mas eu quero ouvir você de novo. Fala aí, fala pra...
2: Boa noite, Maurício Rabelo, aqui é José Marcos de São Felipe do Oeste, Rondônia, Avenida 7 de Setembro, manda um abraço pra mim, José Marcos dos Santos, minha esposa Elielma, meu filho Maxwell, meu filho Silvestre Davi, minha neta Maria Júlia, a nós aqui que estamos na sintonia do programa e da Rádio Nacional da Amazônia.
0: Rapaz, você falou, olha aqui...
2: Boa noite, Maurício Rabelo, aqui é José Marcos...
0: Opa! Pois não, pode falar, José Marcos.
2: Aqui é José Marcos de São Felipe do Oeste, Rondônia.
0: São Felipe do Oeste. Obrigado, obrigado, José Marcos em São Felipe do Oeste, no estado de Rondônia. Um abraço para Elielma, sua esposa, o Maxwell, seu filho, Silvestre, seu filho também, a neta Maria Júlia, ouvindo Eu de Cá, Você de Lá. Muito obrigado, muito obrigado. Celso, tá no ponto aí a música do Chitãozinho e Chororó, pode ser? Pode? Solta a moda, a carne é fraca, Chitãozinho e Chororó, a pedida do meu amigo Léo Gindipado, a segurar!

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Pois é, gente, agora 22h28 no Eu de Cá, você de lá, é a Nacional. É, tem uma música pedida aqui do Zezé de Camargo e Luciano. A música, quem pediu foi o Ayrton de São Luís do Maranhão, pedindo uma do Zezé de Camargo. Hoje eu quero te amar, é o nome da música. Hoje eu quero te amar, Zezé de Camargo e Luciano. Obrigado, Ayrton de São Luís do Maranhão. Um abraço grande, viu? Tem mais aqui do Maranhão. Boa noite. Boa noite, amigo Maurício. Aqui é o Ayrton, sou da cidade de Zé Doca, no Maranhão. Alô, Ayrton em Zé Doca.

0: Maranhão. Muito obrigado, um abraço. Tem também a Arlete dizendo, cadê a minha música? Ela está perguntando aqui. Ah, não, Maurício, cadê o seu Adolfo? Aquele homem que fez 90 anos no mês de junho, dia 12 de junho, viu? Porque eu me admiro dele ser um homem tão guerreiro assim, 90 anos, com tanta disposição, falando bem, né? Lá de Alto da Boa Vista, Mato Grosso. Eu também estou sentindo falta dele aqui. Alô, seu Adolfo, aí em Alto da Boa Vista, Mato Grosso, um grande... Sua presença está sendo solicitada no rádio aqui, viu? Dê notícia pra nós, é Arlete lá do Travessão do Arrependido no Pará, a esposa do Claudemar, que está mandando um abraço grande, que admira muito você com 90 anos e firme e forte montando num cavalão alazão e dando voltas aí pelo Vale do Araguaia no Mato Grosso. Obrigado, Arlete. Obrigado, seu Adolfo. Tem mais aqui. Opa, 88 é lá no estado do Ceará. J. Alves de Crateús do Ceará, ouvindo eu de cá, você de lá. Muito obrigado, J. Alves, em Crateús do Ceará. Muito obrigado, muito obrigado. Falou, J. Alves. Um abraço, ele mandou uma foto dele aqui, invocado caboclo, né? Bem arrumado. Muito obrigado, obrigado, amigão J. Alves, um abraço para você, aí em Crateús, no Ceará, está dizendo, agradecemos sua mensagem, estamos sempre na escuta, obrigado J. Alves, um abraço. Tem mais outra aqui, boa noite, é da Bahia, Vandilson, dizendo Maurício Rabelo, boa noite, eu sou Vandilson, estou ouvindo pela internet, sou de Carinhanha, Bahia. Mando a música do Tião Carreiro e Pardinho só pra curtir. Obrigado, Vandilson. Carinhanha, Bahia, pedindo Tião Carreiro e Pardinho. Muito obrigado. As três cuiabanas, boa demais. 69 é Rondônia. Boa noite. Boa noite, amigão Maurício. Obrigado. Boa noite, Celso e Fatinha. Sou Tarcísio Martins, de Colorado do Oeste, no estado de Rondônia. Maurício, no sábado eu estava ouvindo o programa no fim de semana com o Carlão na Rádio Nacional, na Rádio Brasil Central. Ele tocou sua música Olhos Negros com Maurício Rabelo e Dani Miller na Brasil Central de Goiânia. Que coisa boa! Olha, sua música está se tornando um sucesso, né? Que coisa, uma música apaixonada. Manda uma moda bonita para nós aqui em Colorado do Oeste, no estado de Rondônia. Obrigado, Tarcísio Martins, Colorado do Oeste, Rondônia. Dê um abraço no Carlão, grande comunicador da Brasil Central. Muito obrigado. E obrigado por ter executado a nossa música, Maurício Rabelo e Dani Miller, Olhos Negros, viu? Muito obrigado, muito obrigado. Tem mais aqui. Tem... rapaz, vem cá. Rapaz, muita coisa aqui. Nesse momento, Celso Ribeiro. Eu tenho que... você tem que ir pro comercial ou não? Você tem, né? Aos 32 já foi? Já tem muito tempo. Como é o nome aqui? R. Souza, lá do estado do Amapá. Alô, R. Souza, boa noite.
1: Boa noite, Maurício.
0: Boa noite.
1: Tô aqui no Laranjal do Jari. Tô passando por aqui pra pedir uma música aí com o Tião Carreiro e Pardinho.
0: Sei.
1: Recanto dos Passarinhos. Eu ofereço pra você, pra toda a galera que tá curtindo. Eu de cá e você de lá. E eu vou ligar mais com pouca pra ouvir o teu programa no aplicativo, que aqui é muito bom no aplicativo.
0: Muito bom.
1: Fique,
0: né,
1: com Deus, um abraço.
0: Valeu, obrigado.
1: Maurício, tem mais de 60 dias que eu não ouvi mais seu programa lá no sítio, porque a Nacional da Amazônia sai 5 horas da tarde e só entra depois de 6 horas. Então, um dia, não sei o que está acontecendo.
0: Vamos resolver isso aí, vamos resolver.
1: Aí o meu rádio na faixa da noite é muito
0: que tem que resolver, né? Que
1: não dá nem para entender nada, eu nem ligo mais.
0: Não é possível, rapaz. Vou passar as suas informações aqui, vou passar agora para a nossa produtora Fátima, que encaminha direto para a Tayana Borges e fala com a presidente, viu? Então, deixa eu ver aqui. Vamos ver aqui. Fátima Araújo, né? Ela vai com certeza mandar lá para a Tayana, que é a nossa coordenadora, e que vai mandar para a direção, tá bom? Obrigado, meu amigo R. Souza, um grande abraço. E mais aqui, Maria da Soledade. Fala comigo, Maria da Soledade. Boa noite.
2: Maurício Rabelo, sou sua fã. Noite, meu amigo Maurício Rabelo, sou sua fã, rapaz, eu sou sua fã. Obrigado. Eu já baixei até música de sua mais de Dona Emília. Como Maurício é? Rabelo e Dona Emília, olhos negros. Olha. Eu baixei com tanta música sua aqui pra mim ficar ali ouvindo. E eu boto o seu... Eu vejo no Kawai, você bota no ar. E o povo fica me...
0: Zoando.
2: Até o povo fica pegando de meus estados e colocando os estados dele, moço. Ah. Eu mando mensagem aí pra você, você não tá me ouvindo, rapaz? Passando minhas mensagens?
0: Menina, eu tô vendo essa.
2: Eu sou
0: aqui,
2: sua fã. Sula das Cabeceiras do Angelim Piauí.
0: Ô, Maria da Soledade.
2: É Maria da Soledade, conhecida como Maçula.
0: Maçula. Já comigo. Obrigado, Sula Maria da Soledade, aí no estado do Piauí. Que coisa boa, como é bom ter uma amiga, uma fã como você, viu, Sula? Muito obrigado, um beijão. E ela acho que mandou, não sei se foi um vídeo dela, deixa eu ver aqui, nesse momento.
3: E meu amigo Anderson Vareta Santos, o nosso produtor musical, aqui. Nós temos aqui o Jaider Ribeiro do Amorim, na produção, na seleção musical, temos aqui o Celso Ribeiro do Amorim, que não está presente, mas está de lá dando orientações, sempre participando.
0: Opa, a cor... Mandou, ficou muito legal. Deixa eu ver mais aqui.
3: Área indígena, né? Aldeias e tudo. Eu admirava muito, porque eu nasci no interior, nasci lá na roça.
0: Obrigado, Sula. Ela mandou assim também. Quer
4: pessoal,
0: ver?
4: Olha quem eu acabei de encontrar aqui, ó. Fez parte da minha infância.
0: Essa é minha amiga.
4: Maurício Rabelo, eu de cá, você de lá.
3: Da Nacional, Poliana da Lino, Amazônia, de Brasília para todo
0: lá
3: o Brasil.
0: Lá de Formoso do Araguaia.
3: A Poliane, uma grande
0: é Poliana, eu falei errado. É Poliana
4: você,
0: o nome dela.
4: Você ainda,
0: Poliana Lino.
3: Mas olha, só que ela sociais, tem centenas de milhares de seguidores.
0: E
3: então,
0: é
3: um prazer muito grande aqui em Formoso do Araguaia. No supermercado aqui do meu amigo Garoto. E pertinho da casa do meu irmão, da minha mãe.
4: Em frente.
3: Feliz da vida.
0: Lá em Formoso do Araguaia. Esse vídeo, né?
3: Um abraço. Espero vocês no Eu de Cá, Você de Lá, toda
0: isso.
3: Noite, segunda a sexta, de 8 às
0: Maria
3: 11 da noite. Um abraço.
4: E segue ele também, Maurício Rabelo Oficial.
3: Pronto. Valeu. Obrigado, Poliana.
4: Por nada, eu agradeço ao dono do mercado aqui, ó.
3: Mentiroso aqui.
0: Gente, que só, viu?
4: Nossa. Eu morava na fazenda quando eu ouvia Maurício Rabelo.
0: Olha, que legal.
3: Você virou fazendeiro.
4: Amém.
3: Cidadã da cidade. Influência, né? Coisa boa.
0: Bom demais, pois é. Essa aqui, ela mandou para nós aqui. Muito obrigado, viu? Maria da Soledade, ela que está nos ouvindo lá no Piauí, terra querida. Como é que é o nome da cidade onde você está aí no Piauí? Fala, Maria.
2: Mensagem?
0: Menina?
2: Eu sou sua fã. Sula das Cabeceiras do Angelim, Piauí.
0: Cabeceira do Angelim, Piauí.
2: É Maria da Soledade, conhecida como Maçula.
0: Beleza, cabeceira do Angelim do estado do Piauí, minha amiga, minha fã, Maria da Soledade, a Sula, muito obrigado, e eu agradeço muito você ter mandado esses vídeos tão importantes para mim, compartilhe com as pessoas, você me ajuda e muito, viu, Sula, aí no nosso canal, no TikTok, no Instagram, Maurício Rabelo Oficial, tá bom? Um beijão, minha amiga Sula, um abraço para Poliana Lino, lá de Formoso do Araguaia, no Tocantins. Celção, qual é a moda que tá no ponto aí, meu amigo? Hoje eu quero te amar com Zezé de Camargo e Luciano, né? E as três cuiabanas, né? E aqui depois pediu Olhos Negros, a Maria da Soledade pediu Olhos Negros do Maurício Rabelo e Dani Miller. Obrigado. Lá em Rondônia, quem diz que gostou muito de ouvir a nossa música no programão da Brasil Central de Goiânia, programão do Carlão, foi nosso querido amigo lá de Colorado do Oeste, no estado de Rondônia, né? Que coisa boa, é o Tarcísio Martins. já já nós vamos tocar. Então, sapé.

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1: Pois é, gente, quando... boa, agora 22h45. Duas pessoas que pediram que gostam de olhos negros. Maurício Rabelo e Dani Miller. Alô, Sula! Aí do estado do Piauí, muito obrigado. Alô, meu amigo aí de Rondônia. Um grande abraço. Olhos negros, Maurício Rabelo e Dani Miller.

gente boa da Rádio Brasil Central. Um abraço. Olha os olhos negros do Maurício Rabelo e Cristi... Aliás, Maurício Rabelo e Dani Miller. Alô, meu amigo Tarcísio Martins, em Colorado do Oeste, Rondônia. Essa é pra você, meu amigo Tarcísio Martins.

Se a gente boa, agora 22h48. Mandar uma saudação pro meu amigo Negão do Japão e a Dona Neca lá em Tocantins, lá em Paraná. Alô, Negão do Japão, muito obrigado, viu? Mandar uma saudação para o meu amigo Sebastião Lima, é o doutor Nego Lima, é o delegado Nego Lima, lá de Palmas do Tocantins. Ele e a Dona Olinda, ouvindo eu de cá, você de lá. Muito obrigado, meu amigo Nego Lima. Obrigado, Dona Olinda. Saúde pra senhora. Celso, muito obrigado, viu? Celso Ribeiro.

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2: Olá, a Unesp FM apresenta Brasil Instrumental, a competente e inspirada produção dos nossos compositores. Uma hora de música instrumental brasileira para você. Passam hoje por aqui Lívia Matos, Eduardo Machado Quarteto, Vitor Biglione Trio, Elmir Deodato, Marcel Powell, Luiz Vac e muito mais. O Brasil Instrumental apresenta o álbum Elementais, de 2017, do saxofonista Tércio Guimarães, baiano radicado em São Paulo, que teve a chance de tocar com o maestro Letieres Leite, falecido em 2021, em sua orquestra Rampless, e com outros nomes importantes da cena instrumental brasileira. Em 2011, Tércio foi premiado como melhor instrumentista do 9º Festival de Música da Rádio Educadora da Bahia, com o chorinho E Aí, Quem Vai? Com influências dos ritmos afro-baianos e da cultura cosmopolita paulistana, o álbum Elementais traz misturas sonoras inusitadas, como a faixa Pastel com Dendê. O disco tem produção do renomado baixista e produtor Marcelo Mariano e conta com participações especiais, como a do próprio Marcelo, além do maestro Letieres Leite, do multi-instrumentista Webster Santos, da cantora Andréia Costa Lima e do pianista Moisés Alves. Tércio Guimarães Quinteto é formado por Leandro Cabral no piano, Igor Pimenta no baixo, Vitor Cabral na bateria e Ricardo Braga na percussão. Vamos ouvir as faixas De Onde Eu Vim e Paisagem, com a participação do maestro Letieres Leite.

Tércio Guimarães Quinteto, com a participação de Letieres Leite, Paisagem. E abrindo o bloco, De Onde Eu Vim. A Unesp FM está apresentando Brasil Instrumental. Seguimos com a acordeonista e compositora Lívia Matos. A baiana que integrou a banda de Chico César e tem colaborado com artistas como Rosa Passos, Badia Saad ou Johnny Hooker, apresenta aqui o seu terceiro registro, o álbum Verve. Com produção de Alê Siqueira, Verve é descrito em seu material de divulgação como o fechamento de uma trilogia que começou com o luminoso Vinha da Ida, de 2017, e teve seu segundo capítulo no denso Apneia, de 2022. Novamente, marca presença a sonoridade do trio formado pelo acordeão de Lívia com a tuba de Jefferson Babu e a bateria de Rafael dos Santos, transitando entre o forró, o frevo, o experimentalismo e a delicadeza. A artista assina quase todas as faixas sozinha ou em parceria. A exceção é Mundo Verde Esperança, de Hermeto Pascoal, na qual o trio ganha as adições de Tomás Oliveira nas taças de vidro e Aline Gonçalves na flauta. Verve é um disco que mescla instrumental e canção, experimental e popular, que para o ouvinte, a princípio, pode causar estranhamento, mas pouco a pouco vai se inteirando dessa vertiginosa folia. Destacamos as faixas Verve e Mundo Verde Esperança.

Lívia Matos, de Hermeto Pascoal, Mundo Verde Esperança. Abrindo o bloco dela, Verve. A Unesp FM está apresentando Brasil Instrumental, o talento e a magia do compositor brasileiro. Neste bloco, Eduardo Machado Quarteto trazendo duas composições de seu décimo álbum, do Nato Samba Jazz. Um trabalho que revela toda a riqueza e diversidade da música instrumental brasileira. Lançado em abril de 2023 nas plataformas digitais e em vinil, o projeto homenageia João Donato, um dos maiores ícones da música popular brasileira, falecido em 2023. E resgata o gênero samba jazz, uma fusão marcante entre o samba e o jazz. Eduardo Machado expressa em seu contrabaixo destreza e versatilidade, características preservadas em seus mais de 30 anos de carreira. Considerado pela crítica especializada como um dos maiores nomes do contrabaixo brasileiro da atualidade, possui 10 álbuns e 5 DVDs lançados. Com reconhecimento internacional, realizou 6 turnês pela Europa com seu grupo e participou de dezenas de festivais. O quarteto cria uma atmosfera híbrida de estilos, mesclando o samba com a harmonia da bossa nova, a melodia do blues e toques da música caribenha. No álbum Do Nato Samba Jazz, destacamos Cura e Canastra.

Eduardo Machado Quarteto, dele, Canastra, abrindo o bloco, Ura. E a Unesp FM continua apresentando para você Brasil Instrumental. Seguimos com Vitor Biglione Trio, com Vitor Biglione na guitarra, arranjos e composição. Sérgio Barroso no contrabaixo e André Tandeta na bateria. Do álbum The Gentle Rain, ao vivo, destacamos Wave. E Elmir Deodato, instrumentista, arranjador, compositor, produtor musical, que começou a tocar acordeon aos 12 anos de idade. Em seguida, ele iniciou seus estudos de piano, orquestração, arranjo e regência. O álbum Impulso foi gravado em 1964. Vamos ouvir a faixa Samba Novo.

Você ouviu Amir Deodato com Samba Novo. Antes, Vitor Biglione trio de Tom Jobim, Wave. E seguimos com Marcel Powell no Brasil Instrumental.

Marcel Powell, de Baden Powell, Samba Novo. Para encerrar o programa, Luiz Vac, um experiente guitarrista, violonista, compositor, arranjador e produtor musical, nascido em São Paulo em 1º de outubro de 1962. Com mais de 35 anos de carreira sólida, sua trajetória é marcada por versatilidade e por parcerias com grandes ícones da música nacional. O CD Maguari, gravado entre novembro de 91 e janeiro de 94, vamos ouvir a música que dá nome ao álbum.

Luiz Vac, dele Maguari. E nós vamos ficando por aqui. Fontes pesquisadas, biscoitofino.com.br, portal sescsp.org.br e spotify.com. Estúdio de gravação, Paulo Pepa. Produção de Silene Barros. A apresentação é de Wellington Leite. Muito obrigado pela companhia, um abraço para você e até mais.

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Viver reclamando é uma das maneiras mais fáceis de tornar a sua vida e das pessoas ao seu redor bem difícil. Essa atitude constante vai minando o seu humor e transformando você numa pessoa ranzinza e que ninguém gosta de estar perto. A insatisfação permanente transforma você numa pessoa triste, melancólica e com tendência à depressão. Reclamar o tempo todo não vai resolver as questões da vida. Pelo contrário, muitas vezes torna os problemas até maiores do que eles realmente são. Enxergar a vida com positividade transforma a nossa percepção do cotidiano e muitas vezes até ajuda na solução de conflitos e questões. Há pessoas que parece que nunca nada está bom e não conseguem ver o lado bom da maioria das coisas e aos poucos reclamar se transforma num hábito, num traço de personalidade. É claro que existem situações onde precisamos ser realistas e reconhecer sua gravidade, mas a maneira como as enfrentamos vai determinar a solução daquele problema. Observar a vida, olhando para tudo com clareza e percebendo onde devemos focar, vai ajudar bem mais do que ficar só reclamando de tudo. Pense nisso.

noite, 3 minutos, está no ar, está começando o seu programa Madrugada Nacional, aqui pela sua Rádio Nacional AM de Brasília, 980 kHz, de pura potência, transmitindo também pela sua Rádio Nacional da Amazônia, Rádio Nacional do Alto Solimões e emissoras parceiras da nossa Rede Nacional de Comunicação Pública. E também transmitindo para o mundo através da internet, nos nossos aplicativos de rádio. E a nossa equipe, que é muito profissional, já está aqui com tudo pronto para deixar esse seu começo de terça-feira, 6 de outubro de 2026, um dia incrível. Você já vai começar bem informado, com muita música boa, papo descontraído, informação importante para você. E vamos apresentar então os responsáveis por tudo isso. Na mesa de som e sonoplastia, Otávio Fernandes. Na central técnica, a AGU. E na produção e apresentação do Madrugada Nacional, eu, Luziane Xavier. Meia-noite e 4 minutos na sua Rádio Nacional.

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Meia-noite e 19 minutos, depois dessas músicas lindíssimas, você vai saber como será o tempo na sua região nessa terça-feira, 6 de outubro de 2026. Primeiramente na região sul, a terça-feira começa instável, principalmente no Paraná e em Santa Catarina. Pancadas de moderada a forte intensidade são esperadas desde as primeiras horas, alcançando também o norte e o litoral norte do Rio Grande do Sul. As condições mais favoráveis para temporais se concentram no norte, leste e litoral paranaense, além do litoral norte de Santa Catarina e da região de Florianópolis. Embora a instabilidade ainda persista durante o dia, a tendência é de redução da chuva em vários pontos de Santa Catarina, do Rio Grande do Sul e também do Paraná. Entre o fim da tarde e a noite, a precipitação fica mais concentrada no nordeste, leste

0: e litoral do Paraná. Nas demais áreas gaúchas, a terça-feira será de tempo predominantemente firme, mas com muita nebulosidade. No oeste do Rio Grande do Sul, uma chuva fraca e pontual ainda pode ocorrer. As temperaturas ficam agradáveis em boa parte dos três estados. Já nos setores mais a oeste, o aquecimento será maior durante a tarde. Região Sudeste. São Paulo e Rio de Janeiro estarão entre os principais pontos de atenção para a chuva nesta terça-feira. No território paulista, as primeiras pancadas atingem durante a madrugada e o começo da manhã. Áreas do oeste, sudoeste, sul e litoral sul podendo apresentar intensidade moderada a forte. Até o final da manhã, a instabilidade alcança outras partes do estado, incluindo setores do norte e nordeste além do litoral. A chuva continua durante o restante do dia e pode vir acompanhada de temporais. O interior paulista também merece atenção para acumulados elevados, especialmente nas regiões de Botucatu, Sorocaba e Itapetininga. A instabilidade permanece em grande parte de São Paulo até a noite. No Rio de Janeiro, a terça-feira também será bastante chuvosa. Temporais podem atingir principalmente a Grande Rio, região serrana e Costa Verde. Em Minas Gerais, as áreas mais sujeitas à chuva são o Triângulo Mineiro, Oeste e Centro-Sul. Pancadas de moderada a forte intensidade e temporais podem ocorrer já nas primeiras horas e durante a manhã. No sul de Minas, a instabilidade aumenta principalmente no período da tarde. O cenário é diferente no norte, nordeste e extremo leste mineiro e no Espírito Santo, onde predominam condições mais firmes. Região Centro-Oeste. Mato Grosso do Sul está entre as áreas mais sujeitas à chuva intensa. Pancadas de moderada a forte intensidade, acompanhadas de trovoadas e temporais isolados, podem atingir o estado desde a madrugada e durante a manhã. A chuva também aparece no sul, oeste, centro e leste de Goiás, no Distrito Federal e no sul de Mato Grosso, com a elevação das temperaturas durante o dia. Novas instabilidades ganham força. Entre a tarde e a noite, Mato Grosso e áreas do oeste e centro-sul goiano voltam a registrar pancadas, que podem ser moderadas a fortes. No sudoeste mato-grossense, há risco de temporais. Mato Grosso do Sul permanece sujeito à instabilidade em diferentes períodos da terça-feira. Também há condições para chuva em Mato Grosso e Goiás, especialmente na forma de pancadas intensificadas pelo aquecimento. Goiânia, Brasília, Campo Grande e Cuiabá têm possibilidade de chuva, com maior destaque para o período da tarde. Já o norte goiano e o nordeste de Mato Grosso podem ter mais períodos de sol e menor ocorrência de precipitação. O calor predomina na maior parte do centro-oeste. Região Nordeste. A terça-feira terá pouca mudança no interior nordestino. O tempo permanece predominantemente seco e quente, com atenção para os baixos índices de umidade relativa do ar. As condições mais secas atingem especialmente grande parte do Piauí, o leste do Maranhão e o oeste do Ceará, onde a umidade pode variar entre 12% e 20%. No litoral, o cenário muda. Entre a costa do Rio Grande do Norte e o sul da Bahia, há possibilidade de chuva passageira, variando de fraca a moderada. Entre os litorais Potiguar e Alagoano, as precipitações podem ganhar maior intensidade. Fora dessas áreas, predomina o tempo firme. O vento também chama a atenção. As rajadas ficam entre 40 e 50 km por hora em grande parte do Nordeste e podem alcançar 70 km por hora de maneira isolada, sobretudo no litoral norte. E por último, a região norte do país. O Tocantins terá redução das instabilidades nesta terça-feira, permitindo maior presença do sol e elevação das temperaturas. Mesmo assim, o extremo norte tocantinense, próximo à divisa com o leste do Pará, ainda pode registrar pancadas. No sul e sudoeste paraense, a atmosfera também fica menos instável, embora ainda exista possibilidade de chuva moderada a forte. Rondônia e Amazonas seguem com condições favoráveis à formação de pancadas, devido à combinação de umidade e aquecimento. No noroeste amazonense, há risco de temporais. Em Roraima, a chuva aparece principalmente no oeste e sul. O Acre e pontos do noroeste e centro do Pará podem ter precipitação isolada. Já no Amapá, no litoral paraense e nas demais áreas do Pará, predominam condições mais estáveis. As temperaturas aumentam durante a tarde e a sensação de abafamento continua. Então, agora que você já sabe como será o tempo na sua região, você agora vai ficar bem informado com as nossas reportagens. E a primeira fala sobre o Pix. Contas salário terão Pix automático a partir de 1º de julho de 2027. A reportagem é de Pedro Lacerda.
1: O Pix automático poderá ser usado em contas salário a partir de 1º de julho de 2027. A possibilidade é uma das atualizações da resolução do Banco Central, publicada em 18 de setembro, que alterou o regulamento do Pix e também reforçou as regras de segurança. O Pix automático é a modalidade em que o cliente autoriza uma única vez um pagamento que se repete, como mensalidades e contas de consumo. Hoje, quem recebe o salário nesse tipo de conta precisa antes transferir o dinheiro para outra conta do mesmo titular. Com a mudança, esses pagamentos poderão sair direto da conta salário. O recebimento de outros tipos de transferências Pix na conta salário seguirá proibido pelo Banco Central. As únicas exceções envolvem os pagamentos enviados pelo Tesouro Nacional e devoluções de dinheiro. A resolução também regulamentou a cobrança híbrida, que reúne no mesmo documento o código de barras do boleto e o QR Code do Pix. Algumas instituições já usavam esse formato, mas ele não tinha regras próprias. A partir de fevereiro de 2027, quando um dos dois for pago, o outro deverá ser cancelado automaticamente para evitar pagamento em duplicidade. As instituições também terão responsabilidades definidas em caso de falhas. Na segurança, a norma mudou o tratamento das suspeitas de fraude registradas no cadastro de chaves Pix. A instituição que fizer o registro precisará avisar o cliente, informando a data e a possibilidade de pedir revisão. Se a análise não confirmar a suspeita, a marcação deverá ser cancelada. A responsabilidade por esse processo é da instituição financeira que registrou a marcação ou aceitou a notificação de infração. Por fim, a exclusão de instituições punidas pelo Banco Central também passará a ter efeito imediato. Anteriormente, o desligamento definitivo do Pix ocorria somente após 30 dias, mas agora o corte é feito logo depois da notificação da decisão. Da Rádio Nacional em Brasília, Pedro Lacerda.
0: Meia-noite 28 e emplacamentos de veículos bateram recordes para o mês em setembro. Foram registradas 509.686 unidades, um crescimento de 8,32%. Na comparação com setembro de 2025 e de 1,15% sobre agosto desse ano. Os dados são da Federação Nacional de Distribuição de Veículos Automotores, a FenaBrave. Esse resultado engloba a venda de automóveis, comerciais leves, picapes e furgões, ônibus, caminhões, motos e implementos rodoviários como reboques e carrocerias. Considerando o acumulado do ano entre janeiro a setembro, a alta foi de 14,41%, com mais de 4 milhões e 200 mil unidades emplacadas. Segundo o presidente da FenaBrave, Arcélio Júnior, para automóveis e comerciais leves, por exemplo, a concorrência entre marcas e os programas especiais de fomentação do setor, como o Move Brasil e o Carro Sustentável, continuam tendo peso importante na decisão do consumidor. Com isso, o segmento de caminhões cresceu 2,51% na comparação com agosto e 2,65% sobre setembro de 2025, embora o acumulado do ano continue a se apresentar negativo. Pois é, são incentivos, né, como esse do Move Brasil, também do Carro Sustentável, que são para carros elétricos, que vem, né, promovendo esse crescimento aí de adquirir, né, novos carros, né, carros novos, né, emplacamentos de veículos. Então, que esses incentivos continuem, né, para

0: auxiliar a todos. Então agora vamos para mais uma matéria. Senadores podem iniciar análise da PEC da escala 6x1 esta semana. Confira na reportagem da Rádio Senado.
1: Nesta terça-feira, o Senado deve fazer a primeira sessão plenária para debater o fim da escala 6x1, 6 dias de trabalho e 1 de repouso. Depois de 5 debates em plenário, a proposta de emenda à Constituição poderá ser votada em primeiro turno. Se aprovada, segue para o segundo turno com outras 3 sessões de discussão. Mas os prazos podem ser reduzidos se os senadores aprovarem um calendário especial. O texto reduz a jornada laboral de 44 para 40 horas semanais, que podem ser cumpridas em 5 dias de 8 horas diárias, com repouso semanal remunerado de 2 dias. Estão previstos 2 dias de repouso, um deles preferencialmente aos domingos, sem redução salarial. A senadora Tereza Leitão, do PT de Pernambuco, destacou que a nova jornada permitirá uma nova dinâmica nas famílias brasileiras.
2: Porque ela gerou tanta empatia, porque ela é uma PEC que dialoga com a vida, porque ela é uma PEC que dialoga com as condições de relações sociais, de relações sindicais e de uma ambiência na família que a mãe e o pai não cheguem exausto para sentar, mas que cheguem feliz para ainda conversar, brincar, ler com seus filhos e suas filhas.
1: Já o senador Rogério Marinho, do PL do Rio Grande do Norte, lamentou que a PEC obrigue uma forma de contrato entre patrões e empregados diferente do modelo dado pela reforma trabalhista em 2017.
3: Que quando foi feita a modificação da legislação trabalhista de 2017, o único tema que foi consensualizado entre trabalhadores, empregadores e governo foi a necessidade de que preponderasse o negociado sobre o legislado, a única. E esse projeto de lei agora retira essa possibilidade. Ele coloca uma questão uniforme de cima para baixo. Quando se fala aqui do acordo individual como se fosse um retrocesso, o acordo individual existe desde sempre, desde 1943.
1: O texto, já aprovado na Comissão de Constituição e Justiça, permite que as empresas tenham até 2 meses para adaptar a jornada para 42 horas semanais depois que a proposta virar lei. A partir daí, terão mais 1 ano para colocar a jornada em 40 horas. Da Rádio Senado, Pedro Pincer.
0: 12:33 e daqui a pouco temos a participação do ouvinte aqui no Madrugada Nacional. Você vai poder mandar sua mensagem, seu pedido musical, parabéns para os aniversariantes. Tudo isso em áudio ou em texto. E você vai fazer isso através do nosso telefone do WhatsApp, que começa com 61, que é o código de Brasília, depois vem 99674-1536. 61-99674-1536.
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0: No nosso quadro História da Música de hoje, vamos falar sobre a música que tem o título em inglês Smile e no título em português Sorri. A música Smile nasceu como uma melodia instrumental composta por Charlie Chaplin em 1936 para o seu clássico filme Tempos Modernos. Chaplin compôs a melodia original como tema instrumental do filme, que embalava as cenas de forte crítica social e econômica da Grande Depressão. A Grande Depressão foi aquela época em que houve o quebra da Bolsa de Valores em Nova York e houve uma grande crise econômica nos Estados Unidos e no mundo todo. E essa música vinha transmitir esperança em meio à dificuldade dos personagens. Quase 20 anos depois, os letristas ingleses John Turner e Geoffrey Parsons adicionaram letra e título à canção. Então eles pegaram a parte instrumental que o Charlie Chaplin tinha criado, colocar uma letra e um título, que era Smile, sorri, transformando o sorriso em um ato de coragem e resistência contra a dor. sucesso na voz de Nat King Cole em 1970.

1954, tornou a música famosa no mundo inteiro. Em 1955, o compositor João de Barro, o Braguinha, escreveu a versão brasileira, chamada Sorri. A canção já foi gravada por Nana Caymmi, mas ganhou realmente projeção na voz de Djavan, que a gravou em 1996. Então vamos ouvir agora Sorri com Djavan.

Você escuta em seguida Infinito Desejo com Maria Bethânia e Fonte de Desejo com René e Ronaldo. A gente volta já, meia-noite e 39.

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2: 12:45. Voltamos agora com a participação do ouvinte. Aquela parte que você tanto gosta, né, ouvinte? Então vamos começar com nosso ouvinte fiel de todo dia, Sandrinha, de Nova Iguaçu, Rio de Janeiro.
3: Bom dia, bom dia, bom dia, minha amiga Luziane, tudo bem?
2: Bom dia!
3: Passando para desejar um dia abençoado, maravilhoso para você e para a sua equipe e para seus amigos, meus amigos, aliás, para meus amigos maravilhosos, tá? Olha, parabéns para todos os aniversariantes do dia de hoje. E um abraço para o meu amigo Mac Brown, tá? Também, um bom dia. Dá um alô para Francisco Estrela, Manoel Messias, Luiz Fernando, Bragas Mundo, Edgar, como eu morreu, Marco, Rubens, José Carlos de Minas, Zé Roberto, irmão Giovão, João Bezerra, Antônio Ribeiro, Café, Falderina, Teodorinha, Valdineia, Luzimar, Mariana, Milena, Inês, Josélia, Francisco do Céu Azul e Maria do Rio Grande do Sul. E amanhã eu volto de novo, né? Amanhã vai pedir música pra gente. Tá bom, minha amiga? Beijão, fica com Deus, tá? E a Sandrinha de Nova Iguaçu, Rio de Janeiro. Tchau, tchau.
2: Ela esqueceu de pedir a música aqui no áudio, mas pediu aqui no texto. Falou que queria a música Não Se Vá, com Jânio Erundi. Tá certo, querida. Beijão. Então vamos para agora o segundo, que é o Antônio Ribeiro, de Itamari, Bahia.
4: Eu, Antônio Ribeiro, de Itamari, Bahia. Bom dia, Luziane. Bom dia, Otávio. E bom dia... É, viu? Isso aí. A música é Gini Gênio, Jeito Não É Bem. Caso não encontrar, pode ter as irmãs feitas. É, Nossa Mãe Já Morrendo, certo? Aí vai para bom dia para Alderina, Sandrinha de Nova Iguaçu, Mercedes, certo? Mercedita, a Doce Adora, aí vem também as mulheres, né? Luzimar, Mariana e também Marli. Aí vem eles, né? João Bezerra, Edgar que morreu, e Cafifa. Aí vem Antônio Bessu, Mano Messias, Francisco Mendes, Santos Estrela, Santos Céu Azul, Mano de Livramento, todos os baianos, né? Os da Bahia aqui, entre eles do Carlos Piquiringue. Aí vem também Repolho, Rangel, Tipinha, Belgrandeiro, Beto Padeiro, Tchotchoca, Chocolate, Tereco, Tereco, não sei se eu fazer isso, é só muito aí, certo? E só pra lembrar que a Rádio Nacional, que não é um pouquinho diferente, simplesmente a Rádio Nacional, que é diferente, é... Tem futuro, só pra lembrar que meu, volta logo.
2: É isso aí. Depois do Antônio Ribeiro... Ah, o Antônio Ribeiro pediu O Jeito do Meu Bem, com Gino e Geno. Depois do Antônio Ribeiro, temos o Ocivaldo. Bom dia, Luziânia. Aqui é o Ocivaldo, Zona Rural de Goiás, Macieira. Quero ouvir a música Lábios de Mel. Ele falou que era com Agnaldo Timóteo e Ângela Maria, Ocivaldo, mas é Ângela Maria e Fagner, tá ok? Ofereço para vocês da rádio o Edgar Comeu Morreu, Seu Galeno, e o padeiro Toim Mineiro. Eles estão na escuta da Rádio Nacional, beleza? Beleza, Ocivaldo. Então, um abraço para esse povo todo aí que tá na escuta aqui da Rádio Nacional, coisa boa. Então vamos aí, já temos aí três músicas. Vamos já poder aqui tocar mais um trio para vocês. Não Se Vá, com Jânio Erundi, pedido da Sandrinha, de Nova Iguaçu, Rio de Janeiro. O Jeito do Meu Bem, com Gino e Gino, pedido

do Antônio Ribeiro, de Itamari, Bahia. E a terceira, Lábios de Mel, com Ângela Maria e Fagner, pedido do Ocivaldo, da Zona Rural de Goiás.

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2: Uma hora, 3 minutos. Voltamos aqui com a participação do ouvinte. Vamos agora para... Ah, o Paulo de Santa Maria. Aquele que fala italiano. Buongiorno, Luziânia. Ti ascolto in Santa Maria. Una canzone. Paloma con Julio Iglesias. Grazie, cara mia. Arrivederci. Arrivederci, Paolo. Né, ele pediu lá Paloma com Julio Iglesias. Não é isso, pessoal? E temos aqui também o Éder João, que está sempre ligadinho aqui com a gente. Não falta aqui com a gente um programa. Vamos aqui ler o recadinho dele, que sempre é bem extenso. Bom dia, sempre ligados, Ari Moisés, Éder João, Celeste Ramos, Toninho Ramos, Anderson Ramos e Dele Ramos, de Ceilândia Norte, DF. Favor tocar Paz na Terra com Roberto Carlos. Ofereço para Ellen Couto e família, Pedro José e Calismar em Goianésia, Dona Joana Caetano em Ceilândia Norte, Dirceu Taquinho e Sérgio Casabranca no Sol Nascente, DF. Radialistas em Goianésia, Goiás, Toninho Santos, José Divino, Thaís Andrade, Orivaldo, José Divino, Amarildo, Sindoval do Vale e Antônio Luiz. Antônio Nunes e esposa Cleonice, radialistas em Uruaçu, Goiás, Cibele, Ângelo, Valdir, Justino, Mota Filho e Meire. Dona Selma e filhos Hélio, Edson, Elisângela e Elcinho em Vicente Pires. É isso aí. Aí temos o Odílio. Bom dia, amiga Luziânia Xavier. Vem aí qualquer música de Roberto Carlos, mas das antigas. Vê aí, amiga. Bom dia e boa terça-feira para todos. Pronto, como o Éder João pediu Paz na Terra com Roberto Carlos, também será atendido para o Odílio, lá de Livramento, Nossa Senhora, Bahia. E o próximo é meu querido Antônio Nunes, embaixador dos Encontros dos Amigos do Rádio, que domingo tem mais uma edição, dia 11 de outubro, no Parque da Cidade. Ele espera todos lá.
3: Bom dia, Luziânia, Xavier, bom dia, Otávio, Agil, Boró, a todos vocês que fazem a equipe aí, Madrugada Nacional, né? Abração aí pra Ellen Couto, Jana Moura, Mercedes, Zezé, as Teodoras, né? O Edgar, o Rubens, o Ayrton de Uruaçu, o Gabriel da Cianorte, Paraná, os moços da padaria, né? Luca Fazão, João Magnata, a galerinha deles lá todinho, né? Com certeza ligadinho lá, né? Abraço aí pro Gabriel lá de Cianorte, Paraná também. Todos que estiverem na sintonia aí, né? Todo mundo aí sinta-se abraçado. Saúde e paz aí a todos, tá? Luziânia, vê se você acha pra nós aí

0: Castelo de Amor aí, acho que é trio parada dura, né? Grande abraço a todos vocês aí.
1: Um abraço, meu querido Antônio Nunes. Um abraço para você e para Cleonice. Então já temos aí três pedidos musicais pra gente rodar. La Paloma com Julio Iglesias, pedido do Paulo de Santa Maria. Paz na Terra com Roberto Carlos, pedido do Odílio e do Éder João. E a terceira, Castelo de Amor com Trio Parada Dura, pedido do Antônio Nunes. Vamos rodar e daqui a pouco a gente volta. 1:07.

0: 1h21. Vamos continuar aqui com os pedidos dos ouvintes. Vamos agora para minha querida Joana.
1: Oi, bom dia, tudo bem? Eu queria que você puder passar aí para mim aquela, naquela mesa com o nosso Gonçalves. Deus, bom trabalho e uma terça-feira abençoada. Feliz para você e para todos que estiverem na escuta.

0: Naquela mesa com Nelson Gonçalves, é Joana que fala da Almenara.
1: Tá certo, Joana. Já anotei aqui o seu pedido. Agora vamos para o Edgar Comeu Morreu.
2: Bom dia, amiga Luciana Xavier. Edgar de Uberlândia, Botafoguense, sou do cachorro canto meu. Morreu do glacial, camisa branca. Vai pra minha namorada, paixão da minha vida, Mariana. Um abraço pra todos os aniversariantes. Muitos anos de vida, muitas bênçãos e muitas felicidades. Eu não tenho na minha lista, não, mas nosso criador sabe de todos, né? Nosso criador, o Marcos, a Inês Cabral, nunca vi. Como é sábio, viu? É, parabéns, né? Aí vai pro pessoal lá de Santa Maria, Tareco Zanchão, Gilberto Laraveiro, o Cafifa, a dona Marli. É, tinha uma menina lá, também esqueci o nome dela, que não participa mais. A Divina Raquelzinho, o Adilson, a Demar Savoy, o Juarez São Paulo, Rio de Janeiro. Del Camila Tripim, Vagalão, Cabragá e Fernandão. Beto Padeiro, Lau Jacó. Enéas, Dona Marinha, Nós é Caminha. Nadal, Eli França. É, tá tudo aqui, ó. Quem isso aqui? Ah, o Alemão Repolho. Quem? O Manelzinho, Manel Messias. Ó. O Venero, lá em Belo Horizonte, tá ouvindo nós lá. O Giboy também tá ouvindo nós. Zé Carlos Betioga, Zé do Ouro, Zé Noé, Simval. Quem é isso aqui? Zé Carlos Betioga, Zé Roberto, João Bezerra e a patroa, Vital e a patroa, o sou Gil e a patroa, né? A dona Sueli, João Congo, João Camarão, João da Cruz, ó. Ei, cambada de gente boa. Aninha Negra, Milena Conceição, o Natan, o Saulo, o Natanael, o Francisco Estrela, Francisco Mendes, Francisco Céu Azul. Quem é esse aqui, gente? Me ajuda, a Josélia. É, a Ita, é o Wilson do 99.3, Nailson Dona Vera, Gambeia Dona Vera, José Alves Chupiguá, Dona Beatriz, é, Antônio Ribeiro, Antônio Pessoa, é, John Magnata, Lucas Frazão, Pura Cash, Chiclete Chocolate, é, Márcio Gley, Ferrinho que se ferrou, o Rubens, o Marcos, né, o Nedi, a Dona Nilda. É, mas é gente demais, né? Vai pular alguém aqui, né? É, o Natanael, o Gabriel Neto, lá do Paraná, é, o Ocivaldo, a Sandrinha, a Alderina, a Antonildo, Valéria, Valdineia, é, aqui o Francisco, o Pedro, o Joãozinho, a todos os... É, as duas, Teodora! Analisa, Ana Célia, 57, mais tarde vou dar mais um empurrão e vou dar um cutucão. Olha o gol!
1: Eita, o negócio tá animado aqui, né? Agora o próximo é o Marconi. Marconi, olá, Luzine, bom dia. Gostaria de pedir herança com a Daide Freitas. Se não tiver, pode ser. É disso que o velho gosta, com o Sérgio Reis. Obrigado. Marconi, quero dizer pra você que essa herança a gente não tem. Inclusive, tá todo mundo sem herança aqui. Se não tiver... Ele falou que pode ser É Disso Que o Velho Gosta. A gente tem É Disso Que o Velho Gosta, mas é com o Gaúcho da Fronteira. Tá certo, Marconi? Acho que você não vai se importar, não, se a gente colocar, né? Então a gente vai aqui já atender esses três pedidos e já fazer o nosso querido lanche.

0: É isso aí, vamos lanchar, pra gente não ficar dando esses gritos aí, né? Esses gritos é de fome esses gritos. Por isso que a gente tem que lanchar pra ficar melhor, né? Então a gente continua na China, dessa vez na região leste costeira, próximo de Xangai. Isso aí, e o nosso lanche se chama Hong Xiao Hu. É barriga de porco refogada e caramelizada. Eles gostam de um porquinho lá, viu? Todo dia é porco agora, viu? É barriga de porco refogada, caramelizada lentamente com molho de soja, açúcar e especiarias, resultando numa textura extremamente macia. Eita, que deve estar uma delícia! É isso aí. E a sobremesa é o Niangao. É um bolo feito de arroz que tem umas versões com açúcar mascavo ou tâmaras vermelhas. Com tâmaras e açúcar, esse bolo é o quê?
1: Doce, doce como
0: doce
1: mel.
0: Doce demais, rapaz. Aí é doce pra mais de metro. Tem perigo.

e de não ser. Então, enquanto a gente vai se deliciar com esse lanche maravilhoso chinês, que tem galantia esse lanche, aí você vai ficar com essas três músicas pedidas pelos ouvintes. Naquela mesa com Nelson Gonçalves, pedido da Joana. Camisa Branca com Duo Glacial, pedido pelo Edgar. E É Disso Que o Velho Gosta, com Gaúcho da Fronteira, pedido pelo Marconi. 1h27, voltamos já.

O Sport inicia nesta terça-feira contra o São Bernardo, na Ilha do Retiro, o trecho mais decisivo na Série B. A 7 rodadas do fim da competição, o Leão continua fora do G6, estacionado na 9ª colocação há 6 rodadas consecutivas. E precisa construir uma sequência de vitórias, no momento em que enfrentará adversários diretos na luta pelo G6, para seguir vivo na disputa pelo acesso. A vitória por 2-1 sobre o Atlético de Minas Gerais na rodada passada foi importante para manter a equipe próxima da zona de classificação e encerrar uma série de 5 derrotas consecutivas como visitante. O resultado, porém, teve impacto limitado na tabela. Agora o desafio passa a ser transformar uma vitória isolada em sequência. O primeiro teste será diante do São Bernardo, 11º colocado, com 45 pontos, apenas 2 a menos que o Leão. Um novo triunfo manteria o Sport próximo do grupo de acesso e daria fôlego para uma série de confrontos que podem definir o campeonato da equipe. Depois do São Bernardo, o Leão enfrentará o Atlético Goianiense fora de casa, o Fortaleza e o Criciúma, ambos da ilha, todos atualmente dentro do G6. A Justiça do Rio de Janeiro indeferiu o pedido de tutela de urgência do Vasco para obrigar a Fla-Flu Serviços S.A. a disponibilizar o Maracanã para a partida de volta da semifinal da Copa Sul-Americana contra o Boca Juniors, marcada para o dia 20 de outubro. Na decisão expedida na manhã de segunda-feira, a juíza Adriana Marques dos Santos Laia Franco, da 2ª Vara Cível da Comarca, da capital do... entendeu que ainda não estão presentes os requisitos necessários para concessão da liminar. O principal fundamento foi a existência de divergência entre os laudos técnicos apresentados pelas partes sobre as condições e a recuperação do gramado do Maracanã. A juíza ressaltou ainda que a negativa da liminar não representa uma rejeição definitiva da tese do Vasco, mas que não é possível resolver a questão da controvérsia técnica sobre o gramado com uma decisão liminar. O Vasco precisa definir o estádio da semifinal até 10 dias antes da realização da partida, ou seja, até o próximo dia 10 de outubro. E a última, o volante Arthur desfalcará o Santos no jogo contra o Flamengo pela 29ª rodada do Campeonato Brasileiro. Os times se enfrentam na quinta-feira, às 19h30, hora de Brasília, na Vila Belmiro. O jogador passou por exames depois de sentir um incômodo na coxa direita e precisará ser substituído durante o segundo tempo e precisou ser substituído durante o segundo tempo do clássico contra o São Paulo na última sexta-feira no Morumbis, em jogo atrasado da 21ª rodada do Brasileirão. A análise por imagem detectou uma lesão no músculo posterior da coxa direita do jogador. O clube ainda não informou qual o grau do problema e nem por quanto tempo ele precisará ficar afastado. Essas foram as notícias do futebol pentacampeão mundial Brasil. Zil. Um e 41.

0: Temos aqui alguns ouvintes participando, né? Temos aqui o João Bezerra. Vamos ouvir aqui o áudio dele?
1: Bom dia, Luziana Garotinha. Estou chegando aqui para mandar meu alô para os meus amigos da Madrugada Nacional. E a música que eu quero ouvir hoje é com Marcos Roberto, A Última Carta. Tá bom? Vou oferecer para minha querida Luzimar e para todos os ouvintes. Começar meu abração com minha esposa Luzimar e ela mandando um abraço também para você e para todos os ouvintes. Antônio Ribeiro, Sandrinha em Nova Iguaçu, Edgar Comeu Moreu, Alderinas, Teresina, Ademar Savoia, Zé Roberto, Milena, Francisco Céu Azul, Francisco Estrela, Antônio Ribeiro, Araílson Santos, Cafifa, Marcos, Fazendeiro do Alho. E para todos os ouvintes, para você, Luziano Otávio, aquele abraço. E até a próxima, garotinha.
0: Opa, João Bezerra, garotinho, a gente não tem essa música do Marcos Roberto que você pediu. Temos outras, né? Mas essa especificamente que você pediu, a gente não tem. Então vamos aqui para o próximo ouvinte, que é o Luiz Cláudio.
2: Bom dia, Luziano, bom dia a todos os ouvintes da Rádio Nacional, que é o Luiz Cláudio Brasil, aqui ligado de Tampio, ouvindo toda madrugada. Fala, nosso amigo de Jato, meu Rio, que acabou de participar, Manoel Messias, Francisco Mendes, Francisco Batista, e todos que estão ligados, estão ouvindo a Rádio Nacional. Um bom dia.

0: outras.
1: Bom dia, né? Luziane, Javier, Raimundo Pinto do Brejo. Bota Sérgio Reis. Qualquer um, Sérgio Reis. Alô, Mac Brown. Paz, que há da notícia, Mac Brown. Raimundo Pinto do Brejo, Maranhão, Brasil. Tô ligado.
2: Tá sempre ligado, Raimundo Pinto, do Brejo do Maranhão, né? Ele pediu qualquer um do Sérgio Reis aí, Agil. Você coloca, procura aí um do Sérgio Reis, né? E temos também Milena Caroline, nossa querida nutricionista de Brasília. Bom dia, Lu, sou a Milena de Brasília, tô aqui na escuta passando para dar um salve. De música, eu queria pedir a música do Zaneta e Cristiano, resumindo... O lanche vai tudo normal. É nóis! Então pronto, já temos resumindo com Zé Neto e Cristiano. O Raimundo Pinto pediu uma do Sérgio Reis. O que é que você pegou aí do Sérgio Reis? Cabocla Tereza, pronto. Pode ser, Raimundo Pinto? Então vamos lá. Milena pediu resumindo Zé Neto e Cristiano. Raimundo Pinto vai ser Cabocla Tereza com Sérgio Reis. Falta uma terceira música pra gente completar esse bloco. Se alguém tiver aí escutando e quiser pedir mais uma, estamos aqui esperando vocês. Hoje a participação, como ontem, não tá das maiores, né? Então, se alguém estiver aí nos escutando, quiser mandar aí mais um pedido musical pra gente completar esse bloco. Enquanto vocês... se tiver alguém escutando, faz algum pedido? Enquanto isso, Agil, se ninguém pedir, você já pode ir escolhendo aí alguma. Eu vou ler uma notinha aqui pra dar um tempinho. Um diário inédito com anotações pessoais do Papa Francisco será publicado pouco mais de um ano após a sua morte. A obra reúne escritos produzidos por Jorge Mário Bergoglio, nome do Papa, ao longo de mais de 3 décadas, entre dezembro de 1992 e agosto de 2024. A previsão é que o diário seja revelado ao público já no próximo mês, com lançamento previsto para 24 de novembro de 2026, intitulado O Diário Espiritual do Papa Francisco. O livro será lançado em 94 países e em 5 idiomas diferentes: italiano, espanhol, inglês, português e francês. O lançamento da obra foi anunciado nesta segunda-feira, dia 5, pelo cardeal argentino Vítor Manuel Fernandes, que foi colaborador próximo de Francisco. Então é isso. Ninguém mais pediu nenhuma música. Agil, você arranjou qual aí pra gente? Pega aí, Chitãozinho Chororó. Vamos lá. Coloca meu disfarce. Pronto. A gente completa esse bloco aí. Então vamos lá. Resumindo, Zé Neto e Cristiano, pedido da Milena, Cabocla Tereza, Sérgio Reis, pedido do Raimundo Pinto e meu disfarce, Chitãozinho Chororó, pra gente completar esse bloco. 1h49. Vamos ouvir, daqui a pouco a gente volta.
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0: 2 horas em ponto. E estamos aqui já com algumas novas pessoas para participar. Vamos aqui com Lucas Frazão, direto de São Sebastião da Boa Vista, Marajó, Pará.
1: Fala, minha amiga Luziane Xavier. Quem fala aqui é o Lucas Frazão, rei do pão, Luziane. Já tô aqui na padaria, graças a Deus, aqui. Já fizemos fogo, já fizemos a massa, já cortemos ela, já salvemos. Agora vamos talhar, Luziane. Eu tô até talhando aí já, se adiantou na minha frente. Falei, não, vou mandar um áudio lá pra Luziane lá. Bora, galera, bora acordar aí. Bora mandar áudio aí pro pessoal aí, pra Luziane. A rádio aí, bora galera, bora.
0: Cadê bora, bora.
1: Morreu? Ei, o grande Marcos aqui, Marcos Cauê, tá pedindo. Mas qual é a música do Engenheiros do Havaí que você quer ouvir, meu filho? O papo é pop? O papo é pop. Deu um tiro queima-roupa aí se tiver por aí, Luziane. E eu já vou talhar já, porque eu, como é que se diz, né? Tá na hora, já passou da hora. Como ele diz, Edgar, fui!
0: É isso aí. Ô, meu amigo Lucas Frazão. Ô, Lucas, muito obrigada aí pela sua participação. Obrigada por você incentivar as pessoas a mandar mensagem, a participar. Né? Porque o programa se faz com vocês, né? Com a participação de vocês. Sem vocês aqui, eu fico falando sozinha, né? Não tem graça, né? Tem graça com vocês junto comigo, né? Então, muito obrigada pela sua participação. Ele pediu a música O Papa é Pop, do Engenheiros do Havaí. A gente acabou até há pouco tempo de falar sobre o livro do Papa Francisco, que, aliás, é um diário espiritual do Papa Francisco, que será lançado no próximo mês. E essa música do Engenheiros do Havaí, ela foi lançada na época do Papa João Paulo II, né? Ela falava sobre...

0: o tiro, né? Até falou o tiro, a queima-roupa, que foi o tiro que o Papa João Paulo II levou na época que ele era, né? Na época do pontificado dele, né? É, então, daqui a pouco você vai conferir a música do Engenheiros do Havaí. E depois dele, temos aqui nova participação de Edgar Comeu Morreu.
1: Mas o espaço aí tem, Laço da Saudade, a Thaí de Alexandre. É isso mesmo, vai para Apaixonando Minha Vida Mariana, né? Novamente. O Cláudio Max, aí de Brasília. Luiz Cláudio, Luiz Fernando, o Marildo, o Walter. Essa turma tá sumindo de nós aí,
0: tá,
1: né?
0: Marildo tá sumido.
1: Né? É isso aí, né? O Jânio da Lenha, o Marco Antônio Empresário, o Alberto Galdino em Ribeirão Preto, tá sumido de nós também. Ei, cambada de gente boa. Eu lembrei de uma pessoa e agora esqueci, eu tô com a luz apagada, que não vai pegar papelzinho não. É para todos os ouvintes, vou dar um cochilo, mas vou ouvir a música, hein? Essa música é muito linda. Bora. Olha o gol!
0: Tá certo, Edgar. E fique acordado mesmo, que você pede a música, tem que ficar acordado para ouvir. A gente não tem com a Thaí de Alexandre, temos apenas com Irídio e Irineu, mas a gente vai tocar com certeza, né? Você vai gostar da música mesmo assim. Então vamos aqui, né, para o próximo padeiro do Marajó, que é o João Magnata. Vamos ouvir.
2: Bom dia, minha querida amiga Luziane Xavier. Quem fala é seu grande amigo, padeiro Ferrinha.
0: É o Ferrinha.
2: Gostaria de mandar um abraço para você no estúdio, que é a nossa rainha aqui do Marajó, a rainha dos padeiros. Um abração e um bom dia muito especial para vocês aí. Magnata, no momento, não tá podendo falar, que ele tá cilindrando uma massa ali na máquina ali. Aí... Mas ele tá mandando um abração para vocês aí também. E gostaria também de mandar uns abraços para nossos outros amigos. Nosso amigo João Magnata, padeiro Dinho, padeiro Tchotchoca. E para nossos outros amigos de profissão também, como o Puraqué, Tonhão, Lucas Frazão,
1: um Márcio
2: Play. Olha, tá gritando aqui o Magnata aqui, ó.
0: Só que ele tá muito abraço para ele.
2: Para nossos outros amigos também, como o Chocolate, Toco, Elby, Wesley, toda essa galera abençoada aí. E gostaria de pedir a música hoje, Tocando em Frente, com a Missate. E gostaria de mandar um abração para os nossos outros amigos, como Edgar, que me morreu, Marco Dualho, Rubens, Tripinhas, Duas Teodora, Milena de Brasília, Inês Cabral, nosso amigo Natália do Crato Ceará, Antônio Ribeiro, Antônio Nunes, Antônio do Pessu, nosso amigo Francisco Estrela, Francisco do Céu Azul, todos esses Franciscos aí. O nosso amigo Marconi também, nosso amigão também que entrou pra família do Nacional agora, né? Novato aí.
0: Ah,
2: que
0: bom.
2: Meu amigo Del Caminhoneiro. Toda essa galera abençoada aí. E um abração e que Deus nos abençoe. Fui!
0: Amém, amém. Muito obrigada pelo carinho de vocês. Vocês não sabem o quanto que é importante, né? O quanto que eu gosto demais de vocês, meus amigos padeiros, amigos de madrugada, amigos... fazem aqui esse programa junto comigo, né? Quando vocês vêm com as palavras carinhosas de vocês, pedidos musicais, eu tenho o maior prazer de atender. Tendo a música aqui, eu tenho o maior prazer de atender. Vocês realmente moram no meu coração, esse pessoal aí do Marajó, né? Pode dizer que é meu amigo mesmo, que é mesmo, de verdade, tá bom? Então vamos aí tocar aqui os pedidos, que já temos, completamos os 3 pedidos agora. Lucas Frazão e seu amigo padeiro Marcos pedindo O Papa é Pop com Engenheiros do Havaí. Segunda música, Laço da Saudade com Irídio e Irineu, pedido do Edgar Comeu Morreu. E o terceiro, Tocando em Frente com Almir Sater, pedido do Ferrinha, companheiro de João Magnata na padaria do Marajó. Então vamos ouvir, daqui a pouco a gente volta, 2:06.

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1: Duas e 16, e vamos deixar você bem informado com a nossa reportagem. O horário eleitoral no rádio e na TV para as votações de segundo turno volta ao ar em 9 de outubro, próximo dia 9. Né? Hoje é 6, né? Às 6 terças, 7 quarta, 8 quinta, 9, sexta-feira. Sexta-feira já volta o horário eleitoral para o segundo turno. Os detalhes com o repórter Pedro Lacerda.
2: A propaganda eleitoral gratuita no rádio e na televisão volta ao ar em 9 de outubro com as campanhas do segundo turno e segue até o dia 23, dois dias antes da votação. No primeiro turno, o tempo era dividido conforme a representatividade dos partidos. Agora, os dois candidatos que seguem na disputa têm exatamente o mesmo espaço, tanto para presidente quanto para governador. O horário eleitoral no segundo turno terá duração de 20 minutos, com dois blocos de 10 minutos. No rádio, a propaganda dos candidatos à presidência vai ao ar às 7 da manhã e ao meio-dia. Em seguida, às 7h10 e ao meio-dia e 10, entram os programas dos candidatos a governador. Na televisão, o horário para presidente é às 1h da tarde e às 8h30 da noite. Os candidatos a governador aparecem 10 minutos depois, às 1h10 da tarde e às 8h40 da noite. Além dos blocos, a legislação prevê inserções de 30 ou 60 segundos ao longo da programação, que somam 25 minutos diários por cada cargo em disputa. O segundo turno das eleições será em 25 de outubro. Da Rádio Nacional em Brasília, Pedro Lacerda.
1: É isso aí, pessoal. Então vamos aí, temos aí alguns dias para assistir esse horário eleitoral gratuito e fazer mais a nossa escolha, né? Para o segundo turno. Então agora vamos assim. O Edgar, que é um pouquinho assim atrapalhado, ele era para mandar a música Laço Aberto e mandou Laço da Saudade. Ele se enrolou no laço, né? E aí a gente agora vai tocar o Laço Aberto, que era o que ele queria, com a Thaíde e Alexandre. Aí agora vamos aqui para ouvir o áudio do Francisco. Vamos ouvir. Opa, voltando.
3: Bahia. Bom dia, Luziane, que é o Francisco de Barreiras, Bahia. Ô, Luziane, gostaria de pedir uma música. Sérgio Reis, que canta aquela música, Panela Velha que faz comida boa. Ofereça pra minha mãe, Dona Celina, pra você, Luziane, e pra todos os ouvintes da Nacional. Bom dia, Luziane.
1: Bom dia, Francisco. Coisa boa. Francisco pediu Panela Velha com Sérgio Reis. E... estando com poucos pedidos também, o Éder João perguntou, posso pedir outra? Pode, Éder João. Aí ele pediu, onde estão seus olhos negros com The Fevers? Então vamos ouvir, né? Temos três músicas aí, Laço Aberto com a Thaíde Alexandre, pedido do Edgar, Panela Velha com Sérgio Reis, pedido do Francisco, e Onde Estão Seus Olhos Negros com Fevers, pedido do Éder João. 2h20, daqui a pouco a gente volta.

0: 2h31. E vamos de reportagem. Eleitor que faltou no primeiro turno pode votar no segundo. Não impede, pessoal. Se você não votou no primeiro, não tem nenhum problema. Justifica o não comparecimento no primeiro e vota no segundo sem problema. Confira agora os detalhes na reportagem da Rádio Senado.
1: Cada turno eleitoral é tratado como um pleito independente. Então, mesmo sem ter participado da primeira rodada de votos, o eleitor pode ir às urnas em 25 de outubro, data do segundo turno. Basta que o título de eleitor esteja regularizado. A ausência no primeiro pleito ainda precisa ser justificada até 3 de dezembro. Isso pode ser feito pelo celular, com o aplicativo e-título, autoatendimento eleitoral no site do Tribunal Superior Eleitoral ou presencialmente nos cartórios eleitorais. O presidente do TSE, ministro Cássio Nunes Marques, ressaltou a importância da participação no primeiro turno.
2: Quero, antes de tudo, agradecer às eleitoras e os eleitores brasileiros que compareceram às

0: urnas e exerceram, mais uma vez, o direito fundamental de escolher os seus representantes. Cada voto depositado hoje representa uma manifestação legítima da vontade popular.
1: De acordo com o TSE, a abstenção bateu recorde neste ano, com 33 milhões e 400 mil pessoas que não compareceram às urnas. No segundo turno, o voto é apenas para presidente da República e, dependendo do estado, para governador. Senadores, deputados federais e deputados estaduais foram definidos durante a primeira rodada de votos. Sob a supervisão de Márcio Maturana, da Rádio Senado, Luísa Mello.
2: 2h33 e vamos aqui com mais participação do ouvinte. O Edi Amarante, de Tabocas do Brejo Velho, Bahia, tá pedindo aqui, ó. Bom dia, Luziânia, passando para desejar uma terça-feira de paz a todos sintonizados no programa. Gostaria de ouvir a música de Mano a Mano, Pedindo Amor. Ofereço para você e todos os ouvintes sintonizados. Essa música faz parte da minha infância e traz muita saudade. Coisa boa, né? Aqui é o Edi Amarante. Coisa boa, Edi. É tão bom a gente, né, recordar, né, os nossos, nossa infância, né? Coisa boa. Depois do Edi Amarante, temos o Francisco Gomes. Bom dia a todos, Francisco Gomes, Boa Vista, Roraima. Por favor, se tiver A Força do Amor com Roupa Nova, obrigado. Tá certo, Francisco Gomes. Vamos tocar A Força do Amor com Roupa Nova. E agora o Antenor Felipe. Vamos ouvir o áudio dele.
3: Bom dia mesmo, Luziano Xavier. Rainha da madrugada, você tá boa, menina?
2: Tô boa, meu querido.
3: Deixa eu te falar, você toca uma música aí de... É o... Lembrar aqui, o... Música de Chico Rei Paraná, Alma Transparente. Chico Rei Paraná e Leonardo, Alma Transparente. Vamos sertaneja pra gente ouvir. Madrugada é bom demais também, algo sertanejo, né, Luziano?
2: É sim, com
3: abração
2: certeza.
3: Pra todo mundo aí que tá ouvindo a Madrugada Nacional. E fica com Deus e até amanhã.
2: Tá certo, então. Então vamos. Já temos três músicas. Pedindo Amor, com Mano a Mano, pedido do Edi Amarante, de Tabocas do Brejo Velho. Acho que é o nome é esse mesmo, Tabocas do Brejo Velho, Bahia. É isso aí. A segunda música é A Força do Amor, com Roupa Nova, pedido do Francisco Gomes, de Boa Vista, Roraima. E a terceira é Alma Transparente, com Chico Rei Paraná, pedido do Antenor Felipe. Então vamos ouvir essas três músicas, 2h35, daqui a pouco a gente volta.

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1: 12h47, já em reta final. Meu amigo Lucas Frazão mandou aqui um último áudio pra gente.
2: Fala, minha amiga Luziânia Xavier. Luziânia, se der ainda pra ouvir mais uma música aí, coloca outra do Engenheiros do Havaí aí, que é o Era Um Garoto. Mando pro meu amigo Marcos aí, pro meu amigo Tonhão, pro meu amigo Puraqué e pros outros da padaria que nunca se esquece da gente, como João Magnata e Padeiro Ferro, mano. É pra você essa música aí, se a Luzéia tocar, né? Mas
1: toco,
2: se ela tocar, eu já mandei um abraço pra vocês aí.
1: Toco, meu querido, o que é que você pede? Que eu não faço, rapaz, não tem jeito não. João da Cruz, de Paraupebas, Pará, mandou aqui o seu áudio também.
3: Bom dia, minha amiga Luziana Xavier e toda a equipe da Rádio Nacional de Brasília e sua Rádio Espaceira. Aqui sou eu, João da Cruz, de Paraupebas, Pará, bairro da Paz, da capital nacional do Mineiro, ligado à transmissão da Rádio Nacional de Brasília, via satélite, muito boa programação. Quero mandar alusão pro meu amigo aí lá de Palestina, Francisco Estrela, Francisco e família, João Jarei, São José dos Campos, São Paulo, Mendes lá em Parnaíba, Divino, Sofia Casino Zé Martins, para Carminha lá em Roraima, Inês Cabral lá em Fortaleza, Ceará, em Brasília aí o Manuel Pessoa, Antônio Pessoa, Manuel Messias, as duas Teodora, pro meu amigo Edgar, que morreu lá em Uberlândia, Minas Gerais. E para todos os padeiros também lá da Ilha do Marajó lá. Também esse padeiro animado lá. Dos homens também. Helena de Bom Jesus da Selva. E os demais ouvintes também que estão ligadão aí, que eu não tô lembrado o nome agora, mas fica o meu abração a todos. Aí, se puder tocar a música com o Túlio César, tu. E todos vocês da Nacional, todos ouvindo. Meu abração de azeite, era sempre, pra não esquecer de ninguém. Valeu, meu amigo. Tudo de bom. Fica ligado até no final do programa aqui.
1: Tá bom, meu querido. João da Cruz, valeu. Bom dia pra você. E por último, nosso querido Natanael Crato, Ceará.
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5: Bom dia, minha amiga Luzia. Natanael Crato, Ceará. Ai, calorzão, tá fazendo um cabinizão cearense, viu, Luzia? Mas é assim mesmo, daqui pra pouco vem uma chuvinha pra nós, né? Pois é, minha amiga, já estamos aqui, viu? Um abraço, bom dia e boa semana.
1: Bom dia e boa semana pra todo mundo. Então, vamos encerrando aí com Era um Garoto com Engenheiro. Era um garoto que amava os Beatles e os Rolling Stones com Engenheiros do Havaí. Tu com Júlio César, pedido do... Isso pedido do Lucas Frazão. Tu com Júlio César, pedido do João da Cruz. E se der tempo, não diga nada, compreende-se. Bom dia, Brasil! Bom dia, planeta Terra!

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1: Vamos ouvir agora na Nacional, Ed Motta.

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0: Tivemos aí Tavito, de Tavito e Neia Zambuja, Rua Ramalhete. Antes, Marco Ribas, dele mesmo, A Embaixatriz. E abrindo o bloco, Ed Mota. De Ed Mota e Rafael Cardoso, Vamos Dançar.
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0: Eu apresento para você agora na Nacional, Marisa Monte.

0: Tivemos aí Chico Buarque de Francis Raime, Chico Buarque, Passaredo. Mônica Salmazo de Dona Ivone Lara e Délcio Carvalho, Alvorecer. A primeira, Marisa Monte de Carlinhos Brau, Marisa Monte e Arnaldo Antunes, O Bom de Dodô.
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0: Você vai ouvir agora na Nacional, Ney Matogrosso.

0: Ouvimos Paralamas do Sucesso de Herbert Viana, Calendoscópio. Antes, Roberta Campos e Nando Reis, juntos em De Janeiro a Janeiro, de Roberta Campos. Abrindo o bloco, Chico Sainz e Nação Zumbi, de Chico Sainz em A Cidade.
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0: De volta na Nacional, vamos ouvir Paula Lima.

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1: Eu trago agora para você na Nacional Lulu Santos.

Ouvimos Nausete de Cristina Saraiva e Felipe Radset na Corda Bamba. Ginga e Leila Pinheiro de Ginga Aldir Blanc, Baião de Lacan. E ainda Lulu Santos, dele mesmo, Adivinha o Quê?

0: Ouvimos Gal Costa, de Caetano Veloso e Gilberto Gil, Divino Maravilhoso. Antes, Geraldo Azevedo, dele Capinã, Sabor Colorido. A primeira, Seu Jorge, de Gabriel Moura e Jovi Joviano, Samba Rock.
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0: Eu trago agora para você na Nacional, Rita

Tivemos aí Maria Bethânia de Roberto Mendes e Capinã, Beira Mar. Antes Caetano Veloso, dele mesmo, Queixa. Abrindo o bloco, Rita Lee, de Rita, Doce Vampiro. 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Vamos ouvir Fátima Guedes, dela mesma, Cheiro de Mato.

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3: Oi, Brasil! 5 e 1.
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3: Alô, Brasil! Chegamos mais uma vez com o nosso Brasil Rural. Tá tudo bem contigo? Eu sou o Luciano Barroso, a produção da Bruna Alves e Cléo Borges, no estúdio Grande Antônio Carlos, na mesa de som Chacareiro. Fala, Zé Lins, bom dia! Programação musical do Antônio Miranda. Colaboração da Delgrácia Pinto, os colegas que estão no CIA, no Rodeador, fazemos um convite a você. 61 99674-1536. Bom dia, meu Brasil lindo! 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Bom dia, pessoal de Natal. Oi, FRN, tá tudo bem? Alô, Porto Franco, a Porto FM em Porto Franco, no Maranhão. Bom dia, Portugal, Colômbia, Espanha, Buenos Dias, Guiana Francesa e Bélgica, bonjour. Estados Unidos, Canadá, Inglaterra e Guiana Inglesa, good morning. Na Alemanha, moin. No Japão, konnichiwa. Vamos lá, Brasil, estamos juntos.
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Baixou o aplicativo, vamos juntos no seu celular, cortando esse mundão de meu Deus. Uma ótima manhã para você que está aí trabalhando já, amigo da estrada, para você da agricultura familiar. Hoje, dia 6, é dia do tecnólogo, dia do prefeito e dia do circulista. E hoje nós vamos falar da polpa escura da manga. Já viu aquela manga que fica com a escura, aquilo ali, tá ruim, tá bom, como é que é? Vamos conversar com o pesquisador Sérgio Torneto da Embrapa Semiárido, tá? Fez um estudo e vai falar aqui no Brasil Rural. Seja bem-vindo, meu Brasil. Ô, Brasilzão. Mato Grosso e Matias pra você. Começando bem o nosso Brasil Rural de hoje. De igual pra igual.

0: Começando bem o nosso Brasil Rural de hoje, de igual para igual. A música bonita, hein? Mato Grosso e Matias. São 5:09, horário de Brasília. Bom dia, Brasil.
1: Bigodeou!
0: E a bigodeada vem assim, ó. Bom dia, meu amigo. E aí, Luciana, a bigodeada de hoje é Chico Rei, Paraná, de lá pra cá. Oi, Selma. Você bigodeou,

De lá pra cá fui a bigodeada de hoje com Chico Rei Paraná. Bom dia, 5:13, meu Brasil. Uma ótima manhã pra você, Raimundão Pinto do Brejo. Obrigado pelo carinho da sintonia. Lorenzo de Valverde, bom dia, Lorenzo.

0: manga do ar.
1: Deus do céu, o que, que é isso, gente? É jovem para sempre, é? Ah, meu Deus, são cinco. Zé, põe um remedinho aí, porque o Lourenço não tomou ele ainda não. Isso, tá na hora, gente. Vamos tomar o remedinho, gente. Bom dia, Luciano. Gessil Topógrafo. Se possível, Lourenço e Lorival. Amanhã tem Lourenço e Lorival. Velha Porteira oferecendo para a esposa, Dona Carla, para a mãe, Dona Dirce, Pedro Ribeiro, Enio Falsa, Deilton, Hélio Xavier, Alemão, Luiz Lopes, Vagalume, Tevaldo, Lidian, Dona Jesuíta, Clemilton, todos o grupo Amigo do Amanhecer. Fala, meu sócio Gessinho. Você tá bem, Gessinho? Tá tudo bem? Quem fala com Deus não fica sem resposta. É o que diz aqui o Germino, o filósofo. Quem morde a mão de quem ajuda, costuma lamber os pés de quem humilha. E é boa essa. Após fofocar sobre mim, por favor, ore, reze. Não é por mim, reze. Eu quero ser perfeito igual você. Vixe, essa aqui foi na orelha. Antigamente eu tirava satisfação. Hoje eu tiro a pessoa da minha vida e sigo em paz.

0: Ué, é uma boa essa. Antigamente tirar a satisfação, hoje não. Hoje já vai caçar, pra eu, hein? Ô, Miguel!
1: Eu sou o Barroso. Bom dia,
0: bom dia, Miguel. E aí, tudo bem?
1: Aqui quem fala é Miguel de Boa Vista, horário. Eu sou o Barroso.
0: Ô!
1: Estamos
0: aqui junto com o nosso Trovão
1: Azul. Obrigado na nossa nacional.
0: Oi?
1: Obrigado no nosso Brasil Rural pela Rádio Universitária, São Barroso.
0: Cochilou. Fala, Miguel.
1: E Luciano Barroso, um grande abraço para todos vocês do estúdio da Rádio Nacional. E Luciano Barroso, que quem fala é Miguel, de Boa Vista, horário, São Barroso. Tamo junto, até a próxima. Tchauzão, seu Barroso.
0: Valeu, Miguel.
1: Miguel.
0: São 5 horas e 15 minutos. Eu recebi aqui fotos de um incêndio num apartamento ali no Itapuã Parque. E segundo as informações da pessoa que me enviou as fotos, carregando o celular. Essa mania, às vezes, de ficar carregando o celular no quarto. E a pessoa explicou o seguinte: ó, Luciano, o apartamento pegou fogo, queimou geral. Né? Tava mostrando aqui as fotos, tudo direitinho. Falou: ó, carregando o celular debaixo do travesseiro. Eu carrego o celular no quarto, mas debaixo do travesseiro nunca. Ele fica numa mesinha assim, próximo a mim, tá? Carrego ele geralmente à noite. Tem muita aí, depende do aparelho, tem muita gente que fala assim: não, mas essa marca, tal marca. O melhor, gente, é evitar. Tem que tomar muito cuidado. Você carrega o celular aí debaixo do colchão também? Ou você espera? Bom dia, Dinil. Tá tudo bem contigo, meu querido? Uma ótima manhã. Ó, aí vem ele, ó, o homem do caderninho. Deixa eu ver se ele tá aqui hoje. Não, hoje não tem ele aqui, não. Ó, ó. Eu, hein?
2: Olá, bom dia, Luciano. Já é de tromba. Bora engraçar esse caderno. Bora.
0: Vambora.
2: Geno, morena bonita. Valeu.
0: Valeu. Aí já tá no caderninho. Ó, dona Jesuíta, vamos sair do caderninho, dona Jesuíta. A flor e o beija-flor. A flor e o beija-flor. Para a senhora, dona Jesuíta, obrigado aí pelo carinho da sintonia. A senhora pediu Henrique e Juliano. São 5h16, dona Jesuíta.

0: Dona Jesuíta, gostou, Dona Jesuíta? Bom dia, são 5 horas e 20 minutos. Emilson, como é que tá Recife hoje, Emilson?
1: Bom dia, Luciano, e a todos os ouvintes da Rádio Nacional. Aqui é Emilson de Recife. Tô por aqui na escuta e qualquer coisa aí, bota trio Parada Dura para tocar, viu?
0: Vai
1: na
0: ter.
1: Voz de Barreirito, um abraço.
0: Vai ter trio Parada Dura daqui a pouquinho atendendo a Celídia. Bom dia. A Anvisa, Agência Nacional de Vigilância Sanitária, publicou na segunda-feira a lista de produtos de higiene pessoal, cosméticos e perfumes que poderão ser produzidos de forma artesanal no país. A medida define 7 categorias de produtos autorizados, desde perfumaria com base alcoólica, como perfumes, colônias e águas perfumadas e sabonetes sólidos para o corpo. A norma, que também define regras para rotulagem, publicidade e segurança, entra em vigor em 60 dias. São 5h20, uma ótima manhã para você. Como é que tá Portugal hoje, Maradona?
2: Bom dia, Lulu, meu povo. Por cá, mais um dia, né? É, Luciano, hoje aqui amanheceu uma chuvinha boa, mas é isso aí. Bom dia, José Lins. Bom dia a todos aí que faz o programa Brasil Rural. Ô, Luciano, manda um alôzão pra essa galera aí, amiga do Amanhecer, de Assis Serafim. Pra não esquecer de ninguém, né? Carminha, é nóis. Cadê você, meu moranguinho? Buenos dias. Bom dia, Vagalume, acorda pra cuspir, vambora, nosso amigo Del, Facebook, Coroa da Pressão, nossa amiga também. Eita, Luciano, caiu um mosquito aqui na garganta.
0: Credo, eca.
2: Eita, bom dia, Dona Gerarda, bom dia, Dona Vilma, bom dia também nossa amiga Massa Ferreira, Vagalume, cadê o Vagalume Filho também? Vagalume 1, Vagalume 2, né? Ô, alemão, buenos dias, Gaguinho. Ai, Luluzinho, o tempo acabou, amiga. Amiga, aqui tá um frio,
0: calma,
2: colega.
0: Calma, calma.
2: Ai, tudo, tá bom de dormir de conchinha, mas como não tem ninguém, vou dormir de cobertor, colega.
0: Vai lá,
2: colega.
0: São 5 horas e 22 minutos do horário de Brasília. A projeção... Ah, por que horário de Brasília? Porque em Manaus são 4h22, em Tabatinga 3h22. A projeção do mercado financeiro para a inflação oficial em 2026 subiu. Era 4,99 e passou para 5,01, segundo o boletim Focus divulgado na segunda-feira pelo Banco Central. É, inflaçãozinha aí subindo, vamos aguardar, vamos esperar, calma gente, não é assim não, vai devagar gente.
3: Bom dia,
0: oi.
3: Tudo bem? Bom dia Zé, tudo. Bom dia Tom e toda a equipe, bom dia a todos os seus ouvintes, tá bom?
0: Tá bom.
3: Deus abençoe a nossa terça-feira, bom dia Paulo de Mello, Dona Marilu, Marioneide, Alemão, Manelzinho, o Manelzinho, ai meu Deus, o Nelson, o Breno, aí tanta gente, né, o Bernardo Mendes, né, ai tem mais, mas eu esqueço, sim, vai pra todos, um meu grande abraço, sem exceção. Bom dia, muito obrigado, meu querido. Eu sempre tô te ligadinha, tá? Não te envio mensagem, mas sempre tô ligadinha. Você que é meu fã na minha mãe. Beijo, meu amor, fica com Deus.
0: Aí, se o Claudinho ouvir, você não morre do coração, credo. Ó, o Emilson tá falando aqui que Recife tá assim, tá nublado, a cidade tá nublada. Então, né, aqui já tá chovendo, choveu a noite toda. Choveu em Taguatinga? Porque lá onde eu moro também choveu. Valparadares também, também choveu. Tá caindo uns carocinhos aqui. Tá chovendo aqui em Brasília. Gente, muito cuidado, tá bom? Ô, Ronivon? Ô, Ronivon, tá tudo bem contigo, Ronivon?
4: Bom dia, Luciano Barroso. Tô aqui ouvindo aqui pela Rádio de Pira, que beleza?
0: Rádio?
4: Bom dia, Theo Caminhoneiro. Bom dia, Theo. Bom dia, Carminha. Bom dia a toda a família nacional, para todos os amigos. Bom, mais uma vez.

0: Aqui de Alecrim, município de Curitiba.
1: Ok, qual é a rádio que você está ouvindo aí, meu
0: Chegou,
1: querido?
0: Miguel chegou, né, Luciano Barroso?
1: Vambora, qual é a rádio aí que você estava ouvindo, onde vou? Eu tenho aqui a Rádio Cidade, pessoal da Rádio Cidade, bom dia, muito obrigado pela sintonia. Alô, Rádio Cidade, uma ótima manhã para todos vocês, aqui comigo no 61-99674-1536. A Rádio Cidade está em Bom Jardim, no Maranhão, Duca Pedra. Valeu, Duca, obrigado aí pelo carinho da sintonia. Que trecho, eu, como é que é? Tocando saxofone, Menina Veneno. Aí eu vou te falar um negócio. Ô, Naélio, tá tudo bem contigo, Naélio? Naélio, aqui é Givani Dias, da Fazenda Alegre. Bom dia, Luciano. Eu quero ouvir Lindomar Castilho. Sábado você ouve, tá, Givani? Deixa comigo. Sábado você ouve na boa. Ô, Rodivon, o que foi?
0: Tô ouvindo a Rádio Nacional de Brasília, meu amigo, velho. Rádio Nacional de Brasília aí mesmo, beleza?
1: Ah, tá. Eu pensei que fosse uma rádio aí local, por isso é que eu perguntei. Ô, grande Lavoisier, você tá legal, Lavoisier?
2: Bom dia, Luciano Barroso. Bom dia, amigo de amanhecer, Lavoisier aqui de Natal. Tudo bem, pessoal? Deus abençoe todos, Nossa Senhora Aparecida. Abençoe os caminhos de todos vocês, já na labuta aqui, vamos que vamos.
1: Vamos.
2: Aqui em Natal tá um pouco nublado, mas não tá chovendo, não. Caiu uma garoazinha de madrugada, mas nada de muito pesado. O tempo aqui tá aberto e firme. Ô, Luciano.
1: Oi.
2: Chovendo muito por aí, cara.
1: Aqui
2: cuidado
1: tá.
2: Cuidado pra não escorregar, né?
1: É.
2: Escorregar é melhor do que minhoca aí, né?
1: Não, não, ei, não, não. Não, lá é ele.
2: E aí, meu amigo? Valeu, tudo de bom.
1: Tá certo, lá é ele, eu, hein? São 5h26. Essa foi a perdedora de ontem. O Zé escolheu dizendo, hoje eu arrebento. Acabou sendo arrebentado. Mas não tem importância não, né, Zé? Quem foi que ganhou ontem, rapaz? Foi o Pedrão. Pedrão pediu uma música 30-11. Carro de boi. A nossa de ontem, Ronaldo Viola e João Carvalho. O musicaço, menino.

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2: Obrigado, meu Brasil. Bom dia, Nossa FM. Oi, pessoal da Nossa FM em São Rafael. Obrigado, Rio Grande do Norte. Universitária de Boa Vista, Roraima, bom dia. Serra Dourada, Novo Brasil, Goiás. Rádio Placar de Ortigueira do Paraná. Rádio Cidade FM de Bom Jardim. Alto FM de Lago da Pedra do Maranhão. BR FM em São Francisco, Minas Gerais. Comunitária Alternativa FM de Terra Alta no Pará. A Nossa FM, Barra do Chapéu, São Paulo. Mais FM em Maceió, Alagoas. Oi, Carlos Dias. Bom dia, bom dia. Por falar nisso, chegou a hora do forró. Aí, ó. Quem foi que pediu? Antenor, Antenor. Você pediu. Deixa

0: Mas bom dia mesmo, Luciano Barroso. Você tá bom, senhor?
1: Tô, senhor.
0: Continua.
1: Aí.
0: Amanda, Dona Marilu, seu Neide, todo mundo.
1: Você ouviu aí o que
0: Abração,
1: você
0: você.
1: pediu?

0: Valeu, Antenô. Pediu aqui, a gente roda. Viu, viu, viu, viu,
1: Luiz Paulo? Da viola, o Brasil vem despontando.
0: Lá vem meu Brasil rural. Obrigado,
1: na
0: gente.
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0: Este é o Brasil Rural com você. Obrigado pelo carinho da sintonia. Aqui nós estamos falando pro campo, pra cidade, em todos os lugares.

0: Bom dia, meu Brasil maravilhoso, 5h35.
1: Pois é, bacana, quero mandar um abraço aí para Tonico, Apolinário, Gessinho Topógrafo, Carminha Nós, Major Cotijo, Reginaldo, como é que se diz, Walter, e todos os ouvintes que estiver ouvindo aí, pra nós aí, é bom demais.
0: É bom, hein? Ô, Breno mandou um áudio aqui, eu vou pelo menos um minuto, nós vamos ouvir, Breno, vamos lá, Breno.
2: Vamos nessa, Luciano Barroso.
0: Bora!
2: Que passarinho que não deve nada a ninguém já tá cantando no mundo, né?
0: É verdade.
2: Eita, nós... Ô, Luciano, você já tá com saudade do galo, Luciano? Aí, ó, falando em galo, né?
0: É, meu
2: Deus. Você já tá com saudade do galo, né?
0: Com certeza.
2: Do galo mais famoso do Brasil. Eu tô falando do Atlético Mineiro, rapaz. Bom dia pra você aí.
0: Bom dia.
2: Obrigado aí a Valéria pelo alô. A Nildinha, a Marira Dia, a Milena. A toda a família nacional. Um ótimo... dia, tá bom?
0: Tá
2: de
0: bom.
2: Terça-feira. Vamos começar mais um dia na nossa vida, rapaz. Até porque, como eu disse, passarinho que não deve nada a ninguém já tá no mundo cantando.
0: E é verdade. Ô, Breno, um minuto. Obrigado aí pelo carinho, Breno. Uma ótima manhã pra você, pra todos os amigos que são sempre aqui no nosso Brasil Rural. Luciano Barroso. Bom dia, Cecilva, a todos os ouvintes da Rádio Nacional. Estou ouvindo esse maravilhoso programa pela nossa FM 87,9 em São Rafael, Rio Grande do Norte. Ô, Ribinha de São Rafael. Ô, Ribinha, que bom que você está ouvindo aí pela nossa FM. Um abraço para todos aí no Rio Grande do Norte. Alô, nossa FM. Alô, Brasil.
3: Bom dia, Carlinhos Silva, aqui é Manuel Baiano, mandando um alôzão aí pra toda a galera que tá na rodagem aí, que Papai do Céu deu uma boa terça-feira a nós aí, tudo de bom. E um alôzão aí pra minha família, que tá em casa ouvindo esse programa seu maravilhoso aí. Minha esposa Raquel, minha filha Ana Clara, minha filha Ana Rafaela e meu filho Diolena. Que Papai do Céu dê saúde pra eles e uma boa terça-feira.
0: Certo.
3: Tô indo aqui, Carlos Silva, levar uma semente aqui do grãozinho de ouro pra o ano que vem nós trabalhar de boa,
0: isso.
3: Pra levar o leite das crianças. Daí o meu cunhado aqui, meu cunhado Luiz, manda uma música pra nós aí, tudo de bom, bom dia.
0: Deixa eu te falar um negócio. Nada fica escondido. Eu descobri agora que você tá me traindo, viu, Manuel Baiano? Com o tal do Carlos Silva aí. Eu não sei quem é não, mas deve ser gente boa. Um abraço pra você. Oi, Jana. Jana, bancada, todos os ouvintes, uma ótima terça-feira. Obrigado, Jana. Uma ótima manhã pra você também. Nativa Agro, @agroterra. Tá lindo. É o Arlindo. Um abraço a todos. Arlindo Souza, Baturité, Chapadinha, no Maranhão. Pessoal, muito obrigado, hein? Uma ótima manhã. Luciano Barroso, João Batista na escuta, diretamente Formosa do Rio Preto, pediu Vic Souza, oferece para a mãe, para o pai lá em Seabra, para Hermilene, Etevaldo, Joaquim do Engenho, Pocatelha, Pedro Ribeiro, Clemilton, Vagalume, Enio Falso, Luiz da Pastelaria, para o meu amigo Delon, todos do grupo, o Amigo do Amanhecer. Aí, Joãozão, obrigado aí pelo carinho da sintonia. Uma ótima manhã pra você, pra todos os amigos, tá? Ô, Antenor, o que que foi, Antenor?
4: Luciano Barroso, aí depois tem uns caboclinhos que falam, não, tá no caderno, não roda, é porque fica dormindo, senhor.
0: É verdade.
4: Fica dormindo e não escuta, aí fica reclamando.
0: Aí, viu, Luiz?
4: Caboclinho desse tem que levar uma peia, senhor.
0: Viu,
4: levar
0: Luiz?
4: Levar uma peia pra eles aprenderem, acordar cedo e ouvir.
0: E isso.
4: E cobrar de você.
0: E isso.
4: Não é culpado, não. O culpado é esse, fica dormindo.
0: E isso. Aí, Atenor. Isso.
4: É, não sei o quê, pô no caderno.
0: É.
4: Nós pegamos
0: um cabuquinho
4: desse,
0: não
4: sei, nós dois.
0: Não, eu tô fora, não aguento mais não. Ô Luiz, essa foi pra você, viu?
5: Bom dia, Luciano Barroso.
0: Bom dia.
5: Ouvinte da Rádio Nacional. Estamos aqui ligadinho, Luciano Barroso, todo dia cedo aqui no pé do ouvido do rádio, escutando Luciano Barroso do Brasil Rural. Bora cuidar, Luciano Barroso, hoje é terça-feira. Pedir música hoje não, porque não passa mesmo.
0: Aí. Aí.
5: Bom dia.
0: Aí, tá vendo, Antenor? Eu vou te falar, Luiz Cláudio, você é de lascar.
6: Bom dia, Lulu.
0: Calma.
6: Bom dia, Luciano Barroso, bom dia, José Lins, bom dia, Antônio, bom dia pra todos da bancada da Rádio Nacional, programa Brasil Rural. Manda um alô aí, José Lins, pra todos os ouvintes assim do programa Brasil Rural. Para Antônio Carlos, da Fazenda Campo Alegre, município do Paraná, no Tocantins. Para Caipira, de Buninalo. Para meu considerado Genaro, fazendeiro de Buninalo.
0: Certo.
6: Faz Chacra Alegria. É. Para Negão, da Mineração Oeste, Tripinha do Remanso, Manequim de Oeiras, Paraibinha de Fortaleza, Zói de Bila da Translange. Enfim, para todos. E para todos do grupo Amigo do Amanhecer, Luiz, Pedro Ribeiro, Raimundo Pinto do Berro, Maradona, Alemão de Três Corações, Carminha é nós, Rubismar, Ribamar, enfim, para todos. Bom dia, bom dia. Vai por cá, Lulu, e trocamento de Santa Rita é o palco. Passei Formosa do Rio Preto ontem de noite. Porque se passar de dia... João Batista da Melancia, Favo de Mel, que é cheia gabinho de melancia. Bom dia. Arrocha a mão na buzina, José, pra acordar o povo que na nasceu. Foi bonito, foi rico não. Tchau, obrigado.
0: Tchau, valeu. Ô, de falar nisso, ô João, você tá vendendo a melancia? Quanto é que será o preço da melancia lá? Eu queria saber. O Luiz Cláudio tá aqui rindo. Ele faz as coisas e depois fica rindo. É, tá, Luiz, eu tô de olho no senhor. Não vem com essa não, tá bom? Obrigado. Uma ótima manhã pra todo mundo. Ah, meu Deus do céu. Carminha, tem um, dois, três, quatro. Vamos lá, Carminha. Vamos começar.
7: Boa Vista Roraima, nada de chuva, calor demais.
0: É meu.
7: No meu bairro falta água também.
0: Ixi.
7: Tá faltando, né? Na madrugada. Mas graças a Deus estamos bem, viu? Um abraço aí pra todo mundo. Manda um alô aí.
0: Mas faltando água.
7: Zelinhos. Não sei quem tá contigo aí, mas fica um abraço. Bora tomar um cafezinho com cuscuz original. Um abraço, Maria José, Dona Geral, Dona Maria José, Dona Jesuíta, a todos também, Boa Vista, Sandra da Guiana, um abraço pra Sandra da Ortigueira também.
0: Isso.
7: E Lulu, nós te amamos.
0: E eu também te amo.
7: Quero escutar com ela e Safadão. E Silvana Aquino, Eclipse Total. Olha, eu quero escutar essa música. Um abraço.
0: Ah, tá, tudo bem. Vamos ver, vamos procurar, porque eu não conheço, não. Aqui, deixa eu ver aqui. Ô, Lourenço, o que foi, Lourenço?
8: Bom dia, Luciano Barroso. Quem tá falando, compositor Anjo Malverde, aqui em Aguazinha, choveu a noite inteira.
0: Isso.
8: Deu uma chuvada agora às 5 da manhã, bem mesmo. É época de chuva, né? Agora é até final de maio aí, chuva demais, né? Isso é bacana demais.
0: Eu acho que começou cedo esse ano a chuva. Porque pra mim chovia lá pra novembro. Nós estamos ainda no começo de outubro. Ô, João Batista. Ah, ele fala aqui. Vamos ver. Contar.
9: Ô, Luciano Barroso. As melancias aqui eu trabalho com vários preços. Depende do tamanho, né?
0: Ah, é?
9: O vagalume aí só leva as maiores que tem aí, mas ele quer pagar barato demais, só paga a média de R$30 da melancia.
0: É mesmo?
9: E pensa num homem pra chorar.
0: Que isso,
9: mano? É só reclamando dos preços da melancia.
0: Que isso, rapaz?
9: Diz que as melhores melancias que tem, as que eu produzo aqui, ó, mas só quer pagar barato.
0: É um chorão, é? Vagalume, o João te entregou, Vagalume. O João te entregou, moço.
6: Bom dia, Lulu. Eu não vou mentir pra lhe agradar. Aquelas melancias que João Batista me

0: passou aquele dia, mas foi uma indaga, mas pra me trazer essa melancia, que eu nem gosto muito de melancia.
1: Não gosta não,
0: eu,
1: né?
0: Falei, João Batista, pra tu não ficar no prejuízo, quanto é que vai custar a unidade? Ele disse, é R$30, vagalume, mas pra você, eu vou dar R$30 pra você levar cada uma, pra você ver o tanto que eu gosto de você. Em vez de eu pagar pra ele, ele que me pagou, Lulu, pra trazer. Ô, Luciano Barroso, o Batista da Melancia fazia, é o homem tem um coração bom. Câmbio, câmbio, tchau, obrigado.
1: Mas eu vou te falar um negócio. Ei, João, você tá lascado, João. Você tá lascado com esse aí. Bom dia, Serra Verde. É cada resenha nesse programa. Oi, bom dia, Serra Verde FM, Viçosa no Ceará, Rádio Liberal de Morada Nova, Universitária FM de Teresina no Piauí, Rádio Antares, Teresina, Piauí, Web Aventura Regional Belém, Piauí, Rádio Lourenço de Calçuene, Web Brega Music em Belém do Pará, Rádio Mix de Castanhal, Rádio Novo Tempo no Sul e no Piauí, Vitor Matheus, bom dia, bom dia. Quem foi que pediu trio Parada Dura? Ô, Celídia! Ela falou, toca uma aí do trio Parada Dura. Eu amo essa música aqui. É Coração de Pedra Bruta. Oh, tá falando um pouquinho de mim aí, ó. Ah, meu coração. Segura, mano. Emil, sai, Emil. Coração.

0: coração.
1: A força do agro brasileiro. São 5 horas e 48 minutos. Bom dia, Juraci, grande Juraci. Bom dia, grande comunicador do rádio. Tenha uma ótima terça-feira para você e todos o grupo Amigo do Amanhecer. Juraci, agradeço demais o carinho, tá bom? Oi, dona Paula.
2: Bom dia, meu querido amigo do Amanhecer.
1: Bom dia,
2: Barroso,
1: maravilhosa.
2: Bom dia, tudo bem?
1: Tudo.
2: Bom dia, Valerinha. Valéria, bom dia, minha querida. Deus abençoe. Deus ilumine muito a sua vida, minha filha. Deus te proteja. Bom dia, Carminha. Bom dia, dona Dirce. Bom dia, Rosângela. Bom dia, dona Geralda. Bom dia, dona Francisca. Oi, dona Carla. Bom dia a todos do grupo do Amanhecer, que são bastante nossos amiguinhos. Que Deus abençoe a cada um. Jesus ilumine, proteja. E bom dia a todos os ouvintes da Rádio Nacional de Brasília. Um grande abraço.
1: Obrigado, Paula.
2: Paula de Melo, de Sapopema, no Paraná. Um abraço a todos. Um abraço. Luciano.
1: Fica um abraço, com Deus, minha querida. Ô, oh, maravilhosa. Ó, o Antenor fica arrumando confusão. Depois, vamos ver o que o Jair falou.
3: Ei, Luciano, aqui em Trombas, ontem choveu bala, hein?
1: É.
3: Choveu durante o dia, umas 3 churradinhas boas.
1: Isso, que mais?
3: E à noite choveu até lá pra meia-noite.
1: Ó.
3: Às 7 e pouco até a meia-noite chovendo, aquela chuvinha gostosa.
1: Aí.
3: Ei, e a minha música que tá no caderno aí do Catalão e Silvinho sai hoje?
1: Sim. Tá vendo? Depois. Você procurou, Zé, pelo menos, pra saber se tem?
4: Bom dia, Luciano Barroso.
1: Bom dia, Zóio.
4: Bom dia a todos que tá na escuta do programa Brasil Rural.
1: É o Zóio de Bila, rapaz.
4: É o Zóio de Bila falando por aqui diretamente da Vila Panambi. Município de Formosa do Rio Preto, Bahia.
1: Isso.
4: Mandar um alô pro nosso amigo Vagalume, pai e filho. Mandar um alô pra toda essa galera que tá na escuta desse programa. Acabamos de dar uma caçambada aqui de calcário aqui na lavoura. Agora vamos buscar outra aí, beleza?
1: Beleza.
4: Se puder, toca uma moda pra nós aí de Milionário José Rico, qualquer um deles aí. Ofereço a todos os chofé, ofereço pra você que é um locutor estourado.
1: Obrigado. Que é isso?
4: E todos que estiverem na escuta do programa. Valeu, valeu.
1: É louco. Isso, Zói, que é isso, Zói? Ninguém me estourou, não, hein? Que é? Lá é ele, eu, hein? Ô, Tony, dá um jeito aqui, ó. Zói de Bira disse que eu sou um locutor estourado. Não, faço não. Ninguém me estourou, não, Zói.
5: Luciano, bom dia. Bom dia. Homem maravilhoso. Bom dia. Levantei cedo hoje com alto astral. Gratidão a Deus por mais esse dia. Fresquinho nesse exato momento, né? Mais tarde, calora. Bom, que é tipo da época mesmo. E já sintonizei aqui, ó, já tem um tempinho que eu sintonizei.
1: Isso.
5: E bora trabalhar. Ontem eu pus as empregadas pra trabalhar, mas a energia deu tilt e não aguentou rodar minhas máquinas aqui. Agora, tá, comecei, foi cedo. Daqui a pouco, muita roupa no varal, Luciano. Aê. Eita, nós. A próxima música pra mim aí, por favor.
6: Ei, coração de pedra bruta. Homem maravilhoso. Obrigada. Estou ouvindo.
1: Você é linda, você é Lídia. Você é uma paixão, você é Lídia. Obrigado. 5h52. Senhoras e senhores, acaba de adentrar ao recinto. O que que essa senhora quer que tá aí discutindo, gente? Porque tá... Quer o quê? Levando a caneta? Deixa de ser... Larga a caneta aí. Eu não é possível. Já pegando outra caneta, Sueli? Sueli, larga essa caneta. Gente, eu não dá pra você entender, não. Da última vez, eu comprei aqui umas 20 canetas. Sueli leva tudo. E são canetas caras. É que era... Não fala... Não. O microfone tá aberto. Fala palavrão, não. Gesto pode. Que isso, Sueli? Não. Ela mostrou o dedinho pra mim. Não posso, não. Sueli. Não, Sueli. Vai cuidar da sua. Ela, sabe aquele dedinho? Pois é. Aí. Mostrou. Não faço. Não. Por isso é que o Zóio de Bila falou que eu sou um locutor estourado. Não pode. Oi, que é isso? São 5h53. Zé, põe aí o sinal pra tomar o remedinho dela. Ela não tomou o remedinho hoje, não. Vai lá, Sueli, vai tomar seu remedinho. Aí.
0: Bom dia, Brasil Rural. Bom dia, meu jovem Luciano Barroso. Bom dia, Z, pra não esquecer ninguém.
1: Fala, Lídio.
0: Nosso amigo Edjane já chegou por aqui. Nosso técnico agrícola, motorista, caminhoneiro também.
1: Isso.
0: Agora é leiteiro, tá indo pro curral. Nossa amiga aí, Manezinho do Livramento, seu Enéas. Carminha, é nós. Nosso amigo aí, Alemão, Jessinho Topol, Dona Liz, Romualdo, Cremilto, e a todos do grupo do Amanhecer de A a Z, para não esquecer ninguém.
1: Obrigado.

0: Obrigado, Enio.
1: Tá um pouco. E toca pra nós aí com os quatro cantos da casa pra nós.
0: Tá bom.
1: Fica com Deus.
0: Valeu. Presidente do

0: No primeiro turno também, 2,2 milhões de votos em branco. 3,6 milhões de votos nulos. É, depois essa mesma turma fica aí falando A, B ou C. Vai dar palpite com o quê? Não votou, ué. Eu, pelo menos aqui, ó, meu distrital aqui em Brasília, perdeu. Não ganhou. Federal, também não, ficou na suplência. Tá? No senador, beleza. Senador deu certo. E agora vamos para o segundo turno. Vamos ver quem vai ganhar aí para presidente. Ah, e aqui em Brasília também tem governo também. No, eu votei aqui, não deu certo não, para governo também não. Mas tem o segundo turno aí entre a governadora, atual governadora Celina Leão e o Leandro Grass no segundo turno. E a mesma coisa para presidente da República. Vamos lá, gente, vamos comparecer às urnas. Mais do que uma obrigação, é um direito de conquista que nós temos, que é votar, não é?
1: Bacana, quero ouvir o Cid de Goiás com gaiola de bronze, viu? Bacana, isso. Pois é, bacana. Eu tô aqui na Senândia, um lugarzinho bom pra chover. Tá doido, que é bacana, não tá chovendo, não. Tá... É calor.
0: Tá bom de vida. Pedro Ribeiro só mandou um bom dia, obrigado. Luiz Cláudio, falei aqui da figurinha. Bom dia, Luciano. Bom dia, meu Brasil Rural. Luciano, eu gostaria de ouvir uma música com Zé Mulato e Cassiano, O Homem à Espingarda. Eu rodei essa música ontem, não rodei? Rodei? Mas vamos rodar de novo. Vamos ver, amanhã ou depois a gente roda, né? Porque já tem gente pedindo aqui. Ofereço a todos que gostarem da música. Meu amigo Luciano, aqui quem fala é Kelsomar, Fazenda Seis Irmãos, no município de Gibués, no Piauí. Ó, daqui a pouquinho você vai ter uma comunicação. Alô, pessoal. Alô, Dogmar.
2: Bom dia, Luciano Barroso. Que Deus nos ilumine, nos proteja. Aqui em Alto Boa Vista também deu uma chuva muito boa. Abraço aí para esse povo divertido que fala com você todos os dias. É, sorrir faz bem para a saúde, alegria traz felicidade. É muito bom. Bom dia. Manda um abraço para Adriano Faleiros.
0: Bom dia,
2: em Franca, minha norinha querida Viviane e também meu amigo Ebert.
0: Beleza.
2: Bom dia.
0: Daqui a pouquinho o Dogmar tá no ar, tá? Maria da Soledade, vamos tomar um cafezinho? Vamos. Ô Zé, tem uma música aqui que foi pedida e eu acabo de receber aqui uma mensagem do Frederico Assunção. Ele falou o seguinte: Luciano, dá para você trazer a letra da música Boate Azul às 6 horas? Eu falei, tá. Então, Boate Azul, 6 horas. Aí eu faço, ele falou, traz a letra da música. Tá bom. É, Frederico, né? Frederico, deixa comigo, Frederico. Obrigado, hein? Uma ótima manhã pra você. Terci Diniz.
3: Bom dia.
0: Bom dia, Terci.
3: Bom dia.
0: Bom dia, Terci.
3: Bom dia,
0: Fábio. Bom dia, Terci. Bom dia. Hotel, Sargento Hotel, bom dia. Maria da Soledade, vamos tomar um cafezinho? Bora, Maria, vamos tomar. Não tem essa, não. Tá tudo na mão, tá bonito. Tá de bonito demais da conta.
4: Bom dia.
0: Bom dia.
4: Brasil Rural. Lulu.
0: Oi, amor.
4: Será que hoje dá para rodar aquela música que eu lhe pedi?
0: Qual?
4: Do Rick, Ao Lado de Deus.
0: Ué,
4: eu quero oferecer para toda a macharada desse programa. Lindo e maravilhoso. É. E as mulheradas também, né?
0: Isso.
4: Ai, que tudo.
0: Ai,
4: só
0: meu
4: tem
0: Deus.
4: Que tomar os remedinhos. É. Toda a galerinha tem que tomar os remedinhos. O menininho aqui de casa, o Memedinho.
0: É.
4: Eu quero tomar meu Memedinho.
0: Memedinho? É, Sandra.
4: Oxi.
0: É. Que mais?
4: Cadê o Bananinha? Tá. O comeu, morreu.
0: Ah, é?
4: Ih, tem tantos personagens, né, Lulu?
0: Pois é, amor.
4: Eu amo esse programa.
0: E eu te agradeço. Muito.
4: Hospício Rural.
0: Muito obrigado, tá?
5: Ô, Lulu, meu fofo. Oi. Que o Dé aí toca pra nós. O Negro e Solimões, que vem com a vida.
0: Isso.
5: Vale.
6: Tem uma música aqui.
0: Tá bom. Tá bom, eu rodo. Ó, Zé, vamos dar bom dia pro povo? Vamos agradecer aqui. Você já ouviu aí o Dagmar Faleiros mandando abraço pra todo mundo? Ele vai agora. É, começar o programa dele na FM de Alto Boa Vista, no Mato Grosso, tá? Ô Dagmar, agora é contigo, meu grande. A Rádio Cultura de Santa Cruz, a venerada, vem aí, Maciel Souza, grande Maciel. Toma conta da área, Maciel. Rádio Iraquara FM na Bahia. Ô Manel, quero ouvir sua voz, Manel. Vamos com o ranchinho, Manel. Rádio Iraquara FM Bahia. Gente, obrigado. Até amanhã, Brasil.

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2: 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Doente de amor, procurei remédio na vida noturna. Como a flor da noite em uma boate aqui na Zona Sul. A dor do amor é com outro amor que a gente cura. Vim curar a dor deste mal de amor na boate azul. E quando a noite vai se agonizando no clarão da aurora, os integrantes da vida noturna se foram dormir. E a dama da noite que estava comigo também foi embora. Fecharam-se as portas. Sozinho de novo, tive que sair. Sair de que jeito se nem sei o rumo para onde vou? Muito vagamente me lembro que estou em uma boate aqui na Zona Sul. Eu bebi demais e não consigo me lembrar sequer qual era o nome daquela mulher, a flor da noite, da boate azul. E quando a noite vai se agonizando no clarão da aurora, os integrantes da vida noturna se foram dormir. E a dama da noite que estava comigo também foi embora. Fecharam-se as portas. Sozinho de novo, tive que sair. Um grande amor não acaba de repente. A pessoa amada pode até ir embora, mas o amor latente fica no coração. E vamos transformando nosso viver em pequenos momentos em boates azuis, não contemplativas, mas de saudade. Porque a saudade vem, conversa com a gente, maltrata. Porque a saudade é querer viver algo que já não existe na presença apenas, na recordação, no desejo, no quase sorriso da morte, para quem sofre por amor. Essa música vai para Nadia Itel, para Dona Isonita, Joaquim Manuel. Ó, você que pediu, meu querido. Boate Azul, 6:04.

0: sim. Doentes de Amor, Grande Boate Azul, Joaquim Manuel. São 6:07. Você comigo na participação no 61 99674-1536. A vida não pede permissão, ela acontece. Muda planos, bagunça certezas e ensina no silêncio. Há dias que o sol e outros tempestade, mas é entre o caos e a calma que a gente se encontra. Esse texto, ele é muito bonito, muito especial. Vou trazer esse texto amanhã. Bom dia, meu caro amigo Luciano Barroso. Olho mais uma vez aqui, super ligado no Brasil Rural nesta terça-feira. Ofereço todas as músicas do programa para quem está ligado no Brasil Rural. Zé Flamengo, meu querido Zé, bom dia para você, Zé. Bom dia, Luciano. Parabéns para esse Andy Alice que faz a nossa... Ah, que isso, Raimundão. Raimundo, eu agradeço. Raimundo Francisco, aquele abraço para você. Te agradeço demais, Raimundo. Muito obrigado. Bom dia.
1: Bom dia, grupo. Bom dia, Luciano. Bom dia, João Batista. Bom dia, Jetinho Topógrafo. Bom dia, Dona Dice. Vagalume. Bom dia, Vagalume.
0: Aê,
1: bom
0: dia, Vagalume.
1: Os caras estão te entregando aí. Rapaz, o homem está... Bom dia, turma boa. Bom dia, Francisco e Cristino Castro, bom dia, Carminha, Pedro Ribeiro, enfim, bom dia a todos do grupo. Bom dia, Diego Maradona, bom dia, meu amigo, bom dia, bom dia, Edna Maria. Bom dia a todos do grupo, que Deus abençoe a cada um de nós.
0: Valeu, obrigado,
1: bom
0: meu
1: dia,
0: querido.
1: Bom dia,
0: grande Luiz Lopes, obrigado, Luiz.
2: Bom dia, Brasil Rural. Bom dia, Luciano Barroso, Antônio Nunes. Abraço aí para você, abraço a todos que estiverem na sintonia. Ellen Couto, Jana Moura, Mercedes, Zezé, as Teodoras, né? A Carminha Enosa Divina, o Edgar, o Ozemar, o Ayrton de Uruaçu, Maradona, o Jerônimo lá em Aragarça, né? E essa galera toda aí que tiver na sintonia aí, todo mundo sinta-se abraçado, saúde e paz aí a todos, né?
0: Certo.
2: Grande abraço, gente.
0: Um abraço, gente. Segura,
3: bom dia,
0: gente.
3: Luciano.
0: Oi, bom dona Raimunda.
3: Bom dia, povo do amanhecer. Nem Raí, aqui é Raimunda do lado da pedra.
0: Tá.
3: Pensei com o esposo, pra você, pro Delcio Moura, pro Massa Ferreira, pra minha irmã que é Nancy Coelho. Pra Madena Assis, um coelho, pra Fábio Olho d'Água, pro Gerson, Olho d'Água. E pra Madre Mazela Vila Rocha, Teteu, Darlan, Nenê. E pra todo escolado 2, escolado 1. Pra quem gostar da música. Um bom dia pra você, muita saúde. Uma ótima terça-feira.
0: O R. Souza botou aqui: quando eu botar energia no meu sítio, eu vou te ouvir todos os dias. R. Souza, daqui a pouquinho tem a música que você pediu. Tá bom, R?
4: Um abraço aí pro Vagalume, Facebook, a todo mundo, a todos os caminhoneiros, Wesley também. Um abraço pro Diego Maradona. Bom dia, dona Paula de Melo. Valéria, é um cheiro também.
0: Bom dia.
5: Eu, os olhos de Bila, hein? Tá sabendo aí, Luciano? Estouraram vocês.
0: Não vem com essa, não. Não, pode parar. Eu, hein? Ô, Américo Júnior, bom dia. Lá ele. São 6:10. Bom dia, Luciano. Aí, Zóio de Bila, olha o que você me arruma, Zóio. Bom dia, Luciano, amigo Luciano, Américo Júnior, Boa Vista, Roraima. Programa maravilhoso, excelente, parabéns. Obrigado, Américo, muito obrigado. Feliz da vida em saber que você está ouvindo a gente. Ô, Marcos, ele esteve aqui, ó, Marcos.
6: É, Luciano Barroso.
0: Fala, querido.
6: Locutor igual a você é como Pelé, eterno.
0: Que isso, Marcos. Nossa senhora, tenho que te agradecer a gentileza. Você é gente boa demais, obrigado. Ô Josué, tá tudo bem? Ô rapaz, o Luiz Brito, presidente lá da... Ah, por que que eu falo que a associação dele, né, a associação mista e a cooperativa Cooperar, Gestão Estratégica da Propriedade Rural. É o projeto Capacitar. Capacitar no campo. Tem sempre curso lá, gente. É dia 31... Ah, aqui, ó, Associação Mista. 9 horas na Associação Mista. Ô, fala aí, presidente.
7: Bom dia, meu amigo.
0: Bom dia.
7: Luciano Barroso, como é que tá? Tudo bem?
0: Tranquilo.
7: Manda um alô aqui pra casa, dona Júlia, os meninos. Lá na Taquara, mãe, Tom e Judinha Giliardi, seu Deltim, tia Nazaré, Pelé, o pescador, Roxim, lá em Flores de Goiás, Dedezão, seu Anselmo na Fazenda Larga. produtor do Bela Vista, em Planaltina de Goiás, produtor lá do Policinema.
0: Isso, seu Carlos. Assentamento
7: José Wilco, seu Carlos, dona Márcia. Ô, seu Geraldo, abraço, seu Geraldo. Todos os produtores aqui da Associação Mista Cooperativa.
0: Mas o que, que é isso, Luiz?
7: Tá bom? Ah. Manda um alô para nosso amigo Marcílio. Ô, Marcílio, como é que tá, meu amigo? Tudo bem? Divulga aí esse evento aí, que evento importante aí, ó, Luciano.
0: Ah.
7: Gestão estratégica da propriedade rural, tá bom?
0: Certo.
7: O nosso professor aí, o professor Veide, lá de Rio Verde. Pensa um homem bom para palestrar, tá bom? Vai ser aqui na Associação Mista. Estão todos convidados aí, viu? Não precisa fazer inscrição, não.
0: É mesmo?
7: Valeu, um abraço.
0: Vai ser no dia 31. Dia 31 é que dia? Dá uma olhada aí para mim. Vamos lá. Dia 31 é que dia, Zé? Vai ser sábado ou domingo? Deve ser, né? Dia 31 é o quê?
8: Sábado.
0: Sábado. Dia 31, portanto, na Associação Mista, não precisa fazer inscrição nem nada. Tem uma palestra especial, Gestão Estratégica da Propriedade Rural. É importante você saber, né, como é que você vai produzir na sua área rural, a estratégia que você vai usar no seu dia a dia. Ó, como enxergar a propriedade rural como um negócio. Muita gente fala assim, a chácara não dá dinheiro, não, é só despesa. Chácara tem duas alegrias, quando compra e quando vende. Ué, mas por quê? Você vai usar a chácara para quê? Você já tem sua casa. Aí você vai usar a chácara para quê? Para outra casa? Não, ué. Quando você comprar terreno, uma chácarazinha, um negocinho, um terreno pequeno, compra para produzir, você tem que usar como empresa. Esse aqui, esse dia aqui eu vou lá, não tem como não. Só que é 9 horas da manhã, gente, eu tenho um compromisso. Mas eu vou lá depois de meio-dia, eu quero... Ah, não, eu vou dar um jeito, tem que ir lá. É porque eu tenho aula às 10 horas da manhã no sábado. Como planejar metas e organizar propriedade. Ó, como tomar decisões com mais segurança. Como pensar no futuro e no crescimento da propriedade. Você tem uma propriedade de 20 mil metros, 2 hectares, que é o módulo rural mínimo, né? Então não, você vai falar, aí vai encher de piscina, que agora, você já tem isso na sua casa. Ah, mas você tem no seu condomínio. A não ser que você vai morar lá, não está afim de produzir nada, então também não vai cobrar nada, vai ser sua existência lá. Agora, gente, vai lá. Dia 31. Eu tenho que dar um jeito de ir lá. Nossa, né, Alexandre? 6h14. Bom dia, Luciano, todos os ouvintes do amanhecer. Um abraço a todos os ouvintes. Me coloca aí no grupo. Ô, Tonho, para colocar ele aqui no grupo, Tonho. Acompanho vocês todos os dias. Sou motorista também.

0: Veja aí, participante, agora estou ficando um tempo aqui na roça, mas ligado no programa. Alexandre, netinho de Seabra. Ô, netinho, uma ótima manhã para você, pessoal. Reinaldo José, deixa eu ver o que, é que ele está falando aqui.
1: Amigas da Rádio Nacional da Amazônia, Rádio Nacional Brasília. AM de Brasília. Eu sou o Reinaldo José. Estou passando por aqui para desejar a todos os caminhoneiros, todos vocês aí de Brasília, a todos do Brasil, um dia especial, um dia cheio de paz, um dia produtivo para todos os trabalhadores, para todas as trabalhadoras do Brasil. Aqui é o Reinaldo José, de Vale do Paraíso, Rondônia. Estou começando o programa aqui também na Geração FM 104,9. Certo. Alô, Luciano Barroso.
0: Oi.
1: Tem cafezinho, Luciano Barroso. Aqui eu faço, aqui com certeza, o Café Oeste. Toma um café cedo, um abração. Valeu, meus amigos da Rádio Nacional. Um abração para você, Zé, um grande sonoplasta. E também para o nosso amigo apresentador, um dos melhores do Brasil.
0: Que é isso?
1: Meu amigo Luciano Barroso. Abraço.
0: Um abraço, um abraço. Uma ótima manhã para você. São 6 horas e 16 minutos. R. Souza. R. Souza, você pediu essa aqui machuca. Viu? Essa aqui é de arrancar o pica-pau do topo. Que é isso, rapaz? Olha, no mesmo lugar, João Mineiro e Marciano, 6 e 16. Olha, quer entrar no grupo aí? Presta atenção aí, eu, hein?

João Mineiro e Marciano pra você no Brasil Rural, 6h19. Ave Maria, o que, que é isso? Ó, tava falando de política aqui. Renovação da Câmara Federal chegou a 35%, tá? Aí deu uma boa renovada lá na Câmara Federal. Consumo de ovos no Brasil deve chegar a 301 unidades por habitantes em 2026. Todo mundo aqui no ovinho, rapaz, tá no canal rural, tá? O consumo per

0: capita de ovos do Brasil deverá alcançar 301 unidades em 2026, segundo a projeção da Associação Brasileira de Proteína Animal, divulgada durante a Semana Mundial do Ovo. A estimativa representa 4,5%, né, alta de 4,5%. Semana Mundial do Ovo tem como ponto alto o Dia Mundial do Ovo, celebrado na sexta-feira, dia 9. Tá? No Brasil, a data ocorre em um cenário de expansão da cadeia com avanço simultâneo na produção do consumo. Come ovo? Gosta de um ovinho? Hein? É chegado? Aí, vou te falar um negócio. Rapaz, é uma delícia. Eu amo ovo. Aquele gosmento, não. Aquele muito mole, não. Nem duro. Aquele ovo médio. Que, nossa senhora, foi uma delícia. Ave Maria. A Ellen está convidando aqui, ó, dia 11 de outubro, no Parque da Cidade, tem o Encontro dos Amigos do Rádio. Aí sim. Ô, Ellen, uma ótima manhã para você. Darlan, dale, dale, dale, dale, Darlan. Alô, povo de Deus. Um abraço. Vai direto pro Capão da Canoa, Litoral Gaúcho. Dale, dale, dale, Luciano. Valeu. Muito obrigado, meu querido. E aí, Nezinho? E você, tá legal, Nezinho? Ô, Ederjon, o que você manda aí, Ederjon? Ele quer ouvir Joana e Roupa Nova, Um Sonho a Dois, sábado. É, da João? Toda a família aí no sábado pode ouvir, tá? Numa boa. Oh, chegou ele, Francisco Berranteiro.
1: Bom dia, Luciano Barroso.
0: Bom dia, Francisco.
1: Bom?
0: Bom.
1: É nós por aqui, Chico Berranteiro, aqui por Rio Verde.
0: Sim.
1: Indo ali, dá um pulinho ali no Itabera aí, carregar um calcário.
0: Certo.
1: É, cortar aqui por dentro aqui. É... Roda pra nós uma música aí do Fernando Mendes.
0: Boa, sábado.
1: Cadeira de roda. Bom dia pra todos, tudo de bom, tchau, obrigado.
0: Valeu, meu grande, obrigado. Vagalume tá aqui, chama na bota. Cuscuz, rapaz, que cuscuz bem feito, temperado aqui, batata doce, aí sim. Bom dia, meu irmão, bom dia, família nacional, Wellington, bom dia. Ô, Breno, tá tudo bem contigo, Breno? Manda aí, Breno.
2: Ô, é. Luciano, mas é. Você é o homem. Mas você é o homem estourado, mas é de sucesso, rapaz. Pensa num homem que faz sucesso, é você, rapaz.
0: Que isso, mano?
2: Se tem um comunicador que é sucesso na nacional, é você.
0: Que isso? Viu?
2: É por isso que você tá estourado, mas não, calma. Não.
0: Calma.
2: É de sucesso, rapaz. É. Pensa num sucesso, rapaz. É. O homem. Se o Maurício Rabelo é o cara legal, você é o homem estourado de sucesso.
0: Não,
2: rapaz.
0: Não mexe com isso não, amor.
2: É sucesso em todos os momentos, rapaz. Parabéns pelo programa aí. É bom.
0: Obrigado, Bruno.
2: E é bom esse reconhecimento, rapaz. Você merece esse reconhecimento pelo programa que você apresenta, pela alegria que você traz, e a gente ainda ajuda a trazer essa alegria.
0: Com certeza.
2: Todo dia. Isso é bom.
0: Obrigado, Breno. Ele falou aqui em Pernambuco, já está resolvido. Também não tem segundo turno para o governo, né? Vamos tomar um cafezinho, Luciano, com aquela boa e maravilhosa coisa boa, viu? Viu o bolinho aí dele? Ah, sim. Ovo é bom, principalmente com cuscuz, concordo. Ô, Nádia, você ouviu a música que você pediu, Nádia?
3: Ô, Luciano Barroso, estou indo aqui com a minha mãe para a escola. Eu também adoro comer ovo. É. E aqui tá chovendo, aí tá chovendo?
0: Aqui tá chovendo. Tá chovendo aí? Aqui tá chovendo, aqui tá. Ó, o Francisco Berranteiro mandou aqui uma foto. Pensa numa foto bonita, rapaz. Um estradão, tá amanhecendo o dia. A gente pode fazer até uma analogia, né, olhando essa foto, tão bonita ela, desse estradão. A nossa vida é assim. Quando temos a oportunidade de contemplar o nascer de um novo dia, é como se você estivesse já realimentando toda a beleza da sua alma. É fantástico você nessa estrada que nos conduz a tantos lugares belos, né, Berranteiro? E ele está aqui. Ah, está gravando um áudio lá, vamos ver o que ele está falando. São 6 horas e 24 minutos. Comigo no 61 99674-1536. Eu tô aguardando aqui, Zé, porque ele vai mandar aqui o áudio. E o consumo de ovo? Você come muito ovo, você? Tá na semana do ovo, dia 9 é o dia mundial do ovo. E você come muito ovo? Conta aí pra mim. Ou você já fala nem tanto, não gosta não. Ô, Tony, você gosta do ovo como? Já que você tá conversando aí. Cozido. Você, Claudinho? Não, não, não responde. Ô, Zé Lins, e aí? Frito. nós temos o frito, o cozido e o indeciso. É por isso que é provisório. Porque não consegue nem falar que tipo de ovo ele gosta, rapaz.
1: Eu... Alô, Luciano Barroso, eu acordei agora! Aí que eu mandei o primeiro áudio, eu ainda tava meio dormindo, porque eu só acordo depois que eu tomo meu café.
0: Aí, eu vou te falar
1: agora. Estamos aqui, ó, já quase na entrada de Santa Helena.
0: É,
1: rapaz, e o sol tá saindo, choveu a noite toda. E vamos que vamos! Amanhã eu quero que você roda pra nós aquela música lá do Rock Santeiro.
0: Qual?
1: A tal assim de... Santa Fé, uma coisa assim, Santa Fé.
0: Como é que é, pô?
1: Da época do Rock Santeiro. Não, diabo na terra, não sei o quê. Vambora, vambora, vambora, vambora, que o sol tá saindo. Eita, deixa. Bora!
0: Imagina eu. Rapaz, essa música é linda do Eduardo Costa. Essa do Rock Santeiro aqui, eu não sei o que é não. Eu vou mandar matar, não tem jeito, não. Não, não tem jeito, não. Eu desisto.

0: Pois é, quem ganhou, ganhou, bacana. Não precisa de ter negócio de segundo turno, não. Tá bom, já ganhou, já dispararam, então pra que isso?
1: Ei, divino, vou te falar um negócio.
2: Tô te falando que só tem maluco.
1: O que foi, Sandra?
2: É desse jeito.
1: Mas é um homem.
2: Eu tô com duas cartelas de ovos aqui na minha geladeira. Todo dia eu como ovo.
1: Eu também gosto.
2: É muito saboroso. Medicinal.
1: É, eu também gosto. Gosto daquele ovinho frito, aquele ovinho mexido, né? Farofa de ovo. Rapaz, é tanta coisa que você faz. Como é que é? Comeu no sofá? Ué, o cara falou que ia comer um ovo no sofá. O que, que tem uma coisa a ver com a outra, Tony? Não, ô, gente, 6:30. Vai, Zé.
3: É, meu Brasil Rural!
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1: No Brasil Rural nós vamos falar de um assunto que eu tô curioso. Afinal de contas é uma fruta que eu amo de paixão, que é manga. Exposição ao frio causa escurecimento da polpa da manga. É o que comprova um estudo. E o pesquisador Sérgio Torneto, da Embrapa Semiárido, é responsável por esse estudo e está na linha com a gente. Senhor pesquisador, seja bem-vindo. Bom dia.
6: Bom dia. Obrigado pelo convite para participar do programa.
1: Muito obrigado. Nós é que agradecemos a gentileza. Senhor Sérgio, eu adoro, como eu falei agora, né? Eu tenho paixão por manga. E quando ela fica escura, ela perde a sua validade? É porque ela está ruim ou não?
6: É, o escurecimento, ele é uma forma de injúria por frio. Então a fruta, ela é colhida, né, ela vem do campo sem esses sintomas. Na colheita ela não apresenta esses sintomas. É, e quando essa fruta vem de um pomar que tem histórico de desenvolvimento dessa forma de injúria de frio, ela, se ela for exposta a temperaturas abaixo de 10 graus Celsius, e for colhida em uma maturação um pouco mais antecipada, ela tem uma alta probabilidade de desenvolver esse sintoma que são, caracterizado pelo escurecimento da polpa.
1: Ah, então esse estudo mostra esse caminho, não é?
6: Exatamente.
1: Esse distúrbio é conhecido como corte negro, é isso?
6: Isso, corte negro.
1: E afeta a nossa exportação?
6: Sim, ele afeta, uma vez que, como eu mencionei, na colheita os sintomas não são visíveis, né? Se cortar a fruta, a polpa vai estar com a característica normal, só que essa fruta que é predisposta a desenvolver sintomas, quando ela é transportada, né? E aí a gente está falando manga exportada do Brasil para mercados distantes, como Estados Unidos, Europa, Ásia. Aí a gente está falando de 20 até 40, 45 dias de transporte refrigerado. E a temperatura que você utiliza geralmente é em torno de 9 graus Celsius. Então a gente tem uma combinação aí de temperatura e tempo suficiente para que essa fruta, se ela for predisposta a apresentar esse problema, ela vai apresentar durante esse trajeto. Qual que é a limitação disso? A limitação é que quando o mercado recebe essa fruta, eles fazem uma amostragem. E aí eles cortam a fruta para ver se tem algum problema interno. E dependendo da incidência, da porcentagem de incidência desse escurecimento, o comprador pode resolver não pagar a carga. Uma outra limitação é que é uma desordem fisiológica interna. O que significa isso? Significa que externamente a fruta está perfeita, né? Ela desenvolve a cor, o aroma de fruta madura. Só que na hora que ela corta a fruta, ela vai estar escura, pouco escura. Né? Alguns produtores chamam de polpa chocolate, a aparência do... né? uma similaridade ao caqui chocolate, né? Para quem conhece.
1: Interessante. E para qualquer tipo de fruta? Ah, perdão, de manga? Qualquer tipo de manga?
6: Qualquer variedade de manga, sim. Até hoje, todas as variedades que a gente estudou aqui, sim, elas podem desenvolver esse problema.
1: Aqui tem uma observação dizendo o seguinte: o problema ocorre em frutos suscetíveis colhidos em estágio menos avançado de maturação. Quer dizer, se eu pegar ela mais madura, pode eliminar esse processo?
6: Exatamente. Esse foi um dos focos do trabalho que a gente desenvolveu. Tentando identificar quais fatores fazem com que apareça mais ou menos, né, sintomas de escurecimento. Agora... E aí a gente viu que a colheita antecipada, a gente está falando agora de um pomar com predisposição para desenvolver, né?
1: Certo.
6: Então, se eu colher antes, numa maturação mais verde, e colocar essa fruta numa temperatura mais baixa, por mais tempo, a probabilidade de ter uma maior ocorrência desse problema.
1: Tá. E se elevar a temperatura? Porque o senhor falou em torno de 9 graus, né?
6: Isso.
1: E se deixar um pouquinho mais elevada essa temperatura, não elimina esse problema ou ela vai apodrecer?
6: Isso, exatamente. A gente, nesse estudo aí, a gente verificou que se eu retardar a colheita, o que seria uma prática de manejo possível, né?
1: Uhum.
6: Se eu atrasar a colheita, vai ter menos incidência dessa desordem. E se eu colocar essas frutas a 12,5 graus Celsius, que foi a temperatura que a gente usou, não vai ocorrer. Não vai ocorrer esse sintoma. O problema aqui é para exportadores de manga, que precisam aí, como eu mencionei, até, vamos supor, 40, 45 dias, atrasar a colheita e colocar 12 graus Celsius não vai ser suficiente para retardar a maturação, e essa fruta vai chegar muito madura, lá não vai dar tempo de comercializar.
1: Ah,
6: e aí a gente trabalhou com outras técnicas para segurar, evitar, controlar esse escurecimento, e uma dessas técnicas é o uso do inibidor da ação do etileno, que é um produto conhecido como 1-metilciclopropeno. Ele ajuda a controlar o aparecimento desse escurecimento de polpa.
1: Perfeito.
6: Uma outra alternativa é o uso de containers de atmosfera controlada, ou embalagens de atmosfera modificada. E aqui a lógica é reduzir o nível de oxigênio no ambiente em que essa fruta é transportada. E essa redução do oxigênio também evita esse processo de escurecimento.
1: Perfeito. Agora, esse estudo ele já está à disposição de quem trabalha com a manga?
6: Já está, sim. A gente já divulgou, já publicou, está fazendo reunião com produtores para divulgar esses resultados aí.
1: Certo.
6: E as possíveis formas de manejar a colheita e o transporte dessa fruta para evitar esse problema.
1: Agora, aqui eu tenho uma declaração que eu gostaria que o senhor comentasse, por favor. O setor já suspeitava que havia uma relação entre a temperatura e o aparecimento dessa forma de escurecimento de polpa, mas ainda faltava evidências científicas para comprovar essa associação. Demonstramos que esse distúrbio é uma forma de injúria por frio e que é possível adotar estratégias eficientes para reduzir a sua ocorrência. O senhor disse isso?
6: Sim. Correto?
1: Isso. Eu queria que o senhor comentasse, por favor, para nós.
6: Alguns pontos da pesquisa, né? Para quem trabalha com pesquisa, a gente trabalha com observação, né? Então a gente tem que estar sempre ligado no que a experiência dos produtores com aquele problema. Então essa visão dos produtores é um zoom maior no problema, né? Para quem está lá trabalhando no caso aqui com a manga, né? Aí o que a gente fez, né, foi testar algumas desses relatos. Alguns relatos não necessariamente foram corretos, mas esse relato, por exemplo, foi um relato que sim, foi correto. A exposição a baixas temperaturas, a fruta colhida, né? E tem outros relatos também que mencionam a época do ano, né, em função das condições ambientais, variação de suscetibilidade de cultivares, e aí tem vários relatos, na verdade, né? Mas sim, a gente tem que olhar, né? Ver o que a indústria, né? No caso da manga, tá a percepção sobre o problema e testar essas hipóteses, né?
1: Perfeito. Agora, seu Sérgio, para encerrar, eu gostaria que o senhor falasse um pouco do estudo, quem participou, quem está apoiando, tudo isso que é muito importante.
6: Sim, esse estudo, ele... Bom, é um estudo que vem, várias instituições participam, né? A gente tem financiamento da FACEP, que é a Fundação do Estado de Pernambuco, né, para pesquisa, tem programas de pós-graduação da Univasf, da UNEB, né? A Univasf é a Universidade do Vale de São Francisco, a UNEB é a Universidade do Estado da Bahia, aí envolve diferentes alunos de graduação, mestrado, doutorado, pós-doutorado. É uma equipe que trabalha junto, né, para resolver esses problemas, e obviamente a participação dos produtores de manga do Vale.
1: Perfeito. Sr. Sérgio Torneto, da Embrapa

0: semiárido. Muito obrigado pela participação aqui no Brasil Rural. E eu vou continuar degustando a minha manga, porque eu gosto muito de manga, não é? E eu acho uma delícia. E tem gente que... Não, eu só sei chupar uma manga. Eu gosto da manga na salada. Quando ela está ainda bem firmezinha, bota ela numa salada. É uma delícia. Obrigado, seu Sérgio.
1: Ok, obrigado. Eu que agradeço.
0: Meu povo bonito, 6h40. Vamos recordar a Jean Giovanni? Vamos lá? Uma ótima manhã para você, onde quer que você esteja. Ô, Brasil Rural, bom dia. Oi, Arlete. Não é fácil.

0: Nem dormindo consigo te esquecer, Jean Giovanni, pra você no Brasil Rural.
1: Eu tô com duas cartelas de ovos aqui na minha geladeira.
0: É, Sandra?
1: Todo dia eu como ovo.
0: Isso.
1: É muito saboroso.
0: E é.
1: Medicinal.
0: É, com certeza.
2: Bom dia, Luciano Barroso. Aqui é Alex lá do Ileiro. Falando em ovo aí, ovo é muito bom. Eu como 8 ovos todo dia.
0: É?
2: Fazendo as dietas aí, o negócio tá dando certo.
0: Eu também.
2: Eu perdi uns 10 quilos.
0: Ixi.
2: É muito bom, é bom pra saúde. E bom dia pra todos os amigos aí. Grupo do Amanhecer. É, Luciano, tem gente que amanhece o dia feliz, né? Tem gente que parece que não tem problema. É muito bom ouvir essas pessoas aí todo dia na rádio. Tem pessoas que a tristeza perder pula de alegria.
0: É.
2: Bom dia pra todos.
0: É isso mesmo, rapaz.

0: Eu vou te falar um negócio. É problema todos nós temos. Você acha que eu não tenho? Tem, todo mundo tem. Aqui, o Zé, o Tom e tal. Mas, rapaz, vamos vencer esses problemas tudinho. É, eu gosto sempre de lembrar aquela frase do Karnal, Leandro Karnal, que é um pensador que eu admiro muito. Se você tem um problema e ele tem solução, então você não tem um problema. Você tem solução, vai resolver. Se você tem um problema e ele não tem solução, então você não tem problema, porque não tem como resolver, ué. Deixa pra lá, sabe como é que é? Pediu Roberto Carlos, quem foi que pediu? Arlete. Arlete pediu esse cara, sou eu, tá? Ofereço pro esposo o Cledimax, Travessão do Arrependido. Arlete, bom dia, querida Arlete. Uma ótima manhã pra você, pro seu esposo. Meu Deus, aí vem ele,
1: Bom dia, sou Luciano Barroso. Bom dia, Brasil Rural,
0: Bom
1: Família
0: dia.
1: Nacional, Antônio Lopes de Centro, da Bahia. Passando para desejar a todos um bom dia. Luciano Bananinha está aqui
0: Lá vem ele, lá
1: e quer
0: vem.
1: falar com vocês.
0: Aí.
1: Alô, tchururu, pessoal. Bom dia, Bananinha. E nessa política, não adianta você brigar, pular, ou pê. E quem manda em você é sua mulher. Celso, bom dia pra escolinha, Bananinha.
0: Boa, Bananinha. E é verdade. Fica brigando, mas quem manda mesmo. Eu recebi uma fotozinha dizendo que lá em casa nem teve segundo turno. A mulher vai mandar em mim mais 4 anos. Essa eu gostei também. Ô, mentiroso, vem, mentiroso.
2: Alô, seu Luciano, como é que tá o senhor? Vejo. Seu Luciano, rapaz, olha, aqui tá tão calor, seu Luciano, que eu fui colher o milho pra vender na cidade, rapaz. Botei de manhã a colheita do milho em cima da carroceria do carro. Aí eu levava de tarde pra cidade, né? Quando eu cheguei lá, seu Luciano, o milho tinha ficado desse jeito, olha. Tinha virado tudo assim, ó, pipoca. Eu vou mostrar
0: Pipoca.
2: aqui a foto pro senhor, que eu não gosto de estar aqui
0: Meu Deus.
2: contando o caso. Dizer que é mentira. Eu gosto
0: Não,
2: de
0: não.
2: provar. Eu gosto de matar a cobra, mostrar o pau e a cobra morta.
0: Tá certo, Gui. O velho mentiroso, ele mandou aqui. Isso aí, ah. O cara em cima de um. Mas, rapaz, pipoca pra tudo quanto é lado. Ah, não é mole, não. Ô, meu querido Emerson. Aqui, fala aí, fez.
3: Bom dia, Lulu, meu fofo. Você tá doido? Carregou pra onde, meu querido?
0: Eu
3: Você
0: sei
3: tá
0: lá.
3: doido? A quanto a tonelada? Você vai por onde? Vai pela Bahia ou vai ali pelo Piauí? Você tá doido? Pega subindo que descendo é contramão, sou!
4: Bom dia a todos. Facebook Porcar, Marcelo André, câmbia. Bom dia. Bom dia a todos aí, renovadamente aí na Paz de Cristo. Que Deus abençoe nosso dia, nos conceda muita bênção a vocês aí da
0: Isso,
4: rádio, seus
0: isso.
4: programadores aí, todo mundo aí, tá? Beleza? Os
0: Meu
4: amigos
0: Deus.
4: amanheceram, os demais do grupão, todo mundo aí. Um bom dia sem exceção. Bom dia com Jesus, né? Ótimo dia. Que Deus possa abençoar nossas vidas aí. Um ótimo dia.
0: Valeu, fez.
4: Câmbia! Bom dia,
0: Esse é maravilhoso. Oi, Cananda, bom dia. Oi, Ellen, Goiânia, bom dia. Beijinhos, Ellen, para você também. Obrigado aí pela sintonia. Antônio Cunha, aqui em Timon, no Maranhão, tem um manga rosa no quintal de casa. Nossa, mandou a foto aqui do pé de manga, coisa mais linda do mundo. Ah, beleza, hein? Ô, Sandra.
5: E tem mais, Luciano. Ai, que be... Ai, que é tudo. Adoro ele.
3: Você vai por onde? Vai pela Bahia ou vai ali
5: Ai, que é tudo. Beijo pra você.
0: Tá bom, Sandra.
5: Luciano, aqui
4: Bom dia a todos.
5: tem umas granjas aqui em Boa Vista. E está fornecendo para o supermercado e tem cartela até de 10, R$ 11.
0: Nossa, barato.
4: Todo mundo aí, tá?
0: Tá
4: Beleza?
0: barato,
5: Do
0: caramba.
5: ovo branco e daquele casca rosinha, vermelhinha, sabe? Tá barato o ovo aqui em Boa
0: Mas
5: Vista,
0: tá
5: horário.
0: mesmo, tá mesmo.
5: Já vem diretamente das granjas.
0: É, tá mesmo. Bom dia, aqui é Zé Neto, Lago da Pedra no Maranhão, ligado em 90.5 Alta FM, Lago da Pedra no Maranhão. A partir das 7 horas, Alto Sertanejo. Valeu, falta pouco, hein, Zé? Ô, vamos brincar! A nossa de hoje é essa aqui, ó. Quem escolheu foi quem? Tonho, né? Vambora lá, Tonho. Tá valendo a sua participação, vamos lá. Vixe. Essa aqui é Bruno e Marrone, né?

0: camarão.
1: Como é que é o nome dessa música, gente? É por um minuto. Tá, por
0: já
1: um
0: não
1: minuto.
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1: O Tonho tá ali confiante.
0: Nem
1: ô, Tonho,
0: as madrugadas
1: fala, Zé,
0: em que
1: foi?
0: Se amaram.
1: Eu só vou te falar um negócio. Você vai enfrentar nada mais, nada menos do que Pernalonga.
0: Quero ouvir.
1: É, agora eu quero ver. O Tony Nunes resolveu arrebentar com você. É briga dos Tony.
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1: Rapaz. Ei, diabo. Estrada da Vida é a número 2, Estrada da Vida.

0: E aí, como é que fica? Edneuza deu bom dia, Antônio Nunes é a estrada da vida, o Kleber tá digitando. Bom dia a todos aí, todos os ouvintes, aos amigos do trecho, muita paz, valeu Kleber, obrigado. E agora, gente, número 1 ou número 2? Nós vamos de Bruno e Marrone com Por Um Minuto ou Estrada da Vida com Milionário e José Rico? Você pode escolher aí, a partir de agora, Zé, quando tiver valendo, você me avisa. Tá valendo? Só não tá valendo, vamos lá.
1: Luciano Barroso, quem é Miguel? Vou ouvir chorar, Luciano Barroso. É a número 2, Luciano Barroso.
0: Começou bem, Tony. Número 2. João e Eva, número 2, Estrada da Vida. Rapaz, eu vou te falar, não é difícil mais ganhar desse povo. João e Eva. Ô, Jana, Jana é a número 1, ó. Número 1 pra você, rapaz. Estrada da Vida pro Joaquim. Tá 3-1 já tá 3-1. O Denilson é a número 1. Essa música do Bruno Marrone também é maravilhosa. Por um minuto. Vamos lá. Pedro Ribeiro é a número 2. Valeu, Pedrão. R. Souza, foi aqui que ele votou aqui.
2: Laranjal do Jari, Estrada da Vida.
0: Estrada da Vida. Lá vamos nós. O João, João, alô, João.
3: Meu amigo Luciano Barroso, João de Jacareacanga, Estrada da Vida.
0: Estrada da Vida. Ixi, a lambada vai ser grande. Ó, Edilton votou aqui no Bruno Marrone, Por Um Minuto. O Gessil Topoca com a Estrada da Vida. A Dona Marilu é Por Um Minuto. Por Um Minuto com Bruno Marrone. O José Mário é Por Um Minuto. Vai empatar. José Mário é Por Um Minuto. O Elton Brasil é Por Um Minuto com Bruno Marrone. Ih, rapaz, vai empatar. O Onésio é Estrada da Vida. Pronto, quase empatou. Sebastião Malta é Por Um Minuto. Vixe, Por Um Minuto, Sebastião Malta. Vamos lá, quem foi aqui, Antenor?
4: Número 2.
0: Antenor votou Estrada da Vida. Luiz Lopes votou em Pernilongo. Estrada da Vida, Pernalonga. João Batista é Por Um Minuto. Olha o João Batista aí, já foi. Júnior, Américo Júnior, Estrada da Vida. Ixi, Estrada da Vida tá na frente. Bruno Marrone pro Wesley. Aí, Bruno Marrone. O Hipólito é número 2, é Estrada da Vida. Ah, fico com a número 1, Luiz Cláudio. Olha o lambido dessa ali votando na número 1. Aqui. Ué, tem auditoria aqui agora, né? O cara tá em pé aqui pra ver se eu tô fazendo.
5: Olha, Luciano, Estrada da Vida, meu.
0: Estrada da Vida, Simplício. Uai, Tony, você não confia não, Tony? Edileuza, é Estrada da Vida. Não, não me chama de urna eletrônica não, pode confiar. Aqui, o Nego é a número 1. Luciano Espíndola é número 1, Por Um Minuto. Reação, Nádia, Por Um Minuto, Por Um Minuto. Rapaz, reação de Por Um Minuto. Ih, Estrada da Vida. Estrada da Vida. Kleber, votou na número 1, Por Um Minuto. Gente, ó o Diego, Diego, lá, Diego Maradona, votou em Milionário e José Rico. Número 2, Milionário José Rico para Dona Dirce. Número 2 para Maria José Santiago. Tá valendo? Fala, Toninho. Qual é a sua, Toninho?
6: Bom dia, Lulu Barroso, Estrada da Vida, Toninho.
0: Bom dia. A Sandra é Pernalonga, Estrada da Vida, tá na Guiana, obrigado. Por Um Minuto, olha, Por Um Minuto eu decidi Estrada da Vida, número 2. Foi o Alex, agora eu vou te falar um negócio, ele bancou aquele, vou falar em grego, né? Vou falar em grego, ele bancou o Cretinius. Vamos lá, Alex. A Hermilene é Por Um Minuto. Vamos lá, gente, bota todo mundo pra votar aí. A Selma, gente, não vale aqui. Selma, Por Um Minuto. Valeu, Selma, obrigado. Maria Aparecida, Estrada da Vida. Ó, não vale anular o voto. A número 2 pra Dona Edith, a Estrada da Vida. Vamos lá, Dona Edith. Antônio Nunes, a Estrada da Vida. Por Um Minuto pra Nilde, Por Um Minuto. O Antônio também vota em Por Um Minuto. Tá valendo. Paula de Mello é o número 2, a Estrada da Vida. Isso é.

0: Arlete, a estrada da vida. Ô Zé, acho que vai dar. Flor de Lis, a estrada da vida. Ah, bom dia de par, Lulu. Francisco, fala aí, Francisco.
1: Pelo minuto.
0: Por um minuto. Beleza, Francisco, obrigado. Rosalba, estrada da vida. Ainda botou bom dia. Bom dia, Rosalba. Ô Zé, posso contar? Então vamos lá. Ó, perdeu, mas não foi de balaiada, não, viu? Ontem o Zé perdeu de balaiada. Hoje você perdeu de sacolada, uma sacolinha. Vamos ver amanhã, sou eu. 5, 10, 15, 20. Peraí, a Mari Facinho votou. Peraí, botar o nome aqui. Ah, botou bom dia, meu amigo, só até agora. Mas vou contar. É, estrada da vida. Peraí, vamos lá. 5, 10, 15, 20, 23 votos para por um minuto. 5, 10, 15, 20, 25. 30 votos! Ô, oh, bagaceira! Ave Maria. O Elton aqui, eu falei em latim, né? Cretinius. Ele falou assim, seu latim tá doido.

0: A grande vencedora de hoje é a Estrada da Vida, com o milionário José Rico. É, Tony, não deu. Amanhã você vai ouvir direitinho. Ô Zé, vamos dar um bom dia para essa turma maravilhosa. Obrigado, gente. Ó, várias são as emissoras que a partir de agora vão seguir com a sua programação normal. Tá? Deixa eu ver o que a Sandra colocou aqui.
1: Essa música, Estrada da Vida, assim, o ritmo parece uma valsa, né, Lulu?
0: É uma valsa, é valsada mesmo. Tarará, tarará, tarari, tarará, tarará. É isso. Ó, bom dia pra você, uma ótima manhã. E é o seguinte, a partir de agora, deixa dar 7 horas, são 6h59 ainda. Você vai mandar aqui, vai pedir sua música, eu vou tocar lá na hora. Você pede lá, coloca lá. Eu sou fulano de tal, tô em tal lugar, eu gravo áudio. Meu nome é fulano, tô em tal lugar, tá valendo, eu quero ouvir a música tal. E eu vou sapecar pra você na hora, tá bom assim? Tchau, pessoal, até daqui a pouquinho, já eu volto. Nós vamos fazer rede. Ô, Miguel, o que foi? Deixa eu ver o que o Miguel tá querendo aqui.
2: Luciano Barroso, bota aí, é Zenita Barroso, moda da pig, Luciano Barroso.
0: Ô, não, moça, é só 7 horas que vale, peraí, é só 7.

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5: E aí, Zé? Tudo bem? Podemos começar? O que, que o Miranda mandou para nós hoje, Zé? Ah, essa eu conheço, essa eu conheço. Oh, vamos para Goiânia, gente? Vamos viajar um pouquinho, gente? Aí sim! Rumo a Goiânia! Leandro e Leonardo começando este momento especial aqui. Ah, sim! Segura, meu Brasil!

7:08, bom dia, dona Marilu. A senhora pediu no Sítio das Flores. Jean Giovanni, dona Marilu. Camisa manchada, bom dia, dona Marilu.

0: minha terra. E assim eu vou encerrando o programa de hoje.
1: Luciano, sou Arlete, daqui da cidade de Placas. Toca minha música do Roberto Carlos.
0: Ah, tá bom. E eu vou encerrando com ela, então. Arlete, amanhã tem mais, tá? A partir das 5 horas da manhã. Pessoal, muito obrigado. Uma ótima manhã a todos. Paz, tranquilidade no coração. O grande poeta, né, pensador estoico, Marco Aurélio, falava o seguinte: você é o que você pensa, seus pensamentos é que estão construindo você a cada dia. Pense coisas boas hoje, não deseje mal a ninguém, não. Vamos lá, vamos com aquele carinho fazer um jardim, que seja um jardim da nossa fantasia no dia de hoje, para a vida melhorar, tá bom? Tchau, gente, até amanhã, em paz.

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2: Agora é 7h30 em ponto. Um ótimo dia para você, sintonizado na Rádio Nacional Brasília, São Paulo, Rio de Janeiro, Amazônia, Alto Solimões, São Luís, Recife, para os nossos amigos da Rede Nacional de Comunicação Pública, para o pessoal que está lá no Instagram. Quer saber o endereço? É o @ Rádio Nacional Notícias. Eu sou a Priscila Mazenotti, este você já sabe, o repórter nacional que está começando agora nesta terça-feira, 6 de outubro de 2026. Vamos aos destaques. Plenário do Senado Federal pode analisar hoje a PEC que acaba com a escala 6x1. E mais.
3: TSE aguarda parecer do Ministério Público Eleitoral antes de decisão sobre recurso de Garotinho.
4: Justiça Eleitoral lança enquete e quer ouvir você sobre sua experiência nas eleições 2026.
5: Sites e aplicativos de bets não podem mais funcionar a partir de hoje no país.
6: Nova York, nos Estados Unidos, declara estado de emergência por causa do sarampo. Surto da doença atinge também a América Latina.
2: Tudo isso e muito mais aqui no Repórter Nacional, que é produzido pela equipe de rádio jornalismo da EBC.
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2: E antes de começarmos o Repórter Nacional, lembramos que diante do período de defesa eleitoral, não estamos veiculando conteúdos que possam caracterizar publicidade institucional, medida que se faz necessária para garantir o cumprimento das normas que regulamentam a comunicação de instituições públicas. Defesa eleitoral que acaba no dia 25. E hoje, dia de escala 6x1 no Senado, viu gente? Sessão convocada, pelo menos. Essa é a prioridade, discutir hoje, votação amanhã, segundo o ministro das Relações Institucionais, José Guimarães, que deve se reunir com o presidente do Senado, Davi Alcolumbre, para tratar desse assunto. Ontem, no fim do dia, o José Guimarães falou o seguinte: essa é uma pauta de interesse do país, não de candidato A ou candidato B, né? Por que ele falou isso? Qual que é a dúvida nesse momento? É justamente esse período depois do primeiro turno, né? Depois dos resultados, a gente teve uma renovação no Senado, isso pode ser um fator que dificulta, principalmente quando pensamos que o PL foi o partido que mais cresceu, elegeu 19 senadores. O senador Flávio Bolsonaro, candidato à presidência, já disse que é contra a escala 6x1. Ele e o coordenador de campanha dele, o Rogério Marinho. Rogério Marinho, inclusive, que já apresentou uma proposta alternativa permitindo a jornada sem descanso e o pagamento por horas trabalhadas. Para hoje, então, uma possibilidade é os senadores não comparecerem para não atingir aí o quórum de votação, porque uma PEC precisa de 2 turnos de votação com 49 votos. O texto já foi aprovado na Câmara no primeiro semestre, está desde maio lá no Senado. Era um compromisso a votação esse ano. Aí o presidente do Senado, Davi Alcolumbre, manteve as sessões, mas a votação mesmo, que é o que todo mundo quer saber, está incerta. A 0 hora de hoje venceu o prazo limite para as bets saírem do ar. Também já está contando o prazo para as plataformas de apostas informarem às instituições financeiras os saldos que ficaram ali de cada apostador, discriminados ali por CPF. Vamos dar um pulinho no Rio de Janeiro, Priscila Terezo. Tem os detalhes aí desse cronograma. O prazo, Pri, bom dia para você, para pedir, então, o retorno voluntário desse dinheiro, terminou ontem às 11h59 da noite, né? Agora tem o prazo para as bets saírem do ar e para as plataformas informarem aos bancos?
7: Isso, Priscila. Bom dia para você, bom dia a todos. Os sites e aplicativos de apostas esportivas e jogos virtuais, as bets, né, devem sair do ar a partir de hoje. O prazo começou a contar a zero hora, conforme determina a medida provisória assinada no fim de setembro pelo governo federal. Segundo a ANP, as lojas de aplicativos, provedores de internet e o Comitê Gestor da Internet no Brasil deverão atuar no bloqueio desses sites e aplicativos. Quem tentar acessar as plataformas poderá ser direcionado para uma página com orientações sobre o resgate dos valores. Quem não sacou o dinheiro das bets até ontem, que foi o último dia para retirada voluntária, não perde o saldo, Priscila. Os valores remanescentes devem ser devolvidos posteriormente por meio das instituições financeiras. O prazo para devolução aos apostadores é de 9 a 14 de outubro. A partir dessa data, se houver algum obstáculo que impeça a devolução pelos bancos, a Caixa Econômica Federal recebe os recursos e providencia a restituição aos apostadores.

0: As estimativas da Secretaria de Prêmios e Apostas do Ministério da Fazenda indicam que cerca de 23 milhões de apostadores mantinham contas com saldo nas plataformas regularizadas. Pelas contas do governo, Priscila, um valor total de R$1,7 bilhão deverão ser devolvidos. Volto com você no estúdio.
1: E qualquer coisa, gente, qualquer dúvida, é só procurar a Caixa Econômica Federal. Priscila, obrigada pelas informações. Um ótimo dia para você. Lembrando sempre, procurar informações oficiais, não clicar em nada, não responder mensagem suspeita, nem WhatsApp, para não cair em golpe aí nesse momento.
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1: A situação das eleições, a corrida eleitoral no Rio de Janeiro pode ter aí uma reviravolta. O Tribunal Superior Eleitoral aguarda parecer do Ministério Público Eleitoral para só então se manifestar sobre o pedido de Antony Garotinho, que desistiu do recurso apresentado à corte. O candidato ao governo do Rio de Janeiro, o Antony Garotinho, concorreu amparado por um recurso. E aí, se ele desistir, pode atrapalhar ali, mexer no resultado do primeiro turno ali do estado. Cristiane Ribeiro, bom dia para você. Explica para gente, o Ruas e o Eduardo Paes ali agora na disputa, pode mexer nesse percentual de votos com essa desistência do Antony Garotinho?
3: Pode sim, Priscila, bom dia também aos nossos ouvintes. E para decidir, né, antes de decidir sobre essa questão, o Tribunal Superior Eleitoral pediu aí um parecer da Procuradoria-Geral Eleitoral sobre essa situação e disse que só vai apresentar a decisão após esse manifesto. Na segunda-feira, ontem, o ministro Floriano de Azevedo Marques, do TSE, concedeu um prazo de 2 dias para a PGE emitir um parecer. O caso também envolve a possibilidade do candidato Douglas Ruas, do PL, ser declarado eleito no primeiro turno para comandar o governo estadual. Antes da votação, o ministro já havia manifestado, falado, né, que os votos de Garotinho não poderiam ser considerados válidos e que deveriam constar como anulados sub judice. Conforme decisão da Justiça Eleitoral aqui do Rio, Garotinho está inelegível por ter sido condenado por ato doloso de improbidade administrativa em 2018. E no início da tarde de ontem, a defesa do candidato do Republicanos desistiu do recurso que havia sido protocolado contra a decisão do TRE. Se a solicitação for aceita, os votos de Garotinho podem ser anulados definitivamente. E dessa forma, uma nova totalização dos votos vai ser determinada. E o TRE poderá proclamar Douglas Ruas eleito já no primeiro turno. Com a nova contagem, Ruas passará a obter mais de 50% dos votos válidos, excluídos os brancos e nulos. Regra principal para que um candidato seja declarado vencedor sem a necessidade da segunda rodada de votação. Eu volto com você, Priscila.
1: Obrigada, Cris, pelas informações. Aguardamos, então, os próximos passos desse caso. Bom dia para você. E aí, como é que foi a sua experiência nas eleições de domingo? Renato Ribeiro, bom dia para você. Conta para gente. Tem aí prazo aberto para que as pessoas respondam como é que foi essa votação. Com você, foi tudo tranquilo?
4: Foi tudo certo, Priscila. Inclusive, o que o TSE quer saber das pessoas, como é que foi a experiência nas eleições, como é que foi esse ato de votar.
1: Questão de fila, demora, alguma dificuldade ali com a urna, algo
4: pois
1: desse tipo, né?
4: Questões desse tipo, Priscila. É uma enquete que está lá no site do Tribunal Superior Eleitoral e que pode ser respondida até o dia 31 de outubro. A participação é voluntária, anônima e leva cerca de 3 minutinhos e qualquer eleitor pode responder. Eu, inclusive, fiz agora, rapidinho, né? E é fácil mesmo, você acessa o site do TSE, vai lá na enquete e responde algumas perguntinhas que a gente vai falar o que tem lá. E a Justiça Eleitoral quer ouvir a opinião do cidadão sobre essa experiência de votar e identificar, Priscila, o que pode ser melhorado nas próximas votações. Segundo o TSE, as respostas vão ajudar a construir um processo eleitoral cada vez mais simples, acessível, inclusivo e próximo das necessidades do cidadão. E o lema é o eleitor no centro do processo. A enquete traz perguntas sobre o estado e o município onde o eleitor votou, além de faixa etária, gênero e raça ou cor. E o eleitor também vai poder avaliar, como você trouxe ali no início, né? A experiência da votação, se foi positiva, negativa e

0: compartilhar aí informações sobre o acesso à informação, onde buscou a informação, redes sociais, site do TCE e informações também sobre o deslocamento até a sessão eleitoral e também sobre ali o processo de votação. Depois o TSE vai analisar esses dados e os resultados poderão ajudar a orientar as ações para as eleições municipais de 2028. É tudo de graça, é rápido, é só acessar o site do Tribunal Superior Eleitoral e fazer lá essa pesquisa rápida, essa enquete.
1: Muito bom, Renato. Melhoras, né, no processo eleitoral são sempre bem-vindas. Obrigada, então, pelas informações. Daqui um pouco eu também vou responder aí essa pesquisa da minha contribuição. Gente, a propaganda eleitoral gratuita no rádio e na TV volta essa semana, viu? Na sexta-feira, com as campanhas do segundo turno. E aí vai até o dia 23 de outubro, 2 dias antes do segundo turno. O repórter Pedro Lacerda tem os detalhes.
2: No primeiro turno, o tempo era dividido conforme a representatividade dos partidos. Agora, os dois candidatos que seguem na disputa têm exatamente o mesmo espaço, tanto para presidente quanto para governador. O horário eleitoral no segundo turno terá duração de 20 minutos, com dois blocos de 10 minutos. No rádio, a propaganda dos candidatos à presidência vai ao ar às 7 da manhã e ao meio-dia. Em seguida, às 7h10 e ao meio-dia e 10, entram os programas dos candidatos a governador. Na televisão, o horário para presidente é a 1h da tarde e às 8h30 da noite. Os candidatos a governador aparecem 10 minutos depois, a 1h10 da tarde e às 8h40 da noite. Além dos blocos, a legislação prevê inserções de 30 ou 60 segundos ao longo da programação, que somam 25 minutos diários por cada cargo em disputa. O segundo turno das eleições será em 25 de outubro. Da Rádio Nacional em Brasília, Pedro Lacerda.
1: Agora 7 horas e 42 minutos e passado o primeiro turno, a campanha já recomeçou. O horário eleitoral só no rádio e na TV só na sexta, mas a campanha já está aí, já recomeçou, viu? A segunda-feira foi de realinhar os planos. O candidato Lula do PT fez uma reunião de coordenação, onde, mais do que uma avaliação, ele fez uma convocação para todo mundo superar a decepção, trabalhar intensamente até o dia 25, tentar entender ali a alta abstenção, porque mais de 30 milhões de eleitores não foram votar. Lula também citou a crise no Supremo e as denúncias de envolvimento de ministros com Daniel Vorcaro. Lula disse assim: só tem um candidato antissistema e somos nós. Estamos carregando nas costas uma coisa muito grave, que é a promiscuidade estabelecida na Suprema Corte depois dessas denúncias. Ele ainda disse que vai continuar fazendo a campanha nas ruas, lembrando a multidão que, segundo ele, movida a paixão, foi às ruas em várias cidades nos últimos dias antes do primeiro turno. E, por fim, deixou bem claro que agora sim o importante é ir ao debate na televisão, porque é o um contra um, tete a tete. Falando então em debate, o outro candidato, o Flávio Bolsonaro do PL, também teve reuniões internas ontem. Disse que vai debater também, viu? Que vai no debate. O coordenador da campanha dele, o senador Rogério Marinho, ao final da reunião, falou dessa disposição, que Flávio Bolsonaro quer debater, só é preciso aí estabelecer quais embates serão feitos, que chegou a receber, inclusive, 4 ou 5 convites diferentes, ainda está avaliando. O Rogério Marinho ainda afirmou que vai se reunir hoje à tarde com o presidente do Supremo, ministro Edson Fachin, para tratar do que chamou de interferência indevida do judiciário, colocar as preocupações. E aí, para hoje, o Flávio Bolsonaro vai estar em Goiânia, se encontra com o quinto colocado na votação, Ronaldo Caiado, que já declarou apoio a ele. Tarcísio de Freitas, governador eleito de São Paulo, também participa. Lula do PT, por enquanto, não tem agenda pública de campanha para hoje. 7 horas e 45 minutos. Nova York, nos Estados Unidos, declarou estado de emergência por causa do avanço do sarampo. Segundo a Organização Pan-Americana da Saúde, boa parte do continente está passando por um surto da doença. Gabriel Correia, bom dia para você. Quais são as informações, então? A situação preocupa em Nova York?
3: Exatamente, Priscila. Preocupante, sim. Bom dia para você, bom dia a todos. Olha só, diante do crescimento do sarampo em áreas rurais, principalmente áreas rurais e comunidades com baixa cobertura vacinal, o governo de Nova York, então, decidiu oficializar a emergência após a confirmação de 108 casos da doença apenas este ano. A maioria no interior do estado, mas 7 deles já foram confirmados na própria cidade de Nova York. Um dos objetivos desse estado de emergência

0: tendência é expandir a aplicação das vacinas. Segundo a agência Reuters, no estado vizinho, na Pensilvânia, foram notificados 977 casos de sarampo, que fica na divisa com o estado de Nova York. Nos Estados Unidos, como um todo, as autoridades de saúde estão enfrentando desafios, como a baixa vacinação infantil e a disseminação de desinformações. Priscila, cerca de 93% dos diagnosticados com sarampo não tinham registros de vacinação. Priscila.
1: Gabriel, situação do sarampo que preocupa Nova York, mas a gente sabe que a doença está espalhada aí por outros países, inclusive aqui no Brasil, né? São Paulo teve aí uma vacinação em massa também, registrou aumento do índice da doença, né? Qual que é a situação aqui no Brasil?
0: Então, Priscila, primeiro falando sobre o continente como um todo, né? Porque levantamentos da Organização Pan-Americana da Saúde já contabilizam mais de 47 mil casos confirmados de sarampo em todo o continente americano este ano, com 44 mortes registradas. Além dos Estados Unidos, Guatemala, México e Peru respondem por 95% do total de infecções. E como você perguntou, né, apesar desse risco, o Brasil segue certificado pela Organização Pan-Americana como país livre da transmissão do sarampo. Olha só, no mês passado, o Ministério da Saúde intensificou as ações no município de Tabatinga, que fica justamente na fronteira com o Peru, após a confirmação de 3 casos importados da doença. Os pacientes eram pessoas sem histórico comprovado de vacinação. E como você disse, já o estado de São Paulo registrou 32 casos isolados ao longo do ano, sem registro também de transmissão. Priscila, volto contigo.
1: Obrigada, Gabriel Correia, pelas informações. Bom dia para você. 7 horas e 47 minutos. Você já ouviu aqui no Repórter Nacional que a PEC, que acaba com a escala 6x1, vai ser analisada hoje no Senado. E você ainda vai ouvir.
2: Aplicativos de entregas de alimentos estão associados a maior sedentarismo em adultos no Brasil, aponta a pesquisa.
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1: E o Nobel de Física foi anunciado agora cedo. Quem tem as informações para a gente direto dos estúdios da Rádio França Internacional em Paris é Ana Carolina Pelis. Oi, Ana Carolina, bom dia.
4: Bom dia, Priscila. Bom dia para todos os seus ouvintes. O Prêmio Nobel de Física de 2026 foi concedido ao belga Francis Hansen por suas contribuições decisivas para o Observatório de Neutrinos, IceCube, e para a descoberta de neutrinos de alta energia de origem astrofísica. Quem fez o anúncio do prêmio foi Ellen Moons, outra cientista belga, professora de Física de Materiais na Universidade de Karlstad, na Suécia, nesta terça-feira, na Academia Real de Ciências da Suécia. Os neutrinos, também conhecidos como partículas fantasmas, são partículas elementares extremamente pequenas e leves, produzidas em reações nucleares. Eles estão entre as partículas mais abundantes do universo, mas são muito difíceis de detectar porque quase não interagem com a matéria. Hansen é o idealizador do telescópio gigante IceCube, instalado no Polo Sul. Seus sensores estão enterrados sob o gelo, de onde detectam neutrinos de alta energia vindos do espaço. Os ganhadores do Prêmio Nobel de Física são escolhidos pela Academia Real de Ciências da Suécia. O prêmio inclui um valor de 12 milhões de coroas suecas, cerca de 5 milhões e 600 mil reais, quantia que é dividida entre os laureados, caso haja mais de um, como frequentemente ocorre, mas nesse caso foi apenas o cientista belga. O Prêmio Nobel de Medicina de 2026, anunciado nesta segunda-feira, foi concedido ao americano Karl Deisseroth e os alemães Peter Hegemann e Georg Nagel por descobertas sobre os canais iônicos fotossensíveis e a optogenética. Eu volto com vocês aí no estúdio, Priscila.
1: Obrigada, Ana Carolina Pelis, da Rádio França Internacional. E no Rio de Janeiro, aposentados e pensionistas do Rio Previdência vão ter de fazer agora em outubro a prova digital, começando pelos aniversariantes do mês. Prova de vida digital. João Barbosa explica.
5: A partir de outubro, todos os 167 mil beneficiários do Rio Previdência terão que fazer sua prova de vida anual de forma digital. Para realizar o procedimento, feito por reconhecimento facial usando a câmera do celular, será necessário ter uma conta com nível de segurança prata ou ouro no aplicativo GovBR. Os primeiros aposentados e pensionistas a fazer a prova de vida digital são os aniversariantes de outubro. Eles terão de realizar o procedimento entre 5 de outubro e 2 de novembro de 2026. Nos meses seguintes, a convocação seguirá de acordo com o mês de aniversário de cada beneficiário. Quem não fizer a prova dentro do prazo poderá ter o benefício suspenso. Para mais informações sobre como realizar a prova de vida digital, consulte o site do Rio Previdência. Sob supervisão de Fábio Cardoso, da Rádio Nacional, no Rio de Janeiro, João Barbosa.
1: Envelhecer com autonomia também depende das condições que a cidade oferece para quem precisa caminhar, usar o transporte público, circular com segurança. Obstáculos nas calçadas e dificuldades de acesso ao transporte podem aumentar o risco de quedas. Reportagem de Rafael Lopes, da Rádio Educadora FM de Salvador, emissora da Rede Nacional de Comunicação Pública.
6: Para muitos idosos, caminhar pela cidade não é uma tarefa fácil. Buracos nas calçadas, desníveis e a falta de estrutura em alguns trechos fazem com que atividades do dia a dia exijam mais cuidado. Dona Elizabeth, de 64 anos, conta que o momento de entrar no transporte coletivo é um dos mais complicados.
7: Os degraus dos ônibus é muito alto, tá muito alto. Para mim mesmo, que já estou nessa idade, toda vez que eu entro no ônibus eu reclamo. Meu Deus, que altura é essa? E também muito buraco, né? A rua tá toda esburacada. Fizeram tanto esses piso tático aí, que agora esburacou mais ainda o passeio.
6: Uma queda pode resultar em fraturas e outras lesões mais graves, conforme a geriatra Maria Clara Valente.
8: Num paciente idoso, ela pode provocar uma fratura ou até uma lesão mais grave. E além disso, depois de uma queda, a gente tem um problema muito relevante, que é o medo de cair novamente. Isso pode iniciar um ciclo de menos movimento, mais perda de força e risco maior de ter uma nova queda.
6: Mas melhorar o transporte não é suficiente se a cidade como um todo continua impondo barreiras. Para a arquiteta Alice Lopes, o planejamento urbano ainda é pensado muitas vezes a partir da circulação dos veículos e não das necessidades de quem caminha, especialmente os idosos.
9: É uma cidade onde eu ou um idoso consiga caminhar até uma praça, pegar um transporte público de forma segura, ir até o mercado, encontrar amigos ou simplesmente passear. Sem que o fato de ser idoso ou a idade ou qualquer limitação que a pessoa venha a ter seja uma barreira.
6: Envelhecer com autonomia é um direito do cidadão e as cidades precisam oferecer melhores condições de mobilidade e segurança. Da Rádio Educador FM, diretamente de Salvador, Rafael Lopes, para a Rádio Nacional.
1: E a maior parte das pessoas já usou as plataformas de pedidos de comida, né? Mas essa facilidade aí tem um outro lado, porque saiu um estudo da Universidade Federal de Minas Gerais mostrando que a escolha por alimentos pouco nutritivos pode estar associada ao sedentarismo. Priscila Terezo fala mais sobre o assunto.
10: Um estudo da Universidade Federal de Minas Gerais avaliou 839 adultos e 76% deles relataram já ter utilizado o serviço de delivery para pedir comida. Já 27% do total afirmaram fazer uso regular das plataformas pelo menos uma vez por semana. Longas jornadas de trabalho, falta de atividade física, períodos extensos sentado e diante de telas, assim como poucas horas dedicadas a atividades domésticas, como preparar a própria comida, estão entre os comportamentos sedentários identificados nesses usuários. Segundo a pesquisadora da UFMG, Paloma Barros, o aumento no uso dos aplicativos pode ser um problema, em especial pelo tipo de alimento que é pedido.
11: Houve uma alta frequência no pedido de lanches, então lanches muitas vezes ricos em nutrientes críticos, então rico em sódio, rico em gordura, altamente calóricos, de forma indireta pode contribuir para a qualidade da dieta e para o ganho de peso e para as doenças crônicas não transmissíveis no futuro.
10: Ela reforça que as plataformas são responsáveis pela estratégia de vendas de alimentos não saudáveis.
11: elas não são um ambiente neutro, né? Os alimentos que são mais disponíveis, que são promovidos mais frequentemente, são os alimentos não saudáveis. E muitas vezes associado a estratégias de marketing altamente persuasivas. E aqui eu estou falando do compre um, leve dois, o combo onde coloca uma bebida, sanduíche, uma sobremesa, a entrega grátis.
10: O levantamento também indicou que as ocupações profissionais foram um importante fator de análise. Enquanto trabalhadores em tempo integral apresentaram maior uso do delivery, desempregados ou pessoas em atividades informais relataram menor procura. Segundo a pesquisa, restrições financeiras e maior disponibilidade de

0: Distrito Federal está com as inscrições abertas. É o Rouanet nas Favelas 2, que vai apoiar 50 projetos. Vamos saber com Madison Euler.
1: Agentes e produtores culturais interessados em inscrever as propostas ao programa Rouanet nas Favelas 2 têm somente até o dia 13 de outubro. A parceria entre o Ministério da Cultura, a Vale e a Central Única das Favelas vai destinar 10 milhões de reais para a seleção de, no mínimo, 50 propostas culturais. Cada projeto selecionado poderá receber até 200 mil reais em recursos de incentivo. O Rouanet nas Favelas 2 abrange obrigatoriamente regiões classificadas como favelas e comunidades urbanas pelo Censo Demográfico 2022 do IBGE. Esta edição abrange projetos que serão desenvolvidos em 7 capitais brasileiras: Belém, Belo Horizonte, Recife, Rio de Janeiro, São Paulo, São Luís e Vitória, além do Distrito Federal. O edital, a ficha de inscrição e o manual de orientações estão disponíveis no site do Ministério da Cultura, gov.br/cultura, navegando pelas abas Assuntos, Editais, Editais Abertos. As propostas devem se enquadrar em uma das 4 categorias do edital: Artes Cênicas e Visuais, Audiovisual e Música, Humanidades, Patrimônio e Museus, além da categoria Propostas Transversais, com iniciativas voltadas à arte religiosa, cultura afro-brasileira, culturas urbanas, tradicionais, da infância e manifestações artísticas protagonizadas por pessoas com deficiência. Os resultados serão divulgados no dia 27 de novembro. Da Rádio Nacional em São Luís, Madison Euler.
2: Esportes.
0: Após uma pausa por causa da data FIFA, a bola volta a rolar na 29ª rodada do Campeonato Brasileiro de 2026. Nesta terça-feira acontecem as seguintes partidas: Red Bull, Bragantino e Mirassol, Clube do Remo e Grêmio, Internacional e Corinthians, Vitória e Chapecoense, Botafogo e Vasco, Cruzeiro e São Paulo. Amanhã vai ser a vez do Santos enfrentar o Flamengo. Atlético Paranaense joga contra o Atlético Mineiro, o Fluminense pega o Coritiba e o Palmeiras enfrenta o Bahia. E hoje também é dia de despedida do craque Lionel Messi, de 39 anos, da seleção argentina, no amistoso entre Argentina e Benin, marcado para o estádio Monumental de Núñez, às 8 horas da noite, horário daqui de Brasília. A despedida de Messi da seleção argentina encerra uma trajetória no futebol mundial de 21 anos. Foram 207 jogos, 125 gols e 68 assistências, além dos títulos da Copa de 2022 e da Copa América de 2021 e 2024. 7h59, esta edição Repórter Nacional fica por aqui. Não deixe de conferir o programa Alô, Alô Brasil, com o Agostinho da Tena, que vem na sequência. Bora. Agostinho Teixeira, desculpa, gente, confundi os sobrenomes. Agostinho Teixeira, Alô, Alô Brasil, já deve estar lá no estúdio prontinho para começar. Nos encontramos novamente amanhã.
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1: Alô, alô, Brasil! Começando, hoje é terça-feira, dia 6 de outubro de 2026. Você já se recuperou da eleição? Já? Ah, a gente vai se recuperando, né? Porque sustos acontecem, emoções. Eu gosto de me envolver com a eleição e lamento pessoas que tratam a eleição como se fosse um dia comum. E tem muita gente, né? Tem muita gente que se chateia, que acha que a cidade fica bagunçada, muito suja. Fica mesmo, né? Fica bem suja. As pessoas querem aproveitar o domingo para outras coisas, para passear e ter a obrigação de votar, porque é obrigatório. A gente pode até discutir a obrigatoriedade do voto. Acho que já chegou a hora mesmo de discutir por que que é obrigado a votar. Eu modestamente, acho que devia ser voluntário, espontâneo. Quem não quer votar, não vota. Vota só quem quer. Eu acho. Mas há argumentos bons para quem acha que não, tem que manter ainda a obrigatoriedade e tal. Fato é que tem muita gente que acha um estorvo votar. E não quer nem saber, também acompanhar, acha que política é uma discussão. Ah, eu não gosto de política, as pessoas têm orgulho. Eu estava na fila, tá ouvindo agora a Priscila Mazenotti fazendo o Repórter Nacional, e tá tendo uma pesquisa, né, para você falar qual é a experiência. O TSE tá fazendo uma pesquisa, né, para você dizer que experiência você teve na votação, no local de votação, se foi bem atendido, se demorou, teve fila e tal. E eu vi muita gente, ouvi muita gente falando assim, nossa, mas que chatice isso aqui e tal. Eu não gosto de política, eu nem gosto de política. Como se a política, se pudesse abrir mão da política. Que a politicagem é indesejável, é cansativa, né? Tem que ser extirpada da nossa vida, isso sim, essa politicagem rasteira. Agora, a política é essencial para a nossa vida. Se você virar as costas para a política e deixar que outros decidam, vão decidir por você. E a decisão dos outros, certa ou errada, vai interferir na sua vida. É isso, é assim que funciona. Não tem orgulho de dizer, eu não me meto com política. Não, isso é uma ingenuidade da sua parte, com todo respeito, porque a política está na sua vida. A gente faz política, inclusive, no nosso dia a dia, você negocia, né? Você sabe o momento de falar, de não falar, né? Na casa, por exemplo. Na minha casa, somos quatro pessoas, eu, minha esposa e meus dois filhos. Tem que fazer política para decidir onde é que vai jantar, o que, que vai pedir, entendeu? Se vai ficar em casa ou se vai sair, se tem dinheiro para sair todo final de semana ou não tem. Então é política isso aí, isso é negociação de pessoas que têm que conversar, chegar a um lugar comum, a um conceito comum, um consenso, e aí decidir. É assim que funciona mais ou menos, tá certo? Então, para mim, é muito legal o dia da eleição. Estamos analisando ainda, aliás, está todo mundo analisando ainda, porque já começa o segundo turno, já mesmo. Mas enquanto não acontece, temos um Brasil para tocar em frente, simples assim, um Brasil que não pode esperar a eleição passar para depois começar a discutir assuntos relevantes. Por exemplo, a escala 6-1, vai esperar o próximo presidente, ou seja, o mesmo presidente, um outro presidente, para discutir, então, se vai ter... Não. Esse tema já está na ordem do dia faz tempo. O brasileiro já disse que quer o fim da escala 6-1. Foi dito isso, o povo falou isso. E hoje temos uma etapa importante, a gente espera que ela aconteça mesmo, ainda sob os efeitos dos resultados do primeiro turno da eleição, mas, a princípio, hoje o plenário do Senado Federal começa a discutir a PEC do fim da escala 6-1. Vai ser uma dificuldade muito grande, já era mesmo, vai ser maior ainda agora, com o resultado do primeiro turno da eleição, porque a oposição ao atual governo Lula é contra o fim da escala 6-1. Isso já foi dito, isso aqui não é especulação. O candidato Flávio Bolsonaro já disse que é contra. Ele é contra, ele tem um outro projeto, que é de trabalho por hora. As pessoas trabalhariam por hora e definiriam, negociando com o empregador, quanto você vai receber por hora. É uma ideia. Eu acho ruim, mas pode ser que você ache boa. Mas é importante saber o que cada um pensa. E é importante que, antes disso, o Senado faça a sua parte. Porque a gente tem que lembrar que, antes do primeiro turno, foi a

aprovado pela Comissão de Constituição e Justiça do Senado, o fim da escala 6-1, e aí o presidente do Senado, Davi Alcolumbre, decidiu que a votação em plenário, que é uma etapa importante, decisiva, aconteceria depois do primeiro turno. Então é isso. Hoje, cumprindo o prometido, teremos, a princípio, o início dessa etapa de discussão pelo plenário do Senado Federal do fim da escala 6-1. A gente vai acompanhar. O governo Lula promete cobrar agilidade e a oposição, do seu lado, ao que parece, vai tentar bloquear o avanço dessa medida provisória. Vamos acompanhar de perto, muito de perto mesmo. Bom, temos o que mais hoje? Temos o fim das bets. Acabou. Game over para as bets. Já era, foram tarde demais, foram dessa para pior. Desde a zero hora de hoje, as bets estão fora do ar em todo o território nacional. Como não surgiu nenhuma liminar no STF, havia expectativa, possibilidade de uma liminar modificando tudo, não aconteceu isso, então a suspensão está valendo agora de forma definitiva a partir da medida provisória que foi assinada pelo presidente Lula, determinando definitivamente o fim dos sites de apostas aqui em todo o território nacional. Vou falar sobre isso também, porque tem a grana que você tem que resgatar. Você que estava jogando lá, se ficou com uma grana parada na plataforma, dá tempo ainda de você resgatar. A gente vai falar aqui ao longo do Alô, Alô Brasil, tá bom? 8-8, bom, tem o pessoal se ajeitando aí para o início do segundo turno. O presidente Lula se reuniu ontem com aliados para definir as estratégias do segundo turno da eleição e diz estar convencido de que não há nenhuma razão para que ele, presidente Lula, não seja reeleito. Vamos falar sobre isso. E do lado do Flávio Bolsonaro, o candidato do PL recebeu já o apoio do Romeu Zema e viaja hoje para Goiás para conversar com o candidato, agora não mais candidato, né, mas o candidato do primeiro turno, Ronaldo Caiado, que deve também, ao que parece, declarar apoio a Flávio Bolsonaro. 8-8, olha só, já está eleito o novo governador aqui em São Paulo, que é o antigo governador, né? Foi ele, aliás, massacrou, né? Atropelou mais de 60% dos votos válidos, reconduziram Tarcísio de Freitas ao governo de São Paulo, só que as linhas do metrô continuam a mesma bomba, a mesma porcaria de sempre. O governador Tarcísio de Freitas vai trazer para o segundo mandato dele essa dívida com os trabalhadores, com os moradores, com os frequentadores aqui de São Paulo. Adivinha só, linha 5 Lilás, olha só ela de novo aí, hein? Ela não faz. Se há uma linha que não decepciona a gente, ou decepciona sempre a gente, é a linha 5 Lilás. Está com problema na região do Campo Limpo, na estação Campo Limpo, e de quebra a 12 Safira também está uma porcaria, circulando com velocidade reduzida na região do Capão Redondo. Então você pode escolher passar nervoso na 5 Lilás ou na 12 Safira, você fica à vontade, tá bom? Manda mensagem pra gente aí, pra gente saber onde que você está acompanhando a gente, seu nome, enfim, o que você faz, o que você gosta. Fala pra gente como é que foi a sua experiência na votação, se você votou. Pelo menos isso, né? Se você votou, porque tem 33 milhões de brasileiros que não votaram. Cadê essa gente, hein? Fala com a gente aqui, quem sabe você vota agora no segundo turno. Participar da vida do país é essencial, tá bom? Manda mensagem aqui, olha, 11 97469-0138. 11 97469-0138. Olha, falamos de São Paulo, que tem as suas mazelas, e o Rio de Janeiro, que coisa triste o Rio de Janeiro, hein? Que coisa triste o Rio de Janeiro. A gente sabe, os últimos governadores todos tiveram problemas com a justiça, alguns estão presos. Tem um desembargador, que é o presidente do Tribunal de Justiça do Rio de Janeiro, que assumiu para tapar um buraco, enquanto não se escolhia o governador nessa eleição de agora. Então, está até fazendo um trabalho legal o desembargador, presidente do TJ do Rio de Janeiro. O que tem se ouvido falar dele são maravilhas. Tem limpado a área, tem diminuído gastos, cortado funcionários fantasmas, enfim. Mas a eleição é o que vai definir quem o povo quer para ser o novo governador
do Rio de Janeiro.

0: Foi feita a eleição no primeiro turno, teríamos segundo turno, só que agora parece que pode não ter segundo turno. E a Cristiane Ribeiro tem detalhes pra gente direto do Rio, né, Cris? Bom dia.
1: Isso mesmo, Agostinho. Bom dia também aos nossos ouvintes. O Tribunal Superior Eleitoral informou que só vai decidir se aceita um pedido de desistência de recurso apresentado pelo candidato ao governo do Rio de Janeiro, Antônio Garotinho, depois que a Procuradoria-Geral Eleitoral se manifestar sobre a questão. Nessa segunda-feira, o ministro Floriano de Azevedo Marques, do TSE, concedeu prazo de 2 dias para a PGE emitir um parecer. O caso também envolve a possibilidade do candidato Douglas Ruz, do PL, ser declarado eleito no primeiro turno para comandar o governo estadual. Antes da votação, o ministro já havia informado que os votos de Garotinho não poderiam ser considerados válidos e que deveriam constar como anulados sub judice. Conforme decisão da Justiça Eleitoral aqui do Rio, Garotinho está inelegível por ter sido condenado por ato doloso de improbidade administrativa em 2018. E no início da tarde também de ontem, a defesa do candidato Garotinho desistiu do recurso protocolado contra a decisão do TRE. Se essa solicitação for aceita, os votos de Garotinho podem ser anulados definitivamente. E aí uma nova totalização dos votos será determinada. O TRE poderá proclamar Douglas Ruas eleito já no primeiro turno. Com a nova contagem, Ruas passará a obter mais de 50% dos votos válidos, excluídos os brancos e nulos. Regra principal para que um candidato seja declarado vencedor tem a necessidade de uma segunda rodada de votação. Volto com você, Agostinho.
0: Valeu, Cris. Cristiane Ribeiro falando com a gente ao vivo do Rio de Janeiro. Um embrólio danado, hein? Um embrólio danado. E assim, tava na cara que ia dar problema. Tava na cara que ia dar problema. A gente falou várias vezes aqui, muita gente falou mesmo. A justiça eleitoral, e a justiça como um todo, não pode ser tão lerda. E a eleitoral, muito menos, num ano de eleição. Então empurraram com a barriga essa situação do Antônio Garotinho. Ele conseguiu, como disse a Cris, uma liminar na justiça que garantiu a presença dele na urna. Ele teve votação, ele recebeu 3,1% dos votos válidos no Rio de Janeiro. Então você induz o eleitor a acreditar que ele é candidato para depois dizer se ele é mesmo ou não. E nesse caso foi o próprio Garotinho, como disse a Cris, que decidiu que não quer mais ser agora. Quer dizer, modificou toda a ordem. Não é difícil imaginar que se o Antônio Garotinho não fosse candidato, esses 3,1% dos votos dele fossem para outro candidato, né? Então você rouba os votos de quem votou no Garotinho e não vai para ninguém esses votos. E pior ainda, como disse a Cris, isso pode definir a sorte do estado do Rio de Janeiro, que teria segundo turno, mas que pode não ter mais. Então é assim, essa confusão danada pode cair no colo do Douglas Ruas, do PL, se de fato a justiça definir que Garotinho não era elegível, desaparecem os votos dele e aí Douglas Ruas automaticamente vira o governador. O Garotinho falou sobre isso, o Antônio Garotinho explicou por que ele decidiu desistir desse pleito dele de ser candidato. Vamos ouvir.
2: Em função do resultado manifesto pela população nas urnas, não me resta outra opção jurídica a não ser desistir de forma livre do recurso ordinário eleitoral, deixando para o povo do nosso estado arcar com a consequência da escolha que eles fizeram.
0: Então, a justiça vai dizer se ele pode fazer isso ou não, se vai respeitar essa decisão do Antônio Garotinho. Agora, se o povo, na real, decidiu pelo segundo turno. É que essa confusão toda agora aqui vai empurrar a decisão já para o primeiro turno. E aí, lógico, é lógico que o Eduardo Paes, do PSD, ficou pistola, porque está vendo escorrer pelos dedos a chance de disputar um segundo turno e falou que já sabia, que denunciou e chamou o Antônio Garotinho de laranja. Vamos ouvir.
3: Demorou, mas hoje finalmente está todo mundo sabendo do escândalo que eu estou alertando desde o início da campanha, né? A armação do Garotinho com o Douglas Ruas para o candidato Pérez vencer a eleição no tapetão. A minha campanha, gente, desde o começo,

0: senhor que o garoto era um candidato laranja. A gente foi para a justiça, disse que ele não podia ir para a UNA por causa dos crimes e condenações e que o único objetivo dele era tumultuar a eleição. Mas a justiça deixou ele livre, inclusive para ir nos debates. A gente está presenciando uma agressão sem precedência à democracia, um jogo ensaiado.
1: Olha, é triste mesmo, né? Não dá para a gente aceitar como normal isso que aconteceu, e a justiça tem um papel decisivo nisso tudo. Demorou demais. Mesmo que decidisse pelo garotinho permanecer como elegível, fosse como fosse, o eleitor não pode não saber se o voto dele vai valer ou não. Quem está na urna tem que ser para valer. É a mesma coisa que o Deltan Dallagnol, no Paraná, candidato ao Senado, que foi eleito. O povo do Paraná votou pela eleição do Deltan Dallagnol. Só que não se sabe ainda se vai prevalecer isso, porque a justiça lá também vai decidir, em algum dia aí, se valida ou não, se ele está elegível ou não está. Aí fica muito complicado. É muito, muito complicado, e aí isso estimula a abstenção. Como é que você convence o eleitorado que ele sair com chuva, às vezes distante, pegar a fila, se ele não tem certeza se o candidato dele que está lá, que ele vai votar, vai receber o voto que ele deu? É complicado, né? Bom, olha só, para a gente concluir essa parte aqui, a gente teria então 7 unidades da federação, 7 estados, quer dizer, são 6 estados e o Distrito Federal que terão, ou teriam, sei lá, agora já não sabe mais, eleição em segundo turno. A princípio, Distrito Federal, que vai ter eleição em segundo turno, Acre também, Amazonas também, Espírito Santo também, Rio Grande do Sul, Rio Grande do Norte e Tocantins. Esses todos terão segundo turno para definir o governador. Rio de Janeiro tem um asterisco. Rio de Janeiro ninguém sabe agora se vai ter ou se não vai ter. E aí, como disse a Cristiane Ribeiro, o ministro Floriano de Azevedo Marques, do TSE, deu 2 dias para que o Ministério Público Eleitoral se manifeste sobre o caso, para então aí o TSE decidir se vai aceitar essa carta do Antônio Garotinho, abrindo mão da candidatura dele, e aí automaticamente, se isso acontecer, será indicado como novo governador do Rio de Janeiro, Douglas Ruas, do PL. Uma lástima, não pelo Douglas Ruas, hein? Não por isso, mas é porque induziram o eleitor a votar num candidato que pode agora ser considerado inelegível, e aí você muda toda a ordem e define por tabela um novo governador para o estado do Rio de Janeiro. Vamos acompanhar, tá bom? Ó, já tem entrevista importante sobre escala 6x1, vai pro plenário do Senado, a gente tem que cobrar, o brasileiro tem que cobrar o fim da escala 6x1, seja quem for o presidente. Seja quem for o presidente, tem que decidir agora, o mais rápido, já era para ter decidido, inclusive, tem que decidir agora o fim da escala 6x1. Falando de eleição agora aqui em São Paulo, vocês viram a deputada mais votada aqui de São Paulo, Eduarda Campobiano? Eu confesso que não conhecia e estou conhecendo da pior forma possível, porque ela está se permitindo praticar crimes de homofobia. Isso é bem grave para qualquer pessoa, muito mais para uma deputada que teve a votação que essa deputada teve aqui em São Paulo. E o Vicente Figueira tem mais informações sobre esse caso, né, Vicente? Bom dia.
2: Bom dia, Agostinho. Bom dia aos nossos ouvintes. Bom dia à nossa equipe. É verdade, Agostinho, a deputada estadual eleita, Sofia Favero, do PSOL, acionou o Ministério Público de São Paulo contra a também deputada estadual eleita, Eduarda Campobiano, do PL, por suspeita de transfobia e violência política de gênero contra a deputada federal, Érica Hilton, do PSOL. A representação foi motivada por uma publicação feita por Campobiano na rede social X, após o resultado das eleições de 2026. Na postagem, que já ultrapassou 3 milhões de visualizações, a parlamentar chamou Érica Hilton de homem biológico. Sofia Favero pediu ao Ministério Público de São Paulo a abertura de investigação e a responsabilização de Campopiano. A representação cita dispositivos do Código Penal e do Código Eleitoral relacionados à violência política, ao assédio e à discriminação contra mulheres no exercício de seus direitos políticos. Érica Hilton foi reeleita deputada federal com mais de 1,5 milhão de votos. Já Campopiano foi a candidata mais votada para a Assembleia Legislativa de São Paulo, com mais de 1,9 milhão votos. Campopiano, que é vereadora de Praia Grande, ganhou projeção nas redes sociais com pautas conservadoras e alinhadas ao bolsonarismo, Agostinho. É com você.
1: Tá certo, Vicente. Vicente Figueira falando ao vivo aqui de São Paulo, só para constar, artigo 20 da lei de racismo, que vale também para o crime de homofobia, pena de 1 a 3 anos de reclusão. Você acha que vai ser condenada a nova deputada? Acho que não, mas deveria responder pelo menos. Ou se desculpar, pelo menos, né? Ou refazer. Talvez ela tenha se expressado mal, a gente não tenha entendido bem o que ela disse, então era o caso dela chegar, virar público para desfazer esse mal-entendido, porque se começa assim, começa bem mal, começa muito, muito, muito mal. Agora são 8h22, vamos ao Rio de Janeiro, a Priscila Terezo está com a gente, né, Priscila? Bom dia!
3: Oi, Agostinho, um bom dia para você, um bom dia aos nossos ouvintes. Olha, os sites e aplicativos de apostas esportivas e jogos virtuais, as bets, né, devem sair do ar a partir de hoje. O prazo começou a contar a 0 hora, conforme determina a medida provisória assinada no fim de setembro pelo governo federal. Segundo a MP, as lojas de aplicativos, os provedores de internet e o Comitê Gestor da Internet no Brasil deverão atuar no bloqueio dos sites e aplicativos. Quem tentar acessar as plataformas poderá ser direcionado para uma página com orientações sobre o resgate dos valores. Quem não sacou o dinheiro nas bets até ontem, que foi o último dia para a retirada voluntária, não perde o saldo. Os valores remanescentes deverão ser devolvidos posteriormente por meio das instituições financeiras. O prazo para devolução aos apostadores é de 9 a 14 de outubro. A partir dessa data, se houver algum obstáculo que impeça a devolução pelos bancos, a Caixa Econômica Federal recebe os recursos e providencia a restituição aos apostadores. As estimativas da Secretaria de Prêmios e Apostas do Ministério da Fazenda indicam que cerca de 23 milhões de apostadores mantinham contas com saldo nas plataformas regularizadas. Pelas contas do governo, Agostinho, um valor total de R$1,7 bilhão deverão ser devolvidos. Volto com você no estúdio.
1: Valeu, Priscila. Priscila Terezo falando com a gente ao vivo do Rio de Janeiro. E é isso mesmo, já está fora do ar. Agora, game over. Para quem entra, por exemplo, na Sporting Bet, Bet Nacional, essas coisas todas aí, Super Bet, Esporte da Sorte, a hora que você tenta entrar, você é redirecionado para uma página do governo federal, que é a página Brasil Sem Bets. .gov.br. E aí recebe a seguinte mensagem, ó: acesso bloqueado, a plataforma que você tentou acessar está fora do ar por determinação da medida provisória número 1394/26, que proíbe apostas esportivas e os cassinos online no Brasil. Vitória do Brasil! Vitória do Brasil! E não é fácil peitar essa gente não, hein? É gente muito poderosa, e não tenha dúvida que vão inventar histórias, vão criar histórias, vão criticar o governo Lula, que tomou essa atitude corajosa, abrindo mão de recursos, inclusive, em nome da família. E é isso mesmo, aí sim é família. Aí sim podemos usar a frase família, porque são famílias que estão se perdendo por causa dessa roubalheira, desse crime organizado que está por trás. Eu vou falar da maioria dessas bets, tá? Vou dar de lambuja uma chance para alguma não estar envolvida com um crime organizado, o que eu acho bem difícil. E, aliás, quero dizer aqui, como torcedor, e sou torcedor do São Paulo, que também tinha uma bet na camisa, os clubes de futebol têm que tomar vergonha na cara. de parar com essa palhaçada de dizer que vai acabar o futebol porque não tem mais bet. Se eles não conseguirem vender o futebol para brasileiro, se não arrumar uma outra empresa séria, regular, que queira anunciar nas camisas, aí é bom rever mesmo. Aí é bom rever mesmo que futebol que nós estamos oferecendo. Se ele não conseguir encontrar um produto sério, lícito, que queira anunciar nas camisas dos grandes times de futebol do Brasil, aí a coisa está perdida mesmo. Bom, vou falar sobre isso, acompanhar, para não ter nenhum espertinho aí tentando utilizar outras manobras para deixar a jogatina no ar, tá certo? Agora são 8h26, olha só, o plenário do Senado Federal começa hoje a discutir a proposta do fim da escala 6x1. O texto foi aprovado antes do primeiro turno na CCJ, né, na Comissão de Constituição e Justiça do Senado. O presidente do Senado, Davi Alcolumbre, prometeu que ia colocar em votação no plenário depois do primeiro turno. E agora o que se espera é isso mesmo, que ele faça o que ele prometeu fazer, o que o Brasil espera dele. Para falar um pouco sobre isso, está com a gente mais uma vez a professora Marilane Teixeira, que é economista e doutora em desenvolvimento econômico e social pela Unicamp. Professora Marilane, é um prazer tê-la aqui conosco mais uma vez. Obrigado por atender o nosso convite.
4: Oi, é um prazer também muito grande estar aqui com vocês de novo, Agostinho. Muito obrigado pelo convite e um bom dia para todos nós.
1: Para todos nós. E esse bom dia pode começar com o Senado fazendo a parte dele, né? Agora, tem esse fato novo, que não é pequeno, que foi o resultado do primeiro turno e que bagunça bastante. A senhora acompanhou de perto e acompanha de perto esse assunto. Que tipo de consequência essa perspectiva de um Senado ainda mais à direita na próxima legislatura pode provocar ou não nesse encaminhamento para o fim da escala 6x1, professora?
4: Ah, sem dúvida nenhuma, assim, a gente tinha uma expectativa muito grande que o debate no Senado, ele ocorresse com o mesmo, digamos, com o mesmo nível, com o mesmo grau de adesão, né, dos parlamentares, como se deu na Câmara Federal, mas tudo indica, né, que, inclusive, quando o presidente do Senado põe em votação, né, coloca o tema na pauta depois do primeiro turno das eleições, evidentemente que ele está, de alguma forma, mirando para o que foi o resultado do primeiro turno. Se nós tivéssemos tido um resultado mais positivo em relação à recondução do governo Lula, com certeza o debate no Senado seria outro. Com esse resultado, ele fortalece, sem dúvida nenhuma, a ala da direita dentro do Senado, que se sente muito mais à vontade para, de alguma forma, tentar traduzir numa suposta votação contrária ou desfavorável a 6x1, como expressão, inclusive, da vontade da própria população que votou, infelizmente, né, assim, massivamente, nesse final de semana, para um projeto de direita e de extrema direita. Então, a direita começa, mesmo sem, ainda tendo, digamos que mais 20 dias de campanha, ainda tendo segundo turno, nós já começamos a perceber uma movimentação desse campo de direita, que foi muito reforçado, muito fortalecido, para as pautas antitrabalho. E a primeira delas, sem dúvida nenhuma, é atacar o fim da escala 6x1. Eu, pessoalmente, assim, eu acho que só a mobilização popular, só a mobilização social vai permitir que se reverta um quadro que, na minha avaliação, é muito negativo no contexto desse debate 6x1. Não podemos nos esquecer que, logo que o projeto foi encaminhado para o Senado, o senador Rogério Marinho encaminhou um projeto que provavelmente ele volta agora, inclusive, como uma proposta talvez até de substituição do projeto que foi aprovado pela Câmara, que é de admitir a possibilidade de que se possa regular a jornada de trabalho, reduzir a jornada de trabalho mediante a redução do salário, que é um absurdo, porque nós já, bom, nós já vivemos um contexto de muita insatisfação pelos baixos salários, né? Salários que hoje giram no Brasil em torno de 1,5 salário mínimo. Imagina se um trabalhador, uma trabalhadora vai aceitar reduzir jornada e reduzir salário, quer dizer, tirar ainda mais poder aquisitivo de mão das pessoas, das famílias, né? Mas essa é a proposta que provavelmente ela vai voltar com força e fortalecida justamente pelo resultado eleitoral. Então, assim, nós precisamos. E como o debate em torno do fim da escala 6x1 tinha uma adesão muito grande, muito significativa da sociedade, né? Mais de 70% apoiavam a proposta, agora está na hora das pessoas também reagir a uma tentativa de retirada de um direito, né? de uma conquista muito importante para a classe trabalhadora. E ela pode ser a primeira de muitas outras, porque já está se falando, inclusive, em uma nova reforma trabalhista, uma nova reforma da Previdência, ou seja, quer dizer, você nem teve ainda o segundo turno finalizado e já a direita, a extrema-direita no país já começa a sinalizar para um conjunto de reformas para justamente ganhar a adesão de boa parte dos empresariados, das grandes empresas, enfim. Então, esse é um momento muito, muito crucial para nós. Eu acho que a gente vai precisar se mobilizar muito essa semana para recolocar esse tema em pauta, mas com uma perspectiva mais favorável. E aí não tem outro jeito, né, Agostinho? É a mobilização popular, é a reação da sociedade que vai garantir que a gente continue avançando nessa pauta.
1: É isso. Aliás, a sociedade que faz a sua escolha, né? E o bonito da democracia é isso. A eleição aconteceu, vai acontecer o segundo turno para governador em alguns estados, para presidente, vamos para o segundo turno, e a população vai dizer que país quer. Que país quer. Agora, precisa ficar claro, talvez não haja muita clareza ainda, e a nossa missão aqui como jornalista é deixar claro o que significa cada passo que se dá. É, como a professora falou, antes da eleição, 70% da população brasileira se dizia favorável ao fim da escala 6x1. Será que isso mudou? É preciso que se diga isso, porque se a votação não acontecer agora, a chance dela acontecer no ano que vem é bem menor. Como é bem menor já acontecer agora depois do primeiro turno. Cada tempo que passa, cada semana que passa, cada mês que passa, a situação fica mais complicada. Então, é importante que a população perceba isso. Que decisões ela tem que tomar, se ela é a favor do fim da escala 6x1 ou se ela é contra. Ela pode ser contra também. E é isso. Agora, professora, o projeto que a senhora diz que a oposição apresentou é essa PEC 12/2026, né? Que permite o regime flexível. Eles falam em regime flexível, que é basicamente, professora, é baseado na venda de hora. Eu posso trabalhar por hora, receber por hora trabalhada. É mais ou menos isso.
4: Exatamente, exatamente. Esse é um projeto. É um projeto, inclusive, é uma coisa tão, vamos dizer, tão tão paradoxal, como se diria, né? Porque é inviável você imaginar. Imagina, então, assim, por exemplo, imagina quem está nos assistindo, né? Que trabalha numa empresa, numa fábrica, numa linha de produção, no comércio, em que os turnos são todos muito ajustados, né? Inclusive turnos de revezamento, turnos ininterruptos. Uma boa parte da classe trabalhadora trabalha num regime de jornada de trabalho em tempo integral. Então, imaginar que você possa individualmente chegar para o empregador e indicar para ele, olha, eu quero reduzir a minha jornada e eu aceito reduzir salário. Quer dizer, é uma coisa tão, vamos dizer, descabida, né? Porque, inclusive, do ponto de vista da organização da atividade econômica, isso cria um desarranjo, uma desorganização tremenda. Além de tudo, você cria um nível de instabilidade e de insegurança, quer dizer, ou seja, para aquele empregador, por exemplo, que já tem uma produtividade alta, ele admite, não, tudo bem, trabalha 6 horas por dia, trabalha 5 horas por dia, reduz o salário em 1/3,

0: né? Porque a proposta é essa, é uma redução proporcional. Provavelmente ele vai intensificar o processo de trabalho, então não significa que aquela redução de jornada vai implicar numa redução dos níveis de produtividade, muito pelo contrário, isso pode inclusive se acentuar pelo uso de tecnologia, e você ainda reduz salário. Quer dizer, numa sociedade em que há um dos principais aspectos que chamou atenção no debate público nesse último período foi justamente uma certa insatisfação, né, da sociedade com custo de vida, com salários baixos, que tem muito a ver com o nível de emprego que a gente tem gerado em nossa economia, né, que é uma economia de baixos salários. Imagina, então, admitir a possibilidade de que possa se reduzir, e mais, é uma decisão, vamos ser muito sinceros, unilateral da empresa, porque é óbvio que ela vai ser muito mais provocada pela empresa do que pelo próprio trabalhador, né? Que evidentemente não vai ver nenhuma vantagem em reduzir jornada com reduzir salário. O único que tem vantagem sobre isso é justamente o empregador. Então, o que fica para nós é essa pergunta: se 70% da sociedade brasileira admitia, né, a possibilidade de redução da jornada de trabalho com o fim da escala 6x1, era favorável à proposta, por que que no final de semana ela vota num projeto que justamente é contra todos esses direitos que ela defende e que é fundamental para melhorar, inclusive, a sua própria qualidade de vida, né? E, Agostinho, não tenho dúvida nenhuma, se essa semana o debate não se desenrolar dentro do Senado, ele vai ser arquivado e não volta, esse tema não volta à pauta nos próximos anos. Então, esse é o nosso momento, e é um momento, inclusive, que nós estamos disputando segundo turno. Então, tem duas candidaturas que estão disputando segundo turno. É o momento da sociedade, inclusive, poder checar os projetos, tanto do governo Lula como do outro candidato, e dizer abertamente: ó, eu vou votar no projeto que defende os meus interesses, eu vou votar no projeto que apoia uma proposta de melhora da qualidade de vida. É isso que a sociedade ela tem nas suas mãos, o poder de mudar tudo isso, mas ela prefere muitas vezes delegar, né? Ela tem que ser mais atuante, ela tem que ser mais ativa nesse sentido. E é isso mesmo: ou o projeto é arquivado, ou vai passar o pior dos mundos, que é a possibilidade justamente de você abrir a flexibilização, reduzindo jornada e reduzindo salário. Ou seja, se nós já estamos num contexto em que uma sociedade empobrecida, de baixos salários, imagina o que que vai acontecer no próximo período se esse projeto do Rogério Marinho for aprovado no Senado, né?
1: Estamos conversando aqui na Rádio Nacional com a professora Marilane Teixeira, que é economista e doutora em desenvolvimento econômico e social pela Unicamp. Só para deixar bem claro que, lógico, o eleitor é soberano, ele escolhe o caminho que ele quer. Ele escolhe o caminho que ele quer. Esse é o maravilhoso da democracia. E as opções estão abertas, estão claras. O que precisa ficar evidente para quem está nos ouvindo, para quem vai votar, para quem não votou no primeiro turno e decidiu votar no segundo turno, enfim, é o que significa a escolha que eu faço. Porque muitas vezes eu tenho a impressão que não fica muito claro, não fica muito claro. Nós tivemos um primeiro turno em que as discussões foram muito, muito tumultuadas por outras circunstâncias, por outros temas que ganharam notoriedade e não os assuntos que interessam o dia a dia das pessoas. E acho que esse fim da escala 6x1, que é uma bandeira essencial de civilização, não é nem de partido, é de respeito às pessoas, de dignidade do ser humano. Alguém pode achar ruim, ter algo contra um dia a mais para que as pessoas descansem, durmam, passeiem com as crianças, leiam um livro, façam atividade física. É um negócio civilizatório, é algo que não há.

0: nada que possa justificar algo que não seja a aprovação do fim da escala 6 por 1. Então esse tema tem que ser bem colocado e aí as pessoas decidem. Eu sou a favor ou eu sou contra? A liberdade está posta. Você pode ser contra. Você pode ser a favor de vender por hora a sua força de trabalho. Está tudo certo também. Agora, temos que saber. O passo que nós damos, ele corresponde a uma decisão que vai ser tomada ou que não vai ser tomada. É simples assim. Professora Marilane, queria aproveitar esse fim da nossa entrevista, agradecendo muito a sua presença mais uma vez aqui na Rádio Nacional, para a senhora me esclarecer um assunto que eu não domino e acho que não vou dominar tão cedo, que é o mercado financeiro, que está eufórico. A Bolsa de Valores disparou, superou os 200 mil pontos, o dólar caiu abaixo de 5 reais, chegou a 4,98, eu acho, por causa, segundo os especialistas, do resultado aí do primeiro turno. Eu estava lendo aqui nos noticiários que é isso, né? Que aumentaram as apostas em uma possível mudança na forma do governo administrar suas receitas e despesas. É isso que, pelo que parece, está movendo essa euforia, provocando essa euforia no mercado financeiro. Por que que é essa euforia toda? Por que que dispara a bolsa e cai o dólar com esse resultado do primeiro turno, professora?
1: Isso é um outro artifício, né? Que há, vamos dizer, que os setores, principalmente o mercado financeiro, usa para tentar, o tempo todo, desestabilizar na ideia de que o país, o governo atual, não tem controle sobre as contas públicas, gasta excessivamente, coloca em risco a própria segurança, a capacidade, né, de manter sob controle o processo de endividamento. Assim, primeiro, o Brasil, nesses últimos 4 anos, se a gente olhar os resultados das nossas contas públicas, né, o que o governo arrecada e o que o governo gasta, nós temos obtido o que a gente chama de um superávit, ou seja, a gente consegue, por meio das políticas que foram feitas no último período, de gastar menos do que arrecada. Isso nos dá uma sobra de caixa que ela serve para pagar os juros da dívida. O problema é que quando entra os juros da dívida pública, claro que esse superávit ele vira um que a gente chama um déficit, né? Uma nova dívida. Agora, não é porque o governo tem gastado mais do que arrecada. O nosso problema fundamental no país é que a taxa de juros permanece muito elevada, é ela que remunera os títulos da dívida pública e, obviamente, com uma taxa de juros alta, a dívida pública tende a aumentar. Ela só vai diminuir no momento em que a taxa de juros que remunera esses papéis, ela começar a reduzir. Agora, em momento algum, ela esteve fora de controle, em momento algum. Mas há uma pressão permanente do sistema financeiro que tenta, de certa forma, atribuir uma irresponsabilidade do governo porque a dívida está atingindo 70% do PIB, porque está atingindo 80% do PIB. Assim, quando a Dilma foi afastada pelo impeachment e foi responsabilizada, e a gente sabe que havia um movimento muito forte naquele momento da direita, dos empresários, do sistema financeiro contra ela. Sabe qual era a relação dívida-PIB? Era pouco mais de 30%. Era uma situação absolutamente confortável. E, mesmo assim, ela era considerada como uma dirigente, né? Como uma estadista que não era confiável. Então, é o mesmo discurso agora, exatamente o mesmo discurso, e de quem, inclusive, mais se alimenta do endividamento público, que é o sistema financeiro. Porque o nosso sistema financeiro é um sistema financeiro altamente predatório. Ele não vive, por exemplo,

0: da atividade produtiva, é o banco emprestando para a empresa, que vai lá, amplia sua capacidade instalada, compra novas máquinas, investe em tecnologia, gera emprego, depois volta lá no banco, paga o principal e mais os juros do empréstimo que ela realizou. Ela lucrou com toda essa engrenagem, portanto, ela tem uma folga de caixa que pode, inclusive, buscar novos empréstimos para continuar ampliando o seu negócio. Não, ela vive parasitariamente do sistema, de compra de, inclusive, títulos da dívida pública. Ela é a grande beneficiária, inclusive, dos juros altos. Ela, você pode perceber que eles não reclamam. Quem reclama da taxa de juros alta é o setor produtivo, o setor financeiro, de maneira alguma reclama. Então, assim, durante todo o governo Lula, não houve nenhum momento de instabilidade, não teve nenhum momento de fuga de capitais, não teve nenhum momento de ataque especulativo ao câmbio. Então, toda essa encenação, nesse momento, é para tentar mostrar que esse candidato que venceu o primeiro turno das eleições é mais confiável do ponto de vista de manter uma política de austeridade econômica do que era o anterior. Ou seja, o tempo todo, na verdade, o que está em jogo é que no próximo governo, se a extrema-direita for para o governo, o que que vai para o poder assumir, né? Ele vai promover políticas de redução, por exemplo, de gastos por meio de eliminação, né, de redução das políticas sociais, que eles sempre foram contra isso, e, por outro lado, do ponto de vista da receita, uma pressão permanente por reduzir tributos, né, por reduzir impostos para a atividade produtiva, como se isso fosse o problema que o Brasil enfrenta hoje, e, na verdade, um dos maiores problemas que nós enfrentamos hoje é justamente a taxa de juros alta. Agora, a taxa de juros alta, ela é uma responsabilidade do Banco Central. E foi no governo, do Jair Bolsonaro que o Banco Central foi considerado independente, ou seja, inclusive desassociou o mandato do presidente do Banco Central do presidente do país, justamente porque para não ter a interferência do governo junto ao Banco Central. Então, ou seja, eles reclamam do excesso de juros hoje, que a gente chama que é a taxa básica, a taxa Selic, mas eles não fazem autocrítica de que é inconcebível do ponto de vista macroeconômico, por exemplo, que o governo tem que fazer política fiscal, tem que fazer política de emprego, mas não faz política monetária, não faz, por exemplo, controle de taxa de juros. Então, isso é responsabilidade deles, não é responsabilidade desse governo. Então, assim, é
1: Perfeito,
0: toda
1: professora.
0: uma. Digamos, Agostinho, assim, é quase que um jogo de cena, né? É um jogo de cena para mostrar que o governo atual é um governo que não é de confiança, e já sinalizando, obviamente, apoio, né, ao sistema financeiro, apoio para um futuro próximo governo de ultradireita, porque o melhor do mundo para eles sempre vai ser a ultradireita estar governando e não um governo comprometido com os interesses populares, sociais e do conjunto da sociedade, né?
1: Perfeito. Professora Marilane Teixeira, economista e doutora em desenvolvimento econômico e social pela Unicamp. Muito obrigado pela presença mais uma vez. Foi um prazer tê-la aqui conosco, professora. Bom dia para a senhora.
0: Obrigado, bom dia para vocês também. Boa sorte para nós aí nessa luta. Um
1: Muito obrigado.
0: abraço.
1: Um abraço. E é isso. A eleição está aberta, o voto é democrático e que bom que ele é democrático. Que bom, que bom, que bom. Tomara permaneça assim mesmo. As pessoas votam com a consciência delas, escolhendo o país que querem, e é assim mesmo que tem que ser. E as pessoas pensam diferente, projetam um país num sentido ou em outro sentido, apostam nesse projeto ou naquele projeto. O importante é você estar bem informado e saber que

0: passo você tem que dar em direção ao país que você espera. Estamos falando aqui do fim da escala 6x1, porque até outro dia as pesquisas todas mostravam 70%, mais de 70% do povo brasileiro, da população brasileira, a favor do fim da escala 6x1. Mudou isso? Importante que os institutos de pesquisa façam essa aferição. Quem sabe mudou. É que de repente as pessoas decidiram que não querem mais, que querem permanecer com a escala 6x1 ou querem mais até, querem vender a hora de trabalho delas. Perfeito. Se essa decisão está perfeito. O importante é a gente saber e não fazer escolhas equivocadas que depois lá na frente vão representar perdas que a gente esperou que não ia ter, que a gente achou que não ia ter. É isso. Agora são 8h52, o nosso Odair Brás está com a gente da Agência Brasil, né, Odair? Bom dia.
1: Isso, bom dia, Agostinho, bom dia a todos. Agostinho, segundo informações da agência de notícias Reuters, os Estados Unidos e Cuba mantêm canais de comunicação abertos. Ou seja, os representantes dos dois países têm contato um com o outro. Não é que eles não se falam, mas isso não significa que haja no momento algum tipo de negociação acontecendo. A gente sabe, né, Agostinho, que o Donald Trump, desde o começo desse segundo mandato dele, ele vem fazendo ameaças a Cuba. Ele já ameaçou invadir o país, já disse que iria derrubar o governo e também impediu a entrada de petróleo na ilha, né? Ele impôs essa sanção ao governo cubano, né? A população de Cuba, né? E sobre a relação dos dois países, a Lianis Torres Rivera, que é encarregada de negócios da Embaixada de Cuba em Washington, disse que seu país continua aberto a um diálogo respeitoso com os Estados Unidos, mas que o governo cubano não é, abre aspas, não é ingênuo em relação às ameaças do presidente Donald Trump, e que por esse motivo Cuba intensificou os preparativos para se defender contra qualquer tipo de ação militar dos Estados Unidos. Lianis declarou ainda que o que temos com os Estados Unidos são canais de comunicação, afirmando que houve trocas de mensagens recentes entre os dois países via WhatsApp e também telefonemas, mas que realmente não houve nenhum tipo de avanço nas negociações, Agostinho.
0: Perfeito, Odair Brás falando com a gente, direto da Agência Brasil, de olho nos Estados Unidos. Tenho medo do Trump decidir invadir Cuba e errar a ilha. Vai que ele erra a ilha, né? Porque ele tinha elogiado a eleição no Brasil, mas falou da Índia. Ele tá meio. Ele às vezes perde um pouco. Às vezes não, né? Com uma frequência incrível, ele perde a noção das coisas. Falar em perder a noção das coisas, Priscila Mazenotti, o que você tomou hoje no café da manhã, Priscila? Bom dia.
2: Café forte sempre, né?
0: Sempre, né?
2: O café da manhã é forte, Agostinho. Bom dia para você. Bom dia também para os nossos ouvintes.
0: Colocar menos pó
2: do café. Muito pilhada. Mas é porque tem que chegar pilhada, porque a gente chega cedo aqui, já é jornal para fechar, já é muita coisa para fazer. E aí, quando eu tô passando bastão para você, é aquele momento que muita coisa acontece ao mesmo tempo no estúdio. A gente acaba se confundindo um pouquinho, mas deu tudo certo, desculpa.
0: Que isso, tá louco. Se toda a confusão fosse essa, a gente tava bem. Olha,
2: tava fácil resolver.
0: Tava moleza, você tá doida. Deixa eu te falar uma coisa. E aí, hein? Você viu ontem que o presidente Lula reuniu os aliados e tal e mostrou otimismo. Bom, tem que mostrar mesmo, né, Priscila?
2: Tem que mostrar otimismo, Agostinho, até porque a diferença entre os dois não foi tão grande assim, né? 2 milhões e pouco de votos, quase 2.300.000, 1,87% a diferença entre um e outro. Agora recomeçou a campanha, né? Agora é olhar para frente, não ficar olhando para o... Claro, olhar para o retrovisor para ver o que fez de errado, ver o que não deu certo. As duas campanhas estão fazendo isso nesse momento. A segunda-feira foi de reunião tanto de Flávio Bolsonaro quanto do Lula, para conversar ali e definir as próximas estratégias. Ontem à noite o Lula reuniu ali a equipe, falou em recomeço, né? Falou assim, gente, vamos superar a decepção, vamos trabalhar intensamente até o dia 25, vamos tentar entender o que aconteceu, por que que houve essa ausência tão grande aí do eleitor, mais de 30 milhões de eleitores que se abstiveram de votar, defendeu mudanças, por exemplo, no judiciário, na forma de escolha de ministros do judiciário, falou, olha, mas a gente precisa discutir isso dentro de um debate democrático, né? Assim, vai mudar a forma de escolha de ministros?

0: candidato antissistema, que é ele mesmo, né, falou ainda das denúncias do Supremo Tribunal Federal de envolvimento de ministros com Daniel Vorcaro, falou em promiscuidade estabelecida na Suprema Corte depois dessas denúncias, que acaba que a campanha dele que está carregando isso tudo nas costas, e chamou a responsabilidade aí o adversário. Falou: olha, agora sim somos só nós dois. Quero ir para o debate, participo do debate na televisão. Agora é um contra um, é o tete a tete. Se dispôs, então, a ir aos debates presidenciais, né? Aí o Flávio Bolsonaro também teve reuniões internas ontem, disse que também está disposto a ir ao debate, na televisão, falou por meio do coordenador de campanha dele, que é o senador Rogério Marinho, né, que já recebeu inclusive convites aí para participar de programas de emissoras diferentes, está avaliando nesse momento. Rogério Marinho também falou de crise no Supremo Tribunal Federal, prometeu para hoje, Agostinho, um encontro com Edson Fachin para tratar do que ele chamou aí de interferência indevida do judiciário, colocar as preocupações. Enfim, foi aí o início da campanha, então, tanto para Lula quanto para Flávio Bolsonaro. O fato é que hoje o Flávio Bolsonaro está em Goiânia, vai se encontrar com Ronaldo Caiado, que concorreu, terminou em quinto lugar na votação. Caiado, que já declarou apoio a Flávio Bolsonaro, o governador reeleito aí de São Paulo, Tarcísio de Freitas, está aqui em Goiânia também, vai participar desse encontro. E Lula do PT, por enquanto, não tem agenda pública de campanha para hoje, mas claro que a gente está monitorando aí, vamos ver como é que vai ser a terça-feira aí dos candidatos. E já começou a campanha, horário eleitoral, lembrando aqui, só sexta-feira, né, Agostinho, para a alegria e para a tristeza de alguns.
1: É isso. E o Romeu Zema também já declarou apoio, se bem que ele não tem muito voto para passar, né? Que já foi tudo. Mas enfim, mas é importante, né? Ex-governador de Minas. E também o Michel Temer também declarou apoio pro Flávio Bolsonaro. Rapidinho, Priscila Mazenotti. Passa ou não passa 6x1? É isso que eu quero saber em 15 segundos.
0: Olha, a pergunta de milhões, viu? Estão dizendo aí que não vai ter quórum, o PL é contra, o PL é o partido que elegeu mais senadores, a possibilidade aí de eles nem estarem presentes em plenário para não dar quórum, para não votar. Governo considera o assunto prioritário. Zé Guimarães, ministro das Relações Institucionais, vai se reunir com o Alcolumbre hoje para ver se discute hoje e vota amanhã de uma vez por todas o fim dessa escala 6x1. A ver, né? A ver, Agostinho.
1: É isso. E é importante que institutos de pesquisa façam pesquisa de novo. Eu sugiro aqui, modestamente, porque tinha 70% de brasileiros que queriam o fim da escala 6x1, até mais de 70%. Precisa saber se mudou, né? Pode ter que ser mudado. Porque se não mudou, se a gente quer o fim da escala 6x1, temos que dizer isso. Das várias formas que nós temos para dizer que nós somos a favor do fim da escala 6x1. Valeu,
0: Até
1: Priscila!
0: porque, sabe quem já disse que é contra a escala 6x1? O próprio PL, né, do senador Flávio Bolsonaro, elegeu 19 senadores aí, já disse que é contra, então é por isso que é possibilidade aí de embate no plenário hoje.
1: Então, eles têm uma proposta bem legal, muito boa. Eu sempre acho boa a proposta que fala assim: ó, o funcionário negocia com o patrão. Nossa, que moleza! Que coisa mais simples que o empregado negociar tete a tete com o dono da empresa. É a coisa mais simples do mundo. Tranquilidade, os dois estão em mesmo pé de igualdade, vai ser uma conversa de alto nível e aí você vende por hora o trabalho. Bom, há quem goste disso e bom proveito. Valeu, Priscila, um beijo.
0: Até mais, gente. Até amanhã.
1: Valeu. Acabou, acabou, acabou, acabou. Amanhã tem mais a partir das 8. Conto com vocês aqui. Boa terça para nós. Até lá. Tchau, tchau.
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2: 9:03 em Brasília, está começando mais um Ritmo da Notícia, até às 10 da manhã, música e informação aqui na nossa Rádio Nacional. Eu sou a Fátima de Mello, na mesa de som Egberto Martins e a edição do Ritmo da Notícia de Dayana Vitor. Vamos começar com Fred Martins Flores.

0: Boca Livre Cruzada, de Tavinho Moura e Márcio Borges. Daniela Mercury, Divino Maravilhoso, de Caetano Veloso e Gil. Fred Martins, Flores, de Fred e Marcelo Diniz.
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0: Bom, agora é para valer. Os sites e aplicativos de bets, aquelas apostas esportivas que viciaram muita gente, não podem mais funcionar a partir de hoje. Quem tentar acessar essas plataformas será direcionado a uma página sobre como resgatar valores. Não é isso, Priscila? Terezo, bom dia.
2: Exato, Fátima. Bom dia para você, bom dia a todos. Os sites e aplicativos de apostas esportivas e jogos virtuais, as bets, devem estar fora do ar desde a zero hora de hoje. É o que determina a medida provisória assinada no fim de setembro pelo governo federal. Segundo o governo, as lojas de aplicativos, provedores de internet e o Comitê Gestor da Internet no Brasil deverão atuar no bloqueio de sites e aplicativos. Quem tentar acessar as plataformas poderá ser direcionado a uma página com orientações sobre o resgate dos valores. Quem não sacou dinheiro nas bets até ontem, que foi o último dia para retirada voluntária, não perde o saldo. Os valores remanescentes deverão ser devolvidos posteriormente por instituições financeiras. O prazo para devolução aos apostadores é de 9 a 14 de outubro. A partir dessa data, se houver algum obstáculo que impeça a devolução pelos bancos, a Caixa Econômica Federal recebe os recursos e providencia a devolução aos apostadores. As estimativas da Secretaria de Prêmios e Apostas do Ministério da Fazenda indicam que cerca de 23 milhões de apostadores mantinham contas com saldo nas plataformas regularizadas. O governo estima que aproximadamente um valor total de R$1,7 bilhão deverão ser devolvidos. Fátima, volto com você.
0: Priscila Terezo, bom dia para você. Muito obrigada pelas informações. Ritmo da notícia com Cássia Heller. Todo amor que houver nessa vida.
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0: Paulo em Mosca, Idade do Céu, Fagner e Zé Ramalho, Fanatismo, de Flor Bela Espanca e Fagner, Cássia Eller, Todo Amor Que Houver Nessa Vida, de Roberto Frejá e Cazuza.
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0: É dia de escala 6-1 no Senado. Sessão convocada, pelo menos, essa é a prioridade, não é, Priscila Mazenotti? Vão votar ou não? O que você acha? Bom dia.
2: Pois é, isso que todo mundo quer saber, viu, Fátima? Bom dia para você e bom dia para os ouvintes. Está prevista a sessão, agora se vai ter quórum para votar já é outra história, né? O assunto é prioridade. O próprio ministro das Relações Institucionais, José Guimarães, disse que vai se reunir ainda hoje com o presidente do Senado, Davi Alcolumbre, para tratar desse assunto. Qual é o problema? O que está acontecendo? É justamente o pós-primeiro turno. O Senado passou aí por uma renovação dos 54 senadores eleitos, 19 são do PL, partido que é justamente contra o fim da 6-1, né? Contra a aprovação da PEC que acaba com essa escala 6-1. O senador Flávio Bolsonaro, candidato à presidência, considera essa uma matéria eleitoreira, defende a proposta de pagamento por hora trabalhada, proposta que foi até apresentada pelo coordenador de campanha dele, o senador Rogério Marinho. Aí o ministro José Guimarães lembrou o seguinte, que essa é uma pauta de interesse do país e não do candidato A ou do candidato B, né? Então, o fato é que para essa terça-feira existe uma possibilidade dos senadores não marcarem presença, não irem para o plenário para que o quórum não seja atingido, porque para aprovar uma PEC o quórum é alto. Precisa de 2 turnos de votação com 49 votos em cada um desses 2 turnos, né? Lembrando aqui que esse texto já foi aprovado na Câmara, desde maio está no Senado, já foi aprovado na Comissão de Constituição e Justiça, o compromisso era de votar esse ano. Davi Alcolumbre, portanto, manteve as sessões, mas a votação mesmo, que é o que todo mundo quer saber, continua incerta. Fátima.
0: Priscila Mazenotti, muito obrigada pelas informações. Excelente terça-feira para você. Vamos ouvir seu Jorge Samba Rock.

0: Raul Seixas, Medo da Chuva, Rosa Passos, Açaí, Seu Jorge Samba Rock, de Gabriel Moura e Jovi Joviano.
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0: Bom, o segundo turno já começou, mas no Rio de Janeiro a situação ainda está indefinida. É porque o futuro do terceiro colocado no primeiro turno, Antony Garotinho, do Republicanos, ainda é incerto. Ele recebeu mais de 274 mil votos, mas está inelegível por ter sido condenado por ato doloso de improbidade administrativa, isso em 2018. Mas o TSE vai decidir sobre o assunto, não é, Cristiane Ribeiro? Bom dia.
2: Bom dia, Fátima. Bom dia aos ouvintes. É isso mesmo. O Tribunal Superior Eleitoral só vai decidir se aceita o pedido de desistência de recurso apresentado pelo candidato ao governo do Rio de Janeiro, Antony Garotinho, depois que a Procuradoria-Geral Eleitoral se manifestar sobre a questão. Ontem, né, segunda-feira, o ministro Floriano de Azevedo Marques, do TSE, concedeu um prazo de 2 dias para a PGE emitir um parecer. O caso também envolve a possibilidade do candidato Douglas Ruas, do PL, ser declarado eleito no primeiro turno para comandar o governo do Estado. Antes da votação, o ministro entendeu que os votos de Garotinho não poderiam ser considerados válidos e que deveriam constar como anulados sub judice. Conforme decisão da Justiça Eleitoral aqui do Rio, Garotinho está inelegível por ter sido condenado por ato doloso de improbidade administrativa em 2018. E no início da tarde de ontem, a defesa de Garotinho desistiu do recurso protocolado contra a decisão do TRE. Se essa solicitação for aceita, os votos de Garotinho podem ser anulados definitivamente. E aí, uma nova totalização de votos será determinada e o TRE poderá proclamar Douglas Ruas eleito já no primeiro turno. E com essa nova contagem, Fátima, Ruas passará a obter mais de 50% dos votos válidos, excluídos aí os brancos e nulos. Regra principal para que um candidato seja declarado vencedor sem a necessidade da segunda rodada de votação. Volto com você.
0: Cristiane Ribeiro, obrigada pelas informações. Bom dia para você. Gilberto Gil agora no Ritmo da Notícia. Tempo Rei.

0: Ednardo Ermelinha, Pastoril de Dinardo, Nath Roots de Djavan, Do Non Do, Gilberto Gil dele, Tempo Rei.
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0: O segundo turno das eleições já começou. Desde segunda-feira, os candidatos podem realizar comícios, carreatas, caminhadas e distribuição de panfletos. Eles também podem fazer propagandas e divulgações pagas na internet e em meios impressos. Mas a famosa propaganda eleitoral gratuita nas rádios e TVs só voltará na próxima sexta-feira, como explica para a gente o nosso repórter Pedro Lacerda.
2: A propaganda eleitoral gratuita no rádio e na televisão volta ao ar em 9 de outubro com as campanhas do segundo turno e segue até o dia 23, 2 dias antes da votação. No primeiro turno, o tempo era dividido conforme a representatividade dos partidos. Agora, os dois candidatos que seguem na disputa têm exatamente o mesmo espaço, tanto para presidente quanto para governador. O horário eleitoral no segundo turno terá a duração de 20 minutos, com dois blocos de 10 minutos. No rádio, a propaganda dos candidatos à presidência vai ao ar às 7 da manhã e ao meio-dia. Em seguida, às 7h10 e ao meio-dia e 10, entram os programas dos candidatos a governador. Na televisão, o horário para presidente é à 1 hora da tarde e às 8h30 da noite. Os candidatos a governador aparecem 10 minutos depois, à 1h10 da tarde e às 8h40 da noite. Além dos blocos, a legislação prevê inserções de 30 ou 60 segundos ao longo da programação, que somam 25 minutos diários por cada cargo em disputa. O segundo turno das eleições será em 20.

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Muito bom, gente! 10:04 em Brasília. Bom dia, bom dia, Amazônia! Oi, gente linda, maravilhosa! Como é que vocês estão? Oba! É, começamos aqui o nosso ponto de encontro desta terça-feira. Hoje, dia 6 de outubro de 2026, Pipica e Abi. É, terçaremos juntinhos aqui, meu povo. Vem que vai ser bom demais. É, vem que estou fervendo. Já tá sim, Pipis. Ah, meu Deus do céu. Já começou 10:00 AM, você já tá fervendo. Sei lá, e hoje ainda é só terça-feira, hein, gente? Oi, galera linda, maravilhosa. Começando aqui esse nosso ponto de encontro. Vamos até o meio-dia. Eu sou a Edileia Martins, a Didi Martins, como vocês preferirem. Nos trabalhos técnicos, ele, o indígena mais famoso do Brasil, que hoje ele diz que pode vir quente, que ele tá fervendo que só... Meu Deus do céu, daqui a pouco vamos jogar água nessa... vamos jogar água nesse fogo que tá danado. Já... Ih, vai ter que chamar o bombeiro e tudo? Xiii, o negócio tá doido, né? Eita, gente, muito bom, galera. E vamos que vamos, meu povo. E lembramos também que a programação musical é do Antônio Miranda, feita juntinho com vocês. É, pode mandar aí os seus pedidos musicais, vem participar, porque tá bom demais esse nosso ponto maravilhoso nessa terçona. Como é que tá o tempo aí, gente? Aqui, hoje não choveu, tá um tempo assim meio abafadinho, e ó, parece que vai fazer um calor. E por aí, hein, gente? Vem me contar, tá bom? E o lanchinho já tá pronto? Tem bolinho? O Pipi hoje tem lanchinho mesmo, de verdade, né, Pipis? Ah, ele filou ali, gente, ele filou ali uns salgadinhos do povo. O povo tava ali comendo salgadinho. Aí ele de enxerido foi lá e pegou. Foi isso, Pipi? Claro, né? Eu sou tão enxerido. Olha, ainda assume. Brincadeira. Trouxeram pro Pipi, gente. Lembraram dele com carinho e trouxeram pra ele. Mas é isso. Não esqueceram você, né, Pipi? Coisa boa. Ô, Pipi, vamos começar então? Ó, tô esperando vocês aqui. 619-9674-1568. E vamos de Ted Max ao pôr do sol.

0: Cadê minha Fifi? Oh. É isso, gente. 10 horas e 10 minutinhos e já abro aqui o nosso programa com ele, Natan. Bom dia, Natan. Oi, Edileia. Bom dia pra você e bom dia pra todo mundo ligado aí nessa manhã de terça-feira. Oi, gente. Natan já tá dando aqui um alô pra vocês e desejando tudo de melhor pra todos os ouvintes. Aí ele de lá toca pra mim, Rafael, Anjos da Noite, é isso, Pipes? Rafael Duran. Ah, e eu mando essa música aqui pro João Rosa, pra Ermelinda. É, estão na comunidade de Lavras dos Rosas. Opa! João Rosa, foi em homenagem à cidade Lavra dos Rosas que você ganhou esse nome de João Rosa, foi isso? E Ermelinda, um beijo pra você, Ermelinda, tudo de bom aí, querida, tá tudo certo, tá tudo ok? Desejo que sim. Bom dia, Natan, tá passeando, né, Natan? Só nos passeia esse Natan, Pipi. Ele pega, ele amanhece, pega a viola, bota na sacola e vai viajar, Pipi. É, Pipi, ó, Natan tem vida boa. Aí o Natan fala, Didi, vida boa é a do vizinho. Abraço, Natan, tudo de bom aí pra você. Valeu, menino. Então, João Rosa e Ermelinda, bom dia. Já, já, vocês ouvem aqui Rafael Duran, Anjos da Noite. Lembrei do meu amigo Antônio Lopes de Goiânia. Bom dia, Antônio Lopes. Que haja paz, saúde pra você. Tudo de bom, meu menino. Maria Joana, de Gerais de Balsas. Fala, menina.
1: Oi, bom dia.
0: Bom dia.
1: Não sei quem tá no programa.
0: Hoje sou eu.
1: Estou sem ouvir a rádio, porque eu ouvia na televisão, que nem eu falei várias vezes, né? E minha televisão tive que trocar, então é o receptor da Vivência e não pega nacional, mas estou participando.
0: Ô, minha querida.
1: Gostaria de ouvir uma música que seja

0: sua escolha. Hoje é um pedido de aniversário. Queria que vocês cantassem os parabéns para mim e mandassem a mensagem de volta, ok?
1: Tá bom,
0: Um bom dia para
1: Maria Joana.
0: todos. Que Deus abençoe.
1: Opa! Oi, Maria Joana! Grande abraço aí pra você, lindona! Parabéns nessa data tão especial pra você, que você receba todo o nosso carinho, todo o nosso desejo de que venha aí um ano incrível, maravilhoso, de muita paz, de realizações, que você seja abençoado e que venha um ciclo aí pra você viver grandes aventuras, viver coisas lindas, realizar sonhos que estão aí no seu coração. Um beijo, Maria Joana! Tudo de bom! Se encharque aí, né, do amor e do carinho das pessoas que estão aí do seu lado, das pessoas que te amam, que elas desejem muita felicidade para você nessa data tão especial. Um beijo no seu coração, lindona! Que haja paz e saúde e realizações! Pipi, vamos escolher uma da Joana para ela? Ah, vou escolher aquela do meu namorado. É um sujeito ocupado. Recado, né? Eu acho que é essa. Sabe o que eu lembrei da Joana? A Maria Joana, eu lembrei da Joana. Vamos ouvir essa música? Eu acho que vai ser legal. E Dona Marlene chegou com um cafezinho, Pipi. Oi, Dona Marlene. Eu quero também. E porque o bolo dela é de chocolate. Dona Marlene, esse bolo de chocolate parece que tá tão suculento, tão gostoso. Será arrasou, hein? Olha, Pipizinho. Esse bolo deu água na boca. Gente, eu quero esse bolo. Ele parece tão fofinho. Pipi, ele tá com uma cara de ser muito fofinho. Ai, que vontade, Dona Marlene! Eu quero! Eu quero! Dona Marlene, guarda esse pedaço pra mim, que eu quero desse bolo lindo, maravilhoso. Gente, é a travessa. Ela já ofereceu, foi a travessa inteira, viu, Pipi Canhabi? Pra gente dividir aqui. Beijão, Dona Marlene, linda! Tudo de bom aí pra senhora. Obrigada. Um cafezinho com bolo, gente, é imbatível, né? Ô, coisa gostosa. Beijão, dona Marlene linda. Vitória, meu amor, como é que você tá, minha querida? Essa Vitória Ferre é linda, maravilhosa. E ela tá aqui. Bom dia, Edila Martins. Gostaria de, se possível, que você rodasse aí uma música com Paulo Sérgio. O destino desfalhou, é isso, Pepe? O destino desfolhou? Ah, meu Deus, vamos ver então. O que que aconteceu com o destino? Pipi, o destino é desfolhou mesmo, Pipi. Coitado desse destino, gente. O que que aconteceu com o destino? Por que que ele desfolhou? Eita, Pipi, por causa do ciúme. Aí o ciúme fez com que o amor se acabasse, deixando em tudo o perfume da saudade que ficou. Ai, meu Deus do céu, Pipi. Você é muito ciumento, Pipi? Assim? É mesmo, também sou, Pipi, confesso. Só que eu tomo cuidado. É, com a peixeira? É, o Pipi sabe o que a peixeira faz. Pipi sabe. Como é? Mulher macho. É isso? É, não. E Pipi, então, igual tu, macho véi, a mulher também fica uma macha véia, ora. Cuidado com a peixeira. Pipi sabe o que é uma peixeira. Perigosa, né, Pipi? Mas, gente, ciúme é muito ruim, né? Nossa Senhora. Mas eu tenho um pouquinho aí, eu tenho que me controlar, tenho que pensar, tenho que racionalizar para a gente não entrar nessa, né? Para o amor não se acabar como o destino desfolhou, gente. Boa, Vitória! E eu ofereço para todos os meus amigos que estão lá em Alto Parnaíba, no Maranhão. Beijão, querida! Que Deus te abençoe imensamente, com muito amor, com muito carinho, tá? Pacholo, bom dia! O que que você anda falando, fazendo?
2: Bom dia, bom dia, bom dia, minha querida Guilherme.
1: Bom dia.
2: Como é que tá Brasília? Bom dia,
1: Esse é o mais
2: Pipizinho,
1: quentinho hoje, né,
2: Pipizão. Bom dia, Brasil. Bom dia,
1: Pipizão.
2: Amazônia.
1: Ah,
2: Bom dia, turma
1: pra
2: do
1: mim ele é o
2: ponto de
1: Pipizinho.
2: encontro. Como é que está vocês, meus queridos, minhas queridas? Que é o Pacholo de Lucas do Rio Verde, Mato Grosso. Como é que tá por aí, Guiléia? Tá chovendo? Aqui tá chovendo, aqui choveu e tá friozinho. Tô escutando aí o bilisca aí, o bilisca aí, eu sou casado e sou impedido, não tem nada com isso.
1: Eita, pipi.
2: Eita, pipi, caiabi. Mas tá bom, minha gente, fico com Deus. Que Deus tenha misericórdia de cada um de vocês, que Deus dê saúde.
1: Amém.
2: Né, que Deus dê muita saúde para essa turma do ponto de encontro com os aniversariantes de hoje.
1: Tá bom.
2: Que Deus tenha misericórdia de cada um, tá bom?
1: Tá jóia.
2: E para você, minha querida Dileia, que Deus te dê muita saúde, para você, a mamãe, os irmãos. Tá bom?
1: Tá bom.
2: Um abraço. Deus, fica com Deus, que ele é muito bom.
1: Ah, seu Pacholo, ah, Pipi, agora ele te deu um outro apelido carinhoso. Agora você é o Pipizão pra ele. Pronto, mas pra mim ele é o Pipizinho. Aí ele gosta mais desse, o Pacholo, né, Pipis? É mais carinhoso, né? Ele é igual aquela música do Gustavo Lima, né? Do apelido carinhoso. Aí ele gosta do Pipizinho. Ah, coisa. Aí eu faço guti, guti, guti, né? Meu Pipizinho. Aí o pai já deixa de ser macho, véi. Ai, ai. Edileia, a Vitória, não foi isso não, Didi, é porque eu gosto dessa música mesmo. Ah, menina, não, não tem problema não, eu que tô aqui fazendo graça com o Pipi. Que ele é ciumento, para de ser só ciumento. Eu que tô fazendo graça com esse Pipi. Beijo, meu amor. Maria Rita, como é que tá tu, mulher? Fala aí.
3: Ô, Dileia. Bom dia.
1: Bom dia.
3: Nós estamos aqui te ouvindo, deu lá, Zezinho?
1: Sim.
3: Aqui no sítio Araújo, no município de Querência. E o Lázaro quer que você passe uma música para ele, da Paula Fernandes. Parece que é Pássaro de Fogo,
1: linda.
3: Tá? Deus abençoa.
1: Ei, Zezinho. Oi, Lázaro. Como é que vocês estão, homens? Ô, Maria Rita. Vamos curtir, então. Se prepara a fazer essa fila andar, menino. Ó, Pássaro de Fogo. Mas já tem aí, como é que chama? A Joana, né? Pra gente oferecer pra minha amiga, né? A Maria Joana, que tá fazendo aniversário. Vamos lá.

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4: 10 horas e 28 minutinhos em Brasília. Oi, Maria Rita. Oi, Joana. Espero que vocês tenham gostado. Oi, minha linda Vitória. Beijo. Não, da Maria Rita ainda não tocou não, né, Pipis? É Pássaro de Fogo. E a Paula Fernandes. Já, já a gente toca, tá? Breno, bom dia, Breno. Como é que você está, querido?
5: Bom dia, Edileia Martins!
4: Bom dia, menino!
5: Bom dia, Tupi Caiavi! Bom dia para o Carlinhos Moraes, que sempre tá por aí. Bom dia para todos. Rapaz, Edileia, bom dia para todo mundo. Bom dia para todos que estão sintonizados. Mais um dia na vida da gente, terça-feira. Aí, às vezes, as pessoas falam, né? Ah, terça-feira. É terça-feira, meu filho. Vamos viver.
4: Vamos viver,
5: vamos,
4: né?
5: Vamos viver. Agora, hoje, lá, eu fiquei muito preocupado, viu?
4: Com o quê? Com pipi?
5: Eu confesso a você que eu fiquei preocupado, sabe por quê? Porque o pipi agora tem carro de boi, rapaz. Esse gosta de um boi, viu? Ê, pipi, você pipi, tá bom
4: tadinho
5: na fita,
4: pipi.
5: Viu? Você
4: tem
5: tá
4: um
5: bom na
4: boi.
5: Fita, porque você gosta de boi, Pipi.
4: Enfim, você gosta do
5: boi, né? Por completo, né, Pipi? Eita, Pipi, Caiabi.
4: Eita, esse Pipi é terrível.
5: É bronca, viu, Pipi? Aliás,
4: nossa,
5: essa fazenda
4: senhora
5: do Pipi, ela tá muito conceituada, viu?
4: Uhum.
5: É, essa fazenda do Pipi, ela tá muito conceituada, viu?
4: Jesus.
5: Muito. E muito procurada, muito desejada também. Meu Deus do céu.
4: Olha.
5: Um bom dia para a Milena, bom dia para a Valéria, bom dia para a Rosângela. Bom dia também para a Nildinha, para a Celídia, para a Luiz Píndola, Antônio Lopes, Catita, bom
4: Catita.
5: Dia. Bom dia para toda a família nacional. Desejo de todo o coração uma boa terça-feira espetacular! E vamos que vamos,
4: maravilha!
5: Que o dia tá só começando e tem muita coisa pra gente viver neste dia de hoje, minha amiga. Um abraço para Mari Facim, em Antagor da Santa Catarina. Obrigado pela audiência. Hoje ela tava pedindo música lá no Luciano Barroso. Lá.
4: Ah!
5: É. E um abraço pra todos aí, viu?
4: Tá bom.
5: Tudo de bom, felicidades. Um abraço pra todo mundo.
4: Uhul.
5: E só alegria pra nós.
4: Valeu, menino.
5: Valeu.
4: Tudo de bom aí pra você, querido. Deus abençoe muito aí a sua vida. Valeu, obrigada pela participação tão carinhosa, viu? Fala, Roberto!
6: Bom dia, Luciano!
4: Ai, pro Luciano, tá bom então. Beijo pra você. Ângelo Rogério, bom dia, bom dia. Ângelo Rogério de Rurópolis, no Pará. Aquele alô super especial pra você também. E também mando aquele alô super especial pra Dona Maílde, lá em Livramento de Nossa Senhora, na Bahia. Pro meu querido Manuelzinho, o amante dos animais, Pipis. É isso mesmo, né? Ele que cuida de todos os bichinhos. Pro seu Edivan de Suzano e a Dona Vitória. Ele vai criar a barca, né? A barca de Noé, né, Pipis? Ele vai ajudar todos os bichinhos, né? Ele já tá conversando com Noé. Pode deixar, Pipis. Ele tá tendo um papo lá com Noé, falando... E aí, cara, Noé? Pô, vamos arrumar de novo a barca, porque senão a gente vai perder os bichinhos. Beijo, Manelzinho. Beijo, Irineu. Erivelto de Vitória da Conquista. Aquele alô especial pra você. Tudo de bom, meu querido. Pro meu amigo Adalberto Carlos de Campinas. Aquele alô também pra você, menino. Como é que você está? E o Denival Mendes. Oi, Denival. Como é que está, hein? Espero que você esteja bem. Seu menino esteja bem, tá bom, Wender, né? Beijão carinhoso. E como vai o Marcelo lá de São Félix do Xingu? Marcelo, grande abraço pra você, querido. Deus abençoe muito, viu? Eu não sei se o Antonildo tá na nossa sintonia. Antonildo, beijo pra você, querido. Eu sei que tá aí na sua luta, batalhando pela sua saúde. Que Deus te fortaleça. Eu também lembrei hoje com muito carinho, depois do bolo da dona Marlene, da Helena de Montenegro, em Rondônia. Oi, Helena! Ela que faz pipi. É o angu, né? Gente do céu, angu não, que é polenta. Jesus do céu, mas o angu também é bom, né? Mas polenta, delicioso. Ai, eu ainda vou preparar uma polentinha bem gostosa. Beijo, lembrando de você, minha Helena linda. E a GG, tá bem? GG, bom dia, gatona linda. A GG super bacanona, Pepe. Ela parece uma socialite. Meu Deus, abre o carro pra ela, vem aquela mulherona, Pepe, ela desce assim, aí vem o saltão dela, e aquela mulher linda com aquele cabelo prateado. Ai, meu Deus do céu, é gata demais. Colemar, bom dia, Colemar. O Colemar, que é lá de Tocantins, né? Colemar Ribeiro. Qual a sua cidade aí do Tocantins? Eu acho que você já falou, mas eu não... não sei, eu não lembro exatamente. Ó, ele mandou dia desse, maracujá, pipi. Nossa, um suquinho de maracujá. Ele falou maracujina. Mas, gente, um suquinho de maracujá é uma delícia, né? Eu amo, bem geladinho. Dá muita energia, Pepe? É mesmo? Como assim? Pipi, que história é essa? Que energia é essa, Pipi? Ó, já vem com coisa esse macho véi! Macho véi! Tô falando sem vergonha. Por isso que é maracujina. E essa fruta aqui? Ah, meu Deus do céu. Ele mandou outra, Pipi, pra eu adivinhar. Será que é o quê? Será que é bacaba? Não, né? Ixi, meu Deus. Que é isso, Colemar? Ah, meu pai. Gente, ó, parece até mirtilo pra mim. Só que deve ser maior que mirtilo. Isso aí não, Colemar. Que é isso? Açaí? Eita, me conta, Colemar. Beijão carinhoso aí pra você. Agradeço seu carinho, sua atenção. Ele, bom dia, Dileia, tudo bem com você? Me diz aí se você conhece essa fruta. Conheço? Não, homem. Pipi, vem aqui, Pips, vê se você conhece. Pipi vai dar uma olhada, Colemar. Vamos ver, olha aí. Você também não conhece, né, Pips? Gente, Pips é índio-paraguai, gente, meu Deus do céu. Fala, Valerinha, bom dia, Valéria.
6: Bom dia, tudo bem?
4: Tudo bom, bem.
6: Bom dia, meu rei.
4: Oi, meu rei.
6: Você começou pinicando hoje, que é isso? Tá tão calor pra você, tá pinicando.
4: Não, ele aqui hoje tá um calorão menor. Tá pegando fogo. Cadê o cabaré? Pega
6: bom dia
4: fogo,
6: a todos os
4: cabaré.
6: Ouvintes, né? Todas as meninas, meninos, né? Meninas. Sim. Do grupo Mulheres Pães.
4: Uhum.
6: Todos os ouvintes, sem exceção. Parabéns pra Joana. Parabéns pra todos os aniversariantes.
4: Oi,
6: que eu não conheço, né? A Joana, eu ouvi falar aí, né?
4: É o
6: aniversário
4: tá
6: dela,
4: aqui.
6: Apesar de não conhecê-la, não tê-la aqui, mas é assim. Eu sempre falo, Didi, se são ouvintes, são amigos, né?
4: Com certeza.
6: Então a gente
4: está,
6: né, aqui para parabenizar todos os aniversariantes. Desejar tudo de bom.
4: Tá bom.
6: E é isso, filha. Que Deus abençoe o dia de vocês aí. Bom trabalho. A vida de todos nós, ouvintes, de cada família, né?
4: Uhum.
6: E se você puder tocar, meu rei. Meu rei, meu rei. Fica esperto, hein?
4: É, esse macho velho tem que se despertar aqui.
6: pelo interfone, que eu sou muito fã do Hit, né? Eu gosto muito das músicas
4: pelo
6: do
4: interfone?
6: Hit. Eu gosto muito dessa música pelo interfone, tá?
4: Uhum.
6: Eu ofereço pra quem gostar, pra vocês, pra quem estiver ouvindo,

0: pra quem gostar.
1: Tá bom, amor.
0: E a dona Graciete, né? Que gosta muito de dançar.
1: Ô,
0: dança
1: Graci.
0: Aí e manda pra nós.
1: Isso! Será que ela vai estar ouvindo?
0: Beijo, Didi. Beijo, meu rei. Fica com Deus.
1: Meu rei.
0: Cuidado, hein? Fica pinicando muito por aí, não, hein?
1: Ixi,
0: pode
1: tá
0: dar
1: um
0: B.O. pra você. Com a cara
1: é
0: dessa, chego aí. Te pego no fraga, pinicando.
1: Ih, ameaça! Eita, o couro vai comer, Pepe, a chibata, Pepe Caiabi. Eita! Eita, a chibata vai comer, gente! Viu, macho véi? Se comporte, macho véi! Tu vai levar uma peia, macho véi! Amei, Valéria! Ai, gente, olha! E Pipi, hein? Olha! Ela tá prometendo, hein, Pipi? Ó, macho véi! Você toma jeito, viu? Ai, ai. Muito bom. Pipi, deixa eu fazer as músicas irem, né, adiante, né? O Rafael Duran, não é isso que tem aí pra gente? Como é que é? O Anjo da Noite? Ah, então vamos ouvir.

0: linda. Beijão pra vocês, queridos. Olha só. Pipi, eu acertei, viu? Olha como é que eu tô aprendendo. Luciana ia ficar orgulhosa de mim. Lulu, olha só, acertei. Edileia, essa é a bacava, ela dá um suco gostoso. Ah, olha só, Lu, eu aprendi. Ó, Colema, beijão. Tudo de bom aí pra você, querido. Ó, galerinha gostou, hein, Pipis? É, ela vai dar uma peia em tu, viu? Você não se comporte, não. Ó, a chibata que a Geralda também mandou pro seu. O menininho segurando o cinto. É, GG também concorda que tu tá merecendo. Olha aí. Ah, Didi, olha aí pro Pipi. Pois é, tá merecendo, né, GG? Você vai correr da chibata. É mesmo? É, macho velho. Agora tá correndo, né? Fala, GG.
1: Bom dia, Pipi.
0: Bom dia.
1: Obrigada, Didi, pelo seu elogio. Obrigada pelo seu carinho.
0: Gata, amiga.
1: Que nem tanto, né, Didi? É a véia da lancha, é?
0: É a véia da lancha.
1: Ai, menina, mas agradeço pelo seu carinho. Bom dia a todos, ouvintes. E azer pra não esquecer de ninguém. Bom dia, com muita alegria, muita saúde pra todos nós.
0: Beijo, Geralda, minha GG maravilhosa, linda. Ela, Didi, cante os parabéns pra Joana e todos os aniversariantes de hoje. Que Deus abençoe sempre com saúde, paz e alegria. Então, Maria Joana, parabéns. Geralda tá aqui, mandando aquele alô especial pra você. Valerinha também, né? Pediu pra gente cantar. Desculpa, Valéria. Eu fiquei empolgada com a peia que você ia dar no Pipi. Com a chibatada que você ia dar no Pipi. Esqueci. Então, parabéns, Maria Joana, da GG, da minha linda Valerinha. Beijo super especial. E pra todos os aniversariantes, né? Caso você tenha aí um aniversariante no seu coração, ou você, né? Caso você seja o aniversariante dessa data, né? De hoje, dia 6 de outubro, nós desejamos tudo de bom pra você. De repente, você não vai vir aqui porque você não tem como mandar uma mensagem, mas a gente tá aqui desejando o melhor, com muito amor, com muito carinho. Pipizinho, será que Dona Grace vai dançar agora a música do Hit por telefone? Grace linda, eu quero ver o vídeo. Peraí, vamos contar, Pipi, pra ela se preparar lá. Valerinha, também quero ver, hein? Você ouvindo aí. Eu vou contar, hein? Eu quero ver os vídeos das pessoas ouvindo a música e dançando, né, Pipis? Segurando a chibata? Ixi, não, não precisa não. Mas se quiser, né? Se quiser pegar o cinto, dá tempo. Vamos lá, Pipi, vamos contar até 5. 1, 2, 3, 4, 5. Valendo! Comecem o vídeo!

0: Ela disse que tá aqui pelo interfone. Didi, estou ligadinha. Obrigada. Beijo, Valerinha. Agora você, Grace. Deixa eu ver o vídeo da Grace. Vamos lá.
1: 3, 4, 5. Valendo!
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0: Olha!
2: 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Oi, é! Oi, é!
0: Eu só danço! Olha ela!
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0: Gente! Caras e bocas!
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0: Ai, ainda canta!
2: 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Não sei se vai chegar.
0: Eita, e ela só canta a música!

0: Aê! Dançou, cantou, fez coreografia, gente, essa Grazi arrasa! Fala, Grazi!
1: Bom dia, bom dia, bom dia, Pipizinho!
0: Pipizinho,
1: Bernadi! Então, minha amiga, bom dia pra Valerinha, gosto muito, Valerinha, da música do Rio, tá certinha, minha amiga? É, também gosto muito de Kid de Abelha, Fábio Júnior. Nossa, é tanta gente que eu
0: Fábio
1: gosto.
0: Fábio Júnior é bom, né? Kid de Abelha.
1: Mandar um bom dia aqui pra Mari, tanto do Buriti, minha amiga agricultura familiar sumidinha. E Regininha, então, Divina e Raquel.
0: Maravilhosa.
1: É, mandar um abraço pra Raimunda aqui do Arame, pro Zé Flamengo, mandar um abraço pra Sandra Quiodes. Todas as meninas, Cleonice, lá do grupo Sula Seviles. Todas as meninas lá do Mulheres Pães. Eu amo esse grupo, viu, Didi? Me sinto tão bem lá.
0: Eu também.
1: É aquela coisa que lhe deixa à vontade, sabe?
0: Eu quase gosto, não participo, mas
1: Família Nacional também e o grupo Sula Seviles são os que eu me sinto melhor, sabe?
0: Ah, que legal.
1: Então, um abraço pra dona Laurita, pra todos que estiveram na audiência, né, Didizinha? Pra Rosenilda, pra Jeane, pra todas a Silvana Diniz, pra todas as meninas lá de Rondônia, pra todas as meninas dos Garimpo.
0: Sim.
1: Didizinha, já ficou muito grande esse áudio. Beijo, beijo. Estão fazendo almoço.
0: Tá
1: minha
0: bom,
1: prole hoje tá pra cidade. Meu neguinho tá fazendo exame, meu braço.
0: É,
1: mas
0: bem.
1: Daqui pra tarde ele chega, com fé em Deus.
0: Isso.
1: Um abraço pra minha neguinha aí no DF,
0: isso,
1: pro Jonas, meu genro,
0: pra
1: todos que estiveram na audiência, dona Graça, não vou mais nem falar do voto, porque o áudio ficou grande demais.
0: Cheiro! Tchau, meu amor, Gracizinha, tudo de bom pra você, e amei ver você aqui dançando, maravilhosa, linda. GG também fez vídeo! Ah, Didi, vamos lá! E ela tá lá dançando. Didi, olha aí, não ficou bom, mas vai assim mesmo, ficou maravilhoso.
2: Didi, bora, Gracieta, dançar, Gracieta, não sei dançar essa música, mas tô acompanhando.
0: Gata.
2: Ele vai chegar.
0: Arrasou, GG, linda. Ah, vocês estão maravilhosos, gente. Vou te contar, hein? Mulheres lindas, incríveis. Olha. GG. Incrível. Deu certo, né, Pipis? Ficaram maravilhosas. Olha, e esse cabelo dessa mulher, gente, ela é muito linda. Didi, olha aí, não ficou bom, mas ficou, mando assim mesmo. E parabéns aí pra Graciete, arrasou. Didi, eu não sei cantar. Ah, mas ficou linda, maravilhosa. Ah, que coisa fofa você, menina. Grande abraço. Pipi, a nossa aniversariante de ontem. Oi, Bia. Bom dia, Bia. Parabéns a você, com muita saúde, muitas realizações. Que Deus Pai te cubra com muito amor, com muita alegria. Que venha aí um novo ciclo de vida maravilhoso para você viver grandes histórias ao lado da sua afilhada linda, que é a Regininha, que te ama, que te quer bem, e todos os outros que te querem bem, amiga. Parabéns pra você, que linda. Bom demais. Fala, meu amigo Colemar, ele voltou aqui.
3: Edileia, a respeito a vitamina do maracujina que o Pipi disse que é muito bom, diz pra ele que levanta defunto com 100 anos de morto.
0: É mesmo? Aquele defunto, né, Pips? Aquele defunto difícil de levantar. Do seu Enéas? Ah, Jesus amado. É maracujina? É bom assim? Rapaz, não sabia não, hein? Uai, gente, mas maracujina não é pra ficar tranquilinho? É? Ih, Jesus, vou ter que dar uma olhada, estudada nisso. Ó, a luzinha tá aqui. Olha aí, Didi, o que eu acabei de colher. Açaí! Bom dia, Didi, ó. Eita, montão de açaí, gente. Olha só. Eita, vai ter suco de açaí. Ó, você pode oferecer pra dona, Nilzinha também, né? Que ela fala, ó, que agora não tá tendo limão, né? Lá na casa dela. Aí você fala, ô, Didi, vim aqui hoje oferecer um suquinho de açaí pra dona Nilzinha. Beijo, Luzinha linda, maravilhosa. Orlando Silva.
4: Olá, bom dia, Dileia Martins.
0: Bom
4: nosso
0: dia.
4: Querido Pipi Caiabi, nossos
0: Pipis.
4: Amigos, nossas amigas, ouvintes do Ponto de Encontro.
0: Ah. E aí, já deu oi? Ah, meu Deus do céu, homem. Ah, é porque... Eita, alguma coisa aconteceu aqui. Fala, Orlando. Vamos lá.
4: Bom, estou passando para estar aqui registrando a minha audiência.
0: Isso,
4: e eu gostaria que você colocasse uma música para nós aí, Adileia. A música é Panela Velha que faz comida boa com o Sérgio Reis. Dedico
0: a
4: todo na sintonia do Ponto de Encontro.
0: Segundo essa é a minha
4: vida.
0: Música.
4: Fé em Deus e tudo vai dar certo. Bom dia,
0: ele
4: bom dia.
0: Ele é um desaforado. No dia que ele quiser alguma coisa, vai levar pena também. Para, Pipes, vamos pássaro de fogo para minha amiga Maria Rita, Zezinho e o Lázaro. Beijo, meus amores.

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2: Saudações rádio apaixonadas para você que se liga na programação da Nacional e emissoras parceiras. Hoje, 6 de outubro, vai ao ar o último episódio da série documental Maria, Eu Vi. Você lembra? Essa série foi lançada em 14 de setembro, justo no dia do aniversário de 45 anos deste nosso programa, e ela vem recuperando vozes, fatos e momentos que ajudam a recontar a história do Viva Maria. Daqui os nossos agradecimentos à equipe valorosa de produção do Tarde Nacional, apresentado pela nossa querida Juliana Maia e produzido por Roberta Timpone na Nacional da Amazônia. Ambas deram destaque especial a esta série que contou com a parceria inestimável do amigo jornalista e pesquisador Cláudio Paixão, responsável pela curadoria do material histórico. E graças ao rebobinar das fitas, entramos

0: No túnel do tempo. Voltamos, por exemplo, ao ano de 1981, quando Viva Maria entrava no ar pela primeira vez pelas ondas sonoras da Nacional de Brasília.
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1: Quando Viva Maria estreou em 1981, eu já tinha um sonho muito claro: fazer do rádio um espaço de escuta, reflexão e mobilização das mulheres. Mas naquele tempo a ideia de uma mulher comandando sozinha 2 horas diárias de programação ainda causava estranhamento. E uma das exigências feitas pelo então gerente da Rádio Nacional de Brasília, Eduardo Fajardo, foi justamente que eu dividisse os microfones com uma presença masculina. A visão que se tinha era de um programa revista mais leve, voltado ao cotidiano de Brasília. E havia também uma crença muito forte naquela época, a de que mulher não ouvia mulher. Era preciso, segundo diziam, o encantamento de uma voz masculina para que elas se apaixonassem. E assim, nos primeiros anos do Viva Maria, eu dividi os microfones com duas das vozes mais bonitas da Rádio Nacional de Brasília. Primeiro com Luiz Adriano, que esteve comigo desde a estreia até o início de 1982.
8: Viva Maria! Todas as Marias e a nossa Mara maravilhosa, maravilha. A nossa querida Tereza Barbosa dos Santos, que por ser ouvinte do Viva Maria, acabou virando notícia, né, Mara?
1: Depois do Luiz Adriano, veio Vladimir de Carvalho, o Vlado, que permaneceu no programa entre 1982 e 83.
9: Mara! Fora, né? Oi, Mara!
10: Opa, oi, oi,
9: Tudo
10: oi! O
9: bem,
10: que você
9: querida?
10: Quer fazer? Oi,
9: Dá um
10: através
9: beijo.
10: do 223-9101. Vamos lá falar com alguém que esteja aí na ponta do nosso
9: Ela
10: telefone.
9: Descarta logo.
10: Mas é claro,
9: Vai dar pela tangente.
10: Vou lá, né? Olha, assim, é danado para jogar a bola no
1: E
10: chão.
1: foi curioso perceber como muitas vezes essa convivência no ar acabava criando uma espécie de jogo entre o masculino e o feminino, homens contra mulheres. Quase uma encenação dos papéis que a própria sociedade esperava de homens e mulheres naquele período. Mas apesar disso, as pautas do Viva Maria nunca deixaram de tocar em assuntos fundamentais: saúde, direito das mulheres, violência doméstica, maternidade, trabalho, cidadania. E assim, o tempo foi mostrando uma coisa muito importante. Quando, em 1984, eu finalmente assumi sozinha o comando do programa. E muitas mulheres passaram a se sentir muito mais à vontade para falar das suas dores, das suas intimidades e das suas experiências de vida. Na prática, o rádio acabava revelando aquilo que a teoria ainda não compreendia. Mulher, sim, queria ouvir mulher.
0: De lá para cá, muita coisa mudou. Passamos por diferentes momentos e crises desse nosso país. Acompanhamos lutas e conquistas das mulheres e também tivemos períodos em que a liberdade de expressão foi colocada à prova. Em maio de 1990, por exemplo, o Viva Maria enfrentou uma grande ruptura.
1: Em 1990, quando do governo do presidente Fernando Collor de Mello, nosso programa sofreu censura direta. Ainda pairavam no ar resquícios de um período em que o autoritarismo havia silenciado muitas vozes. O Plano Collor, conjunto de medidas econômicas adotadas para tentar estabilizar a inflação, veio acompanhado de uma pseudo-reforma administrativa que atingiu milhares de funcionários públicos. E foi justo nesse contexto que o Viva Maria, depois de 10 anos ininterruptos, saiu do ar. E o fato aconteceu em maio de 1990, quando o então jornalista Marcelo Neto, presidente da Rádio Brás, me identificou como uma liderança negativa à frente do programa e, por meio de um telegrama, eu também saí do ar, fui demitida. E não bastasse a demissão, também fui proibida de entrar na emissora para buscar meus pertences, livros, discos, cartas das ouvintes, cartazes, gravações históricas que guardavam a memória daquela primeira década do nosso Viva Maria.
0: Mas a história, felizmente, não terminou ali. Em julho de 2004, depois de mais uma década fora do ar, mas sem perder a sintonia, Viva Maria voltou a ser transmitido pela Nacional da Amazônia. E desde então, novas vozes, novas pautas e novas conquistas passaram a fazer parte da nossa trajetória de vida. E é justamente sobre algumas dessas conquistas que trata este, que é o último episódio da série que vai ao ar no Tarde Nacional. Mas você vai ouvir um trechinho dele agora. 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
1: A luta das mulheres também atravessou os campos e chegou às ruas de Brasília. Desde seu retorno, Viva Maria acompanha a Marcha das Margaridas, criada no ano 2000. E desde então, a mobilização das trabalhadoras rurais transforma a capital federal em espaço de reivindicação por direitos, autonomia e melhores condições de vida, além do combate à pobreza, à fome e à violência contra as mulheres do campo, da floresta e das águas.

E se as margaridas fizeram de Brasília um grande território de luta, as mulheres negras também ocuparam a capital para denunciar o racismo, a violência e reivindicar igualdade. Em novembro de 2015, o Viva Maria acompanhou a primeira grande marcha nacional das mulheres negras, que reuniu milhares de Marias em Brasília. África, liberta tuas trincheiras, porque neste histórico 18 de novembro, as anônimas guerreiras brasileiras, mulheres negras de norte a sul, estão em marcha.

0: A pauta da diversidade também alcançou as mulheres indígenas. Em 2016, nosso programa abriu espaço para Letícia Yanauá, uma das lideranças envolvidas na articulação da primeira Marcha das Mulheres Indígenas do Brasil em defesa de direitos, territórios e cidadania.
1: Nós vamos ter a primeira Marcha das Mulheres Indígenas, a primeira Marcha Nacional das Mulheres Indígenas do Brasil.
2: Opa! A exemplo do que fazem as margaridas.
1: Isso mesmo.
0: São vozes vindas de diferentes territórios, diferentes culturas e diferentes experiências, mas que se encontram em uma mesma luta: o direito de existir com dignidade, autonomia e respeito. E em meio às conquistas mais emblemáticas desse período está a Lei Maria da Penha, sancionada em 7 de agosto de 2006. Essa legislação criou mecanismos para prevenir e, ao mesmo tempo, coibir a violência doméstica e familiar contra a mulher e se tornou uma das principais referências brasileiras no enfrentamento dessa violência. Viva Maria acompanhou de perto essa trajetória, desde a criação da lei até a sua consolidação como instrumento de proteção às mulheres.
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2: Maria da Penha, não posso deixar de relembrar com você uma resposta que nós demos àquela ouvinte que escreveu dizendo: ô, Mara Régia, você fica falando mentira aí no rádio, diz que entrevista Maria da Penha, ela morreu de tanto que apanhou. Pelo menos foi isso que o locutor aqui da rádio comunitária falou sobre Maria da Penha.
4: Isso, já me
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0: Ouro.
1: Tá bom, 11 horas e 17 minutinhos em Brasília e voltamos. Ai, foi bem legal ouvir a nossa Mara Regia hoje falando, né, dos 45 anos do Viva Maria. Juju tá lá passando os episódios desse dessa maravilhosa série, tá? 11 e 17, fala Deusdete. Bom dia, amigo.
2: Bom dia, minha amiga Edileia Martins.
1: Como é que você tá?
2: Você falou ontem, Deusdete. Como é que eu estou? Estou bem, meu querido. Estou aqui fazendo dieta, comendo mais verdura.
1: Isso,
2: comendo
1: parabéns.
2: Pouco, tomando remédio. Estou melhor, Guilherme.
1: Graças
2: também
1: a Deus.
2: Tomando remédio do mato também, né? Que é São Caetano. Estou aqui melhorando, minha amiga. Estou aqui, né? Bem
1: graças
2: melhor, graças a
1: Deus.
2: E estou aqui ouvindo você, tá? Eu quero mandar aí a próxima música, tá?
1: Sim.
2: Quero mandar aí pra minha amiga Ana, Jacarecanga, Sônia, Taituba, Arnaldo Gomes, Mundurucu, Arnaldo Mundurucu, né? Lá de Jacarecanga, Arnaldo Gomes, de Colinas, José Flamengo, Marcela, pela Cia, Tonildo,
1: tá bom,
2: Antônio Silveteiro, Sué Nelson, né? Marilenti, a Edna Alves, Regina,

0: a Cristina, a Lourenço, Joraci Rodrigo, e para meu amor Maria José e todos que estiver ouvindo a programação, tá bom, hein, Guilherme? Estou aqui ouvindo você, minha amiga.
1: Que tá? Maravilha.
0: Mas estou bem melhor, graças a Deus. Ah. Deus abençoe todos.
1: Valeu, Deusdete. Ó, Deusdete. Fico aqui muito feliz, muito contente, viu? Por você estar melhorando, por sua saúde estar aí cada dia melhor, que Deus está restabelecendo sua saúde. E a gente vai continuar aqui pedindo para que você fique bem, mas perfeito. Você agora também está tendo uma alimentação melhor, está se cuidando, está tomando a medicação. Vai dar tudo certo, Deusdete, creia. Vamos ficar aqui na torcida por você. Beijo carinhoso. Tá certo, Pipi? Sabe quem tá aqui? Ele, seu Hermiro. Ele que tá festeiro esses dias. Fala, seu Hermiro.
2: Oi, Guilherme. Bom dia. Bom dia. Como é que tá as coisas? Guilherme, tô mandando aí uma foto aí do meu garoto. Do Miguel. Olha o tamanho do Miguel.
1: Gente, Guilherme. Miguel cresceu
2: era
1: demais.
2: Pequenininho. Olha o tamanho que já tá grande.
1: Então.
2: Guilherme, um abraço pra você, o Pipi. Fique com Deus. Passar um alô pra todos os ouvintes que ainda não passei alô pra ninguém. Passar um alôzinho lá pra o Zé Flamengo, lá pro Raimundão, lá na.
1: É o Raimundão.
2: Lá na Vila Pimenta.
1: É o irmão do Evanilson.
2: Raimundão. Um alô pra você aí, meu amigo. Que Deus te abençoe, um bom trabalho aí do dia a dia. Deus que abençoe cada um de nós.
1: Tá certo.
2: E um alô lá pro Gracia. E o Gracia, o que é que o Gracia tá inventando?
1: Ixi, nunca mais apareceu.
2: O Gracia, cada vez, dia passa, diz que tá ficando mais bonito. Só se for mesmo. Se ele nasceu outra vez, nasceu do mesmo jeito. É feito do mesmo jeito de novo. Então tá bom então, Guilherme. Um abraço pra você e o Pipi. Todos estamos aí, minha amiga. Estamos aí. Estamos na luta, estamos na pega.
1: Oh, tá na pega,
2: hein? Um abraço. Fogo no cabaré.
1: Fogo no cabaré, Pipi.
2: Ah, Guilherme, esqueci. Me disse que se passar uma luzinha lá pra aquela moça lá que fez aqueles desenhos, Guilherme, mas eu gostei muito, ó. Gostei muito daquelas figurinhas que ela fez naquele quadro e mandou. E você mandou pra mim. Ah, eu fiquei muito grato. Um alô, minha amiga. Não sei como é que é o nome dela, já esqueci.
1: Rosângela.
2: Mas diga o nome dela para mim ficar atento.
1: Ah, pode deixar. Rosângela. Eita, Pipi. Então pega fogo o cabaré. Pipi, bota fogo desse cabaré pro seu Hermiro. Porque ele tá assanhado também. E mandou recado pro Gracias, que nem nascendo de novo vai ficar bonito. Xiii, Gracias, coitado de tu, hein? Olha só, seu Hermiro determinou aqui que nem nascendo de novo tu vai ficar bonito. Agora, quem tá bonito é o Miguel, gente, coisa mais linda. Ah, seu Hermiro cresceu rápido, né? Essas crianças, gente, crescem muito rápido, meu Deus do céu! Ah! Eita! Um beijo carinhoso pra... Eu esqueci o nome da sua nora. É o Marcelo, que é seu filho, é isso? Ou é Mauri? Ih, esqueci, foi de todo mundo. Perdão, seu Hermiro. Mas manda beijo, viu, pra dona Toinha. Tudo de bom aí pra você. E se cuida, viu, seu Hermiro? Tudo de bom, meu amigo querido. E é isso, né, gente? Seu Hermiro é parceirão nosso há muito tempo. Muito lindo, muito especial, seu Hermiro. É, ele que bota aí o Pipi pra fazer... Pra ir lá no bar dele, né, Pipis? A gente só não ganhou nenhum dinheiro até hoje, né, Pips? Os Riots nunca chegou, né, Pips? Ele já tá famoso, podre de rico, mas não mandou um centavo pra gente. Eita! Vani, bom dia, Didizinha! Tudo bem com você? Tá tudo bem, Vani, linda! Bom dia, Pipi, e a todos os ouvintes do Pão de Encontro. Uma ótima terça-feira pra todos nós. Beijo! Ah, Vani, tu não fez vídeo pra mim dançando? Ah, mulher, pensei que tu ia fazer também. Ah, mas tá bom. Fala, seu Antônio, de Alvorada do Oeste.
3: Oi, Guilherme Martini. Bom dia.
1: Bom dia.
3: Aqui é o Antônio, aqui da região aqui de Alvorada do Oeste, Rondônia. Edileia Martini, estamos na sintonia do Ponto de Encontro, nessa manhã de terça-feira, hoje dia 6 de outubro de 2026, desejando tudo de bom para você, Edileia Martini, que está apresentando o Ponto de Encontro, para o Pipi, que está na técnica de São, e para todos os ouvintes que estiverem na sintonia do Ponto de Encontro.
1: Ok.
3: Aí é o seguinte, Edileia Martini, eu queria ver se tinha jeito de você pedir o Pipi, que está na técnica de São, para rodar uma música aí para mim, fazendo um favor.
1: Qual?
3: O nome da música é Sem Pecado e Sem Juízo, com Baby Consuelo. Oferecendo a música para você, o Edilé Martins, que está apresentando o Ponto de Encontro. O Pipi, que está na técnica edição. E para todos os ouvintes que estiverem na sintonia, aí eu quero que você canta parabéns para todo aniversariante do dia de hoje. Cantamos. Amanhã e sempre. Estamos aqui na sintonia do Ponto de Encontro. E boa, Edilé Martins. Valeu.
1: Tá bom, seu Antônio. Beijo carinhoso para o senhor. E parabéns, aniversariantes. Muita paz. Saúde e realizações, que deseja aqui o seu Antônio, né? Seu Antônio de Alvorada do Oeste, lembrando de todo mundo, pedindo música, né? Sem pecado e sem juízo. E Pipi, ó, juízo não tem nenhum, macho velho, mas pecado, pode contar. E dá mais de mil, né, Pipos? Fala, Ângelo Rogério, bom dia!
4: Olá, bom dia, eu quero ouvir Christian e Ralph. Quebradas da Noite. Ofereço para minha família, para todos da rádio e todos que estão ouvindo. Um abraço e um bom dia para todos.
1: Quebrados da Noite, Pipi? Qual é essa música? Da Noite, né? Quebrados da Noite. É com Rick Renner? Quem é? Ah, Christian Ralph. Ah, eita, vamos lá. Daqui a pouquinho a gente ouve, então. Fala, Lorival, como é que tá tu, homem? Ah, ele
5: fala
1: também
5: Didi, mostrando... Fala, bom dia pra todos vocês aí. Lorival da Vicinal aqui de Pacajá.
1: Opa!
5: Olha, eu colhi aqui uma bacabinha. Essa bacabinha aqui, ó.
1: Olha que linda.
5: A gente planta, ela dá que nem a saída. Fia um bocado. Não sabe? O pezinho fica baixinho. Aí colhi ontem aqui, ó.
1: Vai fazer
5: agora
1: suco?
5: Agora é só tomar o sucozinho. O rapaz já veio atrás dos caroços aqui, já levou todos. Plantar.
1: Ah, que bom.
5: Mas aqui ainda não é no meu sítio, não. É aqui no vizinho.
1: Ah, no vizinho.
5: Mas tem ainda, ó. Vizinho. Isso aí, estamos por cá.
1: Olha.
5: De dia, a maior altura que isso aí dá, esse pé de bacaba é com 3 metros.
1: Eita, tudo isso.
5: Sabe? É baixinho, se você ver aí. Isso é bom demais, moço. Igual a braba do mato. Não sei se é a mesma, se fizeram uma coisa. Eu sei que a do mato não fia. E essa daqui fia bem, ó.
1: É mesmo.
5: Não é que fia muito, que ele é dá fiar? Um igual banana. Uma moita de banana, né? Dá um 10, 12 fios e vai se acabando.
1: Ah, fiar então vai no sentido de falar que dá muitos, muitos cachinhos, é isso, Lorival? Ah, beleza, Lorival, gostei. Olha só, Pepe, uma penca aqui, bonita. Ó, não sei se fala penca, né? Penca eu acho que é só de banana, né? Ah, meu Deus, eu só sei que, olha, muito bonitas as bacabas. Gente, parece muito mirtilo, não sei se vocês já viram, só que eu acho que o mirtilo é um pouquinho menor do que esse aí da bacaba. Olha, meu Deus do céu, e talvez o gosto possa ser diferente, né? Mas olha, Lorival, gostei de ver aí a sua bacaba. Capricha aí no suquinho, tá bom? Beijo carinhoso aí pra você. Valeu, meu menino amigo. Tudo de bom aí pra você. Fala, Rosângela, seu santo nome já foi mencionado por aqui. Rosângela, bom dia, minha amiga.
6: Bom dia, bom dia, bom dia, bom dia. Bom dia, Edileia Martins.
1: Bom dia.
6: Bom dia, Pipis. Bom dia, Ponto de Encontro. Cheguei, Brasil.
1: Uhum.
6: Eu, Rosângela Oliveira, aqui de Rio Branco, Acre. Só vim marcar meu ponto no Ponto de Encontro pra eu não pegar falta. Tia linda! E eu já vou, Brasil, por quê? Porque eu tô lavando roupa, mas estou ligada e conectada, marcando meu ponto de encontro. Tchau, tchau, Brasil! Segura, Pipe! Segura, Edileia!
1: Eita, Jesus!
6: Fiz o que pude, mas uns incomodava é que se mude. Você que vai tomar a decisão. Uhul! Decida!
1: Eita! Jesus amado.
6: Ficar comigo.
1: Eita, Rosa.
6: Se vai me respeitar como marido.
1: Eita.
6: Acaba não, mudão.
1: Acaba não, mudão. E ela falou, Pipi, que o sol por lá tá tinindo. Glória a Deus. Então tá bom, menina. Tudo bom.

0: Itália. Tá lá um solzão danada. Danado. Pipi, ela arrumou uma bombeira aqui pra você, ó. Pipis, está aqui a sua bombeira pra apagar seu fogo. Ih! Rapaz, no dia que a Pipi conseguiu uma mulher dessa, nossa. É, né? Você queria, né, Pipi? Apagar seu fogo, né, macho velho? Você vai procurar outro lugar, não. Toma jeito. Ele tá aqui. Feliz aniversário, Maria Joana. A Rosângela também desejando tudo de bom pra você, Maria Joana. Rosângela, obrigada, meu amor, por lembrar aqui da querida Maria Joana. Parabéns aí pra você. Deus abençoe. Pipi, vamos então pagar a música. Qual que a gente vai pagar?
1: Sem pecado.
0: É, sem pecado? Ah, com um monte de pecado e sem juízo. É o Pipi. Vambora, gente. Sou eu, ele não grita. Sou eu.

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0: Climão, 11 horas e 38 minutinhos em Brasília. Ângelo Rogério, beijo pra você. Seu Antônio aí de Rurópolis, seu Antônio Farias, beijo carinhoso, espero que o seu esteja melhor, viu? Deixa eu ver a dona Nilzinha, nossa nutricionista. Bom dia.
1: Bom dia, Carlos. Alô pra tudo. Era assim, Cecília. Alô, divina maravilhosa. Alô, Raquelzinha. Olha, ontem eu

0: tardezinha, eu gravei um vídeo aqui no meu sítio, que onde vai trabalhar no sapinho.
1: Oh, meu Deus.
0: Assim, eu gravei. Ah. Fiz um vídeo, mostrei o fogão, mostrei minhas plantas aí, ó. Desse jeito, tá bom?
1: Vou ver
0: aí,
1: agora.
0: Aí tem uma redinha ali, pode ficar só balançando,
1: rede,
0: vento.
1: É. Pra balançar.
0: Aí eu mostrei o vídeo aí pra tu olhar, tá? Quer dizer, não sei no dia de matar o porco, como você sabe, eu vou gravar, estou no isso, tá bom? Aí é o meu fogão que eu vou tomar, tá bom?
1: Tá bom.
0: E bora almoçar mais hoje. Hoje é carne de porco. Minha irmã matou um porco também ontem, tarde. Ela tem dois também, ela matou um logo ontem. Aí tem que ser domingo, ela vai matar outro. Aí tu chega, vem pra cá,
1: eita,
0: aí almoça aqui na minha casa no sábado e domingo vai lá pra casa da minha irmã.
1: Ah, tá.
0: Aí na segunda é feriado, aí vocês voltam só segunda.
1: Ih, aqui
0: tá
1: não
0: bom?
1: Vai não, dona.
0: Pega o pangalha do pipi, aí segunda, aí tu volta, que é feriado, né? Aí tem que ser umas 3 horas e tu vai embora. Aí o avião é ligeiro, chega lá em Brasília. Tem que trabalhar. Chegar menos 10 horas da noite, tá bom demais.
1: Bom? Tá bom.
0: Pois é. Aí hoje tem arroz integral, feijãozinho no molho.
1: Ô, oh, delícia.
0: Aí tem suco de laranja e açaí também. Tá bom?
1: Tá bom.
0: Peça esse pangaré de pipi, vamos ficar aqui mais hoje.
1: Tá, pipi diz que pangaré tá de folga.
0: Sabe, eu tô te esperando.
1: Tá bom, dona Nilzinha.
0: Vem mais um pipi.
1: Então pronto, hein, Pips? Final de semana, a gente tem que pegar o jatinho, porque a gente tem que voltar no domingo, Pips, porque... Lá é feriado, mas pra nós não, né? A gente vai ter que vir trabalhar, Pipi. Então, se cura. Aliás, a gente trabalha no feriado também, né? Ô, Pipis! Então é pra deixar o pangaré em casa. Então, vai de jatinho, hein? Ó, mas olha só, hein? Nós fomos convidados especiais. Olha o cantinho, ó, de Dona Nilzinha.
2: Chegando bem na estrada aqui, nosso lote. Aqui, nosso lote.
1: Coisa mais linda, gente.
2: Onde eu moro lá.
1: Ah.
2: Não tem esse pé de coisa aí. Aqui é a estrada. Ah, do travessão, né? A estrada. O capim tá tudo seco, né? Tudo seco. Tudo. O quarto tá seco. Tem um negocinho branco. Oh, é o gado, ó.
1: Olha o gado lá longe.
2: É. Muito lindo aqui.
1: Que gracinha.
2: Tudo limpinho.
1: Tudo limpinho. Essa é uma igreja?
2: Esse branquinho lá é o gado. Fazer uma caminhada hoje aqui. Esse sabadão.
1: Tô
2: filmando aqui.
1: Eita.
2: Boa noite.
1: Boa noite.
2: Tá boa noite, que é 6:30.
1: Ai, que ela tava gravando à noite. Ô, oh, gracinha. Aí ela mostrando aqui, ó, os porquinhos.
2: Como é que é? Onde vai torrar o troço? Aí, minhas plantas aí, tudo que eu plantei. O galinheiro pra ali.
1: O galinheiro.
2: Aí, ó, como tá bonito. Divá tá ali, limpando, ciscando.
1: Ô, Zé Divá,
2: aí,
1: bom
2: tudo
1: dia.
2: Tudo é limpinho, da gente aí, ó.
1: Muito aí, bom. Esse eu vou avançar, dona Nilzinha, porque aí depois eu vejo aqui, eu mesma, com calma.
2: Vou pular de lá. Aqui é um sítio aqui, bem cercado aí.
1: Sítiozinho da Dona Nilzinha, gente.
2: Pé de coisa, tudo maravilhoso.
1: Lindo.
2: Pé de açaí, olha.
1: Ó, pé de açaí, Pips.
2: Pé de pumpunha.
1: Tem banana.
2: Coco.
1: Você gosta de
2: banana?
1: Banana,
2: pé de lima.
1: Banana?
2: Muita coisa.
1: Banana maçã? É mesmo, tu gosta de banana maçã?
2: Uma boa tarde, tô gravando agora de tardezinha, que fica mais bonito, assim.
1: Ah.
2: Já tá ciscando ali, limpando tudo.
1: E, ó. Elas coisas. Você de ciscando, Pips. Olha só. Oh, meu Deus. Beleza. Oh, dona Nilzinha. Tão gostoso ver esse cantinho aí. Tão limpinho, tão armadinho. E nós, hein, Pips? A gente foi convidado de honra, hein? Ó. R. Souza.
3: Bom dia, Adileia. Aqui é o R. Souza, do Laranja do Jari. Eu tô passando por aqui pra pedir a música com José Augusto, sábado.
1: Sábado.
3: Eu ofereço pra você, ofereço pro pessoal do grupo Amigo do Amanhecer, ofereço pro Maurício, Luciano Barroso, Carminha, Diego Maradona, na Alemanha.
1: Opa.
3: Ofereço pra todos que tá na escuta do Bom Dia, Amazona. Fique com Deus, um abraço. Eu ofereço também para a Francisquinha e a Eriquinha, sua amiga.
1: Ah, Eriquinha linda. Beijo carinhoso. Ô, minha Chiquinha, beijão, viu, querida? Vamos lá, então, Pipes. Sábado. Ontem era querer, né, e te perder. Hoje é sábado. Vamos curtir.

0: Muito bom, 11 horas e 47 minutinhos em Brasília. Deixa eu ouvir a Helena Souza. Ela é a filha da dona Antônia e seu Raimundo. Fala, meu amor.
1: Oi, bom dia. Meu nome é Helena, sou de Alto Alegre do Pindaré. Quero mandar um recado pra minha mãe Antônia e meu pai Raimundo, no Garapé de Areia. Avisando eles que por aqui nós estamos bem, graças a Deus. Enquanto eu não mandei recado, porque eu esqueci, mas me lembrou, mas aí eu não fui mandar logo, aí quando eu fui me lembrar de novo, já tinha passado da hora, viu?
0: Ah, tá bom.
1: Mas por aqui nós estamos todo mundo bem, graças a Deus. Um cheiro e um abraço pra vocês.
0: Tá certo. Beijo, Helena. Beijo, dona Antônia, seu Raimundo. E fala, Mari Facim, de Anta Gorda, Santa Catarina.
2: Bom dia, minha amiga. Bom dia, Pipi.
0: Opa.
2: Bom dia, ouvintes da Nacional da Amazônia.

0: E como está seu dia, minha amiga? E você, Pepi, tudo certo com você? E
1: Tudo bem.
0: você, ouvinte, a pergunta é: como está a sua paz? A paz é uma escolha? Como você encontra paz? Você não encontra paz. Você a escolhe pelo que ignora,
1: Isso
0: pelo
1: é
0: que
1: verdade.
0: deixa de ir, pelo que deixa de alimentar com sua energia. Essa é a virada. É o que eu desejo para todos vocês, ouvintes, radinho de pilha, distante, onde você estiver. Um grande abraço dessa amiga aqui, que hoje vai falar um pouquinho só, tá?
1: Ah, tá
0: Mas que
1: bom.
0: Deus abençoe a cada um de vocês, ouvintes, e fiquem bem. E uma semana abençoada também. E aqui quem tá falando é Mari Facim de Antagorda,
1: Santa
0: Santa Catarina. Ei,
1: Catarina!
0: Pipi, afinou esse berrante. Vamos, esqueleto, porque aqui no sul esfriou de novo. Ei, a povo que gosta de
1: Ixi!
0: frio.
1: E o
0: Mas
1: pipi?
0: então tá tudo certo também. Bota aí pra tocar com João Gomes. Eu tenho a senha pra virada. É a paz. Você também tem? Então faça a sua escolha.
1: Pipi diz que ele tem chifre. Aí enquanto ela tá lá no frio, o Pipi tá pegando fogo aqui, Mari. Danado. E o Nanato, lá de Brejinho, município de Formosa, da Serra Negra, no Maranhão. Como é que você tá, Nanato? Ele, bom dia, Edileia. Estou aqui ligadinho na melhor programação do Brasil. É, eu amo a Nacional e acompanho todos os dias e adoro você, Edileia. Ah, Nonato, que felicidade, viu? Saber que você tá sempre aí ligadinho, curtindo a programação. Formosa da Serra Negra é onde mora a Mônica, não é? Mônica, beijo pra você, da sobrinha da Marinha, né, Marinha? Nanato, grande abraço. E ele pediu uma música, Amado Batista, Olhos Verdes, Pipi. É o nome, esse nome mesmo? Ah, então tá. Beijo, meu querido. Tudo de bom aí pra ti. Valeu pela participação. Maísa também veio dar cheiro aqui na Dona Antônia e seu
0: Bom dia,
1: Raimundo.
0: Edileia, que é mais atrás da área, que na casa da minha mãe. Lá no interior de Antônia, meu pai só vai me ver por aqui, então tudo muito bem, graças a Deus.
1: Que bom.
0: Espero que por lá estejam bem também, viu?
1: Certo.
0: Se tiver a oportunidade, a senhora manda recado para nós, mãe, tá bom?
1: Tá.
0: Estamos bem aqui, tá?
1: Graças a Deus,
0: Todo
1: mulher.
0: mundo com a orelha na cabeça. Todo mundo com saúde. Espero que por aí vocês estejam bem também. Henrique tá aqui chorando. Parece que é filho de bode, tem medo de água para banhar.
1: De
0: O
1: bode.
0: outro tá pra escola. Tá bom? Que tiver oportunidade, a senhora manda um recado pra nós.
1: Ah, isso
0: Um
1: aí.
0: cheiro e fique com Deus.
1: Opa! Quando a senhora tiver oportunidade, mande o recado. E a menina, como é que é? Tá lá presa no bode, bebê? No chifre de bode? Jesus! Rosenilda, bom
0: Oi,
1: dia!
0: Pipi, bom dia. Aqui é Rosenil de União Bandeirante Rondônia. Gostaria
1: Opa!
0: de ouvir uma música com Bianca, Amigas. Eu quero dedicar para os meus amigos, Roseli Mata, Graciete, a Francisca, a Kessia, a Vandiniz, Maria Zembrana, Edvinia Kelly, Nidia Maria Luiz, Maria Jesus, a Sueli, a Valéria, Edna Alves, Maria Irandi, a Valerinha, a Deilto, Francisca Estrela, o Ed, Juraci, a Rosângela, a Celília, o Gonzaga, o Gracia, o Antonildo, o Geraldo, São Antônio CVT de Alvorada do Oeste e o Deusete Barra mais sua esposa.
1: Tá
0: E
1: bom.
0: um abraço lá para as meninas do Grupo Pães.
1: Aê, Rosenilda, arrasou no alô. Beijão carinhoso, linda. Fala, quem é?
2: Bom dia, minha
1: É
2: querida
1: o Reinaldo.
2: apresentadora Edileia
1: Bom
2: Martins.
1: dia, Reinaldo.
2: Pois é, passando aqui para te desejar um feliz dia, que Deus abençoe a nós todos, que tenhamos uma semana em paz, né?
1: Isso.
2: Ah, Edileia, quero também, através do teu programa, parabenizar o meu sobrinho que está fazendo um ano hoje,
1: Ah, é?
2: Elias, em nome
1: Elias.
2: dele, da esposa dele, Alessandra, do filhinho Joaquim. Que Deus abençoe ele e dê muitos e muitos anos de vida, sendo sempre esse sobrinzão arrumado que ele é, ó.
1: Oh,
2: Que Deus
1: felicidade.
2: abençoe sempre, sempre,
1: Ele é
2: com
1: arrumadinho.
2: muitos e muitos anos de vida.
1: Ah.
2: Parabéns, Elias.
1: qual o nome da esposa dele?
2: Sou ele de muitos e muitos anos de vida, sendo sempre esse Sandra do Elias. Em nome dele, da esposa dele, Alessandra, do filhinho Joaquim.
1: Joaquim, vamos lá, Pipi. Oi, Elias! Bom dia, bom dia! O tio Reinaldo tá aqui no ponto de encontro da Rádio Nacional da Amazônia, pedindo aqui pra gente celebrar sua vida, falando pra Deus abençoar sua família, que é especial, né? Você que tem aí a sua esposa Alessandra, o seu filhinho. Oh, que Deus abençoe muito vocês e que você tenha um novo ciclo de vida recheado de alegria, de bênçãos, e que venha um ano renovado para você viver grandes aventuras ao lado das pessoas que te amam. Parabéns e felicidades a você. Tudo de bom. Aê, gente, pessoal celebra mesmo, hein? Felicidade. Fala, Celídia maravilhosa.
3: Bom dia, Didi. Vou mandar um áudio bem curto, que eu não sei se vai dar tempo de ir no ar, porque já tá um pouco tarde. Estou ouvindo, viu, minha amiga, que tá fazendo a ponto de encontro.
1: Felicidade.
3: Hoje, tranquilidade, calma.
1: Que bom, olha só.
3: Um solzão maravilhoso. Oh. A próxima música aí, pra mim mesma, Didi, por favor.
1: Tá bom, Celídia, linda. Celídia também dança que sobe. Você dançando aí, forrozeira, né, Pipis? Pelo programa do Maurício, tava toda. Beijo. E o Mauro de Monte Aprazível, São Paulo, tá aqui. Bom dia, Didi. Tudo bem com vocês? Didi, tempo chuvoso hoje por aqui. E, Pipi, não deu pra pescar, não. Hoje, não. Hoje nem piaba, Pipis. Nem piabinha, ninguém. Aí, Didi, eu tô aqui tomando um vinhozinho e fazendo um agrado na cozinha pra esposa. Márcia, bom dia pra você. Oi, Mauro, bom dia, meu amigo. É mesmo, hoje o tempinho tá chuvoso, então realmente, né, pede uma comidinha gostosa, um vinhozinho. Fica aí do ladinho da sua esposa, Márcia. Beijo, Mauro, tudo de bom pra vocês, tá? Raimundo Espíndola, o primo, né, da minha linda Luciana Espíndola. Olá, Edileia, aqui é Raimundo Espíndola e meu nível, Didi, é dia 8. Ah! Beijo! Então vamos que vamos, dia 8, celebrar o aniversário desse homem, me lembra, hein? Deixa eu ouvir aqui essa participação. Ih, não, acho que é uma música. Raimundo Francisco, bom dia, como é que tá tu, homem?
4: Bom dia, Edileia.
1: Bom dia.
4: Bom dia, Pipi. Bom dia, ouvinte, que está aí sintonizado no ponto de encontro.
1: Oba!
4: Um grande abraço a todos.
1: Oh, Raimundo
4: Francisco aqui. Já está alegre do Pindaré.
1: Ah, oh, maravilha! Eu acho que ele estava na rede, hein, Pipis? Fala, minha linda Maria Zembrani!
5: Bom dia, bom dia. Tudo bem com você?
1: Tudo.
5: Espero que sim. Ô, oh, minha querida amiga. Deixa eu te falar, ontem acho que foi aniversário da Helena Souza, do Zé Chico. Eu
1: Sério?
5: Acredito que foi, porque eu vi nos status aniversário dela.
1: Ah.
5: E eu não participei ontem. E ontem foi aniversário da minha neta, Maria Júlia, fazendo seus 10 aninhos ontem.
1: Ah.
5: Desejo todos os aniversários de antes de ontem, de hoje. Tudo de bom. E de amanhã também. Amanhã vai ser meu jejum de celular. Aí amanhã eu não tô entrando em contato com ninguém das 6 às 6, tá, Didi? Um cheiro no coração de todos.
1: Mas por quê? Eu não entendi.
5: E aí eu vi nos status de Helena Souza, né? Ela falando de aniversário. Parabéns pra mim. Aí é por isso que eu tô deduzindo que é aniversário de Leninha.
1: Tá.
5: Tá bom? Mandei uma mensagem pra ela.
1: Sim.
5: Leninha é uma figura especial, nossa Leninha Souza.
1: Ah, tá bom. Ah, Valéria também tá falando pra gente cantar parabéns pra Leninha do Zé Chico. Ah, então vamos cantar, gente. Vamos lá, olha só. Oi, Leninha. Estão lembrando de você aqui com muito carinho. A Maria Zembrani, a Valerinha. Um beijo especial, Leninha. Que Deus abençoe você, derrame todas as bênçãos, saúde, prosperidade aí pra ti, que você viva momentos incríveis nesse novo ciclo. Cadê você? A gente gosta muito de ti, linda. Felicidades e muitas bênçãos. Tudo de bom, tudo de maravilhoso nesse novo momento de vida. Parabéns! Uhul!

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1: Olá, muito boa tarde a você que nos escuta de todo o Brasil. Está no ar o Repórter Nacional, que tem hoje os seguintes destaques. Apostas online. A Advocacia Geral da União pede ao ministro Fux do Supremo Tribunal Federal que MP do fim das bets seja mantida. E mais.
3: Senado deve discutir hoje fim da escala 6-1. Votação da proposta, no entanto, ainda é incerta.
4: Número de mulheres no Congresso aumenta e passa a ser o maior da história. Apesar disso, somente uma a cada 5 cadeiras vai ser ocupada por uma parlamentar.
5: Provas do Exame Nacional para Jovens e Adultos são reaplicadas para quem perdeu a primeira data. Fazem um ensejo a estudantes que desejam concluir os ensinos fundamental e médio.
6: Alerta de chuva forte e granizo em áreas de São Paulo e do Paraná. E o calor pode chegar aos 40 graus no Nordeste.
1: É tudo isso e muito mais, claro, aqui no Repórter Nacional, produzido pela nossa equipe de radiojornalismo da EBC, Empresa Brasil de Comunicação. Nós estamos ao vivo nas emissoras da Rádio Nacional em Brasília, São Paulo, Rio de Janeiro, Amazônia, Alto Solimões, São Luís, Recife e, claro, também nas emissoras parceiras de todo o Brasil, com a nossa rede nacional de comunicação pública. Eu sou Daniel Ito e você acompanha agora as principais notícias desta terça-feira, 6 de setembro de 2026.
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1: Opa, 6 de outubro, não de setembro, né? O ano tá passando rápido, pessoal, me confundi. 6 de outubro de 2026. Lembrando que estamos ainda no período de defesa eleitoral, então não serão veiculados conteúdos que possam caracterizar publicidade institucional, para cumprir as normas de comunicação das instituições públicas, portanto, no defeso eleitoral, que vai até 25 de outubro. E vamos nessa. A gente começa a edição de hoje do Repórter Nacional, justamente com o pedido da Advocacia Geral da União. O assunto aqui é apostas online, e a AGU pediu ao ministro do STF, Luiz Fux, para que a medida provisória que determinou o fim das bets, para que essa MP seja mantida. Vamos entender em que contexto foi feito esse pedido, o que isso significa. Quem explica para a gente é o repórter Gabriel Brum, que está aqui no estúdio com a gente. Gabriel, muito boa tarde para você.
7: Boa tarde, Daniel. Boa tarde a todos. Essa resposta da AGU foi numa ação em que a Associação Nacional de Jogos e Loterias e o Instituto Brasileiro de Jogo Responsável pedem a derrubada da medida provisória. A posição foi apresentada ontem, ao fim das 72 horas que o ministro Luiz Fux havia concedido para que o órgão se manifestasse. A AGU afirma que a legislação referente às bets se provou extensamente falha, com problemas na proteção de crianças e adolescentes, prevenção à lavagem de dinheiro e financiamento de crimes, entre outros pontos. Além disso, a exploração da atividade se mostrou incompatível com a proteção de direitos como a dignidade humana, a saúde e o mínimo existencial. E daí enumerou ali uma série de argumentos. Por exemplo, citou um levantamento do Comitê Nacional de Secretários de Fazenda dos Estados, que estima que as apostas tenham tirado cerca de 62,5 bilhões de reais das famílias brasileiras. Outro estudo mencionado mostra que os saldos bancários dos jogadores reduziram 43% depois que começaram a apostar. E ainda de acordo com a Confederação Nacional do Comércio, a inadimplência também aumentou, em especial entre jovens. 33%, mais ou menos um terço, dos apostadores de 18 a 24 anos estão com as contas em atraso. Bem, a AGU pede também que o Procurador-Geral da República seja ouvido dentro de 72 horas sobre esse tema e uma nova audiência pública para atualizar o debate que foi feito em novembro de 2024,

0: aí avaliar novos dados e o impacto no setor sobre a sociedade neste um ano de lá para cá, Daniel.
1: Tá certo. Então, basicamente, o governo acabou com as bets, as empresas entraram no Supremo contra essa medida e agora, então, a AGU respondeu com esses argumentos que você trouxe para a gente defendendo a medida
0: Exatamente.
1: provisória. Obrigado, viu, Gabriel, pelas informações ao vivo aqui no estúdio. Bom, nós estamos já em plena campanha para o segundo turno das eleições, mas a campanha para o Legislativo, para a Câmara, para o Senado, já acabou. A eleição já ocorreu, já sabemos quais vão ser os parlamentares na próxima legislatura. Então, hoje é dia de discutir a escala 6x1 no Senado Federal, que agora está de volta aos trabalhos. Pelo menos essa era a previsão. Será que vai ser discutido mesmo? Será que vai ser votado esse tema? Priscila Mazenotti está sempre de olho no nosso Congresso. Conta pra gente, está todo mundo de olho querendo saber se finalmente vai voltar esse debate no Senado. Pri, boa tarde.
2: Oi, Dani, boa tarde para você e para os ouvintes. A sessão de hoje, por enquanto, está mantida. Agora se vai votar, como você bem falou, já é uma outra história, né? É o único item da pauta, é a PEC que acaba com a escala 6x1 de trabalho e reduz a jornada semanal de 44 para 40 horas. Assunto prioritário, sessão convocada para hoje, amanhã e quinta-feira. O
1: Certo.
2: ministro das Relações Institucionais, José Guimarães, acabou de se reunir agora há pouco com o presidente do Senado, Davi Alcolumbre, lá na residência oficial, para tentar articular essa votação, avaliar, né, se tem clima para votar, se tem quórum, se tem votos suficientes para passar. Lembrando aí que são dois turnos de votação, 49 votos pelo menos.
1: Sim.
2: Por que essa preocupação, gente? Por conta do resultado das urnas, né? Passou a eleição, o presidente Lula foi para o segundo turno atrás do senador Flávio Bolsonaro, ou seja, pode ser que tenha perdido força aí essa votação. É justamente isso que a gente vai ver no comportamento do plenário mais tarde, se o governo vai vencer a resistência da oposição, que já disse que é contra o fim da escala 6x1, né? Tem
1: Sim.
2: como pleito aquela proposta de negociação direto com o patrão, de remuneração por hora trabalhada, ou seja, aquela proposta que pode tudo sem descanso ou interrupção. Já tem muita gente lá indo para o Senado, os movimentos sociais, as organizações, parlamentares favoráveis para fazer pressão aí. A sessão é remota, né? Não necessariamente eles estarão presentes. Vamos ver como é que vai ser o
1: Sim.
2: quórum, então, na sessão convocada para logo mais hoje à tarde.
1: E vamos ficar atentos então se o resultado do primeiro turno vai afetar ou não a visão aí dos senadores sobre essa proposta. Que lembrando, né, Priscila, já foi aprovada na Câmara dos Deputados. Falta apenas o aval do Senado para começar a valer.
2: Foi aprovada em maio lá na Câmara,
1: Isso.
2: no dia 27, 28 de maio, chegou no Senado, ficou um tempão parada, só agora em setembro, dia 2 de setembro, que foi aprovada na Comissão de Constituição e Justiça e pegou o período eleitoral, período de convocação extraordinária, né, de esforço concentrado. Então hoje, já tem senador inscrito para falar, viu? 13
1: Opa.
2: senadores inscritos para falar na sessão de hoje para debater. Vamos ver se vota amanhã ou na quinta-feira, Dani.
1: Vamos ficar de olho então no nosso Congresso, aliás, no nosso Senado Federal, ao longo desses dias de debate sobre o fim da escala 6x1 no Brasil. Priscila, muito obrigado pelas informações ao vivo aqui com a gente. Seguimos falando do legislativo, porque olha, na próxima legislatura, a partir do ano que vem, a bancada feminina no Congresso vai ser a maior da história, viu? Nos próximos 4 anos, mais de 120 mulheres estarão à frente de um mandato parlamentar. Isso inclui tanto Câmara quanto Senado. Vamos tirar então um raio-x da presença das mulheres no nosso Congresso. Sayonara Moreno está aqui ao meu lado com as informações. Boa tarde, Sayô.
3: Oi, Daniel, boa tarde para você, para quem acompanha a gente. Lembrando que é a posse, né, dos parlamentares no ano que vem, vai ser 1º de fevereiro, né, por conta dessa mudança aí, nessas regras. A gente lembra
1: Sim.
3: então que o Congresso vai passar, então, a partir de 1º de fevereiro de 2027, passar a ter 127 mulheres, tanto na Câmara quanto no Senado aí no total. Com o resultado, então, do último domingo, a gente lembra que a Câmara vai ter 109 deputadas federais, né? A maior bancada feminina da história do país. São 19 parlamentares a mais que a atual legislatura.
1: Sim.
3: Apesar do aumento aí da presença de mulheres na Câmara, Daniel, a gente ainda considera essa representatividade baixa, né? Inclusive especialistas, já que quase 80% da casa é composta por homens, né? Embora o número de deputadas tenha aumentado nesse último domingo, a gente lembra que aqui no Distrito Federal, no Piauí

0: e em Roraima, nenhuma mulher foi eleita como deputada federal. Um levantamento da organização Mulheres Negras Decidem mostra também que no último domingo, dessas mais de 100 mulheres que vão para a Câmara, pelo menos 15 negras foram eleitas. Eu conversei mais cedo com a coordenadora política da organização, Tainá Pereira, que celebrou o resultado e destacou que são mulheres com plataformas de defesa aos direitos das mulheres e também das minorias.
1: Nós celebramos muito o aumento, nós tínhamos 9 na última legislatura, estamos passando a pelo menos 15, o que é muito significativo. Estamos falando de mulheres negras que têm plataformas bastante progressistas, não só em defesa dos direitos das mulheres e da população negra, mas em agendas diversas como educação, economia, meio ambiente.
0: Pois é, Daniel, lá do outro lado, no Senado, o número de parlamentares mulheres também aumentou. Na votação do último domingo, 12 senadoras foram eleitas. Foi o maior número e também em uma eleição de uma vez só, né? Desde o fim da ditadura aqui no Brasil. Apesar disso, Daniel, ao contrário, diferente, então, da Câmara dos Deputados, no Senado, nenhuma eleita agora no último domingo é uma mulher negra. As mulheres eleitas assumem um mandato de 8 anos, se juntam a outras 6 que já estão no meio do mandato, formando, então, uma bancada de 18 senadoras. O novo cenário mostra que, mesmo com o avanço, o Senado também vai ficar aquém desse quesito aí, representatividade, já que as senadoras serão 22% do total da casa, deixando também uma média de 80% só com os homens. Então, o Congresso de majoritariamente continua sendo de homens, apesar desse avanço aí de mulheres sendo eleitas.
2: Melhorou um pouquinho, mas ainda não representa a população feminina do nosso país. Quem sabe um dia, né, Sayonara? Obrigado, viu, pelas informações ao vivo aqui no estúdio com a gente. Você que é a mulher que está na escuta, quando você se desloca por aí, presta atenção aí no caminho que está percorrendo, qual que é a rota mais segura, se está escuro demais para ir por ali. O que você faz, hein? Pois é, um estudo recente revelou o impacto da insegurança na mobilidade de mulheres que vivem na região metropolitana do Rio de Janeiro. Levantamento mostrando justamente que essa rotina exige cálculos de sobrevivência que levam em conta, inclusive, a condição social, redes de apoio, o local de destino antes de cada deslocamento. Vamos aprofundar esse assunto agora aqui no Repórter Nacional. Quem conta tudo pra gente é a repórter Solimar Luz, que ouviu uma das idealizadoras dessa pesquisa, né, Solimar? Boa tarde para você.
3: Isso mesmo, Daniel. Boa tarde para você. O medo da violência tem levado mulheres aqui da região metropolitana do Rio de Janeiro a mudar trajetos, evitar determinados horários e até mesmo, como você falou, abrir mão de atividades como trabalho e lazer. É o que revela essa pesquisa, Rotina Calculada, que foi realizada pela ONG Movimentos, em parceria com o Instituto Fogo Cruzado e também com o Instituto Update. O estudo reúne relatos de 20 mulheres, Daniel, para entender como a insegurança limita o direito de ir e vir e interfere também nas escolhas cotidianas. De acordo com esse levantamento, o fator financeiro determina o nível de exposição ao risco, viu? Mulheres com renda maior relatam na pesquisa o uso de alternativas de segurança, como corridas por aplicativos, táxis ou mesmo hospedagens. Já para as mulheres com menor poder aquisitivo, o preço das passagens impede a escolha de trajetos alternativos, o que leva esse grupo a caminhar muitas vezes por vias sem iluminação ou a recusar vagas de emprego devido aos riscos do trajeto, segundo a coordenadora de comunicação da ONG Movimentos, Isabelle Damasceno. As relações pessoais também aparecem como parte das estratégias de segurança. Homens desconhecidos são vistos como fonte de medo, explica Isabelle.
4: Os homens desconhecidos, né, são o principal fator de medo para elas. Mas os homens do ciclo social dessas mulheres, eles acabam virando uma espécie de escudo. Por exemplo, para voltar mais tarde para casa, para pegar no ponto de ônibus. O problema nem sempre para essas mulheres é estar sozinha. Mas sozinha, essas mulheres se sentem sim mais expostas ao risco, mas também não é confortável que elas sempre dependam de um homem conhecido ou de uma outra rede de apoio para sustentar essa sensação de segurança na cidade.
3: E diante desse cenário, Daniel, o estudo sugere que essas dinâmicas de sobrevivência sejam integradas aos dados oficiais

0: discutindo aí a criação de políticas públicas de segurança direcionadas à população feminina. A pesquisa completa está disponível no endereço na internet movimentos.org.br. Eu volto com você, Daniel.
1: Que coisa, né, Solimar? Eu fico pensando aí que essa realidade nem passa pela cabeça de nós homens. A gente não vive isso, né? Então é importante esse tipo de relato, de pesquisa, justamente para que todos nós, inclusive os homens, possamos ajudar a melhorar a realidade e a segurança das mulheres pelo país. Solimar, obrigado pelas informações. Meio-dia 15.
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1: O ministro André Mendonça, do Tribunal Superior Eleitoral, deu um prazo de 24 horas para a retirada do ar de posts falsos do presidente Lula com a bandeira do Brasil. Priscila Mazenotti continua com a gente, explica aí que postagem é essa, que prazo foi dado pelo ministro. Priscila.
3: Oi, Dani. Boa tarde mais uma vez. São 16 links do X, TikTok, Threads, Instagram e Facebook que deverão ser retirados do ar em 24 horas, descontados a partir de ontem à noite, quando veio a decisão. Perfis ligados a Pablo Marçal e Maurício do Vôlei. Marçal, a gente lembra que chegou a se candidatar à presidência pelo PRTB, mas teve a candidatura suspensa por inelegibilidade. E Maurício do Vôlei do PL, que é deputado federal, mas não se reelegeu. Esses posts mostravam vídeos do candidato Lula ali no momento de votação, depois dele ter votado no domingo, com a bandeira do Brasil, e afirmando que o Lula teria amassado e jogado essa bandeira no chão depois de posar ali para a foto. Ele votou, segurou a bandeira e, segundo esses posts, ele teria amassado e jogado no chão. A coligação dele, a Brasil Pronto para Mais, alega que não, que isso foi uma descontextualização e uma ofensa à honra e à imagem do candidato, porque depois das fotos, segundo a coligação, o Lula enrolou a bandeira e entregou para uma outra pessoa que estava ali por perto, algum assessor, né?
1: Certo.
3: Na decisão, o ministro André Mendonça analisou vários vídeos nas redes que mostravam aí esse momento de vários ângulos de filmagem, disse que não dava para ter muita certeza, nem que sim, nem que não. O que cravou mesmo foi um vídeo da Globo News que mostrou de maneira, segundo ele, suficientemente clara que ele, de fato, dobrou a bandeira e entregou para uma pessoa. Não teve nada disso de jogar no chão, viu? É postagem falsa essa.
1: Sim.
3: A remoção do conteúdo fica restrita às postagens que falam sobre esse caso, mas não alcançam aí publicações que possam fazer críticas ao candidato, outras críticas por algum outro motivo, né? Segundo o André Mendonça, a liberdade de expressão é importante nesse período eleitoral, mas não pode proteger conteúdo falso, Daniel.
1: É um post apelando aí para o sentimento de patriotismo, né, de alguns eleitores, mas usando de mentira para tentar atacar um dos candidatos, o que não pode acontecer. Então, o ministro André Mendonça deu esse prazo para retirada das postagens. Priscila, muito obrigado mais uma vez
3: pelas
1: informações,
3: gente.
1: Ao vivo aqui no estúdio. Meio-dia 18 agora é a hora certa em Brasília, capital do país. Fique ligado, você vai ouvir ainda hoje.
4: Começa hoje ciclo de encontros entre criadores e artistas da Bienal Black Brasil.
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1: Mas antes a gente fala sobre provas do Exame Nacional para jovens e adultos que vão ser reaplicadas, viu, para quem perdeu a primeira data. Fazem o Enseja, portanto, estudantes que desejam concluir os ensinos fundamental e médio. E a gente traz esse serviço agora para os nossos ouvintes interessados. Quem conta tudo é João Barbosa.
6: O Enseja, Exame Nacional para Certificação de Competências de Jovens e Adultos, está sendo reaplicado hoje para aqueles que escolheram concluir o ensino fundamental. A avaliação é voltada para quem se inscreveu no exame, mas perdeu a prova no dia oficial, ou foi acometido por uma doença infecciosa prevista no edital uma semana antes da aplicação. Para fazer a prova, é obrigatório levar documento de identificação original com foto e caneta esferográfica de tinta preta. Realizado desde 2002, o Enseja possibilita a retomada da trajetória acadêmica para jovens e adultos que não concluíram os estudos na idade considerada adequada. A participação é voluntária e gratuita. Ao longo do dia, os participantes fazem duas avaliações, uma no período da manhã e outra à tarde. Além da redação, são 120 questões no total, que variam de acordo com a certificação escolhida por cada participante. No caso do ensino

0: No fundamental, as questões compreendem áreas de ensino desde ciências naturais até geografia. Amanhã, o exame será reaplicado para aqueles que desejam a certificação do ensino médio. Os locais e os horários das provas podem ser conferidos no cartão de confirmação de inscrição, disponível dentro da página do participante no site do INEP, o Instituto Nacional de Estudos e Pesquisas Educacionais Anísio Teixeira. É preciso atenção, pois o local da prova pode ser diferente da primeira aplicação. Além disso, mesmo não sendo obrigatório, o INEP recomenda levar o cartão impresso para evitar contratempos. Sob supervisão de Vitória Elizabeth, da Rádio Nacional, no Rio de Janeiro, João Barbosa.
1: E agora uma notícia do Rio de Janeiro, porque os empréstimos consignados a servidores lá no estado ganharam freios para evitar o superendividamento, viu? Entre outras medidas, as novas regras ampliam a proteção para quem tem 60 anos ou mais e criam punições às empresas que não seguirem à risca as travas que são impostas, portanto. Cristiane Ribeiro está na linha e conta para a gente como que vai funcionar esses freios contra o superendividamento. Cris, muito boa tarde.
2: Boa tarde, Daniel. Boa tarde, ouvinte. É, Daniel, os servidores civis e militares, aposentados e pensionistas do governo do Rio de Janeiro vão ter que seguir novas regras para empréstimos consignados e de adiantamento salarial. Publicado no Diário Oficial do Estado desta segunda-feira, o decreto cria mecanismos de combate ao superendividamento, com travas que evitam o comprometimento da renda do servidor. Além disso, o decreto dificulta as operações de cartão consignado de benefício, amplia a proteção das pessoas com 60 anos ou mais e prevê sanções para instituições que descumprirem as regras. Então, a partir de agora, fica limitado a 40% da renda mensal do servidor o total que pode ser descontado em folha por empréstimo, financiamento ou outras operações autorizadas aí por esse servidor. As instituições credenciadas vão ter que informar o custo efetivo total da operação, taxa de juros, número de parcelas e os valores financiado e final. O descumprimento dessas regras pode resultar em desativação temporária ou descredenciamento da consignatária. E quem se sentir prejudicado com descontos indevidos ou indícios de fraude, pode apresentar requerimento à unidade de gestão do órgão ou entidade que estiver vinculado. Ou, no caso dos servidores inativos e pensionistas, a reclamação deve ser levada ao Rio Previdência. E, Daniel, essa medida é válida para os novos contratos. Logo, não afeta as consignações e os contratos vigentes. Volto com você.
1: Perfeito, Cristiane. Muito obrigado, viu? Bom trabalho para você aí no Rio de Janeiro. E a gente fala aqui de um país gigantesco, né? Continental, o nosso Brasil. E por isso o clima vai de um extremo a outro, independente, dependendo aí de onde você está. Enquanto São Paulo e Paraná, por exemplo, esperam chuva e até granizo, a previsão para os estados do Nordeste é de calor de 40 graus. Olha só os contrastes do nosso país. Renato Ribeiro, conta pra gente aí mais detalhes dessa previsão do tempo pra gente. Renato, boa tarde.
3: Muito boa tarde, Daniel. Alerta de chuvas intensas em áreas de São Paulo e do Paraná no dia de hoje. Pode chover entre 30 e 100 milímetros por dia. Previsão de pancadas de chuva, rajadas de vento e até queda de granizo. A Defesa Civil paulista mobilizou o gabinete de crise para reforçar ações de prevenção, preparação e resposta. A tenente PM Ludmila dá detalhes aí sobre a instabilidade em todo o estado.
4: Na região centro-oeste do estado e os municípios que fazem divisa com o estado de Minas Gerais, teremos uma condição favorável para alagamentos. Para a região metropolitana, litoral, capital e Vale do Paraíba, teremos uma condição favorável para deslizamentos.
3: E Daniel, hoje chove forte em áreas do Mato Grosso do Sul, Mato Grosso, Goiás, Amazonas, Rondônia e Pará, e em outras regiões, previsão de calor, como você disse. Alerta de baixa umidade em partes de Minas Gerais e de 10 estados do Nordeste, com umidade relativa do ar variando aí entre 30% e 12%. E também a previsão de calor em Roraima, Amapá e no Tocantins. É, Daniel.
1: É, a gente está com uma primavera de grande diversidade climática em todo o país, né, Renato? Muito obrigado pelas informações ao vivo aqui no estúdio com a gente. E agora vamos ao norte do país, porque em Belém começam hoje as festividades do Círio de Nazaré, com programação

0: especial que marca a abertura da quadra Nazarena. Vamos aos detalhes dessa festa tradicional com Gabriel Nascimento, da Rádio Cultura de Belém, Rede Nacional de Comunicação Pública.
1: O Círio, a maior festividade religiosa da América Latina e uma das maiores do mundo, possui uma extensa programação antes da tão esperada procissão. E um dos momentos marcantes é a abertura da quadra Nazarena, que conta com atrações especiais. Antônio Souza, diretor coordenador do Círio de Nazaré, fala sobre como será a estrutura deste evento.
2: Toda a quadra Nazarena vai estar colocada a serviço da população. Então, além do show, nós temos o arraial, que oferece vários tipos de produtos religiosos, alimentação, infraestrutura, toda para receber o público.
1: Padre Cavalcante, Padre Omar, reitor do Cristo Redentor, Ziza Fernandes, Flávio Vitor Júnior, Felipe Alcântara e William Sanfona formam o elenco do Bendito Encontro 2026. Natália Inácio, assessora do Bendito Encontro, destaca que essa iniciativa foi pensada para marcar de uma forma muito especial a abertura do Círio de Nazaré.
3: E uma participação super especial, que é do coral da Casa de Cultura Círio Outra Vez, foi pensada durante 5 meses, eles ensaiaram para estar lá, então a direção tem toda uma estrutura, uma banda única para a gente poder reunir todas essas homenagens que vão ser feitas. Vamos ter uma área de acessibilidade ali com cadeiras para idosos.
1: A diretoria da Festa de Nazaré ressalta que as programações têm um planejamento nas áreas de segurança e saúde para garantir o bem-estar dos participantes.
4: Da Rádio Cultura FM de Belém, Gabriel Nascimento para a Rádio Nacional.
0: O Brasil participa da edição de número 78 da Feira do Livro de Frankfurt, na Alemanha, feira que é considerada a maior e mais importante feira do mercado editorial e de negócios de livro no mundo. Madison Euler está na linha para destacar para a gente então como que é essa participação brasileira no evento. Boa tarde, Madison.
5: Oi, Daniel, boa tarde para você e para os ouvintes da Nacional. A Feira de Frankfurt, ela começa nessa quarta-feira, vai até o próximo domingo. O público em geral vai ter acesso à programação a partir de sexta. Segundo a Câmara Brasileira do Livro, o Brasil vai marcar presença. Uma delegação com 25 empresas já está lá, com a expectativa de realizar mais de 40 milhões de reais em negócios. A programação do stand do Brasil inclui atividades voltadas à geração de negócios e promoção da literatura brasileira, tratando da história e da internacionalização do mercado. Terá também um salão literário infanto-juvenil Brasil-Alemanha, com oficinas criativas e sessões de contação de história, que vão reunir autoras brasileiras para debater o papel da família em narrativas e abordar temas como ocupação da Amazônia, diversidade cultural, direitos humanos e preservação ambiental. E mantendo a tradição de ter um país como convidado de honra na Feira de Frankfurt, esse ano vai ser a República Tcheca, que vai ser a nação homenageada. Já está lá montado um pavilhão de mais de 2.400 metros quadrados, que teve criações do estúdio Jinjan, que é de Praga, vão com esculturas infláveis de grande volume que remetem aí à imaginação humana e ao universo da literatura, recebendo os visitantes. Entre as novidades dessa edição da feira, vai ser dedicada pela primeira vez aos quadrinhos, graphic novels e histórias e visuais, é o espaço Frankfurt Global Network. Já o espaço Latam vai destacar autores da América Latina e o palco Matsuri vai ter mangá, cosplay e cultura pop, enquanto o palco Ásia está de volta à programação, trazendo aí diferentes aspectos do mercado asiático, desde literatura, publicação, e também vão falar de uso de IA nas publicações literárias e o panorama das mulheres no setor editorial asiático. Daniel, volto com você.
0: Muito obrigado, Madison. Meio de 28. Temos alguns segundinhos ainda para destacar também a Bienal Black Brasil, exposição de arte contemporânea dedicada à visibilidade artística negra, indígena e afrodiaspórica. Gabriel Corrêa, 20 segundos, conta para a gente que está acabando o tempo.
6: Rapidamente, Daniel. Boa tarde. Exatamente. Começa hoje o ciclo de 10 encontros online e internacionais desse programa Artistas em Conversação, promovido pela Bienal Black Brasil. Essa iniciativa reúne criadores de várias linguagens para trocas de experiências. Daniel, o Sudeste lidera o número de representantes selecionados com 57 participações. E as outras informações sobre essa programação completa da Bienal podem ser encontradas no endereço blackbrasilarte.com.br. Eu volto contigo.
0: E também a matéria completa do Gabriel sobre o assunto no site da Rádio Agência. Você confere sobre a Bienal Black Brasil. Obrigado, Gabriel. Meio-dia 29, repórter nacional fica por aqui. Uma ótima tarde para você e até amanhã. Tchau.
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11: Alô, Amazônia, alô, Brasil, alô, mundo, meio-dia 31 aqui em Brasília, 10h31 no Alto Solimões. Hoje é terça-feira, dia 6 de outubro, Mosaico vem chegando nessa manhãzinha, começo de tarde chuvosa aqui em Brasília. Eu, Ana Pimenta, na apresentação, Pipi Caiabi na operação do estúdio. Vamos juntinho com você até 1 da tarde. Lembrando que pela lei eleitoral, a propaganda volta na sexta-feira. Então, o Mosaico vai nesse horário de 12h30 até quinta agora. E na sexta, a gente volta para 1 da tarde para encaixar a propaganda eleitoral no nosso horário até o segundo turno. Vamos começar aí com uma música do Nilson Chaves na programação musical do Antônio Miranda. Segue o bar.

0: 10h36 aqui em Brasília, 10h36 no Alto Solimões, e agora a gente vai falar sobre o Círio de Nazaré. Hoje, dia 6 de outubro, acontece a abertura oficial do Círio. Vai ter missa às 18h na Basílica Santuário de Nazaré, em Belém. E a programação segue durante todo o mês de outubro, mas o ápice acontece nos dias 10 e 11, sábado e domingo, agora, nesse final de semana. E são várias atividades, né? É impossível a gente falar sobre toda a programação do Círio aqui no Mosaico, mas tem um dos momentos mais emocionantes, né, durante as festividades do Círio de Nazaré, que é o Arrastão do Pavulagem, que acontece no sábado, dia 10 de outubro esse ano. E quando é que o Arrastão acontece? Tem 25 anos, vai fazer 25 anos que o Arrastão acontece. Essa é a 24ª edição do Arrastão do Pavulagem, e ele sai pelas ruas de Belém até o Ver o Peso para encontrar com a Romaria Fluvial. Então, como é que acontece, né, durante o sábado, essa programação do Círio? São várias romarias que começam muito cedinho, desde as 6h. Você tem uma romaria rodoviária, uma romaria de motos, e tem uma romaria fluvial que acontece no sábado de manhã, na Baía do Guajará, né, que é o principal rio que banha a cidade de Belém. Essa procissão fluvial, ela sai do porto de Coaraci, e quando ela chega, essa romaria, ela chega no Ver o Peso, no mercado do Ver o Peso, o Batalhão da Estrela, como é chamado esse grupo, né, de mais de 600 pessoas do Arraial do Pavulagem, o Batalhão da Estrela vai estar lá no Ver o Peso esperando para receber a Nossa Senhora da Amazônia, Nossa Senhora de Nazaré, para sair no cortejo pelas ruas de Belém, junto com uma multidão de gente. São esperados quase 30 mil pessoas no Arrastão do Círio. E eu conversei com o Júnior Soares, que é um dos criadores do Instituto Arraial do Pavulagem, que realiza o Arrastão do Círio. Vale lembrar que, juntamente com o Círio de Nazaré, o Arrastão do Pavulagem foi reconhecido como um bem cultural associado ao Círio de Nazaré, junto com o Alto do Círio e com a Festa da Chiquita, que nós vamos falar aqui durante a semana, né, sobre essas festividades, e também como uma manifestação da cultura nacional, né, o Arraial do Pavulagem. Então, vamos falar agora com... Vamos ouvir agora o depoimento do Júnior Soares, um dos criadores do Arraial do Pavulagem, que realiza o Arrastão do Círio durante o Círio de Nazaré, que vai acontecer, né, agora, o Arrastão vai acontecer no próximo sábado. Vamos ouvir o Júnior Soares.
1: Bem, podemos começar dizendo que o Arraial do Pavulagem, o Instituto Arraial do Pavulagem, ele promove esse cortejo pela

Torre de Belém há 40 anos. O mais antigo é o arrastão do Pavulagem de Junho, né? Voltado para a quadra junina. O segundo mais antigo é o arrastão do Círio, que acontece sempre no dia da transladação, né, fluvial, ou seja, no sábado de Círio. E neste ano acontece no dia 10. Né? E ele é um bem associado ao Círio. Por quê? Porque o Círio de Nazaré ele foi reconhecido como patrimônio cultural brasileiro, né? Há um tempo atrás. E quando fizeram o registro, né, colocaram junto também as manifestações culturais que aconteciam também nesse período do Círio. O Arrastão do Círio é um deles, né? Os outros dois que estão associados ao Círio de Nazaré também são o Alto do Círio e a Festa da Chiquita. É, para quem nunca esteve no Círio aqui de Belém, uma das procissões, né, o Círio é formado por várias procissões. Tem bicicleta, de motocicleta, de carro, de a pé, trasladação e o Círio em si, né? O Círio acontece no dia 11, que é uma grande procissão religiosa, como é a trasladação que acontece no sábado à noite. Na manhã, na parte da manhã do sábado, nós temos a procissão fluvial, né, que começa cedinho, está na balada, dentro do distrito de Coraci, próximo de Belém, de onde saem muitas embarcações, trazendo a imagem da Santa, né, e que acaba, finaliza no, no, assim, no, no, na escadinha do Cais do Porto, aqui em Belém, e de lá segue em outra romaria chamada Romaria dos Motociclistas. Nesta chegada do Círio, nós fazemos uma homenagem para ela, né, ela, né, recebe a homenagem, e nós partimos com o nosso cortejo, digamos assim, com o nosso arrastão, na direção da Cidade Velha de Belém. E na nossa concepção visual, nós utilizamos os barquinhos de Miriti e um brinquedo que representa a manifestação, que é uma grande barca, né, Rainha da Amazônia, que na nossa simbologia é como se estivéssemos transferindo o cortejo fluvial para as ruas de Belém. Então, é como se as embarcações saíssem do rio, levando Nossa Senhora, né, e entrassem nas ruas e fossem levando nossa barca e todos os brincantes nessa homenagem ao Círio junto à Cidade Velha. É uma representação simbólica, né, das embarcações que conduzem a imagem de Nossa Senhora de Nazaré no Círio Fluvial. As embarcações são muito comuns na Amazônia, né? E são muitos rios, a forma de navegação ribeirinha, que é toda, a maioria, né, é feita por água, então é bem representativo do nosso universo amazônico. E a barca é feita de Miriti, né? Que é essa palmeira que tem aqui na região e que parece uma espécie de um isopor natural, onde são modeladas as formas, vários brinquedos são feitos a partir daí. E a nossa barca, que representa a nossa manifestação, é feita dessa palmeira também. Só que ela é grande, né, conduzida por cinco ou seis pessoas, e representam essa transposição do Círio fluvial para as ruas de Belém. Então, essa é a diferença do Círio com relação aos outros cortejos, né? Porque ele também utiliza o brinquedo de Miriti. Além de tudo isso, todos esses formatos são feitos em brinquedo de Miriti, que é um brinquedo muito típico do nosso Círio de Belém. O Arrastão do Círio, a gente estima que aproximadamente 25 mil pessoas participem dele, né, da concentração, da homenagem, do cortejo e do show na Praça Dom Pedro II. Então, a concentração é a partir das 9 da manhã, né, na esquina do Boulevard Castilho França com o Presidente Vargas, ali na chegada da Santa, né? Então, quando for 11 horas ou, né, depende da chegada da imagem, assim que a imagem aporta, ali junto com a procissão, a gente sai. Em média, isso tem dado 11 horas da manhã. Então, nós saímos pelo Boulevard, passamos pela Orla de Belém, ver o peso, Cidade Velha, e chegamos na Praça Dom Pedro II, e lá tem um palco armado, né, e a gente faz a apresentação da banda Arraial do Pavulagem no final.
sempre recomendamos, até devido à emergência climática e esse momento que a gente vive de El Niño, né, onde o calor está muito intenso aqui em Belém também, que as pessoas se protejam, coloquem um chapéu na cabeça, de preferência de palha, né, porque ameniza um pouquinho o calor, usem protetor solar, né, constantemente, se hidratem, né, com bastante, muita água, leve sua garrafinha, que ao longo do percurso nós teremos pontos de hidratação de água, tudo para minimizar um pouco os efeitos, né, do calor e do sol. São 24 anos, né, que estamos do cortejo este ano, está fazendo. Então, a emoção sempre se renova a cada ano, porque é diferente. Você tem ali um monte de gente, muita gente mesmo, com o mesmo sentimento, né, solidário, de respeito, de concentração, buscando sempre pensar o bem naquele momento. Então, uma energia maravilhosa que circula nesses espaços, né, claro, por conta da presença da imagem da Nossa Senhora de Nazaré, que sempre nos emociona. Então, fazer homenagem para ela e representar a cultura popular nas ruas de Belém, né, como uma cultura feita pelo povo, feita por nós, que trabalhadores da cultura, isso sempre é muito emocionante, né? Afinal das contas, vale a pena todo o calor e tudo que a gente faz para poder manter viva essa manifestação, que com certeza é reconhecida pelas pessoas da cidade, de outros estados, turistas, muita gente vem também para assistir, para participar, né? Então, essa sensação de que as pessoas já abraçaram e vão dar continuidade, isso cada vez maior no nosso coração. Então, vida longa ao Arrastão do Círio.

aí a homenagem do Arraial do Pavulagem, a Nossa Senhora da Amazônia. Começa então hoje oficialmente o Círio de Nazaré e aqui no Mosaico. Até o final de semana a gente vai trazer para vocês o melhor da agenda do Círio, entrevistas. Amanhã a

A gente vai ter ao vivo o repórter Fabrício Gomes, que é da Rádio Cultura de Belém do Pará, uma rádio parceira nossa, né? Uma rádio pública, que está lá diretamente de Belém, trazendo todas as novidades. Então, até o final de semana, a gente vai juntinho aí nessa cobertura do Círio de Nazaré. Meio-dia 49 aqui em Brasília, 10h49 no Alto Solimões. Queria mandar um beijo para Rosângela, que está na audiência aqui com a gente, sempre juntinho. Um beijo enorme. A Bruninha, Bruna Lima do Maranhão, pediu para mandar um alô para todo mundo de Zedoca no Maranhão. Então, olha, um alôzão para todo mundo, não só de Zedoca, mas também a nossa audiência no Maranhão, todos os municípios, porque eu sei que a nossa audiência é gigante aí no Maranhão. Um beijo enorme para vocês. Vamos juntinhos até 1 da tarde. Agora, na programação musical do Antônio Miranda, a gente tem o som da Roraimeira, o som que vem de Roraima, Zeca Preto, Eu Sou Daqui, Eu Sou de Lá.

companhia do Calypso pra gente encerrar o mosaico de hoje. Antes a gente ouviu a guitarrada do Manuel Cordeiro. E amanhã a gente volta, 12:30, com mais informações sobre o Círio de Nazaré, que está movimentando a região norte essa semana. E durante essa semana a gente vai fazer essa cobertura. Tô de plantão no sábado, hoje ainda é terça-feira, mas já aviso para vocês que no feriado também a gente vai estar juntinho. Mas hoje ainda é terça, tem muita coisa para acontecer até lá. Um beijo, pessoal, e até amanhã. Eu

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0: Pequeno Príncipe, de Antoine de Saint-Exupéry.
1: Quando era criança, fiz o desenho de uma jiboia que tinha engolido um elefante, mas todos diziam que era um chapéu. Tive que desenhar o interior da jiboia, mostrando o elefante, para que os adultos pudessem entender. Mesmo quando eu virei adulto, mostrava o desenho para as pessoas com a esperança de que elas tivessem a capacidade de entender. Mas isso nunca aconteceu. Todos diziam que era apenas um chapéu. Frustrado, não fiz muitos amigos e resolvi ser piloto de aviões para viajar por todo o mundo. Um dia, meu avião deu pane e desci em pleno deserto do Saara, sem esperanças de encontrar por ali alguma ajuda. Passei a primeira noite no deserto e fui acordado por uma vozinha.
2: Desenhe-me um carneiro.
1: Era um menino de cabelos louros, que mais parecia um príncipe.
2: Por favor, desenhe-me um carneiro.
1: Como não sabia desenhar um carneiro, mostrei o meu desenho do elefante dentro da jiboia e ele reclamou.
2: Não, não quero um elefante na jiboia. Desenha-me um carneiro.
1: Ele me explicou por que queria tanto um carneiro. Seu planeta era muito pequeno e tinha alguns pés de baobás, que são árvores enormes. Ele vivia arrancando os pés porque se eles crescessem, nada mais caberia em seu planeta. Cansado de tanto trabalhar, queria um carneiro para comer os pés de baobás. E assim, fui conhecendo um pouco daquele serzinho pequeno, mas tão puro e inteligente. E ele me contou da sua flor.
2: Ela chegou com uma semente e começou a me mandar fazer as coisas. Queria um aparador por causa do vento.
3: Pode arrancar minhas pétalas.
2: Uma redoma por causa do frio da noite.
3: Sinto frio.
2: Queria água.
3: Tenho sede.
2: E era muito vaidosa. Estava difícil viver com aquela flor. Resolvi então ir embora do meu planeta. Agora sinto falta dela. Aqui na Terra, vi muitas iguais. Quando pensei que a minha era única. Mas isso não importa. Agora, sei que ela é única para mim.
1: E assim, o Pequeno Príncipe foi me contando suas aventuras pelos planetas em que ele passou. Num deles, encontrou um único homem que dizia ser rei.
2: Mas reinava com sabedoria. Dizia que se desse ordens absurdas, ninguém poderia obedecer. Então ele mandava que fizesse aquilo que era possível fazer. Um rei sábio.
1: E muitas foram as histórias que o príncipezinho foi me contando.
2: Num outro planeta.

0: planeta, encontrei um acendedor de lampião. O planeta era tão pequeno que o dia durava apenas 1 minuto. Ele tinha que acender e apagar o lampião sem parar, pois essa era a regra. Mas pelo menos este homem estava fazendo uma coisa que não era só para ele mesmo. Não era como contador.
1: E como era o contador?
0: Ele queria só contar as estrelas. Dizia que eram suas. Já o vaidoso achava que todos eram seus fãs.
1: E ele me contou ainda que o geógrafo tinha um livro enorme para anotar tudo sobre o planeta, mas não podia fazer isso porque não tinha um explorador para lhe dizer o que tinha no planeta. Foi ele que contou ao príncipe que a sua flor era efêmera.
0: E ele me disse que efêmera se trata de algo que está perto de desaparecer. Deixei a flor sozinha e sua vida é tão curta. E o geógrafo me disse também para visitar o planeta Terra. Por isso estou aqui. Assim que cheguei à Terra, vi uma serpente. Ela me disse que era muito poderosa, que poderia, num simples toque, mandar todas as pessoas de volta à Terra de onde vieram. Eu entendi. E combinamos que quando eu quisesse voltar ao meu planeta, ela estaria aqui, me esperando para me ajudar. Depois disso, encontrei as flores iguais à minha e a raposa, que muito me ensinou.
1: E o que a raposa lhe ensinou?
0: Quando pedi que brincasse comigo, ela disse que não tinha sido cativada ainda e que cativar é criar laços. Mas me disse também: é preciso ter cuidado ao cativar uma pessoa, pois te tornas responsável por tudo aquilo que cativas.
1: É verdade.
0: Ela me falou que antes o trigo não significava nada para ela, mas agora toda vez que o visse iria lembrar de mim, pois ele tem a cor dos meus cabelos. Então eu entendi que aquela flor me cativou. A raposa então me contou um segredo: só se vê bem com o coração, o essencial é invisível aos olhos.
1: Estávamos já cansados e sem água. Ele olhou para as estrelas e falou:
0: As estrelas são belas por causa de uma flor que não se vê.
2: Tenho sede.
0: O deserto é belo porque esconde um poço em algum lugar.
1: Então o príncipezinho, cansado, adormeceu. Tomei-o nos braços e segui caminho. Logo encontrei um poço. Ele acordou e pediu para beber da água. E ele a bebeu avidamente, porque ela era o fruto da nossa espera, da nossa caminhada, das noites olhando as estrelas, do meu esforço puxando o balde do fundo do poço. Era como o Natal, que só é Natal por causa da luz da árvore de Natal, das músicas, da missa, da doçura dos risos.
0: Os homens do teu planeta cultivam 5.000 rosas num jardim e não acham o que procuram. E o que procuram está numa só rosa, ou em um pouquinho de água.
1: Desenhei uma mordaça para que o seu carneiro não pudesse comer a sua flor.
0: Caí pertinho daqui. Vai consertar agora o teu avião. De manhã, volta para se despedir.
1: Contrariado, eu deixei ali, junto a um muro, e fui consertar o avião. No dia seguinte, voltei e ele estava lá, conversando com a serpente. Procurei o meu revólver para matá-la, mas ela fugiu.
0: Hoje à noite, ela volta e me fará embora. Não se lamente. É só olhar para as estrelas. Estarei em uma delas e todas as estrelas serão importantes. Teus amigos acharão engraçado quando estiveres rindo, olhando para o céu. Quando veres o meu corpo inerte, não sofras. É que ele é pesado demais para que eu possa carregar. Será só uma velha casca abandonada. Mas eu tenho que voltar. A minha flor está sozinha e ela é tão frágil.
1: Naquela noite, tudo foi muito rápido. Um clarão dourado apareceu perto de sua perna e seu corpo logo tombou silencioso na terra do deserto. Sei que ele voltou ao seu planeta, pois no dia seguinte seu corpo não estava mais lá. Já se passaram 6 anos. Só esqueci de

0: Uma coisa, uma coleira para o carneiro. E agora, não sei se o bicho comeu ou não a flor. E o príncipezinho, como estaria se isso tivesse acontecido? Terá o carneiro comido ou não a flor? E nenhuma pessoa grande jamais entenderá por que isso tem tanta importância.
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0: Entendeu? Tu és pra mim um garoto igual a 100 mil outros.
1: Como assim?
0: Aos teus olhos, não passo de uma raposa igual a 100 mil outras. Não tenho necessidade de ti. E tu também não tens necessidade de mim.
1: Então quer dizer que se eu te cativar...
0: Teremos necessidade um do outro.
1: Serás pra mim único no mundo. Eu acho que eu entendo agora.

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0: Olá, pessoal! 13 horas e 31 minutinhos em Brasília. Chegamos!
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0: Que legal, gente! Estamos aqui começando esse programa maravilhoso para você que tá aí ligadinho na melhor, que é a Rádio Nacional da Amazônia. Tudo certinho, tudo ok nesta tarde de 6 de outubro de 2026? Terçamos por aqui, Pepi. É isso, né? Terça-feira, meu povo! E aí, tá suave na nave? Tá bem devagarzinha ainda? Semana só começando, a maciota, né, Pipis? Olha! Ah, você tá aí no seu jatinho, só passeando. Ah, que chique! Olha só! Gostou, né, Pips, desse jatinho, né? Eita, coisa boa! É isso, gente! Vem então com a gente aqui no nosso Nacional Jovem. Você será muito bem-vindo. Eu sou a Edileia Martins, a Didi Martins, como vocês preferirem. Nos trabalhos técnicos, ele, o Pipi Caiabi, o indígena mais famoso do Brasil, hein, Pipis? Só o ouro! Parabéns, Pipis! Só enchendo aí o cofrinho... De trim-trim-trim, caindo, né? Ah, depende do cofrinho. Pipi, é um cofre mesmo, viu? Cadê? Não tem um cofrinho hoje, não? Ah, meu Deus do céu. Pipi do céu, você tá enchendo outro cofrinho que eu não sei? Jesus! Ave Maria, não! É isso aí. E é isso, gente. A produção executiva é da Patrícia Fontoura. E também contamos com a programação musical de Antônio Miranda. É isso aí, galera! E hoje teremos enigma? Sim, senhor, teremos sim. Esse é facinho, Pipis? Esse é. Então daqui a pouquinho... É, eu passo aqui as dicas, vocês vão ouvir, eu acho que vocês vão achar também facinho, né, Pipis? Muito fácil? Então tá. A gente também vai ter uma entrevista falando, né, que a Sociedade Brasileira de Oncologia e Pediatria, gente, tá aqui pedindo, né, para ampliar a participação na construção de políticas nacionais para o câncer infanto-juvenil. Então, daqui a pouquinho a gente fala sobre isso. É um tema necessário, né, para a gente falar. Então, daqui a pouquinho a gente traz. Hoje tem Vidas de Maria com a Miss Lene. Então, vamos que vamos, gente. Vai ser bom demais nosso programa por hoje, tá bom? E vamos começar com qual música, hein, Pepes? Deixa eu ver. Vai cair na água? Vai cair água? Diego, Arnaldo, Zeneto e Cristiano? Vai cair água? Gente, será que vai cair? Meu Deus do céu! Deve cair, Pepe, uma aguana? Ave Maria! Ontem caiu um aguão por aqui, gente! Você foi nadando? Você chegou com bote salva-vidas? Então vambora, vamos curtir essa música que eu nunca ouvi, vamos conhecer.
2: Ah, Rio Preto! Diego Arnaldo, Zé Neto e Cristiano junto e misturado, hein?
3: Essa é complicada, hein?

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3: Aí, gente, 13 horas e 37 minutinhos em Brasília. E olha, vamos então já pro nosso enigma musical desta tarde, Pipi. Me conta aí qual é esse enigma. Vamos que vamos.
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Felipe diz que tá disputando a mulher com o seu William. Bom, são dois personagens, né? Que vive um sentimento aí cercado de cuidados e segredos. É isso, Pipis? Até uma simples ligação, né? Que acontece na hora certa, né? E aí essa ligação começa aí a levantar suspeitas. Então, quando o telefone dela toca... Eita! Aí tem, né? Quando o telefone dela toca, a pessoa atende rapidamente. Quem é que atende, Pipi? É você ou o seu William? É o seu William? É seu William que tá desconfiado? Ah!

Pipi que tá ligando. Ele quer ser o Pipizão, como diz o seu Patiolo, né? E aí eu falo, seu Patiolo, ele é o Pipizinho. Aí seu Patiolo é o Pipizão, Didi, né? Aí o Pipi depois concorda comigo, que aí ele fala, não, seu Patiolo, é Pipizinho, porque é um apelido carinhoso. Meu Pipizinho, Mas aí, né, quando o telefone dela toca, né, o Pipi atende rapidamente, logo reconhece quem está do outro lado da linha. Gente, olha... Aliás, ela, né, ela que atende rapidamente, né, e logo reconhece quem está do outro lado da linha. Aí foi essa pessoa que eu quero saber, Pipi, na história. É você ou é o seu William? Aí é você, né? Ah, claro, Pipi falou, claro que é ele. É isso, Patrícia? É, então tá. Os dois criaram aí uma espécie de código, né, o Pipi e a Amada, né? E se houver alguém por perto, basta um sinal para que a conversa seja encerrada. Qual é o sinal, Pipis? Olha o que a Patrícia fez, o sinal, Patrícia. Como é que é, Pipis? Ah, do Teodoro Sampaio, do Pitoco. Ah, é outra? Eu não lembro dessa. Ai, gente, deixa eu ver. Como é que chama? Teodoro Sampaio. E Sampaio. Música. Deixa eu ver se acha, não sei. Aconteceu comigo. É, acho que é isso. E Pipis. O Pipi sabe de tudo, né? Olha só. Aí, então, depois, né? Aí ela percebe, né? O Pipi já mudou a história, Patrícia. É, né? E aí é o seu William que vai perceber, né? Que tem alguém, né? Não, é o Pipi mesmo, né? Que é o Pipi que tá ligando, né? Tem boi na linha. Aí o Pipi percebe que tem alguém por perto, que é o seu William, no caso, né? O Pipi tá dizendo que é o seu William, gente. Até o horário das ligações é convidado com antecedência para diminuir o risco. É o ponto de... Eles se ligam no ponto, né? Eles conversam lá. Existe, né, um plano que determinada pessoa estiver presente, a ligação deverá ser tratada simplesmente como um engano. Não é daqui, não. Gente, olha só. Não quero comprar o plano, não. Eita, gente, olha só. Ó, o povo... Eu acho que o povo aqui entendeu, viu? Olha! Não! Rosângela já chegou aqui. Oi, Rosângela! Boa tarde! Rosângela já deu o palpite dela, Pipis. Será que o palpite da Rosângela foi dos bons? Foi. Será que eu posso... aconteceu com você, Pipis? Então, será que esse palpite dela tá certo? E aí, hein? E ela disse que só tá a capa do Batman. Menina, o que que aconteceu? Pra onde tu foi? Que festa foi essa que você foi, mulher? Eita! Mas, então, Rosângela deu palpite. Será que é Pipi ou não é? Será que eu vou apertar o botão do sim pra ela? Ou eu aperto o botão do não? GG também chegou aqui. Boa tarde, Didi. Boa tarde, Pipi. Boa tarde, Patrícia. Boa tarde a todos. E o enigma de hoje é... Será?

0: Não é, GG? Será que os passarinhos estão voando? Será que os passarinhos estão levando o nome aí da música pra você? Tem docinho aí te esperando? Eita! Jota Rai, ele também mandou aqui o palpite dele. Jotinha! Chegou também. Jotinha, como é que você tá? Tá aí do ladinho de Dona Mirtz? Depois você fala aí pra gente, tá bom? Um grande abraço pra ela. E aí, Pipes? Só que ele acertou? Será? Será que é isso mesmo? Será que o Jotinha tá bem aí na fita? Ah, vamos ver. Cursina! Eita, Cursina! Tô achando que os passarinhos precisam chegar aí na sua casa. Pipi, fala pros passarinhos ir lá na casa da Cursina, Pipi. E as capivaras também, mas bota os passarinhos pra ir lá visitar a Cursina, gente. Milena também tá aqui. Ela morreu, mas ressuscitou. Milena também chegou com o palpite dela. Opa! Muito bem, Milena. É isso aí. Ó, muito legal saber que você também mandou aqui o seu palpite. Fala, Adalberto! Mandei alô hoje pra você, não sei se você ouviu. Grande abraço.
1: Olá, Didi Martins.
0: Oi.
1: Boa tarde.
0: Boa tarde.
1: Tudo bem contigo?
0: Tudo certinho.
1: Estou aí dando meu palpite, tá bom? Ô, Didi, você comentando aí sobre essa história aí da letra da música.
0: Sim.
1: Eu tenho um conhecido lá das Minas Gerais que... É desse jeito, ele ia lá pra casa da mulher, ou... que ele dizia que era a namorada dele, só que ela tinha o oficial. Daí quando ele a via, quando ele o via chegando à distância, né, através de uma ladeira, e atravessava uma ponte em um córrego. Daí ele saía correndo pela outra porta.
0: Eita,
1: que coisa,
0: caramba,
1: incrível, hein, Didi? Boa tarde, Patrícia Fontoura. Boa tarde, Pipis. E boa tarde a você, ouvinte do nosso Nacional Jovem. Adalberto Carlos Gomes, Campinas, São Paulo.
0: Opa, Adalberto, a gente aqui não sabe, mas essa história tem vários lares. Pitoco já viu muita coisa nessa vida, né? Adalberto. Mas é isso aí, né? Os causos. Adalberto, grande abraço pra você. E ele também já deixou aqui o palpite dele. Aí ele falou, mas ele falou aqui, ó, Didi, mas agora ele casou-se. É, tá tudo certo, tem até um filho e eu tô muito feliz aí pelo alô. Gratidão, Adalberto. Beijo e feliz aí também agora pelo seu amigo que aí sossegou, já tem um filhinho dele, tá de boa. É isso, Adalberto. Grande abraço aí pra ti, querido. Que bom, viu? Deixa eu ver aqui. Breno também chegou. Fala, Breno!
2: Boa, boa, boa!
0: Jesus, que fôlego!
2: Ô, Adileia, conserta essa frase que você iniciou o programa, Adileia. Não é um jatinho. Não, Pipi não tem um... Jatinho é coisa pra nós, que somos que nós, réis mortais dessa terra.
0: É mais chique,
2: é um jatão,
0: né,
2: minha filha?
0: Ah.
2: Oh, rapaz, eu vou te dizer, esse jato cabe muita coisa, hein, Pipi? Rapaz, ô, Pipi, você tá muito enriquecido, meu. Tá doido?
0: Pipi, só diga eu recebo.
2: Meu Deus do céu. Ô, Adelé, você me... Você... É, porque o Pipi não conta as coisas pra você.
0: Ah, ele tá me escondendo,
2: sempre,
0: né, Breno?
2: Muita coisa, porque eu ando sabendo das coisas, então a gente acompanha. Inclusive, o Pipi já tá pensando aí em trazer... Ô, Pipi,

0: Você não vai botar os bois seu num jato desse aí, não, que, meu Deus do céu.
1: Vai, Pipi, você vai
0: Viu?
1: carregar até os boi no jato?
0: Não, não vai botar os bois
1: Gente!
0: seu dentro do jato, não, viu, Pipi? Não, não, viu, Pipi?
1: Mas.
0: Pelo amor de Deus, Pipi, Gabi! Aqui, como diz a música aí que vai cair água.
1: Ah.
0: Não, aqui não tá caindo água, não, filha.
1: Tá
0: Aqui
1: é um
0: tá
1: quê?
0: queimando
1: Calor.
0: mesmo aqui. Tá doido, aqui tá um sol pra cada um. Alô, Rosângela, alô, Milena, Nildinha, alô, Valerinha. Um abraço também para todos aí. Mari, Facim, Ganta Gorda, Santa Catarina. Um abraço para Maria Irandi, como já falei. Para toda a família nacional, eu deixo um abração especial. Tudo de bom. E é mais uma terça-feira na vida da gente. Bora viver.
1: Bora viver, né?
0: Vivendo e aprendendo a viver.
1: Ô,
0: É isso aí.
1: querido, vivendo e
0: Vamos pra
1: aprendendo.
0: cima.
1: Bora,
0: Patrícia Fontoura
1: bora.
0: tava em Miami, Edileia,
1: Tava em
0: mas.
1: Miami.
0: Ixi, é melhor ela contar. Porque as
1: Já
0: histórias que
1: voltou.
0: eu fiquei sabendo que ela visitou muito, hein?
1: É,
0: Rapaz,
1: rapaz.
0: você tá doido! Abraço,
1: É,
0: Edileia!
1: Patrícia Passeadeira. Olha só. Toca aí, Pipis. A música aconteceu comigo? Tá bom.

0: aí, Pipi disse que lembrou da história. E eu lembrei da história do amigo da Adalberto. Mas aí a Adalberto falou depois aqui que ele casou com a mesma mulher que ele fugia da casa por causa do oficial. Meu Deus do céu! Que confusão, Adalberto! Fala, Cristina! Fala, amiga!
1: Didi, essa história aí
0: Ah.
1: do Adalberto é muito engraçada.
0: É, não é, menina?
1: É, deve que o outro gostava era de correr, porque o cara correu um risco para todo dia correr, toda vez, né?
0: É. O cara, né, gostava de viver perigosamente, né, ô Cristina? Aí ela falou assim: Didi, os passarinhos chegaram por aqui. Agora vou acertar. Será? É ou não é? Vamos ver. Ó, deixa eu ver também a Lucimar. Boa tarde, Lucimar. Você tá aí no barco? Deixa eu ver. Ela tá lá no rio levando a gente, é isso? Maravilha, Luzinha.
2: Você tem coragem? Tem coragem, não é obrigação.
0: Tem que ir, né? Olha a mulher porreta. Lá vai ela, no riozão. Lá em São Félix do Xingu, né? Ó, e hoje vindo pra casa, Didi, pra ouvir um pouquinho do seu programa. Beijão, linda. E já sa... Ai, ela mandou um palpite. Ó, Lucimar, arrasou. Mandou palpite do nosso enigma. É ou não é, Lucimar? Será que você acertou? Vamos ver, hein? Vamos ver. Já tinha contando que Dona Mirtes está lá. A mamãe tá aqui, Didi, ouvindo. É, beijo, Dona Mirtes. E aí ele falou: Didi, se os passarinhos estão voando, tão mesmo. Ah, já tinha, tão. Chegaram já lá na casa da Cursina. Bora, passarinho. Pepe, vamos de música aqui? Eu nunca ouvi essa música. Queria ouvir. É Country Beat, Mari Fernandes, um peão desse. Eu acho que já rodou essa por aqui, né? Mas vamos ouvir um peão desse.

0: Marifonante!
1: Tá aí! Um peão desse com Country Beat Mari Fernandes. E aí, você já sabe qual é o nosso enigma musical desta tarde? Vem contar aqui pra gente, ó. Algumas pessoas já vieram aqui dar o seu palpite. Adalberto, Breno, Jota, a Cursina, a Rosângela, Lucimar, Geraldo e Milena. Opa! Ó, Wesley também deixou, Pipis, palpite dele. E é isso, gente. Estamos aqui finalizando esse primeiro momento aqui no nosso Nacional Jovem. É, logo, logo a gente vai pro nosso Nacional Notícias. E depois a gente volta aqui e a gente já volta com a nossa entrevista desta tarde. Obrigada pela sintonia, gente! Música.

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1: Agora são 2 horas no horário de Brasília. Muito boa tarde, eu sou Daniel Ito e este é o Nacional Notícias com um destaque do momento.

Eleição para o Legislativo já passou e na próxima legislatura a bancada feminina no Congresso vai ser a maior da história, viu? Na Câmara e no Senado,

0: Levantamento, inclusive, da organização Mulheres Negras Decidem, mostra que no último domingo, dessas mais de 100 mulheres, né, que agora passam a integrar a Câmara, pelo menos 15 são negras que foram eleitas. A coordenadora política dessa organização, Tainá Pereira, celebrou o resultado.
1: Nós celebramos muito o aumento. Nós tínhamos 9 na última legislatura, estamos passando a pelo menos 15, o que é muito significativo. Estamos falando de mulheres negras que têm plataformas bastante progressistas, não só em defesa dos direitos das mulheres, da população negra, mas em agendas diversas como educação, economia, meio ambiente.
0: Pois é, saindo da Câmara, indo lá para o lado, para o Senado, onde o número de parlamentares mulheres também aumentou, viu? Na
2: Olha.
0: votação do último domingo, 12 senadoras foram eleitas, o maior número aí de uma eleição desde o fim da ditadura no Brasil, né? Inclusive com o ineditismo de duas mulheres sendo senadoras eleitas aqui pelo Distrito Federal. E apesar disso, nenhuma mulher eleita dessas 12 aí no Brasil inteiro é negra. As mulheres eleitas, então, assumem um mandato de 8 anos, se juntam a outras 6 que já estão no meio do mandato, formando uma bancada de 18 senadoras. Ainda assim, Daniel, é um número bastante baixo em comparação também, né, com toda a bancada ali de Senado, de homens, né, cerca de 80% também, a mesma coisa da Câmara.
2: É, melhorou, mas ainda tem muito espaço para as mulheres ocuparem aí a representação proporcional que elas têm na população brasileira, né, Sayonara? Muito obrigado, viu, pelas informações ao vivo aqui no estúdio. Agora são 2h02. Esse foi o Nacional Notícias, próxima edição às 3h.
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6: Muito bom, gente. 2h04 em Brasília, meio-dia e 4 aí na região do Alto Solimões. Vamos para o nosso bate-papo de hoje.
7: Papo reto.
6: E, ó, a Sociedade Brasileira de Oncologia Pediátrica e o Ministério da Saúde firmaram um acordo de cooperação técnica, que é uma iniciativa voltada ao fortalecimento da Política Nacional de Atenção à Oncologia Pediátrica e da Política Nacional de Prevenção e Controle do Câncer Infanto-Juvenil no Sistema Único de Saúde. Então, para conversar sobre esse assunto, a gente vai conversar com a doutora Mariana Michalowski. Ela já está na linha com a gente, ela que é oncologista pediátrica e presidente da Sociedade Brasileira de Oncologia Pediátrica. Oi, doutora Mariana, tudo bem? Boa tarde!
8: Boa tarde, Edileia. Tudo bom e você?
6: Tudo certinho. Que bom tê-la aqui novamente conversando com a gente. E agora para falar sobre essa parceria, né? Como é que vai ser isso exatamente? Será que pode contar para nós? Como é que vai ser esse acordo entre a Sociedade de Pediatria e o Ministério da Saúde?
8: Então, a Sociedade Brasileira de Oncologia Pediátrica, junto com o Ministério da Saúde, assinaram então esse acordo de apoio científico da Sociedade Brasileira de Oncologia Pediátrica aos documentos e às formulações do Ministério da Saúde. Então, o que a gente vai fazer é oficializar uma parceria em que todos os médicos especialistas da Oncologia Pediátrica, participantes da nossa sociedade, vão poder ajudar a assessorar o Ministério da Saúde nas decisões no que tange a oncologia pediátrica, né? Tanto na elaboração de textos, para auxiliar os médicos que estão na atenção básica em saúde.

0: quanto os agentes de saúde que estão por aí, que queiram saber mais sobre oncologia pediátrica, tanto quanto também para tentar estruturar novas atividades públicas de assistência, né? Acesso a novas medicações, acesso a novos exames que tenham um racional efetivo, né? Então, que estejam comprovadamente, tenham uma eficiência comprovada na literatura internacional, né?
1: Perfeito. Então, a gente pode dizer que vocês querem com essa parceria, né, um acordo para buscar e construir assim orientações que sejam nacionais, né, para que todos os
0: Isso.
1: profissionais tenham referências mais claras e saibam agir em cada momento, em cada etapa desse processo contra o câncer infantil. É
0: Exato.
1: isso.
0: Exatamente, uma informação qualificada, bem embasada, né? Cientificamente embasada, que vá desde a parte de diagnóstico precoce até o acompanhamento e o tratamento dos pacientes, baseado naquilo que tem de mais inovador e de mais resolutivo no mundo atualmente.
1: Perfeito. E um dos pontos previstos, doutor, é a criação de um Manual Nacional de Alta Suspeição de Câncer
0: Sim.
1: Infanto-Juvenil. O que que significa exatamente, né? E como esse manual vai ajudar efetivamente?
0: Esse manual ele já está em construção nesse momento, né, em fase avançada, porque apesar da gente não ter esse documento oficial que agora existe, a gente já vinha trabalhando de mãos dadas com o Ministério nessa qualificação, né? O manual de alta suspeição ele vai auxiliar aos agentes de saúde que estão na assistência básica a alta suspeição, ou seja, sabe, identificar os sinais e sintomas que devem fazer suspeitar de um câncer na infância. A ideia é que somente o encaminhamento de forma mais precoce dos pacientes aumente o número de diagnósticos e, consequentemente, com a chegada mais cedo dessas crianças às unidades de tratamento de oncologia pediátrica, a gente consiga melhorar a sobrevida dos nossos pacientes e todas as crianças.
1: E é super importante, né, doutora? Porque na
0: Sim.
1: infância e na adolescência, muitos sintomas do câncer, né, podem inicialmente se parecer com outros problemas comuns da faixa etária deles, não é isso?
0: Exatamente. Às vezes, alguns sintomas mimetizam, aparecem doenças mais frequentes da infância. Então, se um médico ou um agente de saúde não suspeita do câncer infantil, ele pode não identificá-lo, né? Achando que é uma daquelas doenças que ele vê todos os dias, quando na verdade é um câncer da infância. E é aquilo, se a gente nunca ouviu falar, se a gente não conhece, a gente não reconhece. Eu não sei, Edneia, se eu posso contar uma historiazinha.
1: Pode, pode sim, pode, por
0: Posso?
1: favor.
0: Então, assim, uma vez eu recebi um professor da França no Brasil que adorava comer papaya, mamão papaya. E a gente começou a falar, árvore do papaya, e ele disse, eu nunca vi. E ele estava do lado de uma árvore de papaya, porque era num sítio, né? E
1: Nossa.
0: ele não sabia que era uma árvore de papaya, e ele estava do lado da árvore de papaya. O que isso significa, é bem ilustrativo, é que aquilo que a gente não conhece, a gente não reconhece, né? Então, o objetivo é a gente fazer as pessoas conhecerem os cânceres da infância, para quando elas olharem para uma criança, elas possam reconhecer a doença. Senão fica que nem esse professor do lado da árvore de papaya dizendo que nunca viu uma, entende?
1: Entendo, com certeza. Inclusive, a senhora pode até trazer um pouquinho, só para a gente relembrar rapidinho aqui para os nossos ouvintes, quais são esses principais sintomas, quais são os
0: Claro.
1: principais cânceres?
0: Claro. Então, diferente dos cânceres de adulto, os cânceres da infância, o câncer mais frequente da infância são as leucemias, que é um câncer do sangue. No adulto a gente vê câncer de pulmão, câncer de mama, né, próstata. Então, na criança são as leucemias, que é uma doença do sangue. Por isso, os sintomas mais frequentes são sangramento ou manchinhas pelo corpo roxo em locais que a criança não bateu, né? Não é aquela batida do joelho ou outro, são roxos às vezes no tronco, né? Sangramentos que começam a acontecer com uma frequência maior, né? Ou ínguas.

0: grandes, porque essas células do sangue doentes, elas infiltram as ínguas, né? Essa, que a gente chama de adenopatias, que são as ínguas que ficam grandes. Então, esses são sintomas que podem acontecer nas leucemias, além de febre, às vezes infecção, né?
1: Sim.
0: E um tumor sólido mais frequente são os tumores do sistema nervoso central. A gente separa em leucemias e tumores sólidos, né? E os tumores sólidos são os do sistema nervoso central, que esses podem dar cefaleia, então dor de cabeça, que tem que ser diferenciada da dor de cabeça que a gente tem quando tem um resfriado, né? Ah, ou no final do dia, de tanto ler, de tanto ficar na tela, eu tenho dor de cabeça. A dor de cabeça associada às neoplasias do sistema nervoso central, aos cânceres de sistema nervoso central, elas acontecem já ao amanhecer, né? A criança já acorda com dor de cabeça, às vezes mesmo acorda à noite se queixando de dor de cabeça, muitas vezes associado a vômito, que não é aquele vômito que, ah, comi uma coisa ruim, vomitei, tive diarreia, né? Ou tive uma infecção, comecei com vômito, dura uns dias e passa. É um vômito que pode acontecer a qualquer momento do dia sem nenhum outro sintoma associado, ou às vezes associada já a essa dor de cabeça que eu mencionei antes. Então, esses são os dois mais frequentes, mas existem outras neoplasias. O câncer infantil não é uma doença só, é um monte de doenças sobre esse nome, né? E qualquer aumento, por exemplo, aumento num osso, num joelho, no abdômen, o melhor é que se procure um médico para que ele examine essa criança e identifique se tem alguma coisa que precisa de seguimento, de acompanhamento ou de exame ou não, né?
1: Com certeza. E aí, como é que vai ser exatamente esse trabalho de vocês, né? A sociedade, pediatria e o Ministério da Saúde, né? Dentro desse acordo, vai caber o que a cada instituição?
0: Pois então, o que nós temos feito nesse momento é a gente já tem alguns manuais em andamento. Então, a Sociedade de Oncologia Pediátrica, ela busca dentro dos seus grupos cooperativos, que são grupos de médicos que estudam uma doença específica. Então, o Ministério da Saúde chega, olha, eu quero montar um manual sobre, no caso atual, tá? Sobreviventes do câncer infantil. O que que esses pacientes que foram tratados com câncer na infância precisam fazer de exames pelo resto da vida. Daí eu, dentro da Sociedade Brasileira de Oncologia, entro em contato com o comitê que trabalha com esse estudo dos sobreviventes e de riscos e eventuais exames que precisem, seguimento. Converso com eles e a gente se reúne com o Ministério e vê o que a gente pode auxiliar. Nesse momento, a gente está numa construção de um manual, então um material teórico que vai embasar, mas a ideia é que a gente construa ferramentas que fiquem associadas ao Meu SUS, né? Aquele que a gente, o aplicativo, que tenha como se tenha a caderneta de vacinas, se possa ter daqueles pacientes que foram tratados do câncer, a caderneta do seu tratamento, o que que aquele paciente fez como tratamento para o seu câncer, né? O que que ele precisa de acompanhamento. Para que onde quer que o paciente esteja na federação, o médico que for atendê-lo saiba quem ele é, o que que ele já fez e o que que ele precisa. A ideia é unificar, integrar as informações cada vez mais para qualificar a assistência. E a gente, como médico, é nosso juramento, né, buscar trazer o melhor cuidado para todos. Então, a Sociedade Médica de Oncologia Pediátrica está nesse trabalho, buscando garantir a melhor assistência para todos.
1: Ah, que legal. E um ponto, né, que a senhora trouxe, né, e aí eu queria que a senhora falasse um pouquinho mais, é sobre essa questão, né, de como garantir, né, que todos, todos da população em geral, né, que é, essa que parceria é uma construção de uma política nacional que ela precisa
0: Isso.
1: funcionar tanto aqui na capital, nas grandes capitais, quanto em um município pequeno, né? Como o de vários ouvintes aqui nossos. E aí eu queria saber dessa hora, como é que a gente vai garantir, né, mesmo, que com essa parceria isso não fica apenas nos grandes centros, mas que também atinja essas pessoas que estão nos lugares mais distantes?
0: É, eu acho que o fato da gente estar justamente começando pelo manual de alta suspeição é com o objetivo de atingir a todas as pequenas cidades, porque o manual.

0: digital, esse de autossuspeição, ele vai ser difundido para todo o sistema de saúde e de saúde básica. Então, é o primeiro ponto para que a gente garanta que as crianças sejam diagnosticadas. Naturalmente, né, Ednéia, o tratamento do câncer da infância não é um tratamento necessariamente fácil. Alguns deles têm peculiaridades, né? Por exemplo, quando a gente pensa de retinoblastoma, que é aquele câncer do olhinho, não são todos os centros que estão habilitados. Alô?
1: Sim, estou aqui.
0: Ah, sim. Ah, tá. É porque eu tive uma outra ligação aqui, peço desculpas. Não são todos os centros que estão adequadamente habilitados para tratar todos os tipos de cânceres. Então, é inevitável que alguns cuidados acabem tendo que ser mais centralizados, né? Para a gente garantir a qualidade. Então, vai ter que se ponderar sempre entre acesso e qualidade. Claro, todos nós gostaríamos que todas as crianças fossem tratadas o mais perto possível da sua casa, se não no seu próprio município, né? Seria o ideal, mas em algumas situações isso de fato não é possível. Mas a gente está tentando transformar essa informação em algo bastante espalhado, assim, para que todos possam ter acesso e pelo menos garantir a chegada de todas as crianças aonde quer que elas estejam. E depois, com o mapeamento, lembra que a gente, acho que já falou uma vez do mapeamento, não? A gente está fazendo um mapeamento nacional de todos os centros de oncologia pediátrica do país, também junto com o Ministério da Saúde, com a ideia de entender o que que cada centro tem condições hoje de fornecer como atendimento e o que que cada centro precisa como melhoria, para a gente tentar também trazer essa uniformização, se não possível, mas pelo menos uma qualificação de todos os centros para garantir as necessidades das crianças, né? Onde quer que elas estejam.
1: Olha só, eu vou ficar aqui na torcida, doutora Mariana,
0: Olha,
1: para
0: tô trabalhando duro.
1: para que venham
0: Eu também tô na
1: experiências.
0: torcida.
1: Ah, eu desejo que venham experiências de todas as equipes, né, de diferentes regiões do país, né, que sejam consideradas e que possa ser possível todas contribuições, né? E essa parceria, ela tem aí ela tem 5 anos, né, de vigência, né? E ela pretende aí enfrentar muita coisa, né? O que que vocês avaliam, né, que serão aí os indicadores que poderão, né, mostrar se ela realmente está melhorando essa assistência?
0: Pois a nossa ideia é, sobretudo, avaliar o número de casos que vão chegar, né? Porque o número estimado de crianças de diagnóstico em torno de 750 crianças por ano, a gente quer ver se a gente representa a estatística, né? Se a gente tem nos nossos centros o atendimento a esses pacientes todos. Então, ver se o diagnóstico aumenta, se o diagnóstico acontece de forma mais precoce, então se as crianças vão chegar em estadios menos avançados de doença. Mas também agora a gente está trabalhando na parte de tratamento, buscando construir protocolos que garantam o acesso às drogas mais modernas, que garantem melhor qualidade de tratamento, né, com menos efeito adverso para os pacientes, naturalmente para aqueles que se beneficiam, né, entendendo quais são as populações, quais são os pacientes que efetivamente se beneficiam. E um outro aspecto importante do que a gente está trabalhando é na qualificação do diagnóstico. Não adianta simplesmente a doença chegar. Hoje a gente tem marcadores moleculares, né, bem modernos, que nos ajudam a diferenciar as doenças e que, se adequadamente identificados, vão nos auxiliar a tratar melhor as nossas crianças. Né? Não adianta simplesmente tratar, a gente tem que tratar com o que aquela doença precisa, com as características daquele paciente. Então, a gente quer tratar, curar e curar cada vez melhor, para que essas crianças possam se reintegrar na sociedade de uma forma ampla, ter seus filhos, ter suas vidas, trabalhar, né? Enfim, se integrar completamente na vida da sociedade.
1: Opa, muito bom, doutora Mariana. Então, sucesso aí para vocês. Vou ficar aqui
0: Obrigada.
1: realmente da torcida, que logo, logo a senhora possa voltar para contar novidades para a gente. Sempre bem-vinda aqui, viu, doutora?

0: Doutora Mariana.
1: Joia, muito obrigada, Edneia. Te agradeço o espaço, a possibilidade de estar divulgando o nosso trabalho para toda a população aí. Muito obrigada.
0: Ah, tá certo. Até a próxima. Tchau, tchau.
1: E até a próxima. Um abraço.
0: Muito bem, gente. Foi isso. Eu conversei então com a oncologista pediátrica e presidente da Sociedade Brasileira de Oncologia Pediátrica, a doutora Mariana Michalowski, e falamos aqui sobre a parceria Sociedade Brasileira de Oncologia Pediátrica e o Ministério da Saúde, né, que estão aí firmando um acordo de cooperação técnica para ter mais atenção à oncologia, né, ao câncer infantil. Muito bom, gente! 2h21 em Brasília! Ouvimos aí esse bate-papo, né? Tomara que venha benefícios para a saúde, principalmente para as crianças e jovens, né? Como ela disse, né? São difíceis, né? Esse diagnóstico para crianças. E vamos estar na torcida aí para que cada vez melhore e que seja um serviço vindo pelo SUS, né? Que muito bom. Ó, o Breno já tá aqui. Parabéns, Edileia! Muito legal, sempre legal ouvir as entrevistas do Nacional Jovem. Vocês sempre procuram informar, prestar serviço e trazer alegria. Por isso que é muito bom o programa. Esse programa é maravilhoso, tem muita categoria. E você, Pipi, Patrícia, toda a equipe ajudam aí a construir um programa de rádio para todos nós que é maravilhoso. Obrigada, Breno! Sempre alegre aqui e feliz e contente. Vou ter, sempre ter a sua participação aqui com a gente, tá bom? Eita, pipi! Vamos de música! Qual música você escolhe aí pra gente? Banda? Banda Pará? E aí, que... Caboclo da Amazônia! Ah, Banda Pará Caliente! Caboclo da Amazônia! Vamos lá, vamos ver! Você é um garoto da Amazônia!

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0: 2:31 em Brasília. Luzinha, que tá aí na nossa sintonia, ela pediu pra gente tocar, gente, na rédea do Poçante, mas com o Tarcísio do acordeon. Só que essa com o Tarcísio do acordeon eu não tenho. Aí eu falei pra ela, amiga, eu tenho com o Cezário de Camargo, você aceita? Ela falou, sim. Aí eu toquei aí pra você. Beijo, Luzinha. Acho que era essa mesmo, né? Espero que sim. Um grande abraço, tudo de bom. Deixa eu dar um oi aqui pro meu amigo Adeilto. Saudade de você, Adeilto. Ele, boa tarde, Didi. Voltei, querida. Faz um tempinho que não participo, sim. Tava com saudade de você. Mas eu estou sempre por aqui ligadinho na Nacional. E uma ótima tarde de terça-feira a você e a todos os meus amigos e amigas. E os passarinhos, não foram voar aí, não? Você não sabe qual é o nosso enigma de hoje? Vem participar aqui, vem dar seu palpite. Quero saber se você já conseguiu identificar o nosso enigma, tá bom? Um beijo carinhoso aí pra você, querido. O Aloysio Martins. Deve ser da minha família, né, Pipes? Eita, tudo bom, menino? Ele, boa tarde, Edileia. Boa tarde, ouvintes da Rádio Nacional. Passando aqui pra desejar a cada um uma ótima tarde e a toda a equipe que está aí à frente desse programa, nessa tarde de terça-feira. Abração a todos. Beijo, Aloysio Martins, tudo de bom aí. Valeu, ele que é de Mato Grosso do Sul, não é isso? Grande abraço, menino, tudo de bom. Fala, Raimundo Francisco, querido, tudo de bom aí com você?
1: Boa tarde, Angela Martins, estou aqui na sintonia do Nacional Jovem.
0: Opa, que bom.
1: Estou vendo aqui o enigma, mas ainda não consegui, né?
0: Não.
1: Nós tá no rumo.
0: Eita.
1: Um abraço a toda a galera que tá na sintonia.
0: Já fiz a fanfic todinha
1: que
0: do Pipi.
1: Faz o Nacional Jovem ter mais audiência, né?
0: Oh, que bom.
1: Ter mais alegria pra gente estar ouvindo o Nacional Jovem.
0: Oh, continua
1: aí. Um abraço pra essa galera toda que tá na sintonia.
0: Então, tá bom,
1: um abraço
0: meu
1: pra
0: amigo.
1: Você, Pipi, Patrícia. Valeu, Edileia.
0: Valeu.
1: Grande abraço.
0: Abraço carinhoso pra você, Raimundo Francisco. Beijo lá na Raimunda. Agradeço a sintonia, a participação. Vem que vem. Sempre aqui é bom demais, tá? E hoje a gente, como eu falei, né? A gente vai ouvir o Vidas de Maria, gente. Que é o programa, um episódio, né? Que a Miss Lene faz toda semana lá na Rádio Nacional do Alto Solimões. E aí hoje a gente vai ouvir a segunda parte, que é do nono episódio, que fala do... Como é que fala? Da importância da rede de apoio no enfrentamento à violência. Então... Aí agora a gente vai ouvir a segunda parte, tá bom? Esse programa é apresentado pela Miss Lene Ferreira, da Rádio Nacional do Alto Solimões. E a gente vai aí, então, acompanhar essa fala muito importante delas.
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3: E agora, no Vida de Maria, nós vamos abrir um espaço para ouvir uma história que poderia ser a de muitas mulheres. Uma história real, né, de uma mulher aqui da fronteira Brasil-Colômbia-Peru, em Tabatinga, no Alto Solimões, que é e foi acolhida e continua sendo acompanhada pela Associação Mulheres Pérolas.
4: Meu nome é Doris Carolina, sou venezuelana, tenho 27 anos de idade. Cheguei ao Brasil em 2023, engravidei, sou venezuelana, da Venezuela vim ao Peru, do Peru ao Brasil, a trabalhar com meu companheiro sentimental. Daí, ele começou a beber, era muito agressivo, eu não conhecia ninguém. Os vizinhos chamaram a polícia daqui do Brasil. Daí, a polícia chamou a senhora Aldenora, da Associação Mulheres Pérolas. Ela me acolheu, me levou para a associação. Eu não sabia nada dos meus direitos, nada dos meus direitos, e me ensinaram quais eram meus direitos.
3: Quais eram meus direitos como mulher?
4: Deram seguimento com
3: deram continuidade com a psicóloga e eu fui entendendo pouco a pouco os meus direitos. Qual era a minha situação psicológica naquele momento?
4: De aí, a pareja sentimental que eu tinha nesse momento ia à casa.
3: Meu companheiro sentimental ia até a casa da associação bêbado e a senhora Aldenora me tirou de lá, me levou para sua casa, porque ele me perseguia de todos os lados bêbado. Nesse momento, eu entendi que eu estava grávida e era perigoso. Na associação me ajudaram a tirar o passaporte do meu bebê, que é brasileiro, e daí fomos à Venezuela. Logo voltamos e aqui eu estou com meu bebê na associação outra vez. Voltaram a me acolher, me ajudaram muito com o processo do meu bebê, que é autista não verbal, nível 2, me ajudaram com o processo psicológico, neuropsicológico sobre o meu bebê, me ajudaram em tudo. Estou muito agradecida com a Aldenora e com a associação. As mulheres que sofrem violência, eu recomendo ajuda psicológica. Eu fiz, graças a Deus e a senhora Aldenora e a Associação Pérolas, que me ajudaram muito com esse processo psicológico, que é importante, porque se não vamos conseguir sair disso, é muito importante a assistência psicológica nesse processo. É muito importante para poder conseguir sair, porque é uma manipulação que eles... Agora eu entendo. Agora eu entendo. É uma manipulação que fazem contra uma que, se não procura ajuda psicológica, não se vai conseguir.
5: Aldenora, diante desse relato, que mensagem você gostaria de deixar para uma mulher que está vivendo uma situação de violência?
6: Todas as mulheres, independente de classe, porque muitas vezes não denuncia com vergonha, né? Independente de classe, independente de raça, independente de qualquer de país, nós queremos dizer o seguinte: nós não merecemos viver numa vida de violência. E nós temos que denunciar, vamos denunciar, porque nós estamos, não só eu, mas toda essa rede de apoio, estamos aí para acolher, para ajudar, para destinar, para encaminhar essas pessoas e para proteger. Então, não fique calada, nós temos, além do nosso telefone, que é 97-991-88-1099, nós também temos o 180, que isso atinge toda a situação de violência, né, e em todo o país, para lhe encaminhar numa vida melhor. Violência não é para as mulheres, não é para ninguém. Nós não podemos viver essa vida de violência.
5: Aldenora Magalhães, muito obrigada, querida, por compartilhar um pouco das informações tão importantes sobre o trabalho desenvolvido na Associação Mulheres Pérolas de Tabatinga Mais Amor.
6: Eu que agradeço, Miss Lene, é um prazer imenso estar aqui. Nós temos que se unir cada dia mais e isso eu fico muito feliz. É muito importante esse teu programa aqui. Mulheres, vocês que estão me ouvindo, nós não merecemos ser maltratadas. Denuncie, corra atrás da sua vida, você merece ser feliz. Você é filha de Deus e Deus não nos fez para ser maltratada.
5: Procure ajuda, procure a rede de apoio do seu município. Se você deseja comentar esse assunto ou sugerir novos temas, entre em contato pelo telefone WhatsApp 97-98407-1680. Repetindo, 97-98407-1680. Eu sou Miss Lene Ferreira, produtora e apresentadora do Vidas de Marias. Obrigada pela sua atenção e até o próximo.

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1: Aí, né, a nossa contribuição aí ao combate, né, ao feminicídio, a importância de ajudar as mulheres, né, a falar sobre uma rede de apoio no enfrentamento à violência contra as mulheres. Esse é o nosso papel aqui, sempre estar falando desse assunto. E muito boa essa série, né, Vidas de Marias, né, que a Miss Lene produz lá e a gente retransmite aqui com muito amor, com muito carinho, viu, gente? Espero que vocês aí do Alto Solimões sempre prestigiem aí a nossa profissional, Miss Lene, por esse ato, né, por esse quadro tão especial aí, que é o Vidas de Marias. Ó, 2 horas e 42, meio-dia e 42. E ó, Pipi, oi. Eu e você, Patrícia, estamos aqui num aviãozão, ó. E quem é essa pessoa aqui atrás?
2: É o copiloto.
1: Ah, já. Depois do Nacional Jovem, de Leia, Pipi e Patrícia, partiu casa da dona Nilzinha, nutricionista. Mas a gente tá muito elegante. O Pipi tá parecendo um garçom. E ainda tem o copiloto que saiu de penetra na foto. Nossa, Patrícia parece uma senadora. Garçom é o aeromoço?
3: Não, ele tá chique aqui. Aeromoço.
1: Ah, mas não, parece garçom. Não. Agora você parece uma senadora, mas aí ela tá precisando de novas fotos suas, né? É, agora eu tô parecida, né? Tá quase. Ó, o copiloto pode ser o Carlinhos Marais. É com você mesmo, Carlinhos Marais? Então tá. Já fez o curso e tudo? Ah, por isso você tá sempre na técnica de edição. Beijo, Rosângela. Rosângela aprontando aqui com a gente, viu? Beijo, meu amor. Natan também tá lá ligadinho. Falou, Didi, boa tarde pra todo mundo. Ligada aí nesse fenomenal programa. Continuo por aqui na Lavra das Rosas e quero mandar um alô para Zezé e para Rosália. Elas estão ouvindo aqui a programação também. E a Indiane também e o Alex. Manda alô para gente e parabéns para Leninha Souza de Rondon. Desejando tudo de bom para ela. Paz, saúde e realizações. Então solta aí os parabéns, Pepe! Leninha Souza, que tá aí sendo lembrada também pelo Natan. Isso mesmo! Ele que tá aqui desejando saúde, paz, realizações para essa linda menina, que é a Leninha. Beijo, Natan! Tudo de bom aí para você, menino! Colemar também tá aqui. Didi, eu quero ouvir a música Sandro Lúcio, Mandiocal. Tem essa música? Sandra Rosa Madalena, você conhece, Patrícia? Sandro Lúcio, Mandiocal. É mesmo, gente, é Mandiocal. Não tem? Não, vou ficar devendo a mandioca do Sandro, tá? Não vai ter. Mandiocal. O mandiocal do Sandro vai ficar devendo, tá bom? Meu Deus do céu. E ele oferece para Arlene Ribeiro, de Recursolândia, Tocantins. Gente, mas será que essa música é pode? Oh, é correndo no mandiocal, Pipes. Vê se tem. Numa tarde de feriado, eu me vi encurralado. 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Eita! Ó, eu tô achando que essa música não... É, eu acho que não dá não, Colemar. Eu acho que ela já foi censurada aqui, viu? No mandiocal. E acho que não, não sei não. É, tem não, né? Eu acho que ela foi censurada aqui, viu? Não sei não. Já correu, Pipis? Ê, Pipi. Pipi, não sei o que você não fez ainda nessa vida, Pipi. Você nasceu há 10 mil anos, né? Seu Sebastião Dantas, empresário.
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0: Todo mundo tá ligado.
1: Quê?
0: Mulher, não,
1: Ronaldo Ataíde,
0: todo
1: Pepis.
0: mundo tá ligado.
1: Tá bom, então toque uma pra ele, Pepi. O Jatobá também tá aqui, ele é de Riachão das Neves, na Bahia. E ele gostaria, né, que tocasse aqui uma música, Balão Mágico, super fantástico. E ofereço para todos os ouvintes da Rádio Nacional de Brasília e a vocês também da Rádio Nacional. Oi, Jatobá, Riachão das Neves, Bahia. Grande abraço aí para você, viu? Ó, Rosângela também tá aqui. Didi, por favor, me mandem fotos de vocês. Ah, meu Jesus. Fala, Colemar.
2: Guilherme, se não tivesse do Sandro Lúcio, toca Paula Fernandes, voa.
1: Ah, e será que tem? Ixi, meu Deus, aí eu vou ficar devendo, hein? Ih, eu tô agora na. Tô no crediário agora com o Colemar, hein? Eita, Jesus, Colemar. Acho que nem essa tem. Tem, Pipes? Rua? É, porque ele pediu primeiro, né? Então vamos, rua, com Paula Fernandes.

Colemar, um grande abraço aí pra você. Espero que você tenha aí curtido sua música, viu? Valeu, menino! Pipi, acho que dá tempo de rodar a música do seu Sebastião que ele queria, né? A música do... como é que chama? Do Ronaldo Ataíde, do Amigo da Onça. Foi essa que o Pipi escolheu. Você tem um Amigo da Onça, é, Pipi? Por isso você tá aí? Ah...

0: eu acho que você escolheu essa música pra combinar com o enigma de hoje, viu? Ai, ai. Pronto, empresário, você já contribuiu aí pro seu agente, né, o Ronaldo Ataíde. Amigo da onça, né? Mas o seu Sebastião é amigo do peito, menino. Você acha o quê? É amigão, menino. É. Você acredita? Então tá. E ele sabe, tá levando aí o dinheirinho, nada de também repassar o meu, meus royalties, né, seu Sebastião? Fala, Colemar, tu voltou, homem?
1: Oi, Guilherme. Ah. Obrigado pela música. Essa Arlene não tá fazendo, eu saí gradeando essa beira de asfalto aí com o chifre.
0: Que história é essa, Colemar? Vamos cuidar aí pra não acontecer isso não, viu? Ô, Pipi, vamos então revelar o nosso enigma musical. Bora lá!

música é Coração Quer Te Encontrar com Leandro e Leonardo. Aê! Tipipis. Eita, Jesus. Parabéns aí pros nossos ouvintes, Pipes. Adalberto, Wesley, Breno, J. Rai, Cursina, Milena, Geralda, Rosângela, Lucimar e Cursina. Vocês acertaram, gente. Parabéns aí. Ah, Luciana, né, Lu? Deixa eu ver. Luciana também. Luciana também deixou. Deixa eu ver. Ah, Luciana. Eita, gente. Olha, eu tinha dado aqui um empate entre Adalberto, J. Rai e Geraldo, mas agora que eu vi o vá aqui, a Luciana que foi mais rápida do teclado, dona Luciana. Aê! Parabéns, Luciana Espíndola. Foi a mais rápida aqui do teclado, gente. É ela, ó. Então, tá certo, gente. Vou ficando por aqui. Agradeço sua participação. Agradeço a cada um que tirou o tempinho pra ficar aqui ligadinho na melhor, que é a Rádio Nacional da Amazônia. Uhul, né, dona Lucimar maravilhosa? Um beijo carinhoso. Espero que você esteja bem. E, ó, Juju Maia vem chegando com seu Tarde Nacional. É isso aí. Beijo pro meu amigo Jatobá. Olha aí, Jatobá, curte um pouquinho. Tchau, tchau.

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1: Agora são 3 horas no horário de Brasília. Muito boa tarde, eu sou Daniel Ito e este é o Nacional Notícias com um destaque do momento. Vamos falar de apostas online. A notícia é que a AGU, a Advocacia Geral da União, pediu para que seja mantido o fim das bets no Brasil, conforme a medida provisória publicada pelo governo federal. Pedido da AGU enviado ao ministro Luiz Fux, do Supremo Tribunal Federal. Gabriel Brum conta mais detalhes ao vivo para a gente sobre esse assunto relacionado às bets. Gabriel, boa tarde.
2: Boa tarde, Daniel. A resposta da AGU, da Advocacia Geral da União, foi numa ação em que a Associação Nacional de Jogos e Loterias e o Instituto Brasileiro de Jogo Responsável pedem a derrubada da medida provisória. Essas entidades representam aí as empresas de bets, são as chamadas apostas de cota fixa.
1: Certo.
2: A AGU afirma que a legislação referente às bets se provou extensamente falha, com problemas

mas na proteção de crianças e adolescentes, prevenção à lavagem de dinheiro e financiamento de crimes, entre outros pontos. Além disso, a exploração da atividade se mostrou incompatível com a proteção de

0: 24 anos estão com contas em atraso. Então a AGU pede que o Procurador-Geral da República também seja ouvido aí dentro de 72 horas. Além disso, pede uma nova realização de audiência pública para atualizar o debate que foi feito em novembro de 2024 para avaliar os novos dados e o impacto aí do setor sobre a sociedade nesse período aí de um ano de lá para cá, Daniel.
1: Manifestação, portanto, da Advocacia Geral da União, tudo isso na ação das próprias empresas de bets que foram ao Supremo para tentar manter a atividade no país. Gabriel, obrigado pelas informações.
0: Boa tarde.
1: Boa tarde para você também. 3 horas e 2 minutos em Brasília. Esse foi o Nacional Notícias. Próxima edição, 4 horas.
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3:04, horário de Brasília. Vamos, né, Pipi? Oi, gente, boa tarde. Bem-vindos e bem-vindas ao nosso Tarde Nacional. Eita, ferro. Aqui desta terça-feira, hoje, 6 de outubro de 2026. Desculpem aí o coffee coffee. Vambora, para 2 horas de programa. Eu, Juliana Maia, com Pipi Caiabi nos trabalhos técnicos. Boa tarde, Pipi. Daqui a pouco tem Gasparzinho nessa função. Roberto Timpone na produção. Boa tarde, Beta. Também Antônio Miranda na programação musical. E você participando aqui conosco pelo 61 996741568, tá? O programa de hoje vai trazer, claro, as notícias importantes do dia. Vamos falar de eleições. E vamos continuar aqui, né, com as nossas entrevistas especiais nessa nossa Semana das Crianças, né? Aproveitando que no dia 12 é o Dia das Crianças, a gente tem falado de direitos, saúde, desenvolvimento durante essa semana. E hoje a gente vai falar sobre saúde bucal, né? Vamos falar sobre troca de dentes de leite, dentes permanentes. A gente nunca falou sobre isso aqui, eu sei que tem muitas dúvidas por aí. Então vamos conversar com a cirurgiã dentista Paula Ávila, tá? Ela é pós-doutora em Ciências da Saúde pela USP de Ribeirão Preto, com especializações em odontopediatria, saúde coletiva, ortodontia, ortopedia funcional dos maxilares, e ela atua como dentista voluntária e coordenadora regional da Turma do Bem e vai estar ao vivo esclarecendo todas as nossas dúvidas, tá bom? Além disso, teremos Viva Maria, muita música boa, você participando aqui conosco. Então vamos beber água, né? Porque, se bem que aqui em Brasília choveu, teremos previsão do tempo também, né, pessoal? A gente teve um refresco aqui, mas ainda assim temos que hidratar. Refrescou, assim, um pouco, mas ainda tá meio abafado por aqui, né, gente? Mas, ó, todo mundo bebendo aguinha aí pra começar o programa, com Menos é Mais e Simone Mendes, Pedro Pecado e depois Laura Pausini, quem de nós dois? Boa tarde, gente.

0: Muito bem, ouvimos Laura Pausini, antes teve Menos é Mais e Simone Mendes por aqui, agora 3h15, horário de Brasília, e vamos aos destaques do noticiário. Eu vou começar aqui com uma notícia internacional que muito me entristece. Nova York declarou emergência por surto de sarampo. A cidade já confirmou 108 casos da doença. A reportagem é do Gabriel Correia.
1: Nova York, nos Estados Unidos, declarou estado de emergência por causa do avanço do sarampo. Segundo a Organização Pan-Americana da Saúde, boa parte do continente passa por um surto da doença. Diante do crescimento do sarampo em áreas rurais e comunidades com baixa cobertura vacinal, o governo de Nova York oficializou emergência após a confirmação de 108 casos da doença este ano. A maioria no interior do estado e 7 deles confirmados na cidade de Nova York. Um dos objetivos do estado de emergência é expandir a aplicação de vacinas. Segundo a agência Reuters, no estado vizinho, Pensilvânia, foram notificados 977 casos de sarampo na divisa com Nova York. Nos Estados Unidos, as autoridades de saúde enfrentam desafios como a baixa vacinação infantil e a disseminação de desinformação. Cerca de 93% dos diagnosticados com sarampo não tinham registros de vacina. E levantamentos da Organização Pan-Americana da Saúde já contabilizam mais de 47 mil casos confirmados de sarampo no continente americano em 2026, com 44 mortes registradas. Além dos Estados Unidos, Guatemala, México e Peru respondem por 95% do total de infecções. Apesar do risco, o Brasil segue certificado pela Organização Pan-Americana como país livre da transmissão do sarampo. No mês passado, o Ministério da Saúde intensificou as ações no município de Tabatinga, fronteira com o Peru. Após a confirmação

0: Confirmação de 3 casos importados da doença. Os pacientes eram pessoas sem histórico comprovado de vacinação. Já o estado de São Paulo registrou 32 casos isolados ao longo do ano, sem registro de transmissão. Da Rádio Nacional em São Luís, Gabriel Correa.
1: Zé, gente, a gente tem que vacinar nossas crianças, não podemos deixar que doenças que já foram erradicadas, não podemos deixar que essas doenças voltem a circular, tá bom? Vamos mudar de assunto, a gente está às vésperas do Círio de Nazaré, né? Lá no Pará, lá em Belém, tem reportagem aqui do Gabriel Nascimento, repórter da Rádio Cultura de Belém, sobre a Quadra Nazarena, que abriu programação do Círio com shows e é muito acolhimento também.
2: O Círio, a maior festividade religiosa da América Latina e uma das maiores do mundo, possui uma extensa programação antes da tão esperada procissão. E um dos momentos marcantes é a abertura da Quadra Nazarena, que conta com atrações especiais. Antônio Souza, diretor-coordenador do Círio de Nazaré, fala sobre como será a estrutura deste evento.
3: Toda a Quadra Nazarena vai estar colocada a serviço da população. Então, além do show, nós temos o Arraial, que oferece vários tipos de produtos religiosos, alimentação, infraestrutura, toda para receber o público.
2: Padre Cavalcante, Padre Omar, reitor do Cristo Redentor, Ziza Fernandes, Flávio Vitor Júnior, Felipe Alcântara e William Sanfona formam o elenco do Bendito Encontro 2026. Natália Inácio, assessora do Bendito Encontro, destaca que essa iniciativa foi pensada para marcar de uma forma muito especial a abertura do Círio de Nazaré.
4: E uma participação super especial que é do coral da Casa de Cultura Círio Outra Vez foi pensada. Durante 5 meses eles ensaiaram para estar lá. Então, a direção tem toda uma estrutura, uma banda única para a gente poder reunir todas essas homenagens que vão ser feitas. Vamos ter uma área de acessibilidade ali com cadeiras para idosos.
2: A diretoria da Festa de Nazaré ressalta que as programações têm um planejamento nas áreas de segurança e saúde para garantir o bem-estar dos participantes. Da Rádio Cultura FM de Belém, Gabriel Nascimento para a Rádio Nacional.
1: Muito bem. E olha, tem reportagem da Priscila Terezo contando que sites e aplicativos de bets começam a ser bloqueados hoje, terça-feira.
5: Sites e aplicativos de apostas esportivas e jogos virtuais, as bets, devem sair do ar a partir de hoje. O prazo começou a contar a 0 hora, conforme determina a medida provisória assinada no fim de setembro pelo governo federal. Segundo a MP, lojas de aplicativos, provedores de internet e o Comitê Gestor da Internet no Brasil deverão atuar no bloqueio dos sites e aplicativos. Quem tentar acessar as plataformas poderá ser direcionado para uma página com orientações sobre o resgate dos valores. Quem não sacou o dinheiro nas bets até ontem, o último dia para retirada voluntária, não perde o saldo. Os valores remanescentes deverão ser devolvidos posteriormente por meio das instituições financeiras. O prazo para devolução aos apostadores é de 9 a 14 de outubro. A partir dessa data, se houver algum obstáculo que impeça a devolução pelos bancos, a Caixa Econômica Federal recebe os recursos e providencia a restituição aos apostadores. Estimativas da Secretaria de Prêmios e Apostas do Ministério da Fazenda indicam que cerca de 23 milhões de apostadores mantinham contas com saldo nas plataformas regularizadas. Pelas contas do governo, R$1,7 bilhão deverão ser devolvidos. Com informações da Agência Brasil, da Rádio Nacional no Rio de Janeiro, Priscila Terezo.

0: Muito bem, 3h21, horário de Brasília. Vamos saber da previsão do tempo para amanhã em todo o Brasil. A gente tem na linha a meteorologista Elisabete Carmevisques. Elisabete, boa tarde, tudo bem?
1: Boa tarde, Juliana e todos os ouvintes. Como é que vocês estão?
0: Tudo jóia, Elisabete. O que você traz de destaque para a gente para amanhã?
1: Para amanhã? Vamos começar por Brasília?
0: Vamos.
1: Olha, a temperatura prevista para amanhã é de 19 graus e máxima de 28, com umidade entre 30% e 70%. No DF como um todo, as temperaturas mínimas podem chegar entre 20 graus e pode alcançar

0: só aos 30 graus. A umidade fica entre 35% e 70%.
1: E tem previsão de chuva para amanhã no DF, Elizabeth?
0: Para amanhã, de manhã não, à tarde também não, e à noite também não.
1: Olha, amanhã vai ser um dia. Pronto, foram
0: tá
1: uma chuva passageira, aqui. Vamos colocar assim.
0: Foi. O sistema subiu um pouquinho, deu uma refrescada, uma chuviscada, e agora está abrindo lá, gostosamente.
1: Maravilha. Né? Algum destaque para alguma outra região?
0: No centro-oeste a gente tem chuva para amanhã. A gente continua com chuva, né? Principalmente outros estados do Mato Grosso e Mato Grosso do Sul e um pedacinho de Goiás, na parte sul de Goiás, né? Ali a gente tem chuva e temos chuva forte, bem no sul de Goiás com divisa do Triângulo Mineiro, né? No sul do Mato Grosso do Sul, próximo ao Paraná e na oeste do Mato Grosso, que é chuva um pouco mais persistente. As temperaturas variam entre 20 graus e 38 no norte do Mato Grosso, muito calor. E vamos ter também baixa umidade para o oeste de Goiás e uma alta umidade, principalmente nos locais que estão chovendo, que pode chegar a 95%.
1: No sudeste, eu vi que São Paulo ontem teve muita chuva, ventos fortes. Tem algum destaque para o sudeste para amanhã?
0: Sim. No Sudeste, assim, inclusive, teve alguns problemas no dia da votação, né?
1: Verdade.
0: Que algumas sessões tiveram que ser fechadas, transferidas, né? Então, para amanhã, a gente tem chuva não só em São Paulo, como no Rio de Janeiro, Minas Gerais, né? Deixa eu pegar aqui, deixa eu ver no Espírito Santo. Não, no Espírito Santo a gente não tem, não. Então, é basicamente em São Paulo, sul de Minas, incluindo um pedacinho do Triângulo Mineiro, e no Rio de Janeiro. E se preparar, as pancadinhas são bem fortes por lá, hein?
1: Mais algum destaque? Norte, Nordeste, Sul, alguma coisa assim diferente?
0: Bom, no Norte a gente continua com chuva, só que assim, na divisa entre o Pará e o Amazonas, a gente pode ter umas temperaturas bem altas, pode chegar a 40 graus.
1: Nossa.
0: Então vai estar bem quente. No Sul, a gente tem chuva, né? No Sul a gente tem chuva, deixa eu ver aqui. Na noite, no período assim, ao longo do dia, principalmente entre o oeste do Paraná, oeste de Santa Catarina e oeste do Rio Grande do Sul. As temperaturas por lá até que ficam mais amenas. Fica em torno de 10 graus, principalmente na divisa do Rio Grande do Sul, na fronteira, né? Com o Rio Grande do Sul com o Uruguai. E pode chegar a 30 graus lá no extremo norte do Paraná.
1: A chuva que tinha dado uma trégua, então está retornando para o sul,
0: está retornando,
1: Elizabeth?
0: Né?
1: Nordeste, algum destaque?
0: No Nordeste a gente vai ter, vamos ver aqui, 16 graus por volta ali no meio da Bahia e pode chegar a 38 graus lá no Piauí, meu Deus, né? Tanto que assim, mas tem uma coisa, no meio ali na parte do sertão, assim, nordestino como geral, pode alcançar umas umidades bem baixas, chegando a 20, 25%, pontualmente 15%. Então vai estar bem seco por lá amanhã.
1: Perfeito. Elizabeth, muito obrigada pelas informações. Um bom trabalho para você, tá bom?
0: Muito obrigada. E Mete agradece. Tenha uma boa tarde.
1: Uma
0: tchau,
1: ótima
0: tchau.
1: Tarde. Tchau, tchau. Essa foi Elizabeth Carmevisques, desculpem. Trazendo aí a previsão do tempo para a gente, né, em todo o Brasil, para amanhã. Seguindo aqui com os destaques do noticiário, tem reportagem da Prima Zenotti contando que Lula e Flávio Bolsonaro retomam campanha no segundo turno.
2: Passado o primeiro turno, a campanha já recomeçou. A segunda-feira foi de realinhar os planos. O candidato Lula do PT fez uma reunião de coordenação onde, mais do que uma avaliação, fez uma convocação para que todo mundo supere a decepção e trabalhe intensamente até o dia 25. Tente entender a alta abstenção e o porquê de mais de 30 milhões de eleitores não terem ido votar. Ao citar a crise no Supremo e as denúncias de envolvimento de ministros com Daniel Vorcaro, Lula disse assim: só tem um candidato antissistema e somos nós. Estamos carregando nas costas uma coisa muito grave, que é a promiscuidade estabelecida na Suprema Corte depois dessas denúncias. Lula ainda afirmou que vai continuar fazendo a campanha nas ruas, lembrou a multidão que, segundo ele, movida à paixão, ocupou as ruas de várias cidades do país nos últimos dias antes do primeiro turno e, por fim, deixou bem claro. Agora sim é importante ir ao debate na televisão, porque será o um contra um, o tete a tete. Falando em debate, o outro candidato, Flávio Bolsonaro, do PL, que também teve reuniões internas nessa segunda-feira, disse que vai participar. O coordenador de campanha dele, o senador Rogério Marinho, ao final da reunião, falou dessa disposição, que Flávio Bolsonaro quer debater, só é preciso primeiro estabelecer quais embates serão feitos. Inclusive, já teria recebido 4 ou 5 convites diferentes e está avaliando. Rogério Marinho afirmou também que vai se reunir nesta terça-feira à tarde com o presidente do Supremo, ministro Edson Fachin, para tratar do que chamou de interferência indevida do judiciário. Colocar as preocupações, afirmou. Para esta terça-feira, Flávio Bolsonaro vai estar em Goiânia, se encontra com o quinto colocado na votação, o Ronaldo Caiado, que já declarou apoio ao senador. Tarcísio de Freitas, governador reeleito de São Paulo, também participa. Já Lula do PT não tem agenda pública de campanha para esta terça-feira, pelo menos por enquanto. Da Rádio Nacional em Brasília, Priscila Mazenotti.
1: Muito bem, vamos de música, agora 3h28, horário de Brasília, a gente segue com o grupo TDJ, Só Fé.
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0: 3, horário de Brasília. Estamos de volta e a nossa entrevista daqui a pouquinho, tá? Depois das 4. Gasparzinho já tá por aqui. Boa tarde, Gaspinho. Bem-vindo, tá? Gasparzinho nos trabalhos técnicos, né? E muita gente já chegando aqui no nosso WhatsApp. Deixa eu mandar um abração aqui pro Adalberto Carlos, lá em Campinas, São Paulo. Tudo bem, meu amigo?
1: Olá, Juliana Maia. Boa tarde. Tudo bem?
0: Tudo bem.
1: Boa
0: e você?
1: Boa tarde, Roberta Quimpone. Boa tarde, Pipes. Boa tarde, Gasparzinho. Boa tarde, ouvinte. Ju, mais uma vez, na sintonia. Um dia nublado em Campinas, sem chuva, mas nublado e eu estou sentindo calor. Ju, se possível, eu gostaria de escutar uma canção com Roberto Carlos, A Menina e o Poeta. Sempre grato a Roberto Carlos Gomes, Campinas, São Paulo.
0: Tá joia, ouvindo o pé do pecado por aí, né, Adalberto? Um beijo para você. Obrigada sempre pelo seu carinho. Tem essa aí, Gasparzinho? Bora curtir esse som, Adalberto.

0: Linda canção, Adalberto. Um beijão pra você. Aproveita esse tempinho nublado por aí pra ficar de boa, tá, meu amigo? Beijão. 3h37, horário de Brasília, e tá chegando Maroca com Viva Maria.
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1: 15 de julho de 2004. Esta é a data oficial da volta do nosso Viva Maria à programação da Nacional. Mais precisamente, as ondas sonoras da Nacional da Amazônia, no formato de programete diário. Com menos tempo no ar, mas com novos horizontes, o programa ampliou o seu alcance. As vozes das mulheres da Amazônia passaram a ocupar os microfones, trazendo realidades, saberes e histórias que muitas vezes permaneciam invisíveis.
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1: Quarta-feira, 12 de abril. Hoje é um dia de luz, dia das parteiras, dia de prestarmos homenagem a essas mulheres que, sob a proteção de São Raimundo, receberam de Deus a missão de guiar o destino de quem vai nascer. Há alguns anos eu tive o privilégio de manter um contato muito estreito com as parteiras da floresta. O programa incorporou novas pautas, mas manteve seu foco essencial: registrar dificuldades, denunciar injustiças, celebrar conquistas e fortalecer a resistência das mulheres do Brasil. Foi assim que o Viva Maria encontrou histórias como a da poeta Kênia Silva, cuja vida ganhou novos caminhos a partir da experiência com esse nosso programa.
9: A partir daquele episódio com a locadora, eu volto para casa e pego a minha indignação e faço poesia com a minha indignação. É quando eu termino de escrever uma Maria qualquer. De repente, eu crio coragem e envio essa poesia para Mara, contando toda essa trajetória. Mara Regia coloca a poesia no ar.
1: Eu sou uma Maria qualquer, uma dessas mulher que vive na roça, que viaja de carroça, de cavalo ou a pé. Eu sou uma Maria qualquer.
9: E uma semana depois, a rádio tinha recebido uma enxurrada de cartas, as pessoas pedindo, as nossas Marias pedindo para ouvir novamente o poema, porque se diziam inspiradas, representadas.
1: E também foi pelo rádio que a trajetória da parteira Maria Zenaide de Souza Carvalho conquistou o Brasil e passou a ser reconhecida até no exterior. Em 2011, a partir de uma sugestão de pauta para a jornalista Eliane Brum, Zenaide foi personagem da reportagem A Mulher que Nasceu com 10 Anos. Essa reportagem foi publicada na revista Época. A repercussão ajudou a realizar um antigo sonho de Zenaide: ser reconhecida, ver o seu trabalho aplaudido.
10: Aí ela foi me colocou em contato com a Eliane Brum, que fez uma matéria maravilhosa nessa matéria nacional. Essa matéria me fez eu crescer com o trabalho, com viagem, e fui descoberta também que era cantora e compositora, e comecei a compor, fazer as músicas dos partos, quando as crianças nascem. Aí tomei músicas da natureza, músicas do

0: Brasil, essas musas assim. Aí eu fui reconhecida aí lá da Espanha, mandaram um convite para mim cantar lá na Espanha. Vamos dar valor a essas parteiras, vamos, vamos, vamos, pessoal, pois são a pobre dessas parteiras que desenvolve um trabalho tão legal. São elas que estão espalhadas a trabalhar dentro dos municípios no Vale do Juruá. Quando chega aquele dia e a hora da precisão, ela logo se apressa e segue na direção. Anda 4, 5 horas com seus pezinhos no chão, muitas vezes até doente, sem alimentação. E o dinheiro que ela ganha não dá para comprar o pão.
1: Histórias como essas mostram que o Viva Maria não apenas acompanhava as transformações sociais, muitas vezes ajudava a fazer com que essas mulheres fossem vistas, ouvidas e, acima de tudo, reconhecidas. Mas essa trajetória também se fez de conquistas coletivas. Uma das mais importantes foi a luta das trabalhadoras domésticas, bandeira que o nosso programa carregava desde os anos 80 e que ganhou um novo capítulo em 2013 com a aprovação da PEC das domésticas. A mudança ampliou os direitos da categoria, assegurando garantias como jornada de até 44 horas semanais, pagamento de horas extras, adicional noturno, seguro-desemprego e FGTS obrigatório, entre outros direitos regulamentados posteriormente.
2: Trabalhadoras e trabalhadores domésticos cuidam do bem mais precioso que a gente tem, nossa casa. Por isso merecem reconhecimento, igualdade e valorização. Sem nenhum favor, os patrões de Dinalva Mendes de Oliveira fazem isso e até mais.
3: Eu sou Dinalva Mendes de Oliveira, tenho muito orgulho de ser doméstica, já trabalho numa casa já há 25 anos, meu patrão me paga todos os direitos. Férias, 13º, paga plano de saúde, já consegui conquistar meu apartamento, já consegui fazer a casa da minha mãe. Eu trabalho feliz, adoro ser doméstica, graças a Deus, tudo que eu consegui foi aqui e trabalho muito feliz.
4: Reconheça os direitos das trabalhadoras domésticas.
1: A luta das mulheres também atravessou os campos e chegou às ruas de Brasília. Desde seu retorno, Viva Maria acompanha a Marcha das Margaridas, criada no ano 2000. E desde então, a mobilização das trabalhadoras rurais transforma a capital federal em espaço de reivindicação por direitos, autonomia e melhores condições de vida, além do combate à pobreza, à fome e à violência contra as mulheres do campo, da floresta e das águas.

E se as margaridas fizeram de Brasília um grande território de luta, as mulheres negras também ocuparam a capital para denunciar o racismo, a violência e reivindicar a igualdade. Em novembro de 2015, o Viva Maria acompanhou a primeira grande marcha nacional das mulheres negras, que reuniu milhares de Marias em Brasília. África, liberta tuas trincheiras, porque neste histórico 18 de novembro, as anônimas guerreiras brasileiras, mulheres negras de norte a sul, estão em marcha.

0: A pauta da diversidade também alcançou as mulheres indígenas. Em 2016, nosso programa abriu espaço para Letícia Yanauá, uma das lideranças envolvidas na articulação da primeira Marcha das Mulheres Indígenas do Brasil em defesa de direitos, territórios e cidadania.
1: Nós vamos ter a primeira Marcha das Mulheres Indígenas, a primeira Marcha Nacional das Mulheres Indígenas do Brasil.
2: Opa! A exemplo do que fazem as margaridas.
1: Isso mesmo.
0: São vozes vindas de diferentes territórios, diferentes culturas e diferentes experiências, mas que se encontram em uma mesma luta, o direito de existir com

0: com dignidade, autonomia e respeito. E em meio às conquistas mais emblemáticas desse período está a Lei Maria da Penha, sancionada em 7 de agosto de 2006. Essa legislação criou mecanismos para prevenir e, ao mesmo tempo, coibir a violência doméstica e familiar contra a mulher e se tornou uma das principais referências brasileiras no enfrentamento dessa violência. Viva Maria acompanhou de perto essa trajetória, desde a criação da lei até a sua consolidação como instrumento de proteção às mulheres.
1: Viva Maria da Penha, mulheres do Brasil, direito e liberdade é nosso desafio.
2: Maria da Penha, não posso deixar de relembrar com você uma resposta que nós demos àquela ouvinte que escreveu dizendo: ô, Mara Regia, você fica falando mentira aí no rádio, diz que entrevista Maria da Penha, ela morreu de tanto que apanhou. 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
3: E isso já me disseram até numa conversa que eu escutei, chegou até a mim, eu fui tragada pelas águas pluviais com cadeira de roda e tudo. 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E trabalhando a essa informação para que as mulheres entendam que esta lei veio para resgatá-las de uma vida de violência, né? E que é necessário, sim, que todas as mulheres se unam para exigir mais políticas públicas, porque a lei não funciona se não tiver as políticas públicas.
0: Entre histórias individuais e conquistas coletivas, o Viva Maria faz do rádio um veículo cidadão, um espaço de escuta, informação e serviço público, onde a voz das mulheres encontra um lugar para denunciar, reivindicar, celebrar e transformar. E assim seguimos, porque a história do Viva Maria não cabe apenas no passado. Ela continua sendo escrita cada vez que uma mulher encontra coragem para falar, cada vez que uma conquista se transforma em direito e cada vez que uma voz, antes invisível, encontra no rádio alguém disposto a ouvi-la. Viva Maria! 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

3h49, horário de Brasília. Gasparzinho, tem Erasmo Carlos aí, à beira do caminho? É, nosso querido, o que, que é que tá pedindo? Peraí que eu vou descobrir aqui. Ah, é a Vitória. Oi, Vitória. Boa tarde, Vitória. Tudo bem? A Maria das Vitórias. É isso? De onde que é a Maria das Vitórias? Sei que a família dela é de Alto Parnaíba, lá no Maranhão. Tá bom, Maria das Vitórias, um beijo. Ela pediu pra ouvir essa canção, a gente vai ouvir porque é linda. Beijo pra você.

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1: Agora são 4 horas em Brasília. Boa tarde. Eu sou Bianca Paiva e este é o Nacional Notícias com o destaque do momento. Em Belém, começa hoje oficialmente o Círio de Nazaré, a principal e mais tradicional festividade religiosa da capital paraense. A programação oficial inicia com uma missa às 6 horas da tarde. Vamos com informações da nossa parceira da Rede Nacional de Comunicação Pública, a Rádio Cultura FM de Belém, com reportagem de Gabriel Nascimento.
2: O Círio, a maior festividade religiosa da América Latina e uma das maiores do mundo, possui uma extensa programação antes da tão esperada procissão. E um dos momentos marcantes é a abertura da quadra Nazarena, que conta com atrações especiais. Antônio Souza, diretor-coordenador do Círio de Nazaré, fala sobre como será a estrutura deste evento.
3: Toda a quadra Nazarena vai estar colocada a serviço da população. Então, além do show, nós temos o Arraial, que oferece vários tipos de produtos religiosos, alimentação, infraestrutura, toda para receber o público.
2: Padre Cavalcante, Padre Omar, reitor do Cristo Redentor, Ziza Fernandes, Flávio Vitor Júnior, Felipe Alcântara e William Sanfona formam o elenco do Bendito Encontro 2026. Natália Inácio, assessora do Bendito Encontro, destaca que essa iniciativa foi pensada para marcar de uma forma muito especial a abertura do Círio de Nazaré.
4: E uma participação super especial que é do coral da Casa de Cultura Círio Outra Vez foi pensada. Durante 5 meses eles ensaiaram para estar lá. Então,

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0: 4:03, horário de Brasília, estamos de volta no seu Tarde Nacional ao vivo aqui na Rádio Nacional da Amazônia. Nossa entrevista sobre saúde bucal, né, na primeira infância vai acontecer daqui a pouquinho, tá? Daqui uns 10 minutinhos. Então deixa eu aproveitar aqui e mandar mais um beijo para Maria das Vitórias, que me contou que ela é de Centenário, lá em Tocantins. Ô, minha linda, um beijo para você, viu? Obrigada pela sintonia, tá? Um beijo também para a Dona Marlene, no Maranhão, que fez bolo, um bolo bonito, Dona Marlene.
1: Oi, Juliana Maia, boa
0: chocolate.
1: Tarde. Chocolate. Bora tomar café?
0: Bora.
1: Um bolo de chocolate? Eu mandei esse bolo de manhã para Didi, agora eu tô mandando para você.
0: Amei.
1: Lá era para ela merendar, né? Às 10 horas.
0: Uhum.
1: Às 10 e meia. E agora você merenda aí, agora às 4 horas.
0: Combinado.
1: E se der tempo, você roda para eu aí. É... com Dona Onete, Jamburana,
0: parece que adoro.
1: É, Jamburana treme, tá bom, princesa?
0: Tá, um abraço. Tá bom, Dona Marlene, um beijo, adoro seu gosto musical, obrigada pelo bolo, pode separar um pedaço generoso pra mim, tá, Dona Marlene? E bora tremer? Bora com Dona Onete.

0: Muito bem, um pouquinho de Lulu Santos pra gente. Agora 4h11, horário de Brasília. Antes ouvimos Dona Onete com Jamburana. E agora tá na hora da nossa entrevista. A gente tá na nossa semana especial do Dia das Crianças, né? Falando sobre saúde, desenvolvimento. E hoje vamos falar sobre a saúde bucal das crianças. A gente tem na linha para conversar conosco a doutora Paula Ávila, ela que é cirurgiã dentista, é pós-doutora em ciências da saúde pela USP de Ribeirão Preto, com especializações em odontopediatria, saúde coletiva, ortodontia e ortopedia funcional dos maxilares. A doutora Paula atua também como dentista voluntária e coordenadora regional da Turma do Bem e ela está ao vivo conosco para esse bate-papo, né, doutora Paula? Seja bem-vinda ao Tarde Nacional, tudo bem com você?
1: Oiê, tudo bem para todo mundo? Boa tarde para todo mundo, muito feliz de estar aqui, obrigado pelo convite e oportunidade de estar falando sobre o que eu mais gosto, que é a odontologia.
0: Ai, coisa boa, doutora Paula, e é tão importante a gente falar sobre isso, porque às vezes é uma parte da saúde das crianças que pode ser negligenciada, né? E é importante a gente falar de como a saúde bucal impacta no desenvolvimento e na saúde como um todo das crianças, né?
1: Com certeza. Nossa, e cada

0: vez mais que passa o tempo, mais a gente estuda, a gente percebe o quão preditiva é ter boa saúde bucal em função de toda a saúde geral pelo resto da vida, sabia?
1: É verdade, até para a saúde mental conta, né, doutora?
0: Claro, muito mesmo. Em todos os aspectos.
1: Doutora Paula, então vamos começar falando sobre as criancinhas ali, os bebês, né? Nos primeiros momentos de vida, a gente já pode cuidar da saúde bucal dos bebês?
0: Hoje a gente já fala em pré-natal odontológico. Antes mesmo do
1: Olha.
0: bebê nascer, a gente já pode passar orientação para as mães, para a gestante, na saúde bucal da mãe, né, gestante. E informações também que são muito importantes para assim que o bebê nasce, né? Hoje a gente já faz a avaliação do freio lingual, que impacta muito nas questões de amamentação da criança. Então, muitas vezes a gente recebe bebê de poucos dias aqui no consultório para avaliação da linguinha, porque a gente sabe o quanto a amamentação é importante no desenvolvimento estomatognático da criança, que é o crescimento da face, de maxila e mandíbula, para depois receber os dentes e passar para a mastigação, né, da sucção para a mastigação, para que tenha esse crescimento favorável, né? Então, não só sobre limpeza, sobre cuidado dos dentes que estão para chegar, mas também da qualidade do meio bucal, né, desse bebê, que já é um indício do que vai vir aí pela frente em termos de saúde durante o crescimento.
1: Doutora, então, pelo que você está falando, deixa eu ver se eu entendi. O bebê que mama no peito, ele tem, de certa forma, esses músculos da face estimulados, é isso?
0: Com certeza, com certeza. Maxila, mandíbula se encaixam melhor quando o bebê amamenta. O crescimento da face desenvolve de uma maneira mais harmoniosa. E sem contar que a amamentação previne a entrada de hábitos, chupeta, dedo, a mamadeira, né, também, que a gente sabe que tem impactos no crescimento da maxila da criança, na inclinação desses dentes, né, que vão causar prejuízos maiores, tanto de espaço como de inclinação, mugidas abertas, que às vezes impactam também na fonação, na fala dessa criança, né, e na deglutição, na seletividade de alimentos. Então é muita coisa que envolve.
1: Nossa, você falou, né, da chupeta, mamadeira, do dedo. Às vezes a criança, no caso do dedo, é uma questão que às vezes extrapola ali a vontade dos pais, né? Tem uma data
0: Isso.
1: limite, doutora Paula, para os pais tentarem tirar esses hábitos?
0: Foi uma pergunta excelente que você fez, principalmente porque a gente sempre faz uma comparação que a diferença do remédio e do veneno é a dose, né? Então, se a gente errar a dose aí da quantidade de tempo, frequência que a gente oferece esses hábitos para as crianças, o efeito vai ser muito pior com o tempo, né? Muito mais deletério. Então, na verdade, até os 2 anos de idade seria o prazo para a gente estar interrompendo esse hábito. Claro que existem fatores individuais, o tipo de face da criança, né? O quanto ela usa essa chupeta ou esse dedo, a intensidade, enfim. Mas, assim, teoricamente, via de regra, até os 2 anos de idade é a idade máxima que a gente teria para poder remover esse hábito e ter menos prejuízo, né? Em relação ao que ele deixa na boca da criança.
1: E aí, os pais que têm dificuldade de interromper esse hábito, que eu sei que não é fácil muitas vezes, tem que
0: Não.
1: contar com a ajuda do profissional, do dentista, né? Do
0: Sim,
1: ortodontista.
0: isso. Do odontopediatra, né? Do
1: Isso.
0: ortodontista. E muitas vezes, em algumas situações, quando esse hábito permanece além dos 2 anos, acaba entrando a figura do psicólogo também. Porque hoje a gente sabe que os hábitos também estão relacionados com fatores emocionais. Acho que cada vez mais a gente tem trabalhado de maneira interdisciplinar, né? Assim, outros profissionais entram em cena para nos ajudar também, para a gente ter uma boa qualidade no desenvolvimento de uma boa odontopediatria para os nossos pacientes.
1: Perfeito. Doutora, vamos falar um pouquinho de higiene. Quando que a gente começa a fazer higiene nas crianças, da higiene bucal?
0: Quando é um bebê que só amamenta no peito, o leite materno tem imunoglobulinas que precisam permanecer ali naquela cavidade oral. Então, a higiene, enquanto esse bebê amamenta exclusivamente, não é tão necessária assim, é igual muita gente pensa. Mas se o bebê amamenta no peito, já faz uso de fórmula, então aí eu já vou precisar começar a higienizar. Mas o uso do creme dental a partir do momento que os dentes já estiverem na boca. Porque eu falo que quando tem dente, já precisa de flúor. A gente tem que tomar muito cuidado, porque a internet hoje está cheinha de fake news falando que o flúor faz mal. Mas dentro da evidência científica, o flúor é o que a gente tem de mais prevalente, de mais importante para prevenir a cárie. Então, não acreditem em fake news sobre o flúor. Ele é realmente eficaz na proteção dos dentes, né? E claro que dependendo da idade da criança, quantidade de dentes, a gente também tem que dosar a quantidade de pasta que a gente vai utilizar. Um bebê, por exemplo, né, com os dentinhos na boca, eu vou usar um grãozinho de arroz cru na pasta, na escova de dente, não mais do que isso. E à medida que o bebê vai crescendo, a criança vai crescendo, eu consigo aumentar um pouquinho essa quantidade. Mais ou menos em torno dos 3 anos, essa quantidade já passa a ser uma bolinha de ervilha, mas bem pouquinho mesmo. Que é outra coisa que a gente tem que tomar cuidado. Acaba sendo um apelo comercial, né? Encher a escova de dente de pasta. Mas, na verdade, não tem necessidade de tanta pasta assim até para o adulto.
1: Perfeito. E uma dúvida, eu como mãe tive essa dúvida já, eu sei que muita gente tem. Até que idade das crianças, doutora Paula, a gente tem que fazer a escovação? Ajudar nessa escovação das crianças?
0: A gente orienta para as mães que a criança tem habilidade motora e autonomia para escovar sozinha quando ela desenvolve a coordenação motora fina, que é quando a letra cursiva está bonita. Então, esse apoio é individual, porque cada criança vai ter o seu desenvolvimento individual em relação à parte motora. Então, recomenda-se, né, que pelo menos a escovação noturna seja feita pelos pais, até a criança ter essa autonomia.
1: Olha, um ouvinte nosso de Campinas, São Paulo, doutora Paula, fala aqui, Ju, que espetacular a pauta de hoje. Eu não tenho filhos, mas estou acompanhando com atenção, pois posso aprender e repassar para os meus amigos e amigas que são pais e mães. E ele fala, no caso dos bebês, como se faz a higiene? É verdade que pode usar um algodão e fazer a limpeza da gengiva? E aí, doutora?
0: A higienização pode ser feita com uma fralda, pode ser feita com gaze, né, embebida em água mesmo. Mas lembrando mais uma vez que essa higienização vai acontecer quando eu tenho a entrada de fórmulas. Se for só o leite materno, não vai ser necessário.
1: E aí saiu o primeiro dentinho, já pode escovar com a escova e a pasta do jeito que você falou, né, doutora?
0: Isso. A gente encontra no mercado hoje várias marcas de escova que têm a cabeça pequena, as cerdas macias, que na própria embalagem tem a indicação da idade, de 0 a 2 anos, de 4 meses a 2 anos, enfim. A gente pode seguir essa recomendação e usar a escova adequada ao tamanho da criança, à idade da criança, né?
1: Doutora, vamos falar sobre as trocas dos dentes? Então, quando que a criança começa a perder aqueles dentinhos da frente, que são os primeiros, né?
0: É muito engraçado isso, porque eu já estou com 30 anos de formada. E antes a gente via a criança começar a trocar dente com 7 anos, 6 anos, né? E hoje a gente já tem visto criança com 4 anos e meio, 5 anos,
1: nossa,
0: já em fase de troca de dente. Tá ficando tudo muito acelerado. Então, é bem difícil a gente falar que tem que ser nessa idade. Eu falo que cada um tem o seu reloginho, né? É bem aquela coisa de sala de espera de pediatra, sabe? Ah, quantos meses seu filho tem? O meu é maior, o seu é menor. Isso é muito claro pra gente ver que cada um tem um ritmo de crescimento. Isso obedece também na troca dos dentes, né? A questão de gênero também impacta. As meninas trocam mais cedo do que os meninos.
1: É mesmo?
0: Isso também. Local, né? Climas quentes trocam de dente mais rápido do que as pessoas que moram em climas frios. Então, tem bastante peculiaridade em relação à troca de dente. Mas, em geral, em torno de a partir de 5 anos de idade, a gente já tem a maioria das crianças já iniciando a troca. Eu falo que as mães ficam sempre muito angustiadas, porque a gente tende sempre a comparar com o coleguinha, né? Mas o importante é obedecer o ritmo de cada um. Né? E a troca de dente vai obedecer mais a idade óssea do que a idade cronológica, né? Então, um bebê prematuro que está crescendo ali, a tendência, porque muitas vezes tem a idade corrigida, é demorar mais a troca do que um bebê que nasceu a termo, né? Como pode também fugir da regra, né? E acontecer diferente. Então, é muito individual, mas a partir

0: E dos 5 anos a gente já encontra a maioria das crianças já em fase de troca, de maneira mais adiantada do que a gente via antigamente.
1: Que coisa! E aí começa pelos da frente, e aí
0: Isso, os
1: depois
0: da
1: vem os
0: frente e de baixo.
1: caninos e os molares, né?
0: Isso. É, são os incisivos inferiores na mandíbula, depois os incisivos superiores, depois os laterais superiores, aí dá uma paradinha, aí lá pelos 9 anos começam a trocar os de trás. São 20 dentes que são trocados, e geralmente as mães perdem a conta, viu? E assustam quando veem tanto de dente que a criança trocou.
1: É verdade, a gente perde a conta mesmo, doutora Paula. É muito interessante. A minha filha, por exemplo, ela demorava muito para nascer o dente novo. Caía o dentinho de leite, ó, ficava ali banguela, mas era o ritmo dela. Deu certo até agora. Pode acontecer, né, doutora?
0: Pode acontecer de demorar também, né? É, mas eu falo que é sempre bom deixar cair no tempo certo, né? Nem sempre a gente precisa acelerar essa troca de dente, porque se o dentinho não tiver pronto lá no forninho para nascer, ele não vem, né? Ele tem que estar com um terço de raiz formado para começar o nascimento, a erupção desses dentes, né? E mais uma vez, cada um vai ter o seu tempo. Claro que o acompanhamento do dentista é muito importante, porque tem crianças que têm intercorrências, dentes a mais, dentes que desviam da rota, falta de espaço. Então, são peculiaridades que a gente tem que observar.
1: Por exemplo, a filha do nosso operador aqui, do Gasparzinho, o dentinho de cima, ele nasceu quase no céu da boca, né, Gasparzinho? Foi ali, aí o dentinho de leite não caía e precisou arrancar no dentista.
0: Sim, que é outra coisa também que a gente sempre tem que falar. É muito importante estimular que as crianças mastiguem. É, oferecer uma diversidade de alimentos, duro, seco, fibroso. O estímulo mastigatório é muito importante para o crescimento do arco, né, dos arcos, maxila e mandíbula, assim como estimular também a troca de dente. A troca não acontece só porque o permanente está ali embaixo formando. Ela vai acontecer também por conta de estímulo mastigatório. E hoje, infelizmente, as crianças gostam do fácil de mastigar, porque às vezes é isso que é oferecido a elas, né? Então é importante ter essa diversidade de alimentos para ter esse estímulo mastigatório e o crescimento dos arcos.
1: Nossa,
0: Como diz
1: perfeito.
0: uma mãe de paciente que vem aqui, ela fala assim: as crianças de hoje não comem goiaba do pé e nem
1: Perfeito.
0: conhecem cana.
1: Eu vou
0: Então,
1: além. Minha
0: é
1: filha
0: importante.
1: reclamou esses dias que a maçã era muito dura, que a casca era muito
0: Pois
1: dura. Eu falei,
0: é,
1: ué, mas você só
0: então.
1: quer comer banana? Banana já vem mastigada
0: Pois é.
1: praticamente, né, doutora?
0: É, eu falo para os pais, falo assim, de vez em quando faz um churrasquinho de carne segunda para estimular a mastigação. Não é só picanha, não, hein?
1: Perfeito. Doutora Paula, quando que é o momento, assim, ou que sinais de alerta para os pais, né, de que a gente precisa levar as crianças ao ortodontista para ver ali a necessidade de uso de um aparelho ou não? O que que a gente tem que observar?
0: Hoje, quando a criança chega para o odontopediatra, aos 4 anos, é quando a gente pede a primeira radiografia panorâmica, onde a gente vai conseguir ver todos os dentes em formação e já vai conseguir dizer para os pais se vai ter espaço, se não vai, se tem todos ou não, e já consegue dar um indício se essa criança vai precisar de usar aparelho ou não. Né? Então, assim, é importante um odontopediatra que tenha essa visão, pelo menos diagnóstica, da parte de ortodontia, de crescimento dos maxilares, mesmo que ele não faça o tratamento, para indicar no momento oportuno para começar o tratamento ortodôntico. E hoje começa cada vez mais cedo. A gente começou a entrevista falando dos bebês, hoje a gente já consegue examinar os rodetes gengivais. A gengiva careca, sem dente,
1: É
0: já é
1: mesmo?
0: preditiva se vai ter alguma malocclusão ou não. E aí, que
1: Uau.
0: nem eu falei de interdisciplinaridade, já entra aí a figura do osteopata, que muitas vezes vai ajudar com estímulos para evitar que assimetrias de crescimento possam acontecer, porque os ossos crescem em consonância, né? Então, é importante ter essa avaliação, né? E crianças também com situações específicas, por exemplo, bebês com T21, que já começam a usar aparelhinhos aos 4 meses de idade, que é a placa palatina de memória, que é uma placa para estímulo, para tonicidade da boca, para que eles mantenham a boquinha fechada. Porque a língua bem posicionada ajuda com que a maxila mandíbula cresça de maneira adequada.
1: Uhum. Nossa, isso que você está falando, doutora Paula, é uma coisa que muita gente não tem noção, que essa profissão, ela requer um olhar muito individual para cada um,
0: sim,
1: né? Seja uma criança com necessidades especiais, né? Ou seja, um adulto que faça algum tratamento de saúde, cada pessoa precisa de um olhar e isso é muito importante, né?
0: Sim, eu tenho trabalhado muito dentro da filosofia da odontologia baseada em valor. E a odontologia baseada em valor é exatamente isso, protocolos individualizados. A expectativa da maioria dos profissionais, da maioria dos pacientes, é que o antes e depois realizado num monte de gente seja igual, né? Mas na verdade não é, cada um é cada um tem o seu tempo de crescimento, né? O tempo é preditivo, o acompanhamento é necessário, né? E cada vez mais a mínima intervenção.
1: Uhum.
0: A gente precisa de acompanhamento, de observação e menos intervenções invasivas, né? Hoje a gente tem uma miscelânea de coisas que a gente pode utilizar, até materiais bioativos que conseguem paralisar o processo de cárie. Então, não é necessário mais, muitas vezes, ter aquele olhar invasivo, né, de vamos fazer uma restauração de imediato. Se começa a ver aquilo acontecendo a nível de uma desmineralização, a gente já pode intervir de maneira com mínima intervenção e reverter a situação.
1: Uhum.
0: Então, eu falo que o dentista tem que estar sempre perto, tem que evitar que o dentista fique longe, né, para que as coisas não se acumulem.
1: Uhum.
0: E é importante já acostumar as crianças com essa ambiência, né, porque a odontopediatria é uma aliada da infância, né? A gente está ali o tempo todo para evitar que coisas maiores aconteçam.
1: Perfeito.
0: E hoje é muito legal a gente ver que a saúde realmente começa pela boca. Eu falo que a gente tem que ter um olhar de trazer a boca de volta para o corpo, sabe?
1: Uhum.
0: Porque é ali que tudo começa. E ela sinaliza muito de toda a parte sistêmica do indivíduo para a gente. Não só na infância, como na vida toda.
1: É verdade, doutora.
0: É.
1: Olha, uma ouvinte nossa aqui de Brasília, a Milena, pergunta: doutora, até quantos anos é normal trocar os dentinhos? Eu sei que você acabou de falar que cada caso é um caso, mas tem uma estimativa, sim, doutora?
0: O acompanhamento é sempre necessário para ver se está tudo ok. Porque tem criança que demora a trocar porque às vezes não tem o permanente formado,
1: uhum,
0: que são as agenesias, a falta de formação do dente. Como às vezes até um supranumerário, um dente a mais no caminho impedindo aquela troca. Como tem situações também que é perfeitamente normal. Eu tenho uma história, um histórico aqui no consultório de um paciente que acabou de trocar os dentes com 15 anos.
1: Olha.
0: Claro que não é uma regra, foi uma exceção,
1: uhum,
0: né? Mas foi uma exceção que era dele, ele não tinha nenhum problema. Então, é muito complicado a gente ser enfático de falar assim, olha, acaba com tantos anos, né? Então, na verdade, precisa do acompanhamento para ver se está normal.
1: Uhum.
0: Às vezes é o reloginho dele mesmo que está demorando um pouquinho mais e está tudo bem.
1: Perfeito. Doutora Paula, e quando acontecem os traumas, né? Sabe que criança
0: sim,
1: corre, criança cai e
0: é,
1: às vezes bate ali o dente de leite ou permanente. São protocolos diferentes, se é dente de leite ou dente permanente que se machuca,
0: sim,
1: numa queda, por exemplo?
0: São protocolos diferentes. Um exemplo muito clássico e acho que muito ilustrativo para a nossa entrevista é a avulsão. A avulsão é quando eu tenho um trauma e o dente sai completamente da boca. Um dente de leite a gente não reimplanta, porque ele pode prejudicar o permanente que está em formação ali. Agora, um dente permanente tem como salvar. Se ele avulsiona, eu tenho que guardar esse dente numa solução, leite, soro, ou na própria saliva, né? Dentro de um
1: vasilhame,
0: né?
1: Uhum.
0: Um potinho, e procurar o dentista imediatamente. Se esse socorro for feito dentro de 30 minutos, ou no máximo 40, uma hora, esse dente tem uma grande chance de ser salvo.
1: Olha,
0: né? Então,
1: dá para reimplantar
0: esse
1: dente.
0: Um dente avulsionado dá para ser reimplantado se ele for permanente.
1: Uhum.
0: O de leite, infelizmente, não.
1: Entendi.
0: Né? Então, são protocolos diferentes.
1: E aí, se não chega a cair o dente, mas a gente percebe ali que machucou, tem que ficar observando?
0: Isso.
1: Como é que é, doutora?
0: Se o dente, ele estrui, ele sai um pouco da posição adequada dele, ele tem como ser reposicionado e fazer uma contenção para que esse dente permaneça na boca, né? Então, os traumas, muitas vezes, acabam sendo o primeiro

0: contato que a criança tem no dentista. E eu confesso que é bem ruim, né, conhecer o dentista na dor e não no amor, né?
1: É
0: porque na prevenção é legal, não dói, né? Mas hoje a gente tem muitos recursos de como salvar um dente.
1: Ai, que maravilha. Doutora, a Luciana, lá de Carolina, no Maranhão, pergunta para você. Ela fala, Ju, queria pedir, por favor, para você perguntar para a doutora se tem algum problema quando o dente nasce do lado do primeiro dente. Se também pode arrancar, porque minha filha é especial e quando eu vi, já estava nascido. Eu acho que é o dente que nasceu sem cair de leite, é isso, doutora? É isso que
0: você
1: entendeu?
0: Eu acredito que sim. Uhum. O nome disso é retenção prolongada. O dente fica preso ali por mais tempo do que ele devia, sem dar o espaço para o permanente. Nesse caso, é necessário que ela procure um dentista para avaliação e para remoção desse dentinho de leite, que muitas vezes ele não vai cair sozinho.
1: Uhum, perfeito. Ai, doutora, olha, nem sei como te agradecer por responder as perguntas dos ouvintes, por tirar tantas dúvidas. Foi muito bom ter você conosco, doutora Paula.
0: Imagina, eu que agradeço a oportunidade de falar do meu assunto preferido, eu adoro.
1: Deu para perceber, viu, doutora? Você fala com muito carinho, que maravilha. Olha, espero que a gente possa conversar muitas outras vezes, tá bom?
0: Tá bom, contem comigo.
1: Um abraço, obrigada, doutora, um abraço enorme, até a próxima.
0: Um abraço, até a próxima.
1: Tchau,
0: beijo,
1: tchau.
0: Pra todo mundo.
1: Obrigada.
0: Tchau, tchau.
1: Conversamos com a doutora Paula Ávila, cirurgiã dentista, pós-doutora em Ciências da Saúde pela USP de Ribeirão Preto, com especializações em odontopediatria, saúde coletiva, ortodontia e ortopedia funcional dos maxilares. Ela também é voluntária e coordenadora regional da Turma do Bem e tirou muitas dúvidas. Foi muito bom. Quero também agradecer... Desculpem. Quero também agradecer a vocês que participaram, a Lu, a Milena, a Dalberto, espero que vocês tenham tido suas dúvidas sanadas, tá? Obrigada, adoro quando vocês participam. 4h35, música ou intervalo, Gasparzinho? Música, vamos de música, volto já.

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0: Muito bem, 4h43, horário de Brasília, estamos de volta. Foi muito boa essa entrevista, né? Nossa, obrigada, Lu, obrigada pela colaboração, pela contribuição. Obrigada, Dalberto, Milena. Ai, foi ótimo. A Corsina também gostou, falou, boa tarde, Ju, tudo bem? Nossa, que doutora mais legal. Gostei muito da entrevista, viu? Uma boa tarde a todos os ouvintes, estou te ouvindo aqui. E quero deixar um abraço para todos e todas. Obrigada, Corsina. Um beijo enorme para você, meu amor. Também adorei, adorei. Quero mandar aqui um beijo para a Jeane, que está me ouvindo no Pará. Tudo bem, Jeane?
1: Oi, Juliana. Boa tarde.
0: Oi, amor.
1: Tudo bem,
0: que saudade.
1: Estou passando para dar uma boa tarde para minha mãe, Dona Maria Rosana. Oi, mãezinha. Boa tarde. Como vai? Tudo bem? Espero que a senhora esteja bem. Tá por aqui, tá tudo bem. Tá, não preocupa não que eu tô bem. Quero desejar uma boa tarde pra senhora. Fica com Deus, tudo de bom. Cheiro, abraço, tá? Boa tarde, beijo. E uma boa tarde para todos os ouvintes que estão na escuta deste maravilhoso programa.
0: Obrigada.
1: Ju, eu gostaria de pedir a música com o cantor Rick Renne. Te amo, pai. Ofereço especialmente pra minha mãe e para todos que gostaram. E
0: tá
1: muito
0: bom.
1: Obrigada, Ju, que você tenha uma boa tarde, fica com Deus,
0: obrigada,
1: tá? Tudo
0: amor.
1: De bom.
0: Tá bom.
1: Pois é, Ju, esses dias eu mandei mensagem aí, né? Eu tava
0: Pois
1: meio
0: é.
1: Doente, mas eu tô bem, graças a
0: Que
1: Deus, tô
0: bom.
1: bem melhor.
0: Que bom,
1: E
0: Jeane.
1: agora a gente vai voltar a conversar, né?
0: Ai, que
1: Faz
0: bom.
1: muito dia que a gente se falou, né?
0: Foi, senti sua falta, viu?
1: E eu estive lá pra minha mãe, né? E voltei lá da casa da minha mãe. Aí foi logo que eu fiquei doente, né?
0: Entendi.
1: E aí eu tive que ir pra rua. Mas agora tá bem, tá? Agora eu tô bem. Então tá bom, Gil. Muito obrigada, viu? Que você tenha uma boa tarde. Fica com Deus. Cheiro, Gil. Boa tarde.
0: Um cheiro, minha linda. Que bom que você tá bem, tá? Com saúde. Que bom que você voltou. A gente sentiu sua falta, tá bom? Bora curtir o som que você pediu com o Rick Renner. Beijão, Jeane.

0: bonito. Agora 4h49, mandar um beijo aqui pro Natan, que tá me ouvindo em Minas Gerais.
1: Oi, Juliana Maia.
0: Boa Natan, tarde pra você,
1: boa tarde pra todo mundo ligado aí no
0: Tudo
1: programa.
0: Bem?
1: É, manda um alô aqui pra Zezé, pra Rosália.
0: Beijo, Zezé e Rosália.
1: Ligadinhos no programa.
0: Que
1: gostaríamos
0: bom.
1: De ouvir Gustavo Lima, Fui Fiel. Juliana, por favor, toque os parabéns para a Lena Souza, em Rondô, no Pará, desejando para ela toda a felicidade do mundo, muita paz, muita saúde, harmonia, tá bom? Tudo de bom, viu? Helena, aqui do amigo Natan Freitas, aqui das Minas Gerais.
0: Ah, vamos rodar os parabéns para a Lena, parabéns, minha querida.

Parabéns, minha linda. Muita saúde, muita paz, felicidades, tá? E parabéns a todos os aniversariantes do dia. E pra você, Natan, um beijo grande, beijo pras meninas que estão aí contigo e bora curtir o som que você pediu.

0: 4h53, horário de Brasília. Mandar um beijo aqui pro... Desculpem. Ui! A Beta ri da minha cara, toda vez que eu tosso sem querer. Beijo pro Adilson Silva, que tá me ouvindo lá em Mocajuba, no Pará. Tudo bem, Adilson?
1: Boa tarde, Edileia Martins.
0: É Ju,
1: boa tarde,
0: Adilson.
1: Tudo de bom pra vocês.
0: Tudo
1: boa
0: bem,
1: tarde,
0: querido?
1: A todos que estão ouvindo na programação da Rádio Nacional.
0: Boa tarde.
1: Aqui quem fala é Adilson Silva, de Mocajuba, Estadão do Pará. Um abraço.
0: Obrigada, querida.
1: Boa tarde, Edileia. Aqui novamente é Adilson Silva. Se possível, for, retorna um áudio aí pra gente aí. Pois estamos sem rádio.
0: Ah,
1: aqui.
0: Por isso.
1: Manda um alô para nós aí através de um áudio.
0: Tá bom, já manda um áudio para ele. É o Breno, tá ouvindo em Pernambuco. Falou, boa tarde, Ju. Parabéns pela entrevista sensacional. Falando essa semana sobre as nossas crianças, né? E as nossas infâncias maravilhosas. Obrigada, Breno. A gente preparou esse especial, assim, que tá incrível. Ontem a gente falou sobre o desenvolvimento, né, os marcos do desenvolvimento. Hoje falamos sobre saúde bucal. Ainda tem entrevista amanhã e depois de amanhã, tá? E ele falou, Ju, hoje, é o Dia Mundial da Paralisia Cerebral. Uma data que sempre estamos ouvindo falar muito em várias entrevistas, né? Sempre estamos ouvindo atentamente especialistas. Tenha uma boa tarde. Uma tarde especial para toda a família nacional e para você também, Juju. Obrigada, meu amigo. É mesmo, hoje é dia da paralisia cerebral. Hoje também é dia do tecnólogo, né? Homenageia os profissionais formados em cursos superiores de tecnologia. E hoje é dia do prefeito também, tá? Breno, obrigada. Obrigada pelo seu carinho. Um beijo. Deixa eu ver se a gente encerra com música da Amazônia. O que vocês acham? Pode ser Bela Mocidade, Gasparzinho? Bumba Meu Boi de Axixá. Ó, gente, a gente vai ouvir essa canção, Bela Mocidade, né? Com Bumba Meu Boi de Axixá, que foi fundado em 1959. É um dos grupos mais tradicionais e amados do Maranhão. Ele é conhecido por seu sotaque de orquestra e se destaca pela musicalidade vibrante que usa instrumentos de sopro, né? Metais, cordas e percussão cadenciada. Então, com essa música linda, a gente encerra o nosso tarde e amanhã a gente tá de volta às 3. Um beijo pra vocês, queridos e queridas. Até amanhã. Tchau, tchau.

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1: Boa tarde, eu sou Bianca Paiva e este é o Nacional Notícias com o destaque do momento. Vamos falar de educação. As provas do Exame Nacional para jovens e adultos estão sendo reaplicadas para quem perdeu a primeira data. Fazem o ENSEJA estudantes que desejam concluir os ensinos fundamental e médio. João Barbosa traz as informações.
2: O ENSEJA, Exame Nacional para Certificação de Competências de Jovens e Adultos, está sendo reaplicado hoje para aqueles que escolheram concluir o ensino fundamental. A avaliação é voltada para quem se inscreveu no exame, mas perdeu a prova no dia oficial, ou foi acometido por uma doença infecciosa prevista no edital uma semana antes da aplicação. Para fazer a prova, é obrigatório levar documento de identificação original com foto e caneta esferográfica de tinta preta. Realizado desde 2002, o ENSEJA possibilita a retomada da trajetória acadêmica para jovens e adultos que não concluíram os estudos na idade considerada adequada. A participação é voluntária e gratuita. Ao longo do dia, os participantes fazem duas avaliações, uma no período da manhã e outra à tarde. Além da redação, são 120 questões no total, que variam de acordo com a certificação escolhida por cada participante. No caso do ensino fundamental, as questões compreendem áreas de ensino desde ciências naturais até geografia. Amanhã, o exame será reaplicado para aqueles que desejam a certificação do ensino médio. Os locais e os horários das provas podem ser conferidos no cartão de confirmação de inscrição, disponível dentro da página do participante no site do INEP, o Instituto Nacional de Estudos e Pesquisas Educacionais Anísio Teixeira. É preciso atenção, pois o local da prova pode ser diferente da primeira aplicação. Além disso, mesmo não sendo obrigatório, o INEP recomenda levar o cartão impresso para evitar contratempos.
1: A gente ouviu o João Barbosa falando sobre a reaplicação das provas do ENSEJA. Esse foi o Nacional Notícias. Mais informações às 6h30 no Repórter Nacional. Espero você.
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2: Olá, muito boa tarde. São 5:04. 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Começando agora, é tudo Brasil ao vivo. Do Rio de Janeiro para São Paulo, Brasília no AM 980, São Luís, Recife, Ondas Curtas da Amazônia, Alto Solimões e a Rádio Ceará. Eu sou Luciana Vale, ficamos juntinhos até às 6 horas. Trazendo novidades, lançamentos, bate-papo e muita música brasileira por aqui. 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Hoje tem a companhia de Roberto Barrucho nos trabalhos técnicos e Rosalina Rocha na assistência de estúdio. Terça-feira, 6 de outubro de 2026. A abertura do programa de hoje celebra uma joia da música brasileira, Corsário, um clássico de João Bosco e Aldir Blanc, lançado originalmente em 1975. A canção está de volta no álbum Amigos Novos e Antigos, que comemora os 80 anos de João Bosco com participações especiais. E a convidada da faixa é a baiana Ivete Sangalo. A cantora registrou Corsário em tom sóbrio, acompanhada por um arranjo sofisticado de cordas. E claro, o destaque é o violão de João Bosco. Amigos Novos e Antigos tem arranjos e coprodução do trombonista Rafael Rocha. E já está disponível nas plataformas de música. E tá uma beleza. É João Bosco, né, minha gente? Dá licença. Vocês estão preparados para uma jornada musical de aproximadamente 9 minutos? Isso aí. Na versão de Corsário, gravada por Ivete Sangalo, João Bosco declama o poema E Então Que Quereis, do poeta russo Vladimir Mayakovsky, que recebeu tradução de Emílio Carreira Guerra. Vamos conferir?

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0: João Bosco e Ivete Sangalo, Corsário, música de João Bosco e Aldir Blanc, celebrando os 80 anos de Bosco neste disco comemorativo, Amigos Novos e Antigos. Agora são 5 horas e 15 minutos, é tudo Brasil na Rádio Nacional.
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0: de Mandacaru, faixa do álbum Árida, o quarto álbum de estúdio de Eloa, artista afro-indígena sergipana, que está com a gente aqui no É Tudo Brasil. Tudo bom, Eloa? Prazer falar com você.
1: Oh, prazer é meu, tudo ótimo.
0: Eloa, você trazendo o mestrinho nessa faixa Flor de Mandacaru e uma grande celebração dessa terra abençoada, o nosso querido Nordeste, em especial o sertão, né, cheio de territórios que te atravessam, vamos dizer assim, né? Desde a africanidade até essa raiz indígena. Vamos falar um pouquinho dessa história, Eloa, antes do disco?
1: Com certeza. O Árida é aridez da parte da ótica da vida, né? Muito se fala dessa ideia de aridez como algo sem vida. E esse olhar para o semiárido como algo, né, enfim, seco, triste. Então, o Árida vem justamente para potencializar essa vida em meio à resistência, essa vida multicultural desses povos que permeiam diversas tradições, que ocupam esse semiárido, esse interior do Nordeste, né? Eu sou do litoral, nasci na capital, mas minha família e as histórias de muita gente que vive no Nordeste se conectam muito com esse interior. Então, Árida é essa celebração dessas matrizes afro-originárias, é quilombo, é aldeia, é terreiro, é rio, é povos ribeirinhos, é toda forró, enfim, toda essa mística que existe nesse Nordeste profundo e vivo, muito vivo, né?
0: A gente fala de um semiárido brasileiro que produz lindezas como a flor de mandacaru.
1: Exatamente.
0: E produz Eloa também,
1: que é,
0: né?
1: Da autoria do Chico César, né? É uma música.
0: Sim,
1: do Chico César.
0: Bem lembrado.
1: E a alegria de cantar com o mestrinho, que é meu conterrâneo, também sergipano, né? A gente se conhece desde muito tempo e poder celebrar também essa matriz do forró, que é muito presente na história do mestrinho, da sanfona, do acordeon, mas também da minha vida, né? É uma canção que fala do Rio São Francisco, que é o rio Opará, conhecido pelos povos indígenas, e que foi o nome do meu segundo álbum, né? Que celebra essa história da minha família, que é uma família tanto materna como paterna, ribeirinha desse rio, né? Que permeia grande parte do Nordeste, vem desde Minas Gerais e corta boa parte do Nordeste. Então, essa canção, ela junta muita coisa especial para mim também.
0: Que bacana. E juntando o Chico César nessa música, Chico César, que é de Catolé do Rocha, se eu não me engano, na Paraíba.
1: Também, né? Também ribeirinho desse rio, né? Que também tem uma relação muito forte com o Rio São Francisco, o velho Chico, né?
0: Que bacana. Como é que foi essa escolha? Foi casual? Foi alguma coisa que já vinha sendo matutada?
1: Ah, então, meus álbuns falam muito de água, né? Eu sempre trago muito essa celebração do litoral, dos rios, da minha família, que tem essa matriz ribeirinha. Mas não tem como não falar também dessa matriz sem ir para esse interior, né? Que é Caatinga. Eu queria muito poder falar da Caatinga, dessa energia, dessa flor que brota do inesperado, né? De onde muitas pessoas acreditam que esse solo não é vivo, a gente segue com uma força de resistência, né? E o Nordeste celebra muito isso, né, tanto politicamente como a posição, né, da nossa região em meio à nossa vibração, ao nosso comportamento, à manutenção das nossas tradições, o nosso São João, as nossas riquezas. Então, é algo que está muito na minha vida, né? Viajei muito pelo Nordeste como atriz, como cantora, e eu queria celebrar esse semiárido e esse lugar da aridez a partir dessa ótica da vida mesmo, né? Celebrando esse encontro dessas matrizes da resistência.
0: E é bonito pensar também nessa flor de mandacaru e toda essa história, na verdade, conduzida pelas suas matriarcas, né? Tem uma simbologia muito feminina. Queria que você trouxesse um pouquinho dessas referências para você também, já que a gente está falando de ancestralidade, território, dessas matriarcas.
1: Ah, então, as matriarcas é tudo, né? Pensar o lugar da mulher, né, nessa linha de frente também, né, dessa tradição, dessa manutenção. Eu sou uma mulher de terreiro, candomblé é uma tradição matrifocal, né, assim como também a presença das mulheres nas aldeias, as mulheres indígenas, né, eu que vivo também uma retomada indígena há tantos anos. Então, esse álbum, além dessa canção, ele vem recheado de canções autorais. Eu escrevo 9 das canções e muitas delas falam também da força das mulheres. Tem mulheres convidadas, tem Lué de Luna, tem Souto MC, Jessi, tem Jéssica Areias, e junto comigo trazer outras forças femininas, né, mulheres muito importantes também para a música do Brasil, e poder celebrar essa força nossa na composição, na voz, em tudo que a gente pensa, que a gente escreve, o nosso protagonismo mesmo, de como a gente olha para o nosso lugar e como a gente fala do nosso lugar, né? Não é alguém falando por nós, mas é nós enquanto mulheres e reforçando as que vieram antes sempre.
0: Isso mesmo. Árida, esse álbum, vai chegar no dia 8. Dia 8 mais conhecido como Depois de Amanhã, né? Quinta-feira. Éloa. Éloa é o seu nome artístico ou é nome de batismo?
1: Boa pergunta. Meu nome é Éloa e ele explica muito sobre esse álbum, né? É um nome de origem árabe, africana, né? Éloa. É um nome que eu também, nessa busca de encontrar a minha ancestralidade, eu investiguei, mergulhei sobre a história desse meu nome. Meu pai falava que a nossa matriz africana, sua mulher negra, vinha de um lugar árabe, de uma pesquisa. Então, esse álbum, Árida, ele se conecta muito com esses ritmos, né? Muçulmanos, árabes, malês. Perpetua também mouros, né, que perpetuam esse Nordeste, então é uma musicalidade que se conecta também com a história da minha ancestralidade familiar e a história do meu povo.
0: O árabe é da parte do seu pai?
1: É, a parte africana, eu fiz um DNA de ancestralidade, né, e dentro desse DNA apareceu muito esse norte da África, essa referência malê, né, que tá muito presente também na cultura moura, no Brasil e no meu DNA de ancestralidade, né.
0: E ela é Éloa.
1: Éloa. Exatamente.
0: Vamos ouvir mais uma do disco.

Marco Árida, da Helloa, que está com a gente aqui. Não é tudo Brasil. Abrimos com Flor de Mandacaru. E vamos trazer agora Acende Essa Fogueira.

0: Acende essa fogueira. Tem reggae, tem rap, tem referências do candomblé, referências dos rituais tribais, né, da nossa cultura indígena. É hello aqui no É Tudo Brasil. É, essa fogueira tá ardendo, né? Como nunca ardeu antes. Quantas referências bonitas aí nessa faixa.
1: Exatamente. É um levante, né? Uma música de levante, a fogueira é um grande símbolo para nós, tanto para os povos de matrizes africanas, quilombolas, povos de terreiro, como as aldeias, né? É, essa celebração, essa circularidade, essa horizontalidade, essa forma de ver a vida, né? Se integrando com a natureza, fazendo parte dela, sem essa verticalidade, sem essa lógica de poder. É uma canção de minha, com a composição minha, com a Solto MC. E nela também tem a participação do povo Cariri Xocó, que é o meu povo, que canta, traz esse toré, que é esse canto ancestral, que é um canto de celebração.
0: É o coro que a gente ouve, né?
1: Guerra para vencer, né? Exatamente. Esse coro que foi gravado, né, com eles em estúdio e que estão sempre comigo, né? Desde o meu segundo álbum, eles estão sempre junto comigo, o grupo Sabucá Cariri Xocó.
0: Me fala um pouco das etnias. Você é de Sergipe.
1: Isso.
0: É, da capital, Aracaju. Você conviveu, conheceu povos indígenas? Tem referências, assim, fortes dessa cultura?
1: Então,
0: na tua música a gente percebe. Você já saiu do seu território há algum tempo, né? Tá vivendo já em São Paulo. Mas desse contato que você teve com tradições indígenas, a música, com certeza, é a mais forte das referências.
1: Exato. Eu nasci na capital, né? Mas minha família é ribeirinha do Rio Pará e de matriz indígena, né? E eu fui, desde criança, despertada a encontrar um pouco dessa história, né? Da minha família materna e também minha família paterna, que é essa mistura da matriz africana com a matriz indígena, beira do rio, de origem, né, ribeirinha e de várias tradições que perpetuam.

0: perpetuam essas etnias que estão ali próximas ao rio. Então é o povo Xocó, é o povo Fucaxó, é o povo Cariri Xocó, é a etnia Natuz. Então, desde o meu encontro com o povo Cariri Xocó, eu fui ampliando essa relação, me tornando também um ativista das causas indígenas, uma pessoa que procura viver essa retomada, de se reencontrar com essa história dos meus antepassados. E isso vem junto com a minha música, vem também com o cinema, né? Eu sou diretora de uma série documental que sai ano que vem, com 6 episódios, contando a história dessas etnias que resistem em solo sergipano. Então, eu estou sempre dentro dos territórios há mais de 20 anos, vivenciando e realmente me colocando a serviço dessa luta que precisa ser de todos nós, né?
1: Você já finalizou a série?
0: A série está em fase de edição e será lançada no ano que vem.
1: E o nome?
0: Foi um ano de gravação, Originários.
1: Originários.
0: A primeira série sergipana, muito
1: bacana.
0: A história dessas etnias.
1: É, a gente está aqui trazendo em primeira mão, né, as faixas do disco de Eloa, no É Tudo Brasil, o álbum Árida, que traz, são 10 faixas, não é isso?
0: Exato, são 11 faixas, uma introdução e 10 faixas, eu assino 8 composições, também tem parcerias com Jorge do Peixe, com Tigana Santana, tem releituras do Chico César, né, que a gente já ouviu, do Carlinhos Brown, de Dominguinhos e Anastácia. Então a gente passeia por um Nordeste muito vivo, muito rico, né, em sonoridades, em encontros, né, esses encontros musicais, tanto na composição como nesses feats que estão. Né, são muitos feats, o feat com Tiganá, com Jorge do Peixe, com o Mestrinho, com a Lued, Jéssica Areias, com o Lil Kid, que é um rapper angolano, assim como a Jéssica Areias, que é um artista angolana. Então, essa relação Brasil-África, Brasil-território indígena, Brasil-Nordeste profundo, Brasil-interior. Então, as canções passeiam por esses territórios todos.
1: A pesquisa musical e a concepção do álbum são assinadas por você, por Yuri Queiroga, que também faz assina a direção musical, né?
0: Exato, o Yuri foi produtor, é produtor desse álbum, né? E eu inicio essa pesquisa caminhando pelos territórios, inclusive muitas das canções que estão, né, que perpetuam as caminhadas do álbum, né, elas foram também inspiradas nas andanças por esses territórios. E o Yuri, que fez uma pesquisa muito grande dessas sonoridades, é um álbum que tem muitos samples, tem muitos beats eletrônicos, tem também a assinatura percussiva do Cauê Silga, que é um homem, né, de terreiro, de candomblé, um grande músico. Então a gente fez uma pesquisa sonora mesmo, um encontro mesmo, para mergulhar sobre essa pesquisa, que é gigantesca, né? Aí é um pedaço do que a gente pode trazer, esse retrato da aridez, porque o semiárido é gigante, né? O Nordeste é muito profundo, muito gigante, mas a gente trouxe esse recorte que sintetiza um pouco da minha história, mas de muita gente também, né?
1: Nessa história, em toda a sua trajetória, quantos anos já vivendo em São Paulo, Elo?
0: Olha, são 20 anos de carreira e 11 em São Paulo, né? Eu tô metade lá da carreira e metade aqui. Eu acho que São Paulo me forma muito também, né? Nesse olhar para o meu lugar, revisitar o meu lugar e entendendo a potência dele, né? Nesses 11 anos de São Paulo, eu faço muitas voltas para Sergipe, para o Nordeste, e todo o meu trabalho se coloca para esse olhar mesmo, né? Então, eu acho que vir para cá, viver essa migração também me trouxe muito esse importância para o meu lugar, né? E eu sou fruto do menor estado do Brasil. Sergipe é um pequeno estado, mas é um estado muito rico, então para mim é muito importante estar em São Paulo, mas elevar e levantar essa bandeira também de ser sergipana e ter muito orgulho do meu lugar.
1: Com certeza. A cada álbum, esse já é o quarto que você lança, você tem a oportunidade de retornar ao seu território e apresentar o seu trabalho aos nativos, enfim, aos amigos, fãs, familiares?
0: Exatamente, eu estou sempre retornando, eu sempre me preocupo em fazer os lançamentos dos meus álbuns em São Paulo e em Sergipe, né? São momentos de celebração com os meus. Eu acho que celebrar São Paulo, porque eu acabei criando uma grande rede, né, de amigos, de músicos, de público também em São Paulo, que é esse lugar tão grande, né, que é muito importante para o artista independente formar o seu público. Então eu tenho um público muito bem formado em São Paulo, mas sem me perder daqueles que me acompanham desde o começo. Então, para mim é sempre importante fazer esses retornos. Eu sou sempre convocada, chamada por Sergipe para os festivais, para as festividades da cidade, que celebram desde as festas da mulher, do forró, dos circuitos diversos que Aracaju e o nosso estado tem. Eu estou sempre lá participando, e eu acho que é muito legal a gente sair e sempre ser chamada para continuar representando fora e dentro do nosso lugar, né? Como a gente diz, né? Cantando sempre a nossa aldeia, dentro e fora e para o mundo afora, né?
1: Bom, vou aproveitar então para deixar aqui já essa agenda com a divulgação do Árida, esse novo álbum de Eloa. A audição que acontece amanhã no Cinemab, o Museu Afro Brasil, em São Paulo, vai ser que horas?
0: Na verdade, ficou para o sábado, né? No sábado, dia 10, a gente apresenta às 16h no Museu Afro Brasil. O documentário, né? Até porque, como eu sou também do cinema, não sai com um documentário contando a história dos bastidores. Então, é o premier do documentário, a primeira exibição pública. E a audição do disco é uma conversa comigo e com o Yuri. E acabou ficando para o dia 10, porque nesse dia 10 também vai inaugurar a exposição afropindorâmica do Museu Afro Brasil. Então a gente achou super bacana juntar, né? Porque a temática tem tudo a ver. Então a gente migrou para o dia 10. E aí o álbum sai quinta-feira, dia 10 já tem esse encontro especial. Dia 11 a gente está no Festival Cural e segue para o Rio de Janeiro com uma agenda recheada. E faz também o Rock the Mountain. No final do mês de outubro, novembro, e depois volta para Sergipe para fazer o grande lançamento em Aracaju também.
1: Olha aí, gente, tem passagem por São Paulo, inclusive lá em Piracicaba, dia 11 de outubro, no Festival Cural. Depois volta dia 18 de outubro no Centro Cultural São Paulo.
0: CCSP, é o grande lançamento em São Paulo, capital.
1: O grande lançamento, dia 18. Aí vem para o Rio, dias 20, 22, 23 e 24 de outubro, fazendo a rede Sesc em Copacabana, Ramos, Nova Iguaçu e Petrópolis, lá no Quitandinha. O Festival Rock the Mountain na Serra, aqui em Itaipava, que começa no dia 30 de outubro, com duas apresentações, 30 e 6 de novembro. Então, assim, estamos, né, circulando, já que é para ter essa concepção, né, de um movimento circular, né, que a música pode nos oferecer isso de alguma forma, que seja também uma temporada circular para você, muito feliz e muito iluminada, Eloa.
0: Eu fico muito feliz de poder sair com um disco que também foi fruto de fomento, né? A gente aprovou alguns editais que puderam, né, fazer esse trabalho possível e essa circulação, tanto no Rio de Janeiro. E eu acho que a minha grande alegria, inclusive, é poder, dessa vez, além de fazer São Paulo, é ter uma temporada extensa no Rio de Janeiro. É, né, a primeira vez que eu tenho uma temporada grandiosa já no lançamento do álbum, e o público do Rio de Janeiro já me abraça há muito tempo, a gente sempre acompanha, que tem muitos ouvintes no Rio, então eu estou muito feliz de poder começar por aqui e logo ir para o Rio de Janeiro vivenciar também essa força, né, do Rio de Janeiro. Vai ser muito legal, estou muito feliz mesmo.
1: Muito bom, parabéns pelo disco, como eu disse, uma temporada, né, iluminada para você, para todos que te acompanham. Né, tem uma equipe aí cheia de amigos, parceiros, pessoal da música, né, que cola e soma muito, obviamente, nesse tipo de trabalho. É um trabalho coletivo, né, nasce do desejo de uma coletividade também, de se ver mais representada, né, mais valorizada, menos invisibilizada. Parabéns, porque você consegue trazer tudo isso, né, com diferentes temáticas, mas... não deixando a fogueira apagar, é isso.
0: De jeito nenhum, é exatamente isso, né? Como eu costumo dizer, eu sou uma artista solo coletivada. A gente tem uma carreira solo, mas ela nunca é sozinha, né? Ela é feita por muitas mãos, muitas pessoas que se espelham, né? E a gente tem esses encontros de pessoas que passam também por uma trajetória bonita. Acho que todo mundo que está aí são meus ídolos, são meus amigos, as pessoas que eu convidei para estar comigo e que já estão comigo também em outros álbuns. Meu álbum passado teve a produção do Carlinhos Brau, teve Margareth Menezes. Já tive a oportunidade de trocar com grandes artistas que eu sempre admirei e me sinto acolhida nessa caminhada. Então, acho que é mais um abraço. Esse álbum é um abraço meu aos que chegam e deles comigo e com a minha trajetória, eu me sinto muito honrada por isso.
1: Então receba também o nosso abraço de cá, da Rádio Nacional.
0: Ah, eu devolvo com muito carinho a todos que estão ouvindo e muito obrigada pelo espaço e pela oportunidade de já em primeira mão apresentar essas canções. Muito gostoso ouvir a canção tocando e ver que chegou ao mundo esse trabalho que foi feito com muito carinho.
1: É isso aí, tocando no rádio. Obrigada pela oportunidade. Um grande beijo para você, Eloa. Tudo de bom.
0: Outro, muito obrigada, para vocês também.
1: Gente, lembrando que o disco chega às plataformas dia 8, tá bom? Vamos ouvir aqui a Haikai Pro Que Seca. Árido é o nome do disco, Árida. árida.

0: Agora, 5 horas 41 minutos. É tudo Brasil na Rádio Nacional. A gente segue ao vivo até às 6.
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0: É César Roberto, da Nacional FM de São Luís, chegando por aqui. Hoje ele apresenta um reggae de raiz. Quer dizer, no linguajar maranhense, um reggae de salão para dançar juntinho. No destaque, um clássico do cantor, compositor, instrumentista Gerude. Primeiro a história da pedra, depois a pedra, como uma boa música é apelidada no Maranhão. A gente vai conferir tudo agora nesse papo com César Roberto. Salve César, conta pra gente.
2: Que prazer, Luciana. Alô, Brasil! A Nacional é um Brasil de MPB, música plena brasileira, um sonho que nunca desliga. Há 90 anos com você. Alô, alô, gente. César Roberto aqui no É Tudo Maranhão. Hoje para falar de um clássico que é uma pedra, como é chamado um reggae que apaixona a todos, que é um roots reggae, né? Reggae de raiz, reggae de salão, que as pessoas dançam bem agarradinhas aqui nos salões da Ilha do Amor. E gostaria de tocar um clássico aqui do Gerude, grande Gerude, cantor, compositor, instrumentista maranhense, que é um dos autores dessa pedra, ao lado do Ciba, e ele vai chamar, vai contar a história do sucesso primeiramente, tá? Gerude, fala aí pra gente como rolou essa pedra. E, como eu falei, pedra, a gente chama o bom reggae de uma pedra. E há muito tempo, no rádio, quando começava no rádio, o César Roberto já falava, isso é uma pedrada musical. Eu falava, é uma tijolada.

0: quando o som merecia, é claro, né, essa chamada. Bem, GG, conta aí pra gente a história desse sucesso, meu irmão.
1: Alô, Rádio Nacional. Boa tarde, Brasil. Boa tarde, Luciana Vale. César Roberto, meu parceiro, meu amigo. A música Jamaica São Luís eu comecei a compor com Ciba Carvalho. Ele puxou a música com Vamos Dançar um Reggae. Mas aí a música foi tal desenvolvendo e deu uma empancada. Depois a música ficou parada, mas aí eu participei de um show de Jimmy Cliff aqui na ilha, aqui em São Luís, para 20 mil pessoas. Eu estava nos bastidores com ele. E imaginei que ele disse para mim: GG, a capital existe, a capital existe. Tá? E foi uma sacada incrível que eu tive a partir desse convívio ali com o Jimmy Cliff. Eu fiquei pensando depois, o rei Bob Marley não disse, mas Jimmy Cliff balançou a ilha e disse: GG, a capital existe. E como eu queria fazer um reggae, né, homenageando a chegada do reggae na ilha, entrando na cidade, entrando na sociedade de uma vez por todas, através das radiolas e tudo mais, aí me ocorreu tudo, aí veio tudo. São Luís, a ilha Jamaica, capital brasileira do reggae. Foi sensacional. Fico muito feliz em compartilhar com vocês. Grande abraço.

Tudo Brasil destaca o Festival do Rio 2026, que traz em sua programação nesta terça-feira o filme Alucinação. O documentário parte das antológicas músicas de Belchior para trazer as cores e os conflitos do Brasil nos anos 70. Como Nossos Pais, Rapaz Latino-Americano, Sujeito de Sorte, Velha Roupa Colorida. A Alucinação propõe uma viagem visual e sonora que amplia o sentido das canções e ecoa uma questão fundamental para o Brasil de hoje. Em que momento acabaram as utopias e começaram as distopias? O filme tem direção de Léo Caetano, Marcos Caetano e Renato Terra, que também assina o roteiro. O álbum Alucinação é considerado uma obra-prima da discografia do cantor, compositor e músico cearense. Foi lançado em 1976. 50 anos depois, o filme apresenta um recorte do Brasil daquela época. Ele não se propõe a falar sobre o disco emblemático. O roteiro de Alucinação reproduz as 10 músicas do álbum homônimo, editado pela gravadora Philips, enquanto expõe na tela imagens que traduzem e, por vezes, até ampliam o sentido das letras. Há também reproduções de trechos de entrevistas de Belchior. Logo no começo do documentário, Belchior afirma que palavras são como navalhas. De sonho e de sangue e de América do Sul. A certa altura, a canção Como Nossos Pais é ouvida enquanto assistimos imagens do cotidiano automatizado das famílias brasileiras, geração após geração, apesar de termos feito tudo o que fizemos. Alucinação, exibição hoje, logo mais às 9h15. Documentário apresentado no Festival do Rio 2026, no Cine System Belas Artes, em Botafogo. Na sala 5 do Cine System Belas Artes de Botafogo, na Praia de Botafogo 316. Fica aqui esse convite, né, para a gente celebrar mais uma vez a obra de Belchior.

Vamos encerrando É Tudo Brasil desta terça-feira. Apresentação Luciana Vale, trabalhos técnicos Roberto Barrucho, assistência de estúdio Rosalina Rocha, com produção executiva de Cláudio da Mata e Luciana Vale, e a coordenação geral de Cíntia Cruz. É Tudo Brasil volta amanhã às 5 da tarde, ao vivo, aqui na sua Rádio Nacional. Vem aí No Mundo da Bola com Rodrigo Ricardo, Brenda Balbi e Mário Silva. Ótima noite de terça para vocês. Aqui na nossa despedida tem Elis Regina, de Jorge Benjor, Zazueira. Até amanhã.

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2: Outubro é rosa porque em plena primavera está a nos lembrar que é tempo de fazer florescer o cuidado que toda mulher merece. E já que prevenir mais do que remediar é cuidar...

0: 18 horas, terça-feira, 6 de outubro. Muito boa noite para todos vocês. Está no ar o programa No Mundo da Bola, com a minha apresentação. Comentários: Brenda Balbi e Mário Silva. Trabalhos técnicos: Roberto Barrucho. Produção executiva: Luiz Ferreira e Wagner Gomes. A gente começa esse programa falando da retomada do Campeonato Brasileiro. Botafogo e Vasco se enfrentam amanhã, às 8h30 da noite, em jogo válido pela 29ª rodada da competição. Rafael Monteiro traz todos os detalhes pra gente. Salve, salve, Rafa!
1: Salve, salve, salve, salve, os amigos ligados no programa No Mundo da Bola. Botafogo e Vasco se enfrentam nesta quarta-feira pela 29ª rodada do Campeonato Brasileiro. A partida será realizada às 8h30 da noite no estádio Nilton Santos. As duas equipes aparecem na segunda metade da tabela de classificação. Enquanto o Alvinegro ocupa a 12ª colocação, com 35 pontos, o Vasco é o 16º colocado com 31 pontos. Com 9 rodadas passadas no retorno, o Vasco marcou 11 pontos e obteve a 11ª campanha nesse período. Já o Botafogo fez 9 pontos e obteve a 14ª colocação. No primeiro turno, o Botafogo levou a melhor dentro de São Januário. O clube da Estrela Solitária venceu de virada por 2-1 na 11ª rodada. David marcou para o Vasco. Já Lucas Vidalba e Matheus Martins fizeram para os alvinegros. Como mandante, o Botafogo obteve 5 vitórias, 6 empates e 3 derrotas. Por outro lado, o Vasco venceu apenas uma como visitante, perdeu 7 e empatou 5 vezes. Forte abraço!
0: Forte abraço, Rafael Monteiro. Vou começar aqui com Brenda Balbi. Boa noite para você, Brenda. Tava com saudade do Brasileirão e você acha que tem favorito para esse clássico carioca?
2: Fala, Rodrigo. Boa noite para você, para o Mário, para o Barrucho, para quem tá acompanhando a gente aqui. Olha, eu acho que clássico, ele sempre se equipara um pouco, né? Ele sempre vai ali para um lugar um pouco mais equilibrado. Acho que esse duelo, especialmente, vai ser equilibrado. O Botafogo, ele vem de uma sequência um pouco mais inconstante do que o Vasco. O Vasco, antes da data FIFA, estava até no momento embalado, né? Conseguindo ter bons desempenhos dentro de campo. O Botafogo agora, tendo também, né, oficialmente, ou melhor, tendo o Tite com mais tempo de trabalho, aí sim, podendo avaliar um pouco mais o desempenho da equipe. Mas, cara, eu honestamente não vejo favorito para esse duelo. É um duelo que o retrospecto desse ano tem uma

0: Mas você é Manuel também.
1: Também. Agora, seguindo, eu acho que a opção inicial é não inventar. Bota o nosso lá, porque assim não inventa.
0: Colombiano por outro colombiano?
1: Colombiano, é troca. Só muda o local de nascimento. O país é o mesmo. Agora, com relação ao Botafogo, essa parada foi benéfica. Que o Tite chegou ontem, praticamente, por assim dizer. E aí ele toma pé da situação e vê o elenco que tem. Pegando uma caroninha no que disse a Brenda, senão é sempre uma boa carona, é o seguinte, o Vasco vinha num crescer, e num grande crescer, e o Botafogo vinha oscilando, tanto que trocou de treinador. Mas essa parada, ela é uma parada indigesta. Ela tanto pode ajudar, e ela seria boa, como pode atrapalhar. Quer um exemplo? Aquela parada para a Copa do Mundo ajudou o Flamengo. O Flamengo cresceu depois da Copa do Mundo e chegou à liderança do campeonato. E outros caíram. Outros caíram até muito. Então essas paradas são um pouco problemáticas, tanto que estão reclamando em virtude dessa super parada. E ainda vai ter outra em novembro.
0: Tem outra em novembro, mais uma data FIFA. E a polêmica continua. Hoje à tarde, o Flamengo publicou uma nota criticando a recomendação do Ministério Público do Rio para que o jogo entre Vasco e Boca, válido pelas semifinais da Sul-Americana, seja disputado no estádio do Maracanã no próximo dia 20 de outubro. No documento, o clube questiona a competência do MP para avaliar tecnicamente a condição da partida ser realizada no estádio. Alguns trechos da nota dizem o seguinte: com base em qual competência técnica o MP pretende desconsiderar esses laudos e substituir a avaliação de quem efetivamente responde por essa atribuição? Não cabe ao Ministério Público escolher onde os clubes devem mandar seus jogos. Se existem elementos técnicos que invalidem os laudos apresentados, que sejam demonstrados objetivamente. O estádio de São Januário não entra nos padrões exigidos pela Conmebol por não ter um mínimo de 30 mil lugares. O Vasco até conversa com órgãos do Rio de Janeiro para viabilizar uma exceção, mas a PM e a própria Conmebol também preferem que a partida seja realizada no Maracanã. No agravo, o MP também cita que a questão da conservação do gramado, principal argumento utilizado pelo consórcio Fla-Flu para negar o Vasco o Maracanã, não é impeditivo. O MP lembra que o Maracanã recebeu dois jogos em intervalos de 48 horas cada, em 9 oportunidades esse ano. Teve até jogo de futebol americano e o Vasco não pode jogar lá, Brenda?
2: Gente, é uma novela que nem deveria ser novela, né? Porque se tá em contrato que o Vasco tem direito a jogar no Maracanã, tudo bem, o Flamengo e o Fluminense, eles são quem cuida do estádio, mas é um bem público. Eles estão administrando o estádio, mas os outros times, os quatro grandes, têm direito de jogar no Maracanã. Então, assim, gente, é só fazer valer a lei. Por que a gente tem tanta dificuldade de fazer valer a lei, né?
0: É, tá difícil. Ô, Mário, isso virou uma briga pessoal, na verdade, entre os presidentes do Flamengo e do Vasco. A gente sabe, o BAP e o Pedrinho, né? O Pedrinho realmente se excedeu, no meu entender, nas considerações em relação ao BAP, né? Eu acho que tá tomando até um processo, respondendo.
1: É, tá tomando um processo.
0: Mas eu acho que representa. Eu ouvi um colega falando que é um sinal de uma falência da nossa sociedade. Enquanto sociedade que pode dialogar, conversar, chegar a um acordo, né? Porque eu acho que o Pedrinho podia lá pedir desculpa ao BAP, o BAP também, tudo bem, vamos pensar, né? Enfim, mas o que a gente está vendo é uma queda de braço.
1: Uma queda de braço que não leva a nada, sim, leva ao prejuízo. No futebol dito profissional, entre aspas, você perde dinheiro, que você não coloca um grande jogo no melhor estádio que nós temos, apesar de não ser mais aquele estádio que foi. E lá atrás, quando eu estudei direito, tem tempo, hein? Eu ouvia dizer que o juiz julga com a lei e com os bons costumes e o bom senso. O bom senso diz que o jogo tem que ser no Maracanã. O costume diz também que. E há uma determinação que façam o que os grandes usem o Maracanã, apesar que o Fluminense e o Flamengo não são donos. Se eles fossem donos, botava até jogo de clique de lá dentro, mas eles não são donos. Eles apenas administram. Então a picuinha que não leva a perder dinheiro e só ajuda o Boca.
0: É verdade. E chegou a hora do futebol feminino.

0: O papo agora é seleção feminina. Últimas atletas aguardadas para a delegação brasileira nesta data FIFA: Caroline, atacante do Barcelona, e Tamara Bolt, lateral do Washington Spirit, chegaram a Porto Alegre hoje à tarde para completar o grupo de 28 jogadoras convocadas pelo técnico Arthur Elias para os amistosos contra a Argentina. E duas dessas atletas comemoraram o título do Brasileirão Feminino pelo São Paulo neste final de semana. Uma delas é a goleira Carlinha. Em entrevista ao canal da CBF no YouTube, a arqueira das Soberanas destacou dois grandes momentos da decisão diante do Corinthians.
1: Ah, eu defini dois momentos, né? Um momento que eu queria abrir um buraco e me colocar dentro, que foi após a falha. Mas a gente sempre fala muito sobre o próximo lance, né? Tinha muito jogo ainda, e o futebol ele é muito maluco, porque dentro do mesmo jogo a gente dá uma oportunidade de ser diferente. Então quando saiu ali o pênalti, eu falei com a Bia Menezes, eu olhei pra ela e falei, eu vou pegar. E eu e meu preparador de goleiro já tinha estudado um pouco a Zanotti. E acabou que eu fui feliz no lance. E pra falar bem a verdade, depois que eu peguei o pênalti, eu não vi a hora do jogo acabar.
0: Carlinha também falou sobre o público que frequenta as partidas do futebol feminino e o impacto da Copa do Mundo no país.
1: Eu acho que o público que consome o futebol feminino é muito diferente do masculino. No dia anterior a gente tá assistindo Santos e São Paulo, e aí entrevista que as repórteres fazem pré-jogo, tava entrevistando o torcedor, e um pai de família falou assim, ah, hoje eu vim com meu filho, mas amanhã estarei no estádio com a minha filha. Então acho que isso mostra muito o quão o público é diferente, que nunca viu tanta mulher, tanta criança no estádio. A gente viu um vídeo de criança, menino, meninas falando que tinha sido a primeira vez no estádio, foi o dia mais legal da vida deles. Então acho que isso mostra o quanto a gente pode impactar e sim, a gente pode fazer história. Tenho certeza que nesses 7 jogos de Copa do Mundo o estádio vai estar cheio e a gente vai viver algo histórico aqui dentro.
0: Com certeza vai ser histórico, Carlinha. A capitã do São Paulo, a zagueira Tayla, também foi convocada para a seleção. E ela fala sobre a necessidade de se fazer investimentos na base do futebol feminino.
2: O futebol feminino ele precisa ser cuidado na base, ele precisa ser melhor estruturado. Pessoas que trabalham com a gente precisam ser capacitadas. Eu fico muito feliz, principalmente em relação à base, né? O que essas meninas da base têm de estrutura hoje, estrutura num clube falando, estrutura financeira também. Elas são melhores reconhecidas do que nós fomos atrás. E eu considero até que eu não peguei uma fase ruim do futebol feminino. Tem meninas, as pioneiras aí, diversas, que não tiveram metade do que a gente tem hoje. Então, o quanto isso é importante para que a gente possa desenvolver o futebol feminino. Nós temos aí uma luta constante, mas a partir do momento que você tem como prioridade cuidar desses aspectos estruturais, cuidar dessas pessoas que são capacitadas para trabalhar com o futebol feminino, vai dar bons resultados.
0: A seleção feminina enfrenta a Argentina em duas oportunidades nessa data FIFA. O primeiro jogo será no próximo sábado, às 16h30, no Beira-Rio, em Porto Alegre. E a segunda partida está marcada para o dia 13 de outubro, na Arena Pernambuco. Brenda Balbi, antes da gente falar da seleção, queria saber de você, que esteve lá em loco, presencialmente, com esses olhos de ver, lá no Morumbis, viu de pertinho a decisão com mais de quase 50 mil torcedores. Qual foi a sua impressão, qual o sentimento que você sai dessa decisão?
3: Cara, é legal demais ver outras torcidas também apoiando o seu time feminino, né? Eu acho que esse recorde de público lá no Morumbis nesse final de semana, ele mostra que quando o clube abraça o futebol feminino, a torcida comparece, a torcida abraça junto, né? Uma campanha realmente da equipe do São Paulo que foi espetacular, foi crescendo na competição, já tinha batido na trave em 2024, agora se consolida como campeãs brasileiras, é um título importantíssimo para a história do São Paulo feminino. E isso mostra para a torcida que às vésperas de uma Copa do Mundo, a gente tem perspectivas muito boas, né? Porque não só a nível de seleção, a nível de clubes também, a gente tem visto um futebol cada vez mais competitivo, um futebol que cada vez leva mais pessoas ao estádio, um futebol que agrega, é um espaço seguro para as pessoas irem com as suas famílias, com seus filhos. É muito comum realmente a gente ver um público muito infantil nos jogos do futebol feminino, muitas famílias sempre presentes. E isso é muito legal, acho que isso é um ponto também a ser explorado pensando em Copa do Mundo. A gente sabe que o futebol masculino é paixão nacional, a gente sabe o quanto que movimenta o torcedor, mas dá pra gente fazer isso também com o futebol feminino. Muitas vezes as pessoas ficam com medo de levar os seus filhos, né, em jogos do futebol masculino por, em alguns momentos, terem confusão.

0: lesões, principalmente em estados que a torcida é mista, né? Então, é clássico, não vou levar, porque é jogo perigoso, que não sei o quê. No feminino a gente tem um espaço seguro para que a gente tenha, né, a presença das crianças e construa momentos com essas crianças também, que podem ver mulheres hoje dentro de campo e podem se inspirar também, muitas vezes, em ser jogadoras, mas não só isso. Eu acho que o ambiente ali é muito propício para fertilizar sonho da nossa criançada.
1: Com certeza. Mário Silva, a seleção feminina fazendo um caminho inverso da seleção masculina, talvez preparando, obviamente, o terreno para o ano que vem, quando a gente vai ter a Copa aqui no nosso país, mas jogando em Porto Alegre, lá na Beira-Rio, depois jogando no Nordeste, lá em Pernambuco. Já a gente foi lá para o outro lado do mundo jogar amistosos, e os próximos amistosos também vão ser fora do Brasil. Vai se desconectando cada vez mais a seleção masculina, enquanto a feminina está, parece que, procurando essa liga aí com o torcedor.
2: Existe uma sistemática diferente, em virtude do que você não tem situações de encontro com seleções europeias por diversos motivos. E a seleção brasileira, ela se ressente do contato com o seu público e vice-versa, né? Eu me lembro, em tempos outros, vamos dizer, até a Copa de 94, vamos dizer assim, ou chegou até 98, se você tinha um contato direto com a sua seleção, isso era importante. O outro momento é que o aumento do ingresso, o público que assiste jogos da seleção masculina não é o público que assiste jogos normalmente, como também dos grandes clássicos, porque o ingresso ficou muito caro. Muito caro.
1: Pouco excluído.
2: Uma das jogadoras que foi entrevistada aí, acho que não foi a goleira, não, foi a outra.
0: A Tayla.
2: Ela tocou no ponto fundamental. Não adianta dizer que vai ter Copa do Mundo, tudo bem, bota 50 mil no Morumbi, maravilha. Mas tem que haver um trabalho de base. A Espanha tem um trabalho de base. Os Estados Unidos, até por questões de futebol nas universidades, em todos os esportes, tem um trabalho de base. E o nosso trabalho de base ainda é deficiente. Primeiro você tem que ultrapassar certas situações de descrédito, de discriminação e por aí vai, que a pessoa não diz, mas pensa. Você entende?
1: Que é verdade.
2: O pior tipo de discriminação, bota no seu caderninho, é a discriminação muda.
1: É o preconceito velado.
2: É o velado. O velado não é legal.
1: Não é legal.
2: Então isso tem que ser feito. Tem que ter um trabalho na base, sem ser discriminatório, para que as moças, as meninas, não sejam discriminadas e, até certo ponto, em alguns momentos, assediadas.
1: É verdade. Velado ou explícito, qualquer preconceito é inadmissível. Brenda Balber, rapidinho, antes de a gente passar... Esses testes que o Brasil vai fazer contra a Argentina, o que, que você acha que o Arthur Elias pode tirar? A Argentina é um rival clássico e tudo mais, mas costuma ser nosso freguês, né?
0: No feminino não tem essa grande rivalidade a nível campo-bola, né? Claro que é isso, essas duas bandeiras, elas pesam muito. Eu acho que em qualquer modalidade, se for no cuspe à distância, vai ter rivalidade. Mas no quesito desempenho, o Brasil realmente tem um retrospecto muito favorável. Porém, entretanto, é um Brasil e Argentina na nossa casa. Então, acho que isso pode ser empolgante também para o torcedor e para as jogadoras também desempenharem ali dentro de casa com a torcida, com um adversário que, com certeza, quer chegar o mais perto possível da gente, também pensando em Copa do Mundo, em Olimpíadas, etc.
2: Nossas irmãs.
1: É verdade. E chegou a hora do...
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1: Alisson dos Santos, o Pio, está entre os nomeados para o prêmio de melhor atleta do ano no atletismo mundial. Recordista mundial dos 400 metros com barreiras, o brasileiro foi incluído em uma lista de 20 indicados divulgado pela Federação Internacional da Modalidade. A premiação será entregue em cerimônia em Mônaco no dia 29 de novembro. No tênis de mesa, Hugo Calderano avançou às oitavas de final do China Smash. Número 7 do ranking mundial, o brasileiro derrotou o sul-coreano An Jae-yoon por 3 sets a 0. com parciais de 11-5, 11-9, 12-10, em apenas 25 minutos. O próximo adversário de Calderano será o alemão Patrick Franciscus.

0: atual número 22 do mundo. Nas duplas mistas, no entanto, o resultado não foi o esperado. Hugo Calderano e Bruna Takahashi foram eliminados na estreia do Chinese Match. Cabeças de chave número 2, os brasileiros perderam para os romenos Eduardo Ionesco e Bernadette Sox por 3 sets a 2, com parciais de 11-9, 8-11, 11-9, 3-11 e 11-8 em pouco mais de 38 minutos de partida.
1: Rodrigo,
0: diga.
1: Situação, claro. Tacozinho. Eu acho que o Pio tem grande chance de vencer. Porque aquele sueco que pula salto com vara, ele se machucou. E ele realmente é um destaque fantástico. Ele vai bater no recorde em cima de recorde. E o Pio bateu o recorde mundial na Diamond League, ganhou a Diamond League, que é uma competição muito importante. Eu acho que, ao contrário do Ryan, que vai no Golden Boy, lá, pode ser que chegue perto, eu acho que ele tem condição de vencer.
0: Tomara, o Pio está fazendo um ano extraordinário, vence recorde atrás de recorde, está todo estiloso, enfim, eu acho
1: cabelo.
0: Que merece demais essa premiação e talvez vá ganhar mesmo. E vai ganhar também no futuro, em 2028, quem sabe, né? Se
2: Amém.
0: Ele continuar nesse ritmo, leva a medalha de ouro também. E a seleção brasileira de halterofilismo paralímpico encerrou mais um dia de competições no Open das Américas, disputado no México. O principal resultado veio com Maria Arizonaide da Silva, que conquistou o ouro na categoria até 50 quilos feminino. Cristiane Alves Reis, na categoria até 55, e Ana Paula Gonçalves Marques, na categoria até 61 quilos, faturaram a medalha de bronze. Voltando a falar de Brasileirão, Internacional e Corinthians se enfrentam amanhã, às 7h30 da noite, no Beira-Rio, em Porto Alegre. A partida marca a estreia de Eduardo Batista no comando do Colorado Gaúcho. Em entrevista publicada nas redes sociais do clube, o novo comandante projetou a partida de amanhã e explicou como o time pode trazer a torcida para o jogo.
3: Eu vejo que essa mudança, ela não é com um discurso bonito. Não adianta, eu não sou rei das palavras para vir fazer um discurso bonito, emocionar o torcedor e vir aqui. Eu acredito muito que o torcedor vá comparecer, mas a atitude nossa, em início de jogo e durante o jogo, ela vai dizer muito isso, né? Talvez tecnicamente, talvez o momento não esteja bom, mas a luta, a entrega, né? É o que eu falo para eles, é trocar uma caneta por um carrinho, né? Um jogo viril, o jeito que eu sempre me acostumei a ver o futebol gaúcho jogando, né? Acho que a gente, eu tenho procurado, além de jogar, da qualidade do nosso elenco, poder resgatar isso. Essa mudança, ela vai ocorrer de dentro a fora.
0: Já no Corinthians, a pressão em cima do técnico Fernando Diniz é grande. Já são 7 derrotas seguidas, somando Libertadores e Brasileirão, e um novo tropeço pode causar a demissão do treinador do Timão. Diniz tenta explicar o que está acontecendo com a equipe.
4: Eu não tenho como chegar aqui e colocar e piorar ainda mais o ambiente interno. Porque eu estou triste. Triste é pouco do que eu estou aqui. Todo mundo sabe da vontade que eu tinha de trabalhar aqui, do meu desejo que isso dê certo. Eu tenho uma tristeza muito profunda e uma revolta muito grande junto com isso, sem entender o porquê, literalmente, todas as nuances da gente ter 7 derrotas consecutivas. Para mim é uma coisa assim que pesa muito. Então eu tenho a tristeza. Agora eu não posso chegar aqui e pegar e piorar o ambiente para que a gente saia dessa situação. Eu estou frustrado, revoltado e triste. Todas essas coisas de maneira muito grande. Talvez muito mais do que você possa imaginar. Mas muito grande mesmo. Não é um incômodo. É uma tristeza e uma revolta e uma falta de conseguir entender de maneira plena o que está acontecendo. Mas trabalhando muito para que as coisas melhorem.
0: Mário Silva, Oi. Diniz é a bola da vez?
1: É, tá com o Internacional, como clube, tá com a corda no pescoço. E o Diniz, como treinador, o Carrasco já tá com a corda na mão.
0: E o Vojvoda tá solto.
1: Vocês lembram do Vojvoda sempre, pois é. O jogo é no Beira-Rio e eu acho que a torcida colorada tem um papel primordial no jogo. Tem que ir e apoiar. O problema é que a faca de dois gumes, que começa a perder, os caras começam a xingar, mas a torcida é assim mesmo. Mas eu acho que jogando em casa, com a fase

0: do Corinthians, que é nefasto, 7 jogos sem ganhar. Vou arriscar minhas algumas fichinhas no Colorado.
1: E amanhã também tem Cruzeiro e São Paulo no Mineirão. Apenas com o Brasileirão em disputa, a Raposa tenta se aproximar da zona de classificação para a Liberta. E o zagueiro João Marcelo destaca a preparação da equipe celeste e seu bom momento na carreira.
2: Sim, a gente tem trabalhado bastante no que a gente vem pecando nos jogos, buscando sempre melhorar, obedecendo aí taticamente tudo que o Mister passa e, se Deus quiser, vamos fazer um ótimo jogo aí e voltar com vitória. Fico feliz por estar no bom momento pessoal, espero continuar ajudando aí o Cruzeiro, que é o mais importante, continuo trabalhando forte aí para, se o Mister precisar, eu tá apto para poder corresponder da melhor maneira possível.
1: Pelos lados do São Paulo, a equipe está exatamente no meio da tabela e tem como meta entrar no G4 e se afastar da zona do rebaixamento. O técnico Dorival Júnior, no entanto, explica que a equipe tricolor merecia melhor sorte nas últimas partidas.
3: Tudo que nós fizemos aí dentro, nós merecemos uma sorte um pouco melhor. E isso tem se repetido em vários jogos. Também nós tivemos jogos que foram bem abaixo daquilo que esperavam, como, por exemplo, o jogo do Boca. Eu entendo dessa maneira, e principalmente segundo tempo do jogo do Internacional. Mas, de um modo geral, em todos os jogos, a nossa equipe não cai no segundo tempo, a nossa equipe mantém a postura no segundo tempo, mais que isso é impossível, me desculpe.
1: Ah, Dorival, contar com a sorte no futebol, não sei não, hein? Porque, olha só, o São Paulo está ameaçado de perder pontos no Brasileirão se não apagar os agentes do Galo. E até 60 dias e mantiver, tá em transfer ban, o São Paulo imposto pela FIFA, né? Tem que ter uma certa competência também, hein, Mário?
0: Não há dinheiro no São Paulo, né? É uma mágica financeira. Fico até preocupado com as meninas que ganharam, se elas vão ganhar o bicho, o prêmio, porque não tem dinheiro, gente. Agora, o São Paulo vem de uma derrota pro Santos, certo? Naquele jogo atrasado. E o Cruzeiro vem bem subindo, deu uma subida forte, deu uma parada. Eu acho que o Cruzeiro tem chance. O São Paulo tem muitos desfalques.
1: E chegou a hora do...
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1: É o fim de uma era. Hoje é o último tango de Messi, um dos maiores jogadores de todos os tempos. O Camisa 10 faz sua despedida da seleção argentina. Logo mais, a partir das 8 da noite, hora de Brasília, amistoso contra o Benin, no Monumental de Nunes. Brenda Balbi... É um jogo de festa, né? A última dança foi na Copa, né?
5: É isso, festivo, né? Justamente para dar ali pro Messi o seu último momento com a camisa da Argentina. Jogadores que venceram o título mundial juntamente com o Messi, que já foram aposentados da seleção, também estarão presentes. Então é legal demais também esse momento para ele e para quem vai estar junto.
1: Valeu, Brenda Balbi. Mário Silva, boa noite para você.
0: Apenas dizendo que momento merecido. Boa noite.
1: Merecidíssimo para o Messi. Esse programa No Mundo da Bola fica por aqui. E já que falamos do último tango de Lionel Messi na seleção argentina, vamos relembrar o golaço do Camisa 10 na vitória da Albiceleste sobre a Nigéria na Copa de 2014. A narração é de Rui Fernando. Logo depois vem o repórter nacional com as últimas notícias do Brasil e do mundo. Uma ótima noite para todos vocês. Adiós.
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6: Vamos chegar a 46, o Messi está ajeitando, o árbitro já colocou a barreira na distância regulamentar, 4 na barreira nigeriana, vai autorizar o italiano, o Nicola Rizzoli autoriza, ele observa ainda ali, chama a atenção dos jogadores, agora sim, chamou a atenção da barreira, conversou, chamou, gritou, deu pito, vai para a cobrança então, o Messi com a canhotinha, ele vai cobrar a perna esquerda, bateu, golaço!

cobrança magistral. Que maravilha, que colírio, que colírio a cobrança do Messi. Ala Zico, canhotinha no ângulo superior esquerdo, só que com a esquerda o Zico batia com a direita, mas a colocação, a maneira magistral, lembra sem dúvida o Galinho. Messi, Messi, quatro vezes o melhor do mundo, o goleirão quando foi já era, o Eniama só olhou a bola entrando no ângulo aos 46,5, já nos acréscimos. Messi, Messi, camisa 10, arquiva no placar. Cobrando falta, Argentina 2, Nigéria 1.

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1: Seis e meia no horário de Brasília. 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Olá, muito boa noite para você que está sintonizado na Rádio Nacional em Brasília, São Paulo, Rio de Janeiro, Amazônia, Alto Solimões, São Luís e Recife. E também para você que nos acompanha em todo o Brasil, junto às emissoras parceiras da nossa Rede Nacional de Comunicação Pública. Eu sou Bianca Paiva e você vai ouvir, a partir de agora, as principais notícias desta terça-feira, 6 de outubro de 2026. Senado começa a discutir a PEC do fim da escala 6x1. Já a votação deve ocorrer na semana que vem, segundo o presidente do Senado, Davi Alcolumbre. E mais...
2: Balança comercial brasileira fecha setembro com superávit de 7 bilhões e 700 milhões de dólares.
3: Lista suja do trabalho escravo inclui 82 novos empregadores e revela 553 vítimas.
4: Beneficiários do programa Bolsa Família representam 85% dos trabalhadores admitidos no mercado formal, segundo pesquisa da FGV.
5: Anvisa aprova medicamento para tratar pessoas que recebem transplante de medula óssea e desenvolvem uma rara e grave complicação.
1: 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Antes de darmos início ao nosso noticiário, lembramos que, diante do período de defesa eleitoral, não serão veiculados conteúdos que possam caracterizar publicidade institucional. A medida se faz necessária para garantir o cumprimento das normas que regulamentam a comunicação de instituições públicas. O defesa eleitoral será encerrado em 25 de outubro. 6h32. O Senado discute, neste momento, a proposta que acaba com a escala 6x1, a primeira das cinco sessões de discussão exigidas antes da votação em primeiro turno, começou hoje, e o presidente da Casa, Davi Alcolumbre, anunciou que a PEC pode ir à votação já na semana que vem, possivelmente na quinta-feira, dia 15. O repórter Pedro Lacerda acompanha o debate no Senado e tem mais detalhes. Boa noite, Pedro.
2: Boa noite, Bianca. Boa noite, ouvintes. Alcolumbre disse que vai seguir o rito regimental, sem acelerar nada. Serão três sessões de discussão nesta semana e duas na próxima. Se a PEC for aprovada na primeira votação, ainda serão necessárias outras três sessões antes da votação final. Ao abrir os trabalhos, ele lembrou que o pedido para encurtar esses prazos ainda depende da assinatura de líderes. Aprovada na Câmara no fim de maio, a PEC ficou parada no Senado até agosto, onde passou pela CCJ em setembro. O primeiro a subir à tribuna hoje para discursar foi o senador Paulo Paim, do PT do Rio Grande do Sul, autor de propostas pela redução da jornada desde os anos 90.
6: Para que serve o trabalho se a pessoa não tem tempo para viver? Estamos falando com quem passa 6 dias trabalhando e tem apenas 1 dia para fazer o que a vida exige. No dia seguinte, terminou o domingo, tudo novamente. Isso é vida?
2: Paim disse ainda que reduzir a jornada não significa produzir menos e citou estudos do DIEESE, segundo os quais a mudança pode abrir até 4 milhões de vagas de emprego. O senador veneziano Vital do Rego, do MDB da Paraíba, também defendeu a PEC e respondeu à preocupação dos empresários.
7: Nós não teremos prejuízos impostos aos empreendedores. Só não podemos cruzar os braços, só não podemos desconhecer que essa matéria é oportuna, ela é pertinente, ela diz respeito aos milhões de brasileiros que estão a carecer da mesma há muitos anos.
2: O texto aprovado pela Câmara por 461 votos a 19 reduz a jornada de 44 para 40 horas semanais, sem corte de salário, com duas folgas por semana, uma delas preferencialmente no domingo. A mudança é gradual. 60 dias após a promulgação, a carga cai para 42 horas semanais. 12 meses depois, chega a 40 horas. Segundo Alcolumbre, quase 40 milhões de brasileiros trabalham hoje na escala 6x1. Para ser aprovada, a PEC precisa de pelo menos 49 dos 81 votos do Senado em dois turnos. Bianca, é com você.
8: Obrigada, Pedro. 6h35.
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8: O Congresso Nacional terá a maior bancada feminina da história na próxima legislatura. Apesar do avanço, os homens ainda são maioria no Senado e na Câmara. As parlamentares eleitas ainda vão ter o desafio de lidar com diferenças ideológicas. A reportagem é de Sayonara Moreno.
10: A partir do ano que vem, o Congresso Nacional vai contar com 127 mulheres. O número de senadoras vai passar de 15 para 18. Na votação do último domingo, 12 foram eleitas, o maior número de uma eleição desde o fim da ditadura no Brasil. O Distrito Federal foi a única unidade da federação que elegeu duas senadoras no mesmo pleito. Ambas do mesmo partido, o PL, agora se juntam a outras parlamentares de pautas mais conservadoras. Para a advogada e professora de Direito Constitucional, Damares Medina, o cenário é um avanço histórico, independentemente das causas defendidas.
11: Independentemente do espectro político, nós mulheres somos a maioria da população e a maioria do eleitorado e a maioria dos contribuintes. Então é importante que isso seja refletido nos espaços de poder e decisão. Ainda há uma grande trajetória no sentido da igualdade, da paridade, de representação das mulheres em todos os espaços de poder. Espero que esse seja o início de uma grande mudança.
10: Entre as 12 senadoras eleitas, 4 são de partidos de esquerda e 8 de centro ou de direita. Para a professora de Direito da Universidade Federal de São Paulo, Fernanda Matsuda, não é novidade a convivência entre mulheres com pautas distintas na política. Ela espera que, com esse cenário formado, conservadoras e progressistas consigam se unir em pautas que podem ser defendidas por ambas as ideologias.
12: E acho que agora a tarefa é conseguir, de fato, a implementação de ideias atreladas aos interesses das mulheres do ponto de vista da garantia de direitos, da superação da desigualdade. E, ao mesmo tempo, a gente tem dentro da agenda feminista algumas pautas que podem ser encabeçadas por mulheres conservadoras, como a política de cuidado ou combate à violência doméstica e familiar.
10: Apesar do avanço, o Senado fica devendo no quesito representatividade, já que as senadoras serão 22% da composição da casa. Além disso, nenhuma mulher negra conseguiu garantir uma vaga. Já a Câmara Federal vai ser ocupada por 109 deputadas federais, 19 a mais do que o quadro atual, fazendo com que seja a maior bancada feminina da história brasileira. Um levantamento da organização Mulheres Negras Decidem mostra que, com o pleito do último domingo, pelo menos 15 deputadas negras estarão atuando na casa a partir de 2027. A coordenadora política da organização, Tainá Pereira, celebrou o resultado na Câmara.
13: Estamos falando de mulheres negras que têm plataformas bastante progressistas, não só em defesa dos direitos das mulheres, da população negra, mas em agendas diversas como educação, economia, meio ambiente.
10: Mesmo com o aumento da presença de mulheres na Câmara, a representatividade na casa também é considerada baixa, já que quase 80% dos deputados federais são homens. Da Rádio Nacional em Brasília, Sayonara Moreno.
8: Agora a eleição para governador no Rio de Janeiro. O Ministério Público Eleitoral enviou ao Tribunal Superior Eleitoral um parecer favorável ao pedido do candidato Antony Garotinho, do Republicanos, para desistir do recurso contra a decisão que barrou sua candidatura. Se a desistência de Garotinho for homologada, os votos recebidos por ele serão anulados definitivamente. Com isso, Douglas Ruas, do PL, será eleito em primeiro turno para o governo do estado. Depois de receber o parecer, o ministro Floriano de Azevedo Marques, relator do caso, vai decidir se a desistência será homologada ou se o caso será levado para deliberação no plenário do TSE. 6h39. O governo federal atualizou hoje a lista suja do trabalho escravo. O novo balanço aponta uma redução de mais de 50% no número de inclusões de maus empregadores em relação ao levantamento anterior. Apesar da queda no índice, as recentes fiscalizações do Ministério do Trabalho resultaram no resgate de mais de 500 trabalhadores em condições degradantes. Repórter Tatiana Alves.
9: O Ministério do Trabalho e Emprego divulgou nesta terça-feira a nova atualização do cadastro de empregadores flagrados, submetendo trabalhadores a condições análogas à escravidão, conhecido como lista suja. Nesta edição foram incluídos 82 novos nomes, uma queda de pouco mais de 51% em relação à atualização anterior. Desse total, 54 são pessoas físicas e 28 são empresas. Os casos foram identificados por auditores fiscais do trabalho entre 2024 e 2026 e estão espalhados por 21 estados brasileiros. Minas Gerais lidera o número de ocorrências com 19 registros. A Bahia aparece em seguida com 8 casos. As atividades econômicas com mais inclusões foram a criação de gado para o corte, os serviços domésticos, a produção de carvão vegetal, o cultivo de café e a construção civil. Segundo o levantamento, os novos registros envolvem 553 trabalhadores resgatados de situações consideradas análogas à escravidão. O cadastro é atualizado a cada 6 meses e tem como objetivo dar transparência às ações de fiscalização realizadas pelo Ministério do Trabalho no combate a esse tipo de exploração. Após a inclusão, o nome do empregador permanece na lista por 2 anos. Nesta atualização, 151 nomes foram retirados por já terem cumprido esse prazo. O Ministério do Trabalho ressalta que a inclusão na lista suja só ocorre após a conclusão de processo administrativo, com garantia de ampla defesa e contraditório. De acordo com o governo federal, desde 1995, mais de 70 mil trabalhadores foram resgatados de condições análogas à escravidão no país. As denúncias podem ser feitas de forma sigilosa por meio do sistema IP, canal oficial para comunicar casos de trabalho escravo contemporâneo. Da Rádio Nacional, no Rio de Janeiro, Tatiana Alves.
8: Agora são 6h42. Os beneficiários do programa Bolsa Família representam 85% dos trabalhadores admitidos no mercado formal, segundo pesquisa da FGV, a Fundação Getúlio Vargas. O estudo analisou admissões, desligamentos e saldo líquido de empregos formais a partir dos registros do CAGED, o Cadastro Geral de Empregados e Desempregados, entre janeiro de 2023 e julho de 2026. A repórter Sara Kines está na linha e traz os detalhes desses números para a gente. Oi, Sara, boa noite.
14: Boa noite, Bianca. Boa noite, ouvintes. De acordo com o levantamento, foram registrados quase 92 milhões de admissões no período e cerca de 87 milhões de desligamentos, com um saldo positivo de quase 5 milhões e 400 mil postos de trabalho. Desse total, 4 milhões e 600 mil vagas foram ocupadas por pessoas que recebem o Bolsa Família. A maioria dos empregos formais gerados foi preenchida por trabalhadores jovens, pardos, mulheres e pessoas com ensino médio completo. Na distribuição por território, todos os estados e o Distrito Federal tiveram saldo positivo, com mais pessoas admitidas do que desligadas dos empregos formais. São Paulo lidera com mais de 1 milhão de novos postos, seguido por Minas Gerais e Rio de Janeiro. O mercado de trabalho maior na região sudeste costuma concentrar mais admissões e desligamentos. No entanto, a análise faz um cálculo do quanto desse saldo dentro de cada estado

0: se refere a beneficiários do Bolsa Família. Nesse recorte, o destaque fica para estados do Nordeste e do Norte, como Maranhão, Alagoas, Ceará, Bahia, Pará, Rio Grande do Norte, Acre, Pernambuco e Sergipe. O estudo ressalta que não é possível avaliar a qualidade dos postos gerados, a estabilidade do vínculo e a permanência do trabalhador no emprego a partir desse tipo de levantamento. Os pesquisadores destacam ainda a importância de políticas públicas para a qualificação profissional, transferência de renda e continuidade no emprego, buscando diminuir a situação de vulnerabilidade social. Eu volto com você.
1: Ok, Sara, muito obrigada. Hora certa, 6 horas mais 45 minutos no horário de Brasília. Você vai ouvir daqui a pouco.
2: Parada de Cinema do Piauí começa sua nona edição nesta quarta-feira em Teresina. Um dos destaques da programação é o resgate da produção audiovisual independente realizada no estado nos anos 1970.
1: 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O governo de Nova York, nos Estados Unidos, declarou estado de emergência por causa de um surto de sarampo. Na Rússia, autoridades do país investigam a morte de uma funcionária de um laboratório de pesquisas. Nosso giro de notícias internacionais chega agora com William Martins.
3: Nova York declarou estado de emergência por desastre por causa do surto de sarampo que atinge todo o estado americano. É a primeira declaração desse tipo feita por uma unidade da Federação dos Estados Unidos desde que os casos começaram a surgir no ano passado. A governadora do estado de Nova York, Kathy Hochul, disse que ampliou o grupo de profissionais de saúde autorizados a administrar as vacinas contra sarampo, caxumba e rubéola, a chamada tríplice viral. Os casos avançam principalmente em comunidades rurais, onde a cobertura vacinal é baixa. Até agora, o estado registrou 108 casos de sarampo. Para conter o avanço da doença, o governo local autorizou enfermeiros registrados a solicitar exames para casos suspeitos e permitiu que farmacêuticos vacinem crianças a partir de 2 anos de idade. A Agência de Saúde da Rússia tem adotado uma postura preventiva na Sibéria, após uma funcionária do Instituto de Pesquisa sobre Pestes morrer na última sexta-feira. As autoridades afirmam que a mulher foi vítima de uma pneumonia de origem ainda não determinada, mas o caso gerou preocupação internacional. De acordo com o órgão regulador do setor, também não houve relatos de doenças infecciosas entre a equipe do mesmo Instituto de Pesquisa nos últimos 10 dias. O governo russo afirma que a situação está controlada. Na França, os protestos de professores e alunos, que começaram em algumas localidades do subúrbio de Paris, se espalharam por todo o país. O primeiro-ministro francês, Sébastien Lecornu, afirmou que os estudantes têm provocado a violência nas ruas e mentido sobre a atuação policial durante os protestos. Do outro lado, os manifestantes cobram do governo uma providência eficiente para melhorar as condições precárias nas escolas e ainda denunciam o uso de força desproporcional das autoridades. Com informações da agência Reuters, da TV Brasil, William Martins.
1: Às 6h48, a gente volta ao Brasil com o assunto de economia. A balança comercial brasileira registrou superávit de mais de 7 bilhões de dólares em setembro. O Pedro Lacerda está de volta com mais detalhes sobre o aumento na exportação de produtos que levaram a esse resultado, né, Pedro? É com você.
4: É isso mesmo, Bianca. A balança comercial brasileira fechou setembro com um superávit de 7 bilhões e 740 milhões de dólares, mais que o dobro do saldo no mesmo mês do ano passado, que foi de 3 bilhões e 140 milhões de dólares. Os dados foram divulgados hoje pelo Ministério do Desenvolvimento, Indústria, Comércio e Serviços. O resultado foi impulsionado pelas exportações, que somaram 34 bilhões e 400 milhões de dólares, quase 13% a mais que em setembro de 2025. O diretor de Estatística e Estudos de Comércio Exterior do Ministério, Erlon Brandão, explicou o que motivou essa alta.
5: Esse crescimento de 12,9% foi motivado por um crescimento de volume exportado de 2,9%.

0: 3%, mas sobretudo de preço, de 9,9%. Um fenômeno que temos observado nesses últimos meses é essa aceleração dos preços dos bens exportados e importados.
1: O destaque nas exportações foi o aumento de 77% nas vendas de petróleo bruto, que somaram 2 bilhões e 800 milhões de dólares em 12 meses. As importações recuaram 2,4% para 26 bilhões e 700 milhões de dólares. A queda aconteceu porque em setembro do ano passado, o país havia feito a compra de uma plataforma de petróleo de mais de 2 bilhões de dólares, o que elevou muito o valor daquele mês. Como a operação não se repetiu em 2026, as compras de máquinas e equipamentos caíram quase 30%. A União Europeia aumentou suas compras em 60%, sobretudo em petróleo. Já a China, maior parceira comercial do país, comprou 7,6% a menos por causa da redução nas exportações de carne bovina. O limite que o Brasil podia vender com tarifa reduzida foi atingido e o excedente paga 55% de taxa extra. Os embarques do produto despencaram mais de 93%. As vendas aos Estados Unidos cresceram quase 32%, mesmo com o tarifaço. A carne bovina, que hoje entra no mercado americano sem tarifa, foi o produto que mais avançou. Erlon Brandão deu a dimensão do aumento.
0: A exportação de carne bovina para os Estados Unidos cresceu 524% nesse mês agora, de setembro, em relação a setembro do ano passado. Ela passou de 42 milhões para 263,5 milhões de dólares.
1: De janeiro a setembro, o saldo positivo da balança comercial superou os 62 bilhões de dólares. Neste período, as exportações somaram mais de 284 bilhões de dólares, uma alta de 10%. Bianca, é com você.
2: Obrigada pela sua participação hoje, Pedro. 6h51. Falta de saúde aqui no Repórter Nacional. A Anvisa aprovou um medicamento para tratar pessoas que passaram por um transplante de medula óssea e desenvolveram uma rara e grave complicação. Vamos saber mais ao vivo com o repórter Osama El Ghauri. Boa noite, Osama.
3: Boa noite, Bianca. Olha, o Nictinvo é indicado aí para adultos e pacientes pediátricos com pelo menos 40 quilos que desenvolveram a chamada doença do enxerto contra o hospedeiro. O problema acontece quando células de defesa do doador de medula óssea passam a atacar os tecidos da pessoa que recebeu o transplante aí. Em geral, essa doença rara aparece mais de 100 dias depois do procedimento, é grave e pode prejudicar a qualidade de vida e, em alguns casos, levar à morte. O novo medicamento é indicado para pacientes que não responderam a pelo menos dois tratamentos anteriores. Em um estudo, o Nictinvo, ele apresentou aí resposta em quase 74% dos pacientes nos primeiros 6 ciclos de tratamento. O medicamento foi aplicado uma vez a cada 2 semanas, na dose de 0,3 miligrama por quilograma de peso do paciente, produzindo aí a melhor relação risco-benefício. Bianca?
2: Que bom, Sam. Obrigada pelas informações. 6h52 agora.
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2: O Brasil registrou quase 1.000 denúncias de assédio eleitoral até o primeiro turno das eleições. A prática acontece quando o trabalhador é pressionado ou constrangido a votar de determinada maneira. Agora, com a proximidade do segundo turno, o Ministério Público do Trabalho reforça a importância de denunciar esses casos. A reportagem é de Gustavo Abreu, da Rádio Inconfidência de Belo Horizonte, emissora da Rede Nacional de Comunicação Pública.
5: Minas Gerais registrou 110 casos de denúncias de assédio eleitoral no primeiro turno das eleições. Em todo o país, foram 991 registros. Os dados foram atualizados pelo Ministério Público do Trabalho após o plantão realizado durante o último domingo. De acordo com o órgão, as denúncias se intensificaram no segundo semestre e principalmente nos dias que antecederam o pleito. Em setembro, foram 74 registros encaminhados às unidades do MPT em Minas. Já nos 4 primeiros dias de outubro, foram recebidas 21 denúncias de assédio eleitoral no estado. Segundo o maior colégio eleitoral do Brasil, Minas aparece como o segundo estado com maior número de denúncias. São Paulo lidera um ranking nacional com 158 e o Rio de Janeiro aparece em terceiro lugar com 93 registros. No primeiro turno das eleições, uma indústria de calçados de Bom Despacho, no centro-oeste de Minas, foi alvo de uma ação civil pública. O caso teve origem

0: em denúncia sobre a realização de um ato de campanha eleitoral dentro das dependências da empresa, com a participação de candidatos e de uma autoridade política do município. O Ministério Público do Trabalho esclareceu que o assédio eleitoral acontece quando a relação de trabalho é utilizada para pressionar, constranger ou influenciar a escolha política de trabalhadores. A prática viola a liberdade de voto e a liberdade de consciência asseguradas pela Constituição. As denúncias de assédio eleitoral também podem ser feitas durante o período que antecede o segundo turno, em 25 de outubro. Elas podem ser registradas pelo portal do Ministério Público do Trabalho na internet, mpt.mp.br. De Belo Horizonte, da Rádio Inconfidência, Gustavo Abreu para a Rádio Nacional.
1: A menos de 3 semanas para o segundo turno, Lula e Flávio Bolsonaro aproveitaram esta terça-feira para realizar reuniões de campanha e buscar novos apoios. Flávio Bolsonaro participou de reuniões internas da campanha em Brasília pela manhã. À tarde, esteve em Goiânia, onde se encontrou com o ex-governador Ronaldo Caiado, do PSD, que anunciou apoio à candidatura do candidato do PL. Já o presidente Lula participou da reunião executiva de sua campanha aqui na capital federal. 6h55, tem Festival de Cinema começando amanhã na capital piauiense. É a parada de cinema do Piauí que vai até sábado. Um dos destaques da programação é o resgate da produção audiovisual independente realizada no estado na década de 1970. Madison Euler conta mais pra gente.
2: Com o tema O Cinema é uma Viagem, começa nesta quarta-feira a 9ª Parada de Cinema do Piauí. A programação, que segue até o próximo sábado, se concentra no Museu da Imagem e do Som de Teresina. Além de exibições, mostras e sessões especiais, a parada conta com encontros com profissionais do audiovisual, oficinas, cursos de formação e atividades voltadas para estudantes da rede pública de ensino. Um dos destaques dos 4 dias de evento é a mostra especial que reúne 7 trabalhos audiovisuais produzidos pelo grupo Mel de Abelha, coletivo formado em Teresina nos anos 1970 e que foram digitalizados em 2K. As obras abordam a realidade piauiense em um período marcado pela ditadura militar. Outro destaque é a exibição do documentário A Fabulosa Máquina do Tempo, gravado na cidade piauiense de Guaribas. O longa documental disputou uma vaga para representar o Brasil na categoria de melhor filme internacional do Oscar em 2027. A sessão ocorre na próxima sexta-feira, às 20h. Entre os convidados desta edição estão a produtora, roteirista e pesquisadora Clarice Rios, o diretor de som Danilo Carvalho, o ator Otto Caetano, a jornalista e produtora Thalita Duprat e o William Plotnick, que atua na restauração, preservação e circulação de obras do audiovisual. Já a Mostra Brasil de Curtas traz uma curadoria com obras de vários estados brasileiros. Parte dos filmes que compõem a parada vai estar disponível gratuitamente na plataforma Itaú Cultural Play entre os dias 11 e 31 de outubro. A programação completa pode ser conferida no perfil @paradadecinemateresina no Instagram. Da Rádio Nacional em São Luís, Madison Euler.
3: Esportes.
1: Alisson dos Santos, o Pio, foi indicado hoje ao prêmio de melhor atleta do ano da Federação Internacional de Atletismo. Atual recordista mundial nos 400 metros com barreiras, o brasileiro fez uma ótima temporada, com direito à quebra de recorde na Suíça e à conquista da Liga Diamante, principal circuito de atletismo. Pio ainda levantou o troféu da edição inaugural do Mundial de Atletismo Ultimate em Budapeste, na Hungria, que reuniu os melhores do mundo. Além do paulista de São Joaquim da Barra, outros 9 atletas homens concorrem ao prêmio. Os finalistas ao prêmio de melhor atleta do ano serão definidos por meio de votação até meia-noite de 17 de outubro. Os fãs podem participar da votação. A entrega do prêmio será em Mônaco, em 29 de novembro. 6h59, o Repórter Nacional fica por aqui com trabalhos técnicos de Sanderson Freitas. A gente volta amanhã, uma ótima noite para você. Tchau, tchau.
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1: Em Brasília, 19 horas.
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2: Olá, boa noite.
1: Boa noite para você que nos acompanha em todo o país.
2: Terça-feira, 6 de outubro de 2026.
1: Vamos aos destaques do dia.
2: Sites e aplicativos de apostas online estão oficialmente proibidos no Brasil a partir de hoje.
1: Empresas de bets têm até amanhã para enviar relatório com saldos finais de apostadores.
2: E mais de 26 milhões de usuários não fizeram resgate voluntário dos valores disponíveis. Nazi Brum.
3: Segundo a Secretaria de Prêmios e Apostas do Ministério da Fazenda, ainda restam R$1,325 bilhão na carteira das bets.
1: Alerta climático.
2: Novo boletim sobre o El Niño aponta risco de eventos extremos e altas temperaturas em boa parte do Brasil entre outubro e o início de 2027.
1: Plataforma digital reúne alertas meteorológicos e orientações para produtores rurais durante o fenômeno. Cleide Lopes.
4: Essas ações têm como foco fortalecer a gestão integrada e prevenir cenários e reduzir riscos.
2: Educação profissional e tecnológica.
1: Modelo de ensino completa 117 anos com oferta de qualificação técnica e ingresso no mercado de trabalho. Gabriela Noronha.
5: Hoje são mais de 3 milhões de matrículas na educação profissional técnica de nível médio, segundo o Censo Escolar da Educação Básica.
2: Hoje na apresentação da Voz do Brasil, eu, Mariana Jungmann e Luciano Seixas.
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2: Quem ainda tem dinheiro nas plataformas de apostas online, as chamadas bets, vai receber os valores diretamente na conta bancária nos próximos dias.
1: A Secretaria de Prêmios e Apostas do Ministério da Fazenda divulgou um novo cronograma para a devolução.
2: De acordo com a pasta, um total de R$1,3 bilhão ainda não foram resgatados pelos usuários.
3: Foi encerrado ontem, segunda-feira, o prazo para o resgate voluntário dos valores disponíveis nas plataformas de apostas, as bets. Mas, segundo a Secretaria de Prêmios e Apostas do Ministério da Fazenda, ainda restam R$1,325 bilhão na carteira das bets, que devem ser devolvidos aos apostadores. A retirada vale para as empresas que tiveram a autorização de funcionamento no país. Segundo a Secretaria, um dos fatos para a demora na retirada é a quantidade de contas com valores reduzidos. Pelo menos 86 milhões de contas possuem saldos de até 99 centavos, totalizando mais de R$15 milhões. Agora, as empresas têm até amanhã, dia 7, para informar as instituições financeiras os saldos de cada apostador. De acordo com o ministro da Fazenda, Dario Durigan, o dinheiro deve estar disponível nas contas entre os dias 9 e 14 de outubro.
6: As bets vão ter que informar para os bancos qual é o saldo no seu CPF que ficou lá sobrando. E os bancos, no dia 9 a 14 de outubro, vão devolver o seu dinheiro. Caso tenha qualquer problema, a Caixa vai receber o recurso e intermediar a devolução do seu dinheiro. Não confie em sites, em links que te mandarem, que facilitem a devolução do seu dinheiro.
3: O fim das atividades das bets no país foi determinado por uma medida provisória. Só no dia de hoje, 1.500 sites de plataformas de apostas foram derrubados. Com isso, a partir desta terça-feira, os sites de aplicativos das plataformas deverão ficar indisponíveis. Reportagem Nazi Brum.
1: E para fortalecer as ações de combate à oferta de apostas de cota fixa no país, o Ministério da Justiça e Segurança criou novas estruturas no âmbito da Secretaria Nacional do Consumidor, a Senacom.
2: O Departamento de Fiscalização e Prevenção de Danos ao Consumidor vai atuar na prevenção e repressão das apostas ilegais e também na manipulação.

0: manipulação de resultados esportivos.
1: Já a Secretaria Nacional de Direitos Digitais vai acompanhar sistemas e políticas adotados pelas plataformas, analisar relatórios de transparência e notificações.

0: as regras para aperfeiçoar o PIX, ampliar suas funcionalidades e reforçar a segurança do sistema. As mudanças incluem novidades no PIX automático, regras específicas para cobranças híbridas e novos procedimentos contra fraudes. A partir de 1º de julho de 2027, o PIX automático poderá ser usado em contas salários para pagamentos recorrentes autorizados pelo cliente. A medida amplia as possibilidades de uso da ferramenta, mantendo as restrições já existentes para recebimento e outras operações nessas contas. Outra novidade envolve a cobrança híbrida, que reúne boleto e QR Code do PIX no mesmo documento. Para evitar pagamentos em duplicidade, a nova regra determina o cancelamento automático de um dos instrumentos assim que o outro for pago. Em caso de falhas, o regulamento define responsabilidades das instituições que devem comunicar ao usuário quando houver registro de suspeita de fraude, informar a data da marcação e permitir a revisão da medida. Se a suspeita não for confirmada, o registro deve ser cancelado. Claudimário Carvalho, para a Voz do Brasil.
1: A balança comercial brasileira registrou superávit de US$ 7,740 bilhões em setembro, uma alta de 146% em relação ao mesmo período do ano passado.
2: Isso significa que o Brasil vendeu mais mercadorias e serviços para outros países do que comprou, resultando em um saldo positivo para a economia do país.
1: Os dados foram divulgados hoje pela Secretaria de Comércio Exterior do Ministério do Desenvolvimento, Indústria, Comércio e Serviços.
2: Os destaques nas vendas foram para o petróleo bruto, minério de cobre, combustíveis, soja, farelo de soja e café não torrado.
1: Aparelhos auditivos, cadeiras de rodas, camas hospitalares e até mesmo mudanças em imóveis para pessoas com algum tipo de deficiência.
2: Esses são alguns dos itens que podem ser financiados através de crédito acessibilidade, que oferece linha de crédito nos bancos públicos federais para aquisição de produtos e serviços de tecnologia assistiva.
1: Os equipamentos e dispositivos são voltados para dar mais autonomia e independência às pessoas com deficiência.
2: Saiba mais na reportagem de Luana Karen.
3: A linha de crédito Acessibilidade financia a compra de equipamentos, dispositivos e soluções que ajudem na autonomia de pessoas com deficiência. Isadora Nascimento, secretária nacional dos Direitos da Pessoa com Deficiência do Ministério dos Direitos Humanos e Cidadania, lista os itens mais procurados para financiamento.
4: Aparelhos para audição, amplificação sonora, cama hospitalar e também cadeira de rodas, que podem ser elétricas.
3: Entre os demais itens financiáveis estão órteses, próteses e dispositivos de acessibilidade para computadores. A linha também contempla o financiamento de adaptações em imóveis residenciais para acessibilidade. Tanto o Banco do Brasil quanto a Caixa Econômica oferecem a linha de crédito. Sérgio Fernandes de Carvalho Júnior, porta-voz do Banco do Brasil, detalha as condições oferecidas pelo banco.
5: O crédito é destinado a pessoas com renda mensal de até 10 salários mínimos. Os valores financiados podem variar entre R$ 70 e R$ 30 mil reais, e podem financiar até 100% do valor do produto ou do serviço adquirido. O prazo para pagamento é de até 60 meses. A taxa de juros é de 6% ao ano para quem possui renda de até 5 salários mínimos e de 7,5% ao ano para quem possui renda acima de 5 e até 10 salários mínimos.
3: A concessão do financiamento depende da análise de crédito e dos requisitos de cada banco. Por isso, o interessado deve consultar a instituição financeira antes da contratação para verificar valores disponíveis, taxas, prazos e documentação necessária. Reportagem Luana Karen.
1: Uma plataforma digital reúne informações de voluntários da Força Nacional do SUS, que atuam em desastres e emergências de saúde pública.
2: É o Sou Força, que já conta com 3 mil profissionais cadastrados.
1: Os profissionais podem ajudar em cenários de desastres naturais, epidemias e até mesmo para conter os impactos do fenômeno El Niño.
6: O sistema foi criado para organizar a força de trabalho e a mobilização de profissionais voluntários que desejam atuar em desastres e emergências de saúde pública por meio da Força Nacional do SUS. Na plataforma digital Sou Força estão reunidas informações

0: sobre formação, competências, experiências e disponibilidade de cada profissional cadastrado. Rodrigo Stabile, diretor da Força Nacional do SUS, exemplifica como esses dados são usados na prática.
1: Aconteceu um deslizamento de terra numa tal região. Então eu sei que eu vou precisar de profissionais da logística, profissionais da enfermagem e de medicina. Eu tenho capacidade agora de acionar o voluntário, saber se ele está disponível para aquela missão.
0: O sistema Sou Força, criado em parceria com a Universidade de Brasília, conta com cerca de 3 mil profissionais voluntários cadastrados atualmente. Para Jonas Brandt, epidemiologista e professor do Departamento de Saúde Coletiva da UNB, a ferramenta vai ser uma ajuda importante no enfrentamento dos efeitos de fenômenos climáticos como o El Niño.
2: Cada vez mais a gente tem aumentado essa frequência dos eventos extremos, as mudanças climáticas. O Brasil é um país que tem perspectivas de ser muito afetado pelo El Niño, seja na região norte do Brasil por causa da seca, seja na região sul do Brasil por causa das chuvas. Ter essa lista organizada é muito importante para que a gente possa dar conta dessa resposta esse ano.
0: Quem deseja se voluntariar pode acessar o sistema diretamente pelo site plataforma-fnsus.saude.gov.br. Reportagem Luciana Colares de Holanda.
3: Calor acima do normal, risco de incêndios florestais e mudanças extremas no volume de chuvas.
4: Outubro chegou e os brasileiros vão continuar sentindo os impactos do El Niño em diferentes regiões do país.
3: A previsão dos Centros Nacionais de Monitoramento indica que o fenômeno tem mais de 95% de chance de atingir intensidade muito forte entre outubro e dezembro, com efeitos que devem se prolongar até o início do ano que vem.
5: O Instituto Nacional de Pesquisas Espaciais, INPE, e o Centro Nacional de Monitoramento e Alertas de Desastres Naturais, CEMADEM, alertam para os efeitos do El Niño em todo o país. A quarta edição do painel El Niño 2026-2027 atualiza o cenário do fenômeno climático no Brasil. Entre outubro e dezembro, há probabilidade superior a 95% de que o El Niño alcance intensidade muito forte. Os estudos indicam que o fenômeno deve permanecer pelo menos até o início de 2027. A previsão indica probabilidade de chuva acima da média na região sul, em parte do sudeste e no leste do nordeste. Já em grande parte do norte e em áreas do nordeste e centro-oeste, a tendência é de volumes abaixo da média. As temperaturas devem permanecer acima do normal em quase todo o país. Na agricultura, a menor disponibilidade de água no solo no centro-norte pode interferir na germinação e no estabelecimento da soja da safra 2026-2027, além de afetar pastagens e a oferta de água para os rebanhos. No sul, a maior disponibilidade hídrica favorece o milho de primeira safra, mas o excesso de umidade pode aumentar a ocorrência de doenças no trigo e dificultar a semeadura da soja e do arroz irrigado.
4: Ainda falando de El Niño, para garantir uma boa safra, um dos pontos que o produtor rural deve observar é a previsão do tempo.
3: Com essa informação, é possível definir a melhor época para plantar, reduzindo o risco de perda.
4: E com previsão de intensidade do fenômeno climático, os dados sobre temperatura e clima passam a ser ainda mais importantes.
3: Agora, o agricultor pode contar com mais uma ferramenta, uma página oficial com informações e orientações sobre o El Niño e seus possíveis impactos na agricultura e na pecuária brasileira.
6: Excesso de chuvas ou longos períodos de seca. O fenômeno El Niño deve trazer grandes desafios para a agricultura nos próximos meses. Por isso, o Ministério da Agricultura e Pecuária, em conjunto com o IMET, Instituto Nacional de Meteorologia, criou um site com o objetivo de oferecer prevenção e mitigação para os agricultores. A página traz, por exemplo, informações como clima, seguro rural, zoneamento agrícola de risco climático, assistência técnica e formas de crédito rural. Também estão disponíveis avisos meteorológicos de eventos severos, previsão do tempo para capitais brasileiras e informações técnicas voltadas à agricultura, incluindo tecnologias de ponta desenvolvidas pela empresa brasileira de pesquisa agropecuária.

0: Agropecuária, a Embrapa. Essas ações têm como foco fortalecer a gestão integrada dos riscos climáticos, combinando prevenção, boas práticas de manejo, assistência técnica e instrumentos de proteção ao produtor, como o seguro rural. A ideia é prevenir cenários e reduzir riscos. A página na internet pode ser acessada pelo Ministério da Agricultura no endereço gov.br/agricultura. Cleide Lopes, para a Voz do Brasil.
1: Organizações e moradores de 44 cidades da Bahia e de Pernambuco já podem apresentar projetos destinados a ações de recuperação ambiental.
2: A chamada pública do Banco Nacional de Desenvolvimento Econômico e Social, o BNDES, é voltada para a restauração da vegetação e dos recursos hídricos no entorno das usinas de Sobradinho e Itaparica, no Rio São Francisco.
3: Estão abertas as inscrições para o edital Águas do São Francisco, que vai apoiar ações de restauração ecológica da vegetação nativa e revitalização dos recursos hídricos nas áreas de influência dos reservatórios das usinas hidrelétricas de Sobradinho e de Itaparica, na região entre os estados da Bahia e de Pernambuco. A região de abrangência do edital contempla 25 municípios na área do reservatório da usina de Sobradinho e 19 municípios na área do reservatório da usina de Itaparica. O edital é fruto de uma parceria entre o BNDES, Banco Nacional de Desenvolvimento Econômico e Social, e a conta do Programa de Revitalização dos Recursos Hídricos das Bacias Hidrográficas do Rio São Francisco e do Rio Parnaíba. A gerente do Departamento de Meio Ambiente do BNDES, Vera Guedes, detalha os objetivos da seleção.
4: Serão ao todo 20 milhões de reais para apoiar ações de recuperação da vegetação, além de projetos que contribuam para melhorar a quantidade e a qualidade da água, conservar a biodiversidade, mitigar as mudanças climáticas e ampliar a oferta de serviços ecossistêmicos.
3: As inscrições para o edital Águas do São Francisco vão até o dia 2 de dezembro. Você pode obter mais informações no site chamadas.fumbio.org.br. Reportagem André de Barros Lima.
1: Estudantes de instituições federais têm até o dia 14 de novembro para se inscrever no exame de proficiência em língua inglesa.
2: As inscrições podem ser realizadas através do portal epli.ifsp.edu.br.
1: A iniciativa é um exemplo das possibilidades de formação e qualificação oferecidas pelas instituições, que hoje reúnem 755 unidades em todo o país.
2: E nesse mês, a educação profissional e tecnológica completou 117 anos de história no Brasil.
1: Ao longo desse período, ampliou a oferta de cursos técnicos, de graduação e outras oportunidades de formação para milhões de brasileiros.
2: Saiba mais na reportagem de Gabriela Noronha.
5: A técnica de segurança do trabalho, Patrícia Colasso, hoje atua em uma importante empresa de engenharia. Paranaense do município de Araucária, ela conta que a formação no Instituto Federal do Estado foi fundamental para a sua trajetória.
6: Eu trabalhava como operadora de máquinas, aí eu quis um crescimento profissional mais avançado. E hoje em dia eu sou formada, eu já faço uma outra graduação, mas tudo se deu início devido a essa formação em segurança do trabalho.
5: O diploma do Instituto Federal também é a aposta de Franciele Pereira para um futuro melhor. No campus estrutural em Brasília, ela é estudante do curso técnico integrado em meio ambiente e participa de pesquisas, ações de extensão e projetos que relacionam o conhecimento aprendido em sala de aula aos desafios da comunidade.
7: Minha mãe falou que queria muito que eu entrasse no Instituto Federal de Brasília e, cara, representa muita coisa no meu futuro, não só pelos trabalhos que eu desenvolvo aqui e por esse negócio de você apresentar muitos projetos.
5: Os institutos federais são entidades especializadas na educação profissional e tecnológica, oferecendo também educação básica e superior. Atualmente, a rede federal conta com 755 unidades entre campi e polos de inovação. Para Marcelo Bregaguinho Martinoli, secretário de Educação Profissional e Tecnológica do Ministério da Educação. O diferencial desta modalidade de ensino é o compromisso com o desenvolvimento social e econômico da região.
8: Aquelas matérias que muitas vezes ele não tem uma associação dentro de sala de aula, ela sempre vai estar vinculada a alguma questão prática de resolução com arranjo produtivo, com arranjo social.
5: Embora os institutos federais tenham sido criados em 2008, a educação profissional e tecnológica faz parte da história do Brasil há 117 anos. Uma caminhada que começou oficialmente em 1909. Naquela época, o objetivo era oferecer um ofício aos jovens das classes menos favorecidas. Hoje, são mais de 3 milhões de matrículas na educação profissional técnica de nível médio, segundo o Censo Escolar da Educação Básica, e cerca de 2 milhões de estudantes em cursos tecnológicos de graduação, conforme o Censo da Educação Superior. Para a presidente da Associação Quilombola de Faceira de Chapada do Norte, em Minas Gerais, Ana Maria Pereira, contar com um campus da EPT Quilombola representa uma oportunidade de acesso à formação profissional para indígenas e quilombolas da região.
9: O Campus Quilombo ele vem para nos fortalecer, para garantir para que nós, nossa juventude permaneça em nossos territórios.
5: O acesso à educação profissional e tecnológica varia conforme a instituição, o curso e o nível de ensino. Na rede federal, as regras de ingresso são definidas por cada instituição e divulgadas em edital. Nos cursos de graduação, a seleção pode ser feita pela própria instituição ou pelo SISU, conforme as regras de cada curso. Reportagem Gabriela Noronha.
2: Então, para quem quiser fazer o exame de proficiência em língua inglesa, eu vou repetir o portal onde as inscrições podem ser feitas. epli.ifsp.edu.br.
10: Dicas do Enem.
11: Meu nome é Ana Beatriz Silva e minha dúvida é: como controlar o tempo durante a prova?
12: Quem responde a Ana Beatriz é o professor Tiago Diana. Ele aproveita para dar dicas sobre os principais temas da prova de história. Vale a pena conferir.
13: Fala pessoal, dica importantíssima para você que vai fazer a prova do Enem. Eu vou dividir a minha fala aqui em dois momentos diferentes. O primeiro é sobre a organização da prova e a sua estratégia. São duas provas longas e você aproveitar bem o seu tempo vai ser um grande diferencial competitivo. São 3 minutos por questão. Investe muito no tempo de qualidade, leitura e interpretação da prova. Agora, nos temas de história, que é sempre muito recorrente, tem uma aposta grande na recorrência do tema Brasil-Colônia e principalmente os aspectos da escravidão. Toda vez que você pensar em aspectos de trabalho, economia, cidadania, direito, esses temas estarão presentes na prova e farão você acumular muitos pontos. Em história geral, a pegada história contemporânea, tentando se aproximar dos tempos mais atuais, é muito forte. Você tem uma grande prova e aproveite muito todo o seu estudo e toda a sua dedicação.
12: É isso aí. 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
1: Estudantes indígenas ganharam mais tempo para reunir a documentação e garantir a participação no Programa de Desenvolvimento Acadêmico Indígena.
2: O prazo de inscrições para a seleção, que terminaria no dia 1º de outubro, foi prorrogado e agora segue aberto até o dia 26.
1: Com a alteração, o calendário do processo seletivo precisou ser ajustado e tem novas datas.
14: Candidatos interessados em participar do Programa de Desenvolvimento Acadêmico Indígena, o PEDAI, tem até 26 de outubro para se inscrever na seleção. O prazo inicial, previsto para 1º de outubro, foi ampliado pela Coordenação de Aperfeiçoamento de Pessoal de Nível Superior, a CAPES, autarquia vinculada ao Ministério da Educação. As candidaturas poderão ser enviadas até 26 de outubro, no horário de Brasília, exclusivamente pelo Sistema Eletrônico de Inscrição da CAPES. Com a mudança no prazo, todo o cronograma foi reajustado. Agora, a análise documental está prevista para o período de 27 de outubro a 5 de novembro. O resultado será divulgado em 6 de novembro, com prazo para recursos entre 9 e 11 de novembro. A matrícula e o início das atividades seguem previstos para o primeiro ou segundo semestre de 2027. Para mais informações, acesse o portal gov.br/mec. Locução, Thalita Albuquerque.
2: essas foram as notícias do governo federal.
1: Uma realização da Secretaria de Comunicação Social da Presidência da República.
2: Com produção da empresa Brasil de Comunicação.
1: Fique agora com as notícias do Poder Judiciário e do Congresso Nacional. Boa noite.
2: Uma boa noite, até amanhã.
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17: CNJ e Bacen propõem novas regras e limites para negociação de precatórios.
18: Justiça Eleitoral convida eleitores para contar como foi a experiência nas eleições 2026.
17: STJ anula júri e autoriza que peritos sejam ouvidos em caso sobre sobre morte de bebê após parto.
18: Boa noite, eu sou Marcela Luiz.
17: E eu sou Walter Lima.
18: O presidente do Supremo Tribunal Federal e do Conselho Nacional de Justiça, ministro Edson Fachin, e o presidente do Banco Central, Gabriel Galípolo, receberam nesta terça-feira uma nota técnica com novas regras e limites para a negociação de precatórios.
17: O evento ocorreu na sede do STF em Brasília. A nota foi entregue pelo Grupo Executivo Interinstitucional criado pelo CNJ, o Banco Central e pela Advocacia Geral da União. Na ocasião, Fachin destacou que a nota técnica é fruto de um trabalho conjunto das instituições para dar uma resposta firme, mas cuidadosa à realidade do mercado.
19: É dessa matéria complexa, sensível e de impacto prático que nós hoje aqui estamos a cuidar. Como sabemos, a cessão de crédito precatório é um instituto constitucionalmente admitido e garantido. Por isso, o desafio é exatamente esse, o de garantir que essa circulação ocorra com informação adequada, rastreabilidade, transparência, proteção do cedente, respeito à ordem constitucional de pagamento e o controle pelo tribunal competente. Por isso, regular não é impedir que o crédito circule, é assegurar que ele circule com segurança. E é justamente esse chamado que a nota técnica procura aqui atender.
18: Segundo Fachin, a nota técnica será submetida à análise do plenário do CNJ e da instância competente do Banco Central.
17: O presidente do Supremo ressaltou ainda que o normativo deverá ser apreciado e aprovado ainda neste mês de outubro.
18: Justiça Eleitoral convida eleitores para contar como foi a experiência nas eleições 2026.
17: A enquete anônima está disponível no site do Tribunal Superior Eleitoral até 31 de outubro. Mariana Fabre.
20: O objetivo é entender como foi a experiência de quem participou das eleições e o que pode ser melhorado nas próximas. Além de uma avaliação geral, o eleitor ou a eleitora pode compartilhar sua experiência sobre o acesso à informação, o deslocamento para a sessão eleitoral e sobre a própria votação. A participação é voluntária, feita pela internet, no site tse.jus.br e leva cerca de 3 minutos.
18: STJ anula júri em que médico e enfermeira são acusados por morte de bebê após parto domiciliar.
17: Segundo os ministros, a defesa foi prejudicada ao não obter autorização para que 2 peritos fossem ouvidos. Fátima Uchoa.
21: O Tribunal de Justiça do Rio Grande do Sul negou o pedido de oitiva dos peritos por avaliar que a defesa perdeu o prazo para indicar os assistentes técnicos a serem ouvidos, mas o STJ anulou o júri, considerando que as particularidades do caso e a necessidade de compreensão da atuação médica são suficientes para autorizar a oitiva dos peritos em novo júri e que a perda de prazo não pode prevalecer sobre o princípio da plenitude da defesa. O relator foi o ministro Reinaldo Soares da Fonseca.
18: A Justiça do Trabalho manteve uma indenização de R$ 3.000 a um empregado agredido pelo supervisor.
17: O caso aconteceu em Ituiutaba, Minas Gerais, mas o trabalhador também contribuiu para o conflito. Simone Moura.
0: O empregado fotografava o supervisor sem autorização e publicava as imagens com comentários depreciativos no grupo de WhatsApp da empresa. Em uma dessas situações, ele foi agredido pelo chefe. Para a justiça, a agressão não se justifica, mesmo com provocação. Mas a conduta do trabalhador também foi considerada na fixação da indenização no valor de R$ 3.000.
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18: Uma boa noite.
17: E até amanhã.

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1: Está no ar o Jornal do Senado.
2: Eu sou Paula Groba.
3: E eu sou Humberto Pinheiro.
2: E estes são os destaques de hoje do Jornal do Senado, que começa agora.
3: Senadores iniciam sessões de discussão da PEC que acaba com a escala de 6 dias de trabalho e 1 de folga.
2: Projeto no Senado prevê inclusão de artesãos de baixa renda na Previdência Social.
3: Senado discute medidas para enfrentar impactos de Super El Niño.
2: Boa noite.
3: Boa noite.
2: Mais dias de descanso e menos dias de trabalho. O Senado começou a discutir o fim da escala 6x1. A proposta pode mudar a rotina de milhões de trabalhadores.
3: Segundo o presidente do Senado, o texto pode ser votado em primeiro turno já na próxima semana, após 5 sessões de discussão. Repórter Alexandre Campos.
4: O Senado fez nesta terça-feira a primeira de 5 sessões de discussão da proposta de emenda à Constituição, que acaba com a chamada escala 6x1, antes da votação da matéria em primeiro turno. Na prática, a PEC prevê que a jornada de trabalho passará de 44 para 40 horas semanais, sem redução de salário e com direito a 2 dias de folga, sendo um deles preferencialmente aos domingos. Essas regras não valerão para os servidores públicos, mas alcançarão os terceirizados de órgãos públicos. Também não serão aplicáveis para os trabalhadores da iniciativa privada que tiverem diploma de curso superior e que receberem um salário maior que 2,5 vezes o teto da Previdência Social, salvo se o empregador, por vontade própria, decidir o contrário. A diminuição será gradual. Se aprovada a proposta, 2 meses depois de sua promulgação, o tempo de trabalho por semana passará de 44 para 42 horas. 1 ano depois da implementação dessa primeira etapa, vai diminuir para 40 horas. Sem se manifestar sobre o mérito da PEC, a senadora Damaris Alves, do Republicanos do Distrito Federal, defendeu que o início da discussão da proposta em plenário deveria ocorrer depois do segundo turno das eleições.
5: É uma matéria delicada, uma matéria que diz respeito a inúmeros segmentos e é a matéria de mais interesse do trabalhador. Como é que você pega uma coisa que vai mexer com milhões de vidas e você coloca no período eleitoral? Eu acho que essa discussão, pé no chão, tinha que ser pós-eleição. É diz respeito à vida do trabalhador.
4: Mas o senador Paulo Paim, do PT do Rio Grande do Sul, afirmou que a redução da jornada de trabalho é uma pauta antiga no país. Ele lembrou que o ex-presidente Getúlio Vargas, diante da falta de limite, fixou a jornada em 48 horas semanais.
6: Depois, na Constituinte, nós conseguimos reduzir de 48 para 44. De lá para cá, eu apresentei acho que uma meia dúzia de PEC. Realizamos dezenas de audiências públicas e aqui no plenário também 2, 3 sessões temáticas. Para mim, as eleições devem acontecer sim, sempre. No Brasil acontece 2 em 2 anos, que é os prefeitos e depois governadores e o Congresso, né? E a presidência da República. Então, cada vez que tiver uma discussão de uma campanha eleitoral, não se vota mais nada. É totalmente absurdo.
2: O presidente do Senado, Davi Alcolumbre, afirmou que vai cumprir todas as etapas previstas para a análise da proposta que acaba com a escala 6x1. Segundo ele, a PEC passará por 5 sessões de discussão antes de uma eventual votação em primeiro turno. Se for aprovada, serão necessárias mais 3 sessões de discussão antes da votação em segundo turno.
3: Alcolumbre também destacou que cumpriu o compromisso de levar a proposta ao plenário e afirmou que, no momento da votação, cada senador e senadora terá liberdade para decidir sobre a redução da jornada de trabalho dos quase 40 milhões de brasileiros que, segundo ele, atualmente trabalham na escala 6x1.
7: Qual é o meu desejo? É cumprir integralmente o rito constitucional, sem atropelos, sem acelerar nada, para na semana que vem termos sessões terça, quarta e quinta, e se caso todos nós pudermos concluir as 5 sessões de debate na semana que vem, do ponto de vista regimental, colocar para sua deliberação em primeiro turno.
2: Quem vive do artesanato poderá ter direito à proteção da Previdência Social.
3: Um projeto em análise no Senado prevê que artesãos de baixa renda sejam reconhecidos como segurados especiais, com acesso a benefícios previdenciários. Repórter Marcela Cunha.
8: O projeto da senadora Lurdinha Pereira, do PSB do Maranhão, inclui entre os segurados especiais da Previdência o artesão que trabalha em regime de economia familiar. O segurado

0: especial é uma categoria da Previdência que reúne trabalhadores que vivem da própria atividade e tem regras específicas de contribuição. Para ser enquadrado nessa categoria, é preciso ter o artesanato como profissão habitual ou principal meio de vida. Além disso, a renda obtida com a atividade não poderá ultrapassar um salário mínimo. A regra valerá tanto para quem vive no campo quanto nas cidades. A senadora Zenaide Maia, do PSD do Rio Grande do Norte, destaca que, para muitas famílias, o artesanato também representa fonte de renda e sustento.
1: O artesanato não é só beleza, ele é cultura, é renda, é dignidade e é desenvolvimento para muitas comunidades.
0: A condição de artesão deverá ser comprovada de acordo com a Política Nacional do Artesão.
2: Chuvas intensas, secas, enchentes e ondas de calor podem se tornar mais frequentes e intensas com a previsão de um super El Niño.
3: O fenômeno acende o alerta para os impactos no Brasil e o Senado já discute e aprova medidas para preparar o país e reduzir os prejuízos causados por eventos climáticos extremos. Repórter Patrícia Oliveira.
4: A previsão a partir de agora em outubro e para os próximos meses é de chuvas acima da média em partes da região sudeste do Brasil e principalmente no sul, com a possibilidade de ciclones. Enquanto outras regiões, como o Nordeste e a Amazônia, podem enfrentar períodos mais secos e maior risco de queimadas. Um projeto transformado em lei da senadora Tereza Cristina, do Progressistas de Mato Grosso do Sul, impede o bloqueio dos recursos do pagamento do seguro rural para proteger o produtor contra grandes perdas no campo. Outra proposta do senador astronauta Marcos Pontes, do PL de São Paulo, cria uma política nacional com um sistema de informações para prevenção e monitoramento dos riscos de desastres.
5: E isso é extremamente importante para que os nossos municípios fiquem mais preparados para enfrentar situações de emergências climáticas, e elas vão aparecer cada vez mais.
4: O projeto está pronto para votação na Comissão de Constituição e Justiça.
2: Respeitar a vontade do eleitor expressa nas urnas é fundamental para fortalecer a democracia. A avaliação é do presidente do Senado, Davi Alcolumbre, após o primeiro turno das eleições.
3: Ele pediu respeito ao resultado também no segundo turno, marcado para o dia 25 de outubro. Repórter Raíssa Abreu.
6: Ao chegar ao Senado nesta terça-feira para retomar as sessões plenárias, o presidente da Casa, Davi Alcolumbre, cobrou dos brasileiros respeito ao resultado das urnas no segundo turno.
7: Que o povo brasileiro possa, a partir deste segundo turno para presidente, nos estados que teremos segundo turno, fazer a escolha com a sua consciência livre de escolher o que é melhor para o Brasil. Como presidente do Congresso Nacional, eu tenho a convicção, primeiro, que todos nós precisamos respeitar o resultado das urnas. Isso é questão fundamental para o fortalecimento da democracia.
6: O segundo turno das eleições está marcado para 25 de outubro.
2: Já o senador Confúcio Moura, do MDB de Rondônia, defendeu uma atuação política sem radicalização e voltada à solução dos problemas concretos do país. Ele afirmou que o próximo Congresso deve priorizar medidas graduais e destacou a importância da educação, da pesquisa científica e da valorização de professores e pesquisadores.
3: Para Confúcio, governos de diferentes linhas políticas precisam concentrar esforços em fazer o básico bem feito. Ele destacou que é completamente injustificável adotar posturas contrárias ao avanço do conhecimento.
8: Não pode nenhum governo de direita, conservador ou esquerda, no mundo da tecnologia, do avanço da inteligência artificial, de tudo isso, a gente ser contra a pesquisa científica, contra o pesquisador brasileiro, contra o professor. Isso não justifica em nenhum partido do mundo.
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3: Edição de Paula Groba e trabalhos técnicos de Eliseu Caires. O Jornal do Senado fica por aqui. Acompanhe agora as notícias da Câmara dos Deputados.

0: Boa noite.
1: Boa noite e até amanhã.
2: Jornal Câmara dos Deputados. Bancadas discutem pautas prioritárias para o período depois das eleições.
3: Homens brancos e com graduação são maioria entre os deputados eleitos.
2: Primeiro turno teve maior número de abstenções desde a redemocratização.
3: 23 deputados federais vão assumir outros cargos no próximo ano.
2: Boa noite. A partir de 2027, pelo menos 23 deputados que cumpriam o mandato parlamentar na Câmara nesta legislatura vão ocupar outros cargos, como informa o repórter Luiz Cláudio Canuto.
4: 23 deputados federais foram eleitos para outros cargos, como governador, senador e deputado estadual. 17 deputados federais foram eleitos para o Senado e 2 foram eleitos na chapa para o Senado, como suplentes de senador. Em nível estadual, o deputado Zuco, do PL do Rio Grande do Sul, foi eleito em primeiro turno governador do estado. Em Tocantins, o deputado Vicentinho Júnior, do PSDB, disputará o segundo turno contra a senadora professora Dorinha, do União. Segundo o cientista político Paulo Castro, a Câmara dos Deputados costuma ser o ponto de partida para uma carreira política em nível nacional. E é natural que deputados, após algum mandato, passem a disputar vagas no Senado, prefeituras ou governos de estado.
5: Então o eleitor percebe isso, ele sabe que essa atuação política aqui na Câmara dos Deputados também gera muito aprendizado político, consolida também as bases de atuação desses parlamentares nos seus municípios, principalmente depois que nós tivemos aí a possibilidade de flexibilizar, vamos dizer assim, a forma como eles disponibilizam, direcionam emendas parlamentares para os seus eleitores, e o eleitor valoriza essa experiência. Então é comum, porque dentro da política, né, quem tem mais exposição, quem tem mais presença, costuma sair à frente na eleição. Então, certamente um deputado federal que disputa outro cargo já tem esse recall.
4: 5 deputados federais foram eleitos para assembleias legislativas e 4 ficaram como suplentes nas chapas eleitas para os legislativos estaduais. Outros 31 deputados candidatos não foram eleitos. Da Rádio Câmara de Brasília, Luiz Cláudio Canuto.
2: Eleições.
3: O perfil dos deputados permaneceu quase inalterado em relação às legislaturas anteriores e a maior parte da Câmara segue sendo formada por homens brancos e com nível superior. Saiba mais detalhes sobre o perfil dos parlamentares eleitos na reportagem de Agui Pontes.
6: Com a contagem dos eleitos, a Câmara dos Deputados mantém perfil social majoritariamente branco, masculino e com idade média em torno de 49,9 anos. Segundo o cientista político da Universidade de Brasília, Murilo Mendes, o rosto da Câmara é muito próximo do que ela já vem tendo há muito tempo.
7: A Câmara dos Deputados manteve o mesmo perfil, muito parecido o perfil social de outras legislaturas, majoritariamente formada por homens brancos de ensino superior, também de maior renda.
6: Segundo o último levantamento dos perfis dos deputados, dos 513 representantes na Câmara, 421 possuem ensino superior. Deputados do sexo masculino ocupam 404 cadeiras e 374 dos representantes são brancos. Esses mesmos fatores encontram pouca correspondência na população geral, segundo dados do IBGE. Enquanto deputados com ensino superior são 82,1%, esse mesmo perfil representa 21,4% da população. A população masculina corresponde a 48,5% do povo brasileiro. Já na Câmara, 78,8% dos eleitos são homens. E apesar de 72,9% dos deputados serem brancos, 10,2% dos brasileiros se autodeclaram da mesma forma. Representantes pretos e pardos somam 26,4%, em torno de um quarto da Câmara. Pessoas indígenas têm 3 representantes, um a menos se comparado à legislatura anterior. E pessoas amarelas de ascendência asiática têm 1 representante, 2 a menos do que antes da eleição, o deputado Kim Kataguiri, do Missão de São Paulo. Segundo o cientista político Murilo Mendes, apesar do perfil da Câmara se manter muito próximo ao que sempre foi, houve um aumento da presença feminina. Foram mais 19 cadeiras com as eleições de 2026, fazendo com que elas passassem de 17,7% das candidatas eleitas em 2022 para 21,2%.
7: Hoje, as mulheres são vitrines eleitorais dos partidos, funcionam como puxadoras de votos em muitos estados. Então, hoje, o investimento em candidaturas femininas deixou de ser apenas para cumprir a nominata, para cumprir a cota de gênero. E hoje elas são cabeças de

0: chapa da disputa proporcional.
1: No recorte de faixa etária, a média de 49,9 anos se mantém constante em comparação a outras magistraturas, mas apresenta diversidade de idades na casa. A maior fatia dos deputados, 31%, tem entre 40 e 49 anos. Cerca de 24% tem entre 50 e 59. 17,5% possui entre 60 e 69. Entre 21 e 34 anos, são 9,7%. E 70 anos ou mais, são 6%. Os deputados mais idosos, com 78 anos, são Magna Mofato, do PL de Goiás, e Luiz Carlos Busato, do União do Rio Grande do Sul. O mais jovem, com 21 anos, é Alvinho Lira, do PP de Alagoas. A composição da Câmara contou com uma maioria de deputados reeleitos. Aproximadamente 58% estão renovando o pleito. Da Rádio Câmara, de Brasília, Agui Pontes.
2: Na próxima legislatura, 29 deputados federais voltam a exercer o mandato na Câmara. É o maior número de ex-deputados que retornam à casa desde 2010. Confira os detalhes na reportagem de Antônio Vital.
3: Dos 513 deputados federais eleitos este ano, 29 já tinham exercido o mandato antes e estavam fora da Câmara. Esse número representa menos de 6% do total, mas inclui ex-parlamentares conhecidos em seus estados, como o ex-presidente da Câmara João Paulo Cunha, do PT de São Paulo, e o ex-líder do governo Bolsonaro na casa, Major Vitor Hugo, do PL de Goiás. Dos ex-deputados que retornam à Câmara, 12 são do PL, 7 do PT, 3 do MDB e os demais do PP, Podemos, União Brasil, Novo, PSD e PRD, com um representante cada. O número de ex-deputados que retornam à Câmara é o maior desde 2010. Em 2010 foram 28 e em 2022 foram 17. Esses deputados não estão incluídos nos cálculos de renovação da Câmara, que só considera os eleitos para o primeiro mandato. Esse número é de 183, o que representa uma taxa de renovação de pouco mais de 35%. Dentre os outros nomes conhecidos que ocuparão cadeiras de deputados no ano que vem, estão Freixo, do PT do Rio de Janeiro, Agnello Queiroz, do PT do Distrito Federal e Subtenente Gonzaga, do PL de Minas Gerais. Para o cientista político Ricardo de João Braga, são políticos experientes que enfrentaram uma tarefa difícil ao se elegerem sem estar ocupando um mandato.
4: Quem estava fora da política no sentido dos cargos teve que subir uma montanha relativamente alta. E quem estava fora da política mesmo, eu acho que teve que trabalhar vários anos para conseguir reconstruir a sua rede de relacionamento. Esse retorno, primeiro, é o reconhecimento do eleitor, ou então é simplesmente até um recall, como a gente costuma dizer, aquela lembrança. Mais uma coisa que é interessante é que é uma volta de parlamentares experientes.
3: Entre os que voltam a exercer um mandato este ano estão apenas três mulheres: Perpétua Almeida, do PCdoB do Acre, professora Rosa Neide, do PT de Mato Grosso, e Rose Modesto, do União de Mato Grosso do Sul. Da Rádio Câmara de Brasília, Antônio Vital.
5: Política. O primeiro turno das eleições registrou o maior número de abstenções desde a redemocratização. Quem explica os detalhes é a repórter Kate Nayane.
6: Neste domingo, o primeiro turno das eleições de 2026 registrou o maior número de abstenções desde 1998. Ao todo, foram 21,08%, o que equivale a 33,4 milhões de eleitores, segundo dados do Sistema de Totalização de Votos do Tribunal Superior Eleitoral. O especialista em relações governamentais, Eduardo Galvão, analisa que o percentual já era esperado, considerando as últimas eleições. Para ele, a alta expectativa dos brasileiros sobre os candidatos causa uma espécie de frustração, o que pode levar o eleitorado a se abster do direito ao voto.
7: Tanto aqui no Brasil quanto em outros países também da América Latina, que é a alternância muito rápida de poder entre espectros políticos, ou seja, vota-se na direita, não consegue resolver os problemas, vota-se na esquerda tentando resolver os problemas, não se consegue esse resultado, o imediatismo das pessoas, do eleitorado, por soluções.
6: Ele afirma ainda que essa expectativa explica não só a alternância no poder, quanto a desmotivação das pessoas para ir às urnas exercer a sua cidadania.
7: Na minha visão, esse dado, ele conversa muito com essa tendência de alternância de poder, porque isso demonstra uma insatisfação muito grande das pessoas em relação ao ambiente político, em relação aos próprios representantes. Na percepção das pessoas, as demandas sociais não estão sendo atendidas nem por um projeto de governo, nem por outro projeto de governo.
6: Em 2022, a porcentagem de abstenção foi de 20,5%.

0: 1,95% na primeira etapa da votação. Em 2026, 158,7 milhões de eleitores foram considerados aptos a votar. 125 milhões compareceram às urnas. Entre os votantes, 2,2 milhões dos votos foram em branco e 3,6 milhões nulos. Os votos brancos e nulos são geralmente de pessoas que não se identificam com nenhum candidato ou partido. É tido como um voto de protesto e pode demonstrar o descontentamento da população em relação às opções de governantes disponíveis para ocupar as cadeiras do plenário. Da Rádio Câmara de Brasília, Kate Nayane.
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2: Economia. Arthur Oliveira Maia, do União da Bahia, é favorável à proposta de emenda à Constituição que limita a alíquota máxima do IPVA a 1% do valor de venda do veículo. A PEC também altera a base de cálculo do imposto para considerar o peso de fábrica do automóvel em vez do valor de mercado.
3: Arthur Oliveira Maia explica que a ideia é tornar a cobrança mais previsível e evitar que o valor do IPVA aumente de forma excessiva em razão do preço do veículo. O texto ainda permite que os estados concedam descontos para veículos menos poluentes.
2: Fernando Coelho Filho, do União de Pernambuco, apoia a criação de uma frente parlamentar em defesa do mutualismo. O colegiado visa garantir uma alternativa viável e competitiva ao mercado tradicional de seguros de veículos.
3: Fernando Coelho Filho ressalta que a iniciativa busca articular ações entre o governo, a iniciativa privada e a sociedade civil para fortalecer o setor. Segundo ele, o colegiado é importante para garantir um ambiente regulamentado que amplia a proteção do patrimônio da população.
4: Agricultura.
2: Gabriel Mota, do União de Roraima, defende a aprovação de projeto que cria um Programa Nacional de Assentamentos Produtivos próximos às cidades. A proposta busca ampliar o acesso à terra para famílias vulneráveis, com foco no abastecimento de mercados locais.
3: Gabriel Mota ressalta que os assentamentos poderão receber apoio para assistência técnica, crédito e comercialização da produção. O texto admite lotes menores que 1 hectare, desde que estudos comprovem a viabilidade econômica, ambiental e produtiva da área.
4: Votação.
2: Após o primeiro turno das eleições, os partidos começam a discutir pautas prioritárias. O PL, com a maior bancada eleita para a Câmara e o Senado, defende mais flexibilidade nas relações trabalhistas.
3: A Federação PT, PCdoB, PV, com a segunda maior bancada eleita para a Câmara, diz que o fim da escala 6x1 é uma demanda da sociedade. A repórter Silvia Munhato tem as informações.
5: Com a definição das novas composições da Câmara e do Senado para a próxima legislatura, os partidos já começam a discutir as pautas legislativas prioritárias. A partir da força eleitoral do PL mostrada nas urnas, o deputado Maurício Marcon, do Rio Grande do Sul, vice-líder do partido na Câmara, acredita que haverá menos espaço para medidas que busquem regular as relações trabalhistas, como as discussões sobre a jornada de trabalho máxima.
6: A gente tem exemplos dos Estados Unidos, do Canadá, da Austrália, da Inglaterra, que fazem a questão por horas trabalhadas com os direitos trabalhistas garantidos de forma proporcional, onde as pessoas vão fazer as suas horas de trabalho que assim desejarem. Se quiserem trabalhar 2, 3, 4, 5, 6 dias, elas vão ter a liberdade.
5: Para o deputado Daniel Almeida, do PCdoB da Bahia, vice-líder do governo no Congresso, a sociedade se mostrou favorável ao fim da escala 6x1, porque quer mais tempo livre.
7: Quem está contra isso está contra a evolução natural das coisas, está contra a opinião da sociedade, está contra os trabalhadores brasileiros. Esse debate de que o mercado regula as relações na sociedade, regula as relações no mundo do trabalho, as relações econômicas, é uma falácia. Não é assim que as coisas funcionam.
5: Maurício Marcon afirma que o partido deve trabalhar pelo corte de impostos e até para suspender a reforma tributária, aprovada em 2023 pelo Congresso. Outro movimento, segundo ele, será na direção do corte de gastos, além de outras pautas.
6: Fim das decisões monocráticas do Supremo Tribunal Federal, que está lá esperando há muito tempo lá, e a gente precisa votar, redução da maioridade penal. Então a gente tem várias pautas aí para serem aprovadas.
5: Daniel Almeida acredita que o país terá que fazer um enfrentamento mais firme do crime organizado e citou a proposta em discussão que busca reestruturar o sistema de segurança pública.
7: Criou-se o fundo eleitoral, mas a presença do poder econômico e, de forma especial, de setores do crime organizado na vida política está cada vez mais intensa. Então, tem que fazer uma reforma político-eleitoral.
5: O vice-líder do governo também acredita que será necessária uma discussão sobre o Supremo Tribunal Federal no sentido de fixar mandatos para os ministros. Da Rádio Câmara de Brasília, Silvia Minhato.
2: Segurança Pública. Mário Negromonte Júnior, do PSB da Bahia, apoia a proposta que amplia a coordenação da União na segurança pública e integra os órgãos federais, estaduais e municipais. A PEC também reforça a atuação da Polícia Federal contra organizações criminosas e milícias.
3: Mário Negromonte Júnior destaca ainda a criação da Polícia Viária Federal, com atuação em rodovias, ferrovias e hidrovias, e a inclusão das guardas municipais no sistema de segurança pública. Ele acrescenta que a proposta também prevê recursos para os fundos nacionais da área.
2: Marangoni, do Podemos de São Paulo, é autor de proposta que altera o Código Penal para aumentar a punição a quem comete o crime de ato obsceno em locais de uso coletivo. De acordo com a matéria, a punição passa a ser de 2 a 5 anos de reclusão, além de multa.
3: Marangoni afirma que a medida alcança banheiros, vestiários, escolas, transportes coletivos, centros comerciais e outros espaços frequentados por crianças e adolescentes. Ele considera que esses ambientes exigem proteção reforçada contra a exposição a atos de conteúdo sexual.
2: Marussa Boldrin, do Republicanos de Goiás, propõe criar diretrizes nacionais para transformar as salas lilás em uma política de atendimento humanizado a mulheres e meninas vítimas de violência. A implantação seria gradual, respeitando a autonomia de estados e municípios.
3: A proposta, relatada por Marussa Boldrin na Comissão de Saúde, garante acolhimento, escuta especializada e integração com a rede de proteção. Também prevê treinamento contínuo das equipes e protocolos nacionais para orientar o atendimento às vítimas.
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2: Previdência. Vander Lubé, do PT de Mato Grosso do Sul, apoia o projeto que regulamenta a aposentadoria especial por penosidade no regime geral de previdência social. A proposta define o conceito de penosidade e estabelece critérios para a concessão do benefício.
3: O texto de Vander Lubé prevê a aposentadoria após 25 anos de trabalho em condições de grande desgaste físico ou mental, mediante comprovação por perícia técnica. O projeto também cria regras específicas para motoristas do transporte rodoviário comprovarem o direito ao benefício.
2: Termina agora o Jornal Câmara dos Deputados, produzido pela Rádio Câmara, com trabalhos técnicos de Everson Urani e apresentação de Luciana Vieira e José Carlos Andrade. Uma ótima noite para você.
3: A Voz do Brasil volta amanhã. Uma boa noite para você.
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1: gente do Brasil, são 20 horas mais 7 minutos. Com a graça de Deus e Nossa Senhora, nós estamos aqui para mandar para todos vocês mais um programão. Eu de cá, você de lá, pelas ondas da Nacional, da Amazônia, Nacional de Brasília, Nacional do Alto Solimões. Boa noite a todos e a todas. E olha, daqui até às 11 horas é só alegria no ar. Alô, Celso Ribeiro, boa noite!

Pois é, gente, agora 20 horas e 9 minutos. Olha, eu sou Maurício Rabelo, estou aqui junto com minha querida amiga Maria do Rosário de Fátima de Araújo Silva, meu amigo Celso Ribeiro do Amorim, cumprimentamos também o Antônio Miranda na seleção musical, meu amigo Jaider Ribeiro do Amorim, um grande abraço, Jaider, cumprimentamos a Tayana Borges na coordenação da Amazônia, cumprimentamos o Mário Sartorello na coordenação da Nacional de Brasília, cumprimentamos também a Bianca Petená, ela que é a nossa gerente, gerente executivo Carlos Sena, olha o diretor-geral Tiago Regoto e a presidente Antônia Pellegrino, e a pessoa mais importante é você, ouvinte nacional em todo o Brasil.

0: E agora, 20 horas e 10. Marido Rosário tá cantando. Ele tá chorando. Por quê, Marido Rosário? Tá chorando, tá?
1: Muito, Marido.
0: Tudo bom, minha amiga? Tudo jóia, né?
1: Sim, meio...
0: Tá choro de quê, moça? Pelo amor de Deus. Você tá doente?
1: Eu tô agoniada, sabe? Deprimida, agoniada. Não tô dormindo de

0: Tão bonito. Não sei o que está acontecendo comigo, não.
1: Deixa quieto. Não.
0: Ah, eu não sei o que está acontecendo. Deve ser algum quadro esquisito, alguma coisa esquisita.
1: É o médico, né, para ver direitinho, né?
0: Novo, preciso ir.
1: Tudo bom, né, minha amiga?
0: Então, gente, boa noite, Maurício, Celso, boa noite a todos os ouvintes. Gente, o programa hoje até às 11, né? Hoje começando mais cedo.
1: Isso.
0: E vamos até às 11, se Deus quiser. Celso voltando de férias, já é o segundo dia, né? Bem animado, né, Celso? Já acostumou aí com o quadro de novo, já voltou ao normal.
1: Celso Ribeiro.
0: Tudo bem, gente, estamos aqui para atender vocês. Olha, os telefones aqui, não esqueça, é o 61-3799-5742 ou 61-3799-5743. Podem ligar à vontade, estamos aqui para atendê-los, viu? E uma boa noite a todos e vamos que vamos, né, Maurício?
1: Vamos à luta, né? E eu estou aqui com o WhatsApp da Rádio Nacional na mão também para você participar conosco. É o 61-DDD-99674-1536. Agradecer o arroz com piqui que o Celso trouxe para nós aqui. É arroz, piqui e pé de frango. Uma delícia! Alô, Nívia! Muito obrigado, o Celso. Pelo menos ele fez o favor de trazer. Agora, quem fez tudo foi a Nívia. Um abraço para ela. Dizer que foi ela que pagou também. Ele não fala, não. Fala, eu que gastei o dinheiro, eu que gastei. Celso Ribeiro, mas que delícia. Obrigado, Nívia. Muito gostoso. Arroz com piqui, pé de frango. E vontade de comer muita, né? Eu custei a parar ali para vir fazer o programa. Falei, rapaz, ainda não tá faltando mais alguns minutos? Não, tá acabando. Falei, calma, para o relógio lá um pouco, rapaz, para o relógio um pouco. Pois é, gente, são 20 horas e 12. Celso, mostra que você é bom de gosto mesmo, mas...

Que moda bonita, Alan e Aladim, do Aladim, J. Long e Montalve, pra poder voltar aqui. Que duplão, que moda é essa? Segura, Brasil!

Marlene de Fátima Rabelo, lá em Formoso do Araguaia. Alô, Marlene! Um beijo pra você, minha irmã, pra minha mãe, a dona Gasparina. Marlene gosta muito de cantar essa música comigo. Alô, Marlene!

0: completar aqui, vamos chamar o Adriano. Chamou o Adriano Costa, só pra dar um alô aqui. Alô, Adriano Costa!
1: Oi, Maurício Rabeiro, direto da Rádio Nacional em Brasília, direto da Rádio Nacional da Amazônia. Boa noite, Futuca! Manda uma música boa aí pra nós. Manda a música do Zezé aí, música apaixonada. Muito boa noite, Maurício Rabeiro. Graças a Deus, o programa vai até 11 da noite.
0: Cabra
1: apaixonado. Tô falando com meu amigo direto do Zap Zap da Nacional. É o 61, é o DD de Brasília. Obrigado, carinho da Rádio Nacional. Maurício Rabeiro, vai pra...
0: Esse é o Adriano Costa. Dá só mais um boa noite aí, pessoal. Só um boa noite.
1: Oi, Maurício Rabeiro, direto da Rádio Nacional em Brasília.
0: Lá de
1: direto
0: Jacareacanga.
1: Da Rádio Nacional da Amazônia. Boa noite, Futuca! Campeão, manda uma música boa aí pra nós. Manda a música do Zezé aí, música apaixonada. Muito boa noite, Maurício Rabeiro. Graças a Deus, o programa vai até 11 da noite. Tô falando com meu amigo direto do Zap Zap da Nacional. É o 61, é o DD de Brasília. Obrigado, carinho da Rádio Nacional. Maurício Rabeiro, vai pra...
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0: O Adriano Pé de Limão, é o Zezé de Camargo e Luciano. E se

0: Sorriso bonito, melodia bonita do Zezé de Camargo e Luciano. Agora que são 20 horas e 28 minutos, a pedida do meu amigo Adriano Costa, de Jacareacanga do Pará. Daqui a pouco, Roraima falando, Goiás falando, Bahia falando e o Brasil falando.
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0: Chama Berrante de Madalena. Se você tiver essa moda aí, você toca e oferece para ele. É um grande ouvinte da Rádio Nacional de Brasília. Um abraço do 100% Sertanejo. Fica com Deus e até a próxima oportunidade. Um abraço do 100% Sertanejo. O meu nome é Estrada, meu sobrenome é Poeira. O serviço é profissional e a qualidade é pioneira. Eu honro meus compromissos, meu pai me educou no chinchão. Ando com Deus na frente, narro com o coração. Vou mandando um abraço pro meu amigo Maurício Rabelo. Um abraço no coração.
1: Aí mandou bem demais, e o meu amigão Luciano Sampaio, 100% sertanejo, cumprimentando o Celino Paca, lá na região de Arraias do Tocantins, mandando lá pra Roda Velha, onde o locutor apaixonado Luciano Sampaio, 100% sertanejo, vai estar se apresentando na Bahia, Roda Velha de Baixo. Lá no Sapezinho tem a presença também do grande Luciano Sampaio, esse caboclo. Cão apaixonado 100% sertanejo. Quem quiser falar com o Luciano Sampaio, é só mandar uma ligação WhatsApp para 62 o DDD 62 depois 9 985 60649, repetindo 62 o DDD depois 9 985 60649. Segura, Luciano Sampaio, 100% sertanejo do Brasil.

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11:41, é o programão Eu de Cá Você de Lá, da Nacional. Quero mandar um abração para minha querida amiga Vilani, lá em Nova Mutum, no estado de Mato Grosso. Alô, Vilani, tinha tempo que eu não falava com ela, hoje eu falei, fiquei satisfeito demais. Obrigado, Vilani, em Nova Mutum, no estado de Mato Grosso. A irmã da Valteane, lá de Rorópolis, no estado do Pará, para onde a gente manda um grande abraço também. Uma alegria falar com as duas irmãs, uma no Pará e outra em Mato Grosso, ambas ouvindo o Eu de Cá Você de Lá. Segura, Celso Ribeiro.

das Irmãs Freitas, né? Um abraço pra elas no Brasil ou no exterior também, que aí é forte e seguro. Ô, pula! São 20 horas e 43. Tarde, Papagaios, Minas Gerais. É Minas Gerais. Emiliano José. Um abraço grande, Emiliano José. Segura, Papagaios, Minas Gerais.

do Brasil, 20h45. Alô, alô, Minas Gerais, Torrão Mineiro. Um abraço para esse gigante desse estado que é Minas Gerais.

Celso Ribeiro. Tem alguém que pediu o Chapadão de Goiás aqui, meu amigo, lá de Roraima. Alô, meu amigo Mauroni Mendes aí, em Boa Vista, no estado de Roraima. Um abraço, meu amigo Mauroni. A moda é essa aí. Chapadão de Goiás, Maurício Rabelizaza Brasil. Segura! Mauroni Mendes em Roraima. A moda é sua, meu amigo.

0: Pois é, gente boa, agora 20 horas e 55 minutos. É, vem cá nesse momento, né? Mandar um abraço para o meu parceirão Cristiano lá em Goiânia. Alô! Doutor Cristiano, como vai? Dona Madalena, Luísa, Ana Clara também, todo mundo, né? Tudo bem? Um abraço grande. É, ele acabou de mandar desejo antigo aqui para nós. Foi pedido lá de Papagaios, Minas Gerais. Obrigado. Já já nós vamos tocar desejo antigo, viu? Muito obrigado, Cristiano, um abraço, saudade de você, um abração para sua mãe, a dona Madalena, também para a Luísa, sua esposa, e também para Ana Clara, sua mocinha, né? Um grande abraço. Fala, Maria do Rosário.
1: E a Heleninha de Itaquera, São Paulo, também está na escuta, Maurício, está mandando um abração para você, para a equipe.
0: Obrigado, Heleninha.
1: E pede para ouvir a música Amor e Amizade com João Mineiro e Marciano.
0: É muito boa.
1: Ela disse, né, que é muito bonita essa música, Amor e Amizade.
0: Dia sim, dia não.
1: Uhum. Ela oferece para Maria Helena, para Juarez Pedito, para Luizinho Belém, para os irmãos dela que moram aqui, né, em Valparaíso. E também para as Teodoro e para todos os ouvintes. Daqui a pouco eu vou ouvir sua música, Leninha.
0: Bom demais, beleza pura. Minha querida amiga Celídia Vieira, lá na Fazenda Ponto do Encontro, em Rubim, Minas Gerais. Alô, Celídia, boa noite.
2: Boa noite, Maurício. Muito boa noite, meu amigo.
0: Tudo bom?
2: Maurício, estou aqui ouvindo. Uhum. A Nacional AM, eu coloquei na Nacional da Amazônia. Tá mudo, não tem nada de som, Maurício.
0: Ah, é, meu
2: Pede
0: Deus.
2: Pede para os técnicos dar uma olhada aí,
0: tá
2: o que está acontecendo.
0: Te agradeço.
2: Só está pegando Nacional AM, rádio.
0: Isso
2: o programa Eu de Cá, você de lá, tá bom? Acabei de sintonizar aqui e olhei os dois, as duas faixas,
0: muito,
2: entendeu?
0: Minha amiga,
2: aqui no aplicativo não está pegando.
0: Tá.
2: Mas
0: a Nacional de Brasília está pegando aí no aplicativo.
2: Tá melhor,
0: né?
2: É que tá pegando pelo menos nenhuma, né?
0: É, com certeza.
2: Pelo menos nenhuma faixa tá pegando, então.
0: Graças a Deus, né?
2: Dá para ouvir tranquilamente. O Eu de Cá, você de lá, né, Maurício?
0: Muito.
2: E que bom, né? Você está aí, ó.
0: Tô aqui.
2: Para nós ouvirmos. E assim que der, Maurício, eu quero falar com você, viu?
0: Tá.
2: Deu certo hoje, por conta que meu telefone fica no silencioso.
0: Ah, tá bom.
2: E ele tava no carregador,
0: tá,
2: entendeu?
0: Bom.
2: Mas
0: tá
2: depois
0: bom.
2: Eu preciso eu falar com você.
0: Que eu te ligo, tá? Pode aguardar.
2: Grande abraço, meu amigo. Falou. Um abraço para todo mundo que está ouvindo a Rádio Nacional. Ouvindo Eu de Cá, você de lá.
0: Tá falado. Tá.
2: Ofereço a próxima música aí para todos.
0: Aham.
2: Todos da audiência e principalmente para mim mesma.
0: Pra mim mesma, né? A banhada já falou um bom negócio aí.
2: Maurício, eu já ia esquecendo. Hoje é aniversário de uma amiga minha, amiga de infância, Maurício.
0: Sei.
2: Crescemos juntos. Ela mora no Pará, lá na região de Uruará, no Pará. E é mais velha do que eu, só 7 meses. Criamos juntas aqui até os 14 anos, mais ou menos, ela foi pro Pará. Depois disso, ela veio aqui uma vez, a gente, nós nos encontramos.
0: Sim.
2: E hoje ela tá ficando mais nova, mais bonita e mais rica, Maurício.
0: Pronto.
2: Fala aí, bem bonito, do jeito que você sabe falar.
0: Como é que é o nome dela?
2: Manda pra mim, que eu vou mandar pra ela, Maurício. Vou encher terminar o dia dela com mais alegria ainda que o dia de hoje. Foi muito prazeroso, com certeza, recebendo muitas homenagens, tá bom, meu amigo? Ela chama Ordália. Na região do Uruará, no Pará. A Adênia também conhece ela por lá. A Adênia conhece ela e toda a família dela. A família dela todinha foi daqui. Irmãos, pais, sabe? Primos. Só os filhos dela que é de lá. Tios, filhos e sobrinhos que nasceram lá. Mas os outros foram todos daqui. Entendeu, Maurício?
0: Amazônica. Beleza, muito obrigado. Já, já, nós cantamos os parabéns para ela, viu, Celídia Vieira, aí na Fazenda Ponto do Encontro, em Rubim, Minas Gerais, é que tem um intervalo das 9 horas, está faltando só 20 segundos, né, e é em cima da hora, então daqui a pouquinho nós vamos cumprimentar essa moça que você gosta tanto, foi criada junto com você e mora tão longe dos olhos e tão perto do coração, lá na Transamazônica, em Uruará, no Pará. Ordália, né? Um grande abraço. A Adênia também por lá, um abraço. Vamos pro intervalo.
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